0: quando o jogo já tinha acabado. Então, assim, são, é difícil entender. A cabeça do treinador é difícil, mas ele tinha jogador para trocar. Ele poderia trocar antes. Ele não trocou, sei lá por quê.
1: É, o Dudu e o Reinier, né, Thiago? O Reinier até já fez o jogo 13 dele. A gente trouxe informação até que tem times mexicanos interessados. Então, o Reinier, é, questão de jogos, não tem mais. Então, Reinier e Dudu, fato é que esses aí o treinador deixou de lado, né? Pelo menos nos últimos jogos aí, não tá mostrando nenhuma confiança nesses atacantes do Atlético, né?
2: Ah, encostou totalmente. 9:02, pós-jogo da Itatiaia 7K, lembrando a você, bola rolando, aliás, terminou agora, Série B do Brasil, o Goiás venceu o Avaí 2-0 lá em Florianópolis, gols de jogadores passaram aqui pelo futebol mineiro, Bruno Sávio, revelado pelo América, atacante, o Anselmo Ramon, ex-cruzeiro, fazendo 2-0 Goiás, e no primeiro tempo, 31 minutos, Operário e Criciúma, 0-0, também 31 minutos, na Série A do Brasil, Vasco e Bragantino estão empatando 0-0. Vamos ouvir a galera, Galo, Galo deu mole, 1-0 para o Corinthians em São Paulo. Fala comigo, seu nome e seu bairro.
3: Boa noite, Thiago Reis, aqui é Casa Henrique do Barreiro. O negócio do Galo é o seguinte, é o treinador. Esse treinador não serve pro time do Atlético. Pra começar, ele não mexe no time. O Corinthians mexeu 5 vezes, ele não mexeu, só mexeu 2. Entendeu? Esse homem não sabe, ele não presta pro Atlético, não. Fora a baba.
1: Eu falei agora, hein, Thiago?
2: Ô, Cláudio.
1: Eu não sabia que o ouvinte ia participar assim, não. Falamos agora.
2: Você tá entrosado, hein, Cláudio? Ô Ale, vou perguntar ao Cláudio, tô recebendo aqui uma informação sobre o Ivan Román. O Román fez um bom jogo outro dia na Arena RV.
1: É.
2: Aí parece que ele questionou o Barba, lembra? A substituição?
1: Sim.
2: Sumiu com
1: contra o Botafogo.
2: E aí sumiu o Ivan Román. Foi deletado da resenha, Cláudio Rezende?
1: É, segundo o Barba, ele foi até perguntado na quinta-feira sobre o Ivan Román, que já não tinha ficado no banco lá contra o Cienciano. Ele falou, olha, ou levo o Román ou levo o Lianco. Ele nem citou o Vitor Hugo. Vitor Hugo eu acho que é canhoto, né? Eu entendi que seja isso. Agora, hoje Lianco e Vitor Hugo de novo no banco, o Román ficou fora.
2: É, tá fácil não, hein, Galo? Vamos ouvir a galera, você participa no YouTube, galera tá aqui
0: no chat. Tem que ser estudado também a cabeça, porque a gente fala, a gente faz muita besteira, né? Fala muita groselha aqui. Mas o cara que prefere o Vitor Hugo com 30 mil anos e o pretério o Ivan Román, seja do banco, seja pra jogar, seja pra substituir.
2: Pra jantar na sua casa.
0: Pra você ir jogar truco, sabe? Fazer um churrasco, a cabeça dessa pessoa.
1: Chegou?
0: Então leva ele pra ser estudado.
2: Né? Fala aí, Rezendão, vamos ouvir o Barba Domingues.
1: Vamos lá, então. Eduardo, boa noite. Cláudio Rezende, da Itatiaia. A gente viu um Atlético que teve mais chance, né, no primeiro tempo. Talvez merecia até ter saído ali com um resultado positivo, mas no segundo tempo um jogo diferente, e aí o Corinthians mexeu mais no time, você fez poucas mudanças ali durante o jogo, queria que você avaliasse e também explicasse o porquê você não fez, por exemplo, de novo as 5 substituições, já que o adversário, por exemplo, poupou o time, né? Poupou alguns titulares, e o Atlético foi com o time principal também na quinta.
4: 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Buenas noches. Cuando hay una visión de un primer tiempo que el equipo compitió de buena forma, mi forma de ver fue superior al rival. El rival casi no creó chances de gol, nosotros creamos 3-4 chances de gol claras. Pero no se trata de merecer, se trata de... ya lo sabemos, de las situaciones que tenemos que convertirlas, no tuvimos la claridad por ahí para convertir. Después del segundo tiempo se hizo un partido físico y entendíamos los que estaban dentro del campo de juego, lo estaban haciendo bien. Vi que no... o sentí que no estábamos sufriendo el cambio que por Víctor Hugo, porque él estaba sintiendo mucho la que recién está regresando, y pusimos a Minda para salir más rápido. 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Estuvimos a punto de concretar digamos, o de acertar. Y no, realmente no vi que iba a hacer diferencia, por eso no hice. Si sabía que iba a hacer diferencia un jugador entrando y que iba a marcar una diferencia como lo hizo el rival, lo hubiese hecho el cambio.
5: Eduardo, boa noite. Thiago Sanches, da Mosaico Esportivo. Agora, com o resultado, né, o Atlético Mineiro fica 3 pontos da zona do rebaixamento. Eu queria que você dissesse se você acha que acaba criando uma dificuldade maior, até com o confronto do Porto Cabelo na Sul-Americana, né? Se cria, né, uma atenção maior para esse jogo.
4: Sim, não estou de acordo com você. Para nada. Porque antes do jogo, também estávamos a 3 pontos. Então, não modifica nada. Lo que sim, hablamos com os jogadores, lo que modifica é... era o salir de la zona media de un gran torneo y tan exigente como este, o seguir en la media. Seguimos en la media de 10 equipos en 3 puntos, 10 equipos, y todavía faltan algunos partidos a jugar. 10 equipos en 3 puntos, si empezamos a contar en 5 puntos, y no sé, en 5 puntos cuánto hay, 12, 14 equipos. O era salir y empezar a estar por encima de la media, o seguir instalado en la media. Pero a mi forma de ver, lo que no modifica, lo que eso no modifica estar a 3 puntos de la zona de abajo. Lo que sí me modifica a mí es cómo actuó el equipo. El equipo mereció ganar por muchos momentos del partido. Y una jugada extraordinaria, una jugada que, de nuevo, no es por lo que no hicimos nosotros. Tuvimos una situación similares y hasta mejores posicionados que el rival cuando hizo el gol, y no lo pudimos hacer en un estadio que el ambiente ya lo saben cómo es, un gran rival, un gran entrenador, y no sé si representar, digamos, representar el trabajo que estamos haciendo. Fuimos a otros estadios y me parece que no nos costó mucho más. Y a medida que va pasando el tiempo, de nuevo, vamos a hablar. Y yo sigo viendo evolución del equipo. Más allá de no haber conseguido ni un punto que merecía, mínimo, merecía, pero no es de merecimientos. Entonces, en ese sentido que usted me plantea, no estoy de acuerdo. Y lo que sí estoy de acuerdo en la evolución del equipo, y mereció más. Bueno, hay que seguir trabajando y seguir creyendo y aceptando la realidad que estamos en la media del torneo acá, y nos tenemos que seguir ajustando algunas situaciones para si queremos salir de la media.
6: Boa noite, Eduardo. Breno Galante, seu time fez um ótimo primeiro tempo, teve oportunidade de fazer gols. Você acha que no segundo tempo o Atlético recuou demais, né? Porque o jogo foi todo no campo do Atlético no segundo tempo, o Atlético deixou o Corinthians dominar o jogo, e qual seria o motivo? Você acha que pode ser questão física também, que seu time no segundo tempo teve uma queda? Você falou questão do Vitor Hugo, e também complementando, mais um gol de bola aérea que o Atlético toma, né? É uma preocupação. O que fazer para o Atlético não tomar mais gols de bola aérea?
4: Si sabría qué hacer, lo estaríamos trabajando y lo estaríamos ajustando. Más allá de que fue después de un centro, una jugada aislada, ¿cuántos remates? Sí tuvo posesión de balón. ¿Cuántas chances claras tuvo en el segundo tiempo? 2 remates afuera del área, que contuvo con facilidad a Everson. Y no recuerdo, tenemos que hacer memoria para encontrar alguna. Entonces, sí entiendo por las localías fuertes que hay hoy en el torneo. Hay localías fuertes. No hace falta, digamos, empezar a investigar, ver los partidos ganados que tiene cada uno. Está todo muy parejo. Que iba a empezar a crecer el equipo rival, y la idea era sostener, no pudimos sostener. Entonces, pero sí me dio la sensación que el equipo fue hasta cierto lugar, tuvo la inteligencia de saber cómo sostener. Y siempre el que va a estar afuera va a ser mejor que el que está adentro cuando no se consigue el resultado, eso lo sé. Y siempre el que erra es el entrenador porque no puso a uno, a otro, eso lo sé. Pero de nuevo es insistir con lo mismo. Si todo lo que están presentes acá ven una evolución de un equipo que vino, compitió como tuvo que competir, tuvo muchas chances para ganar el partido, no mereció perder el partido, bueno, se va a hablar. Y como me preguntaron anteriormente, y ahora va a ser más dificultoso, no, hay que ganar el partido del día miércoles por obligación, porque sentimos que estamos mejorando, estamos evolucionando, pero no porque quedamos 3 puntos, ya estábamos así. Entonces hay que ver el vaso medio vacío y medio lleno. Yo veo los dos, pero ante una victoria se ve el vaso medio lleno y ante una derrota se ve el vaso medio vacío, y se vive así en la vida hoy. Y la gente habla y todos van a criticar y todos van a... Obviamente un buen resultado nos daba estabilidad. A mí lo que me da estabilidad es la presencia del equipo acá, que dijo presente y mereció mucho más. Eso es lo que me da estabilidad a mí. Después hay que seguir ajustando porque no nos alcanza. Entonces, bueno, vamos a ajustar.
7: Eduardo, Thiago do canal Thiago de Araújo, boa noite. O time tem uma melhora visível desde o jogo contra o Mirassol, Cienciano, hoje o primeiro tempo. No segundo tempo realmente chamou bastante o time do Corinthians, foi mais no contra-ataque, mas eu queria falar sobre a defesa e a parte emocional dos jogadores. O Juan tomou um cartão, na minha opinião, se você me permite, um cartão que poderia ser evitado, e ele estava pendurado, ou seja, ele já não vai estar disponível no jogo contra o Vasco, e o Alonso provavelmente também vai ser liberado. Você vai conversar isso entre eles, o que você achou desse cartão que ele tomou e como você vai montar a defesa, né, que estava tendo uma consistência nesses últimos jogos para o último jogo do brasileiro. Obrigado.
4: Veremos el día a día. Sabemos que está Lianco, gran jugador. Está Víctor. Está Román, que hoy no viajó para acá. O sea, hay situaciones y vamos a depender de cómo nos preparamos. Siempre va a depender de cómo nos preparamos todos los días. Hoy toca, mañana no toca, pasado quizás sí. Y lo que yo, lo único que puedo decir de afuera, hay que estar adentro. Hay que estar adentro. Me acostumbré en Argentina a no hablar del arbitraje, porque vivimos el último año ahí, fue todo muy delicado, muy delicado. Entonces me acostumbré a tratar de no hablar. Entonces hay que estar dentro del campo de juego, hay que saber lo que pasa realmente y las sensaciones que uno tiene, que pueda, por ahí podría hacer mejor, digamos, todos, y bueno, hay que estar adentro de las sensaciones y las pulsaciones a cerca de 200, y bueno, no hay que hacer más de lo que es. Lo debe evitar, sí, con la experiencia seguramente ya va a saber que para la próxima situación lo va a evitar, o esperemos que lo evite.
8: Eduardo, boa noite. Cris Ferenque do Tic Tac Sports. Foram 6 jogos onde o Atlético não perdeu, né, incluindo a classificação contra o Ceará. E agora tem uma decisão pela frente contra o Puerto Cabello. E eu queria te ouvir o que realmente você tem que arrumar pensando nessa decisão de quarta, que não só depende do Atlético, tem que ficar de olho também no outro jogo. E você falar sobre o Igor Gomes, hoje ele nem foi relacionado, nem veio para São Paulo. Foi uma decisão sua mesmo, pensando na partida de quarta-feira, ou aconteceu alguma coisa?
4: Me dijo que não dependemos de nós el miércoles, não?
9: Tem que ganhar, na verdade,
4: para passar. Sim, mas por isso dependemos assim de nós, não é que dependemos de outro resultado. No es que si ganamos todavía hay que esperar, dependemos nosotros. 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Que esperemos que, más allá del resultado que no nos gusta, está comenzando de a poco a representar. 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Tenemos que ser inteligentes y saber el partido que tenemos que jugar con paciencia, con intensidad, pero con mucha paciencia, porque esperemos como el otro día, que se abrió rápido el partido, pero no lo sabemos. Van a ser partidos cerrados y tenemos que ir en búsqueda para abrirlo. Entonces, nada, un poco eso. Y lo de Igor, casi no lo está usando, y hoy situaciones que están, digamos, encontrábamos otra respuesta en otros jugadores, solamente eso.
10: Eduardo, boa noite. Antônio Vinícius, Auriveira de Brasil. A gente está chegando agora num período importante da temporada, que é a pausa para a Copa do Mundo. Eu queria perguntar qual que é o seu objetivo, o objetivo da comissão técnica no que se refere a ajustes à equipe, e também quais são as principais carências que você enxerga hoje no elenco que o clube pode, de repente, suprir durante essa pausa para a Copa do Mundo. Obrigado.
4: Ajustar, temos que ajustar. A diretoria sabe. Entonces nos tenemos que sentar a hablar, a pensar, y van a tener que decidir, solamente eso, digamos. 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Entonces, claro que hay que ajustar. Y no es la defensa, es el bloque, el equipo.
11: Eduardo, por favor, você falou antes do jogo comigo da importância, né, dessa semana antes da Copa do Mundo. Hoje vocês não conseguiram pontuar aqui. Claro que no meio de semana você precisa vencer contra o Puerto Cabello, como falou, mas depois tem o Vasco fora de casa ainda. Desde o início do ano, o Atlético fala que um objetivo grande esse ano é não sofrer, não tomar susto no Campeonato Brasileiro. E uma eventual derrota para o Vasco pode fazer o time ir para a parada da Copa, ter 50 dias, muito próximo da zona de rebaixamento na tabela do Campeonato Brasileiro. Então, qual que pode ser a cobrança interna de vocês para esse jogo contra o Vasco, para conseguir ir para a parada com uma folga, pelo menos, para não ir tão assustado com esse risco para a segunda parte da temporada? Obrigado.
4: Não sei. Me está perguntando dentro de uma semana. Tenemos un partido el día miércoles en nuestro estadio, Claro que la clasificación nos daría una motivación, un envión, energía, y sería muy bueno para el club, muy bueno para el equipo. Y después veremos, me habla de susto y de temor. Es un partido de fútbol, tenemos que ser más inteligentes, creo que lo podemos hacer. Pero falta mucho. No puedo proyectar cuando tenemos un partido tan importante en 3 días, que es una clasificación a una Copa Internacional, que en los últimos 2 años el equipo llegó a finales. 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Y después, claro, pensaremos y proyectaremos que la institución se puso objetivos. 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
1: Tá ok, tá encerrado então aqui a entrevista, né, do técnico do Atlético, Eduardo Domingues, aqui na Arena Corinthians. Então, agora, segundo ele, né, várias vezes na entrevista, é quarta-feira. O jogo importante aqui na quarta-feira na Arena MRV para buscar classificação na Copa Sul-Americana. Destacar aqui, viu, Thiago Reis, inclusive a presença hoje bem forte da diretoria do Atlético aqui, né? Sempre Paulo Brax está presente, Pedro Daniel, CEO do Atlético, também presente, o Guilherme, né, que chegou recentemente, também estava aqui acompanhando a entrevista, o pessoal do Galo, o Domênico, né, que é diretor de comunicação, o Pedro Tavares também, o Pedro, que é o gerente de futebol, tá ali também, né? Então, a turma tá aqui, então, marcando presença, e o Barba Domingues tentou explicar aí por que de novo o Galo perdeu fora de casa em nome da Sete Cabete.
2: Ai, Cláudio, numa boa, viu? Que canseiro ouvir o Barba, cara. O João Carlos Andrade tá falando isso aqui também no pós-jogo da Itatiaia, Sete Cabete. Eu sou mais ouvir a galera, eu quero ouvir o torcedor. Olha, algo a acrescentar sobre a fala do Barba Domingues?
0: Não tem muita novidade assim, porque a gente tá falando já há algum tempo, embora ele tenha pontos positivos no trabalho e tudo, que a administração de elenco dele é péssima. A administração de elenco dele é horrorosa. Não sei se na experiência que ele tem de futebol argentino funciona diferente, até porque a gente viu a saída dele lá do Estudiantes com muita comemoração, foi muito saudado e tal, pela direção, pelos jogadores, pela torcida, né? Mas a administração foi muito equivocada, meio que sem habilidade, sem entender que quando ele põe o pé na porta, arrebenta a porta, ele tem que tomar algumas medidas na sequência, né? E a gente falou muito sobre isso. Ele expôs uma parte do elenco e não afastou, e não afastou até hoje essa parte do elenco. Então fica insustentável, né? Ou se não, ele tentar administrar para que não aconteça isso que está acontecendo agora. Tentar, como a gente fala na gíria do futebol, dar uma bala, né? Quer me enganar? Me dá uma bala. Dá uma bala pro Dudu, dá uma bala pro Renier, dá uma bala pro Igor Gomes, dá uma bala agora, também não dá mais, pro Scarpa. Entendeu? Fala pra ele, ó, tamo junto, vamos recuperar, eu acredito em vocês e tal, pra você ter porque ele transformou o elenco dele num elenco menor do que já é. Essa que é a verdade, porque ele não conta com ninguém, não coloca ninguém.
2: Olha, eu tenho certeza que se a entrevista dele fosse em português, a bronca era outra.
1: Tem uma parte ali que eu acho que muita gente não entendeu. Ele falou que ele não mexeu mais porque ele não viu que ninguém que entraria ia mudar alguma coisa.
2: Ô, Cláudio, eu não sei quem perguntou, o que que tá acontecendo? Não, eu não sei, se eu soubesse eu faria. Você não sabe, meu filho? Eu vou saber?
0: A gente falou desde o início, não é que tá falando agora, não. A gente falou desde aquela entrevista lá, que foi depois de um jogo da Sul-Americana, que ele falou que tinha gente que não tava afim, que não tava assim. Então é o seguinte, não tá afim? Falou publicamente? Então afasta os caras e vai treinando uma molecada aí, inventa uma molecada até a metade do ano. Ainda falei, se eu sou o treinador, eu vou enganar esses caras que estão querendo enganar o clube, né? Não tem uns caras que, em tese, na visão dele, tá dando migué, que tá roubando, que não tá se empenhando? Eu vou lá em cada um deles. Ó, meu amigo, deixa eu te falar, o Carlito. Carlito, eu gosto de você, cara. Sempre admirei teu futebol. Eu confio em você. Vamos dar a volta por cima junto. Eu vou colocar você em alguns jogos aí da Sul-Americana e você vai arrebentar, cara, e não sei quem, chego pro outro e mas eu já identifiquei quem é quem. Eu já sei quem é quem. Quando chegar no meio do ano, se esses caras não reagiram, eu vou na direção e falo, ó, com esses caras aqui eu não trabalho. Mas daí você tem 2 meses quase para tentar remontar o seu time, fazer negócio. Agora, ele expôs os caras. Não trouxe a molecada da base. Não dava para contratar. E ficou com esses caras lá guardando o caixão, que a gente fala. Os caras não entram, não joga, fica ali com um ambiente que deve ser uma desgraça. Então, assim, a administração de elenco dele é péssima, é muito, muito ruim, é desastrosa. Eu acho que é muito pior do que o trabalho de campo dele, essa administração. E a gente sabe, né, o Tiagão, que pra você lidar com essa boleirada aí, não é simples, não é fácil, não é como em outra profissão que 2 + 2 dá 4. Não é, entendeu? Então você tem que ter um jogo de cintura, você tem que saber. E se você, na hora certa, tiver que, sabe, tomar uma atitude dura, claro que você tem que tomar. Mas o que você tem que pensar sempre, ô Thiago, é no bem do clube. Tudo isso que ele fez na administração de vestiário dele, fez bem pro clube? Porque, sinceramente, não me parece.
2: Barba Domingues, que canseira, viu? 9:28, eu nunca tô cansado pra ouvir a galera, aí sim, hein? 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Cláudio Rezende já tem zona mista, né, Cláudio? Os jogadores falam aí com você depois da derrota. O Galo perdeu para o Corinthians por 1-0. Vai dar pra ouvir os jogadores, Cláudio?
1: Sim, tô aqui posicionado, inclusive, para quem tá na live, a gente vai mostrar aí onde funciona aqui, né, a zona mista. Jogadores saem, vão até o ônibus que fica logo atrás aqui. Do outro lado tem a zona mista do Corinthians, lá com banner e tudo mais. Aqui do lado do Atlético é um corredor mesmo, onde os atletas saem do vestiário e vão passar por aqui. Como tem voo fretado ainda hoje, Thiago, a turma vai sair direto daqui do estádio para o Aeroporto Internacional de Guarulhos, para o retorno já com chegada início da madrugada em Belo Horizonte. Então a turma, quando acontece isso, Thiago, tem um voo fretado, tem o jantar aqui mesmo, né? A turma pede ali massa, pizza, e aí chega pra aqui no vestiário, a turma toma banho, tem o jantar, e aí depois todo mundo vai embora, então demora um pouco. Por isso que, por enquanto, não passou ninguém aqui, viu, Thiago?
0: Ô, Thiagão, só pra dar números aqui da campanha como visitante,
2: O ouvinte falou sobre isso, né?
0: Falou. O Galo não é a pior campanha como visitante, mas é o time que mais perdeu fora de casa no Campeonato Brasileiro. O Atlético perdeu mais como visitante do que a Chapecoense, do que o Vitória. É o time que mais perdeu, porque não empatou fora de casa, nenhum empate. Então é o time que mais perdeu, são 7 derrotas no Campeonato Brasileiro. E se você pegar todas as competições fora de Belo Horizonte, não estou contando então a vitória no Clássico, fora de Belo Horizonte, são 7 jogos sem vencer na condição de visitante, 6 derrotas e 1 empate. Aí por todas as competições. Então, realmente é um caso bem sério, viu?
2: Olha, tem um lance rodando bastante na rede social de um pênalti que o Alonso teria feito no Gustavo Henrique, em que ele agarra o zagueiro do Corinthians numa bola parada, né? A bola vem pra área e aí ele realmente agarra ali o Gustavo, e aquele agarra, mas o VAR não chamou. O pessoal do Corinthians está reclamando, mas também ia fazer mais o quê? Já ganhou de 1-0, caramba! 9:30, marcando o sinal eletrônico, estamos com o pós-jogo da Itatiaia para 7K. E ouvindo a galera, vamos ouvir o torcedor no WhatsApp 99651-9657. 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
12: Boa noite, Thiago Reis. Jorge Cabeça do bairro Santa Cruz. O treinador mexeu errado no time, deixou o Bernard morto em campo e deixou o Alexander de fora. Absurdo um trem desse. E outra coisa, falta de marcação. O cara tava sozinho quando ele chutou a bola. Um abraço pra você, Thiago.
2: Abraço pra você também, Jorge Cabeça. Esse é raiz, ó. Isso aí é da época do Seu Nome, Seu Bairro, Mineirão Velho. Não empurra não, meu filho. Grande Jorge. Olha, tem gol, né, no Campeonato Brasileiro. Tem gol do Bragantino, Rodriguinho. Gol já saiu há um tempinho, na verdade. O Barba Domingos estava falando no momento em que o Bragantino abria o placar contra o Vascão da Gama, 1-0 para o Bragantino lá em São Januário. O Bragantino se recuperando aí no Campeonato Brasileiro, vencendo o Vasco da Gama, 1-0, jogo no intervalo. Também no intervalo, Série B do Brasil, Operário e Criciúma. Fala comigo, pós-jogo da Itatiaia 7K. 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
13: Boa noite, Thiago. Aqui é o Alisson, bairro Caiveira. Se é hora de trocar de treinador, a hora é agora, viu? Treinador misto, fraco, só joga retrancado. Isso aí não dá pra nós que é nação atleticana, não. Um abraço a todo mundo aí, Itatiaia aí.
2: O Ale, obrigado. Esqueci o seu nome. Me perdoe, é o cansaço. O Ale, mas ele falou uma coisa da qual eu concordo, como você disse, concordo sem concordar. Ah. Eu não sou a favor da troca de treinador. Ponto. Eu acho que se confia, se acredita, tem que ir com ele mesmo. Agora, se tem uma hora pra trocar, é agora, porque tem uma parada de Copa do Mundo, você arrumaria a casa. Mas eu, repito, eu sou contra. Eu acho que não seria a hora de tirar, não. E você, Ale Oliveira?
0: É que ele não treinou o elenco dele, né? Ele não pegou o time dele.
2: Porque... Mas qual que é o time dele?
0: É,
2: o time dele, o Alexander era titular no jogo do meio de semana, hoje não serve.
0: Não. Né? Com jogadores com a característica, cara, que ele quer, né? Ele herdou esse elenco, correto? Ele não foi um elenco que ele escolheu, que ele teve oportunidade de falar, ah, eu quero um jogador com essa característica, esse tipo, desse jeito. Ele não teve essa chance. E também não teve um período mais longo assim para treinar o time. Eu acho que vai dizer muito ali do dia a dia e de quais são as opções, né? Porque, vamos falar a verdade, né? Aliás, ontem lembrei de novo do Milito. Eu sempre lembro do Milito quando tem um time.
2: Um trauma.
0: Tem um trauma
2: quando
0: com
2: tem
0: ele.
2: Um trauma.
0: É, porque quando você tem um outro time que tem um jogador expulso, todos os times do mundo vai lá e ganha do outro time.
2: Aliás, só para não deixar passar em branco, o Tchatcho Kudê, esse técnico do Atlético, perdeu hoje a final do Campeonato Argentino. Tava vencendo o Belgrano. O Belgrano tem 121 anos, nunca tinha conquistado um título nacional na Argentina. O jogo é lá em Córdoba, o Belgrano é de lá. Mas não foi no estádio dele, um estádio neutro. Aí, 6-6, dividido, 2-1 pro River, até 38 do segundo tempo. Tomou a virada, 3-2, Belgrano campeão. E o Kudê, já sendo aí carinhosamente...
0: Foi o Kudê, sua lembrança é pertinente, porque foi o Kudê que eliminou o Atlético naquele jogo contra o Corinthians, na Copa do Brasil. Que ele poupou mais da metade do time no jogo de volta.
2: Exatamente.
0: Mas teve uma ideia boa que ele teve.
2: Virou o Hulk.
1: Eu não lembro, não, viu, Ale? Eu lembrei dele ali na sala de entrevista aquele dia. Dificuldade pra explicar. Ele botou o time misto numa decisão de Copa do Brasil.
2: Em que ele tinha vantagem, né? Já tinha feito um bom resultado aqui em Belo
0: Horizonte. Aí o Milito, ontem a gente teve um caso de dois bons times, né? Do Flamengo e do Palmeiras. O outro time vai lá e ganha de 3-0. Não perde de 3-1 quando você tem um jogador a mais, você não perde de 3-1 uma decisão, né? Você ganha de 3-0, né? Evidentemente, é claro que o Flamengo é um grande time, né? E não vou fazer nem a comparação com o Botafogo, campeão da Libertadores, que tinha bom jogador, mas todos os times que vão lá e tem um jogador a menos, eles perdem o jogo, né, meu? Mas eu lembrei só isso aí. Precisa ver quem que vai trazer, porque se for pra trazer esse São Paulo, ressuscitar o São Paulo.
2: Não, isso aí não vai treinar ninguém. Poxa, mais no Brasil, não.
0: Mas e não tem ninguém no mundo.
2: Não, para.
0: Só quem tem essa lembrança.
2: Era coach, palestra.
0: Quem tinha essa lembrança eram alguns poucos torcedores barulhentos.
2: Isso.
0: Que não acompanha o São Paulo e nunca mais acompanhou, não sabe de todos os insucessos dele. A última notícia que esse pessoal teve do São Paulo foi quando a comissão técnica dele bateu no Pedro. Que foi aqui no Brasil, que foi no Flamengo, que ele conseguiu não ganhar com o Flamengo. Então, assim, você não acompanha o São Paulo, ele não sabe que ele foi, deu errado na França, deu errado aqui ali. Aí fala assim, não, vamos pedir o São Paulo. Ninguém quer o São Paulo, ninguém no mundo. Então, assim, sinceramente, se é pra trazer esses caras aí, então faz o seguinte, faz a limpa que o Barba tá sugerindo, traz jogadores com a característica dele, dá esse período aí de Copa do Mundo para ele treinar o time, e aí sim você faz uma avaliação mais justa. Até agora, principalmente com relação à administração de elenco, o trabalho dele é horroroso.
2: E é curiosamente o fato do qual ele foi indicado é que ele era bom gestor, né? Que todo mundo adorava ele, o Estudiantes. Mas de fato não aconteceu. Agora o Claudinei Monteiro definiu aqui, viu, Alê? Você que tá chegando para Minas Gerais, está se tornando um quase mineiro, comendo torresmo e tomando aquela marvada.
0: Sim.
2: Claudinei Monteiro mandou aqui, Thiago, essa coletiva do Barba, esse Barba é bem burricido. Burricido é bem mineiro, viu, Claudinei?
0: Mas ele deu uma, isso acontece com todos nós, em velocidades diferentes. Ele deu uma envelhecida, ele deu uma murchada, uma desanimada. Ele tá, Madruga.
2: Ele quando começou na coletiva, ele tentava falar assim, esboçava. Aí. Hoje ele meteu um miércoles. Lava até hoje não sei que é quarta-feira.
0: Ele tava forte, vigoroso, né?
2: Tentando falar assim, eu elogiei, olha aí, o cara chegou primeira semana tentando arranhar um português, já largou
0: cheio
2: tudo.
0: Cheio de energia. É. Eu chamava ele de Seu Madruga, o Seu Madruga me ligou, falou, não, eu não quero ser comparado com ele, eu tô muito mais saudável. Você tá definhando, o homem tá definhando, Tiagão.
2: Seria mais um processinho pra Ale Oliveira, aliás, do qual compartilharei. 9:37, é o pós-jogo da Itatiaia, 7KBet, hein? Começamos cedinho, às 14h30, transmitimos a vitória do Cruzeiro pra cima da Chapecoense. Derrota do Galo e derrota do América nesse fechamento de domingo. Coelhão na Série B perdeu pro Vila Nova dentro de casa de virada 2-1. Situação do América é dramática. E o Galo, hein? Galo perdeu pro Corinthians 1-0, deu mole, hein? Deu mole o Galo, pós-jogo Itatiaia 7k.bet.br. Precisou de transporte depois de meia-noite? Acho que eu e o Ale hoje vamos no madrugão, hein? Mais de 130 linhas noturnas aqui no trabalho da Prefeitura de Belo Horizonte pra você, que assim como a gente tem horário, não, vambora, vamos madrugada dentro, quando sair tem o madrugão à sua disposição. Tamo ouvindo a galera, no seu nome e seu bairro, meu WhatsApp é o 99651-9657, mensagem de áudio, fala comigo, seu nome e seu bairro.
14: Oi, Itatiaia, a Dinandes Lagoa Formosa. É o seguinte, gente, eu queria saber onde buscar esse treinador. Depois você pode fazer 5 substituição, todo treinador usa 5, você descansar o time, você arrumar o jogador descansado. Esse incompetente, que eu por mim, esse cara não merecia, vai lá, busca ele a peso de ouro. Só trabalhou no futebol argentino, não fez apenas 2 mexidas, a última nem considero. Olha, gente, quem contratou esse Domingues errou.
2: Um abraço aí, viu? Lagoa Formosa, terra boa demais. O Aldair Silva tá pedindo um abraço pra Tupaciguara. Sabe onde fica Tupaciguara, Léo?
0: Sim, pertinho de Cipotânia, do lado até.
2: Tem nada a ver, viu? 9:39, Prefeitura de Belo Horizonte, hein? Prometeu e cumpriu. 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Seu nome e seu bairro?
15: Fala, Tiago Reis. Aqui é o Milton do bairro Nazaré. Rapaz, quando a gente pensa que o Galo vai trempar, eu vou te falar, viu? Ô, dureza, viu? Um time que podia ter decidido o jogo no primeiro tempo, Coelho não acerta passe nenhum, a verdade é essa. Vem o segundo tempo, o time fica nesse lespo-lespo e toma um gol no finalzinho. O Galo é dessa. O Galo acaba com o domingo da gente a semana, né? Mas é isso aí. Seguimos. Um abraço pra todo mundo.
2: Milton, eu fiz uma festa, rapaz. Eu até fiz a minha fezinha, falei, vitória dos três, pra gente ter um domingo bom, né? Cruzeiro ganhou, falei, agora o Galo ganha, o América, Coelhão, ganha.
0: Mas também se vai apostar no América, também é loucura. Não,
2: respeito o América.
0: Não, tudo bem, eu sou América.
2: Respeito,
0: eu sou cara. Coelhão, mas você também acreditar que o América ia ganhar
2: tá
0: também.
2: Em casa, velho, pelo amor de Deus, Coelhão, tá difícil, viu? Tomou a virada do Vila Nova e o Galo perdeu pro Corinthians 1-0, repercutindo aqui no pós-jogo Itatiaia 7K, esperando pelo Cláudio Rezende, já com os jogadores do Galo e as explicações. Ô Cláudio, vai falar Everson? Vai falar. Acho que só o Everson.
0: Ah, o Alan Franco.
2: Não, o Alan Franco não é muito de falar. Quem mais vai falar, Cláudio?
1: Quem será? Maicon?
2: Maicon.
1: Só aqui vai querer o Maicon.
2: Sempre fala o Maicon.
1: É, até porque jogou no Corinthians, tem imprensa paulista aqui, a turma vai chamar.
2: Ah, verdade.
1: Então eu acho que, mas não vai fugir muito disso não, até porque a turma costuma sair todo junto, né, Thiago? Aí a gente vai num, até porque não tem jeito de entrevistar dois ao mesmo tempo, aí o restante vai passar aqui, inclusive a zona mista do Corinthians, o pessoal aqui fala que costuma demorar, mas já até tá terminando ali a zona mista com os jogadores do Corinthians e a do Atlético, nada porque como entrevistar dois ao mesmo tempo, aí o restante vai passar aqui, inclusive a zona mista do Corinthians, o pessoal aqui fala que costuma demorar, mas

0: YouTube.
1: Tô filmando aqui.
0: E eu tô vendo a Duda, a Dudinha, o Cláudio Rezende, nossa colega aí da TV Record de São Paulo. É, manda um abraço pra ela. Você sabe que a Duda, ou a Ale Oliveira, aqui de Belo Horizonte, passou pela ESPN. Rapaz, um dia ela me mostrou uma foto, hoje tá brilhando lá na TV Record. Eu literalmente peguei ela no colo com... Ela devia ter uns 3 anos de idade, eu tava fazendo O Seu Nome, Seu Bairro, ainda na TV Alterosa, lá no Bola na Área, e o pai dela levou pra participar do programa e ela tava no meu colo. Aí pra você ver, hoje
2: que
0: tá
2: legal.
0: Ali, hoje tá na TV Record de São Paulo, um abraço pra mamãe da Duda, que é ali do Copacabana.
1: Ele mesmo tá entregando que ele tá já antigo na profissão, né, Ale?
2: Ah, sim.
0: É, eu comecei novo, né, o vagabundo.
2: Inclusive já tá fazendo hora extra, se me permite a crítica.
0: Hoje, né? Realmente é hora extra violenta. 9:43, dá um abraço na Duda aí, muito querida, viu? Cláudio merece sucesso, tá tendo. 9:43, vamos ouvir a galera. Aí não tem sucesso não, aí tem bronca. Galo tropeçou de novo no Brasileirão, fora de casa, Seu Nome, Seu Bairro.
3: Thiago Reis, que é o Carlos do Bairro Nacional. Sabe o que que acontece com o Galo? É a falta de vontade de ganhar é que perde. O Barba nem percebeu que o Atlético podia ganhar e aí então retrancou, podia ter colocado esse time pra frente, que no primeiro tempo viu que dava pra ganhar. Falta de vontade de ganhar, esse que é o problema do Galo. Um abraço aí pra vocês.
0: Um abraço pra você também, viu, Carlinhos? Tá fácil não, né? Domingão desse, 9:44, pós-jogo pra galera também no YouTube. Você pode participar, interagir. O Valmir Tavares, Alan Franco, desgramado. Isso é bem de mineiro, some do Galo. Tá perdido em campo. O Valmir tá lá em Montes Claros. Alô, Boxite! 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Cristiano Santos, Thiago, processa a rádio, você faz igual o Richarlison, tá trabalhando de noite. Você viu isso? Richarlison ganhou uma ação de...
2: É, há quem diga que você faz algumas coisas igual o Richarlison, né? Mas é...
0: Nossa, a boca, velho.
2: Jogando bola, joga bola.
0: Ah, tá bom, entendi. 9:45. Eu vou ouvir a galera que é melhor. Fala comigo, Seu Nome, Seu Bairro.
4: Boa noite, Ronaldo Marques, João Pessoa, Paraíba. Por que que o Atlético tem tomado tantos gols no final? Porque ele não joga para ganhar quando tá fora de casa, ele joga para não perder. Então ele faz um primeiro tempo honesto, o segundo tempo joga como um time pequeno. E aí uma hora, numa defesa que aguente. A prova diz que nós só temos só duas vitórias como visitante. É uma vergonha, né? Essa não é uma alma do Atlético Mineiro que a gente conhece.
0: Obrigado, viu, Ronaldo? Abraço pra vocês, João Pessoa. Curioso, hein, Ale? Ele falou exatamente a mesma coisa que o ouvinte anterior. Quer dizer, é um recorte importante da torcida. E eu tinha dito na semana, no meio de semana, Ale, na Sul-Americana, quando entrevistava torcedor, no Seu Nome, Seu Bairro, no estádio, na Arena MRV, que dizia que quando da vitória na Sul-Americana, que o time aguerrido voltou. Que era aquele galo brigador, que é aquele galo que o torcedor gosta, que lutou pela vitória até o final. Você sentiu isso, Ale, que o galo abdicou de vencer o jogo no segundo tempo?
2: É, eu acho que não era o objetivo principal e por alguns motivos, né? A gente falou aqui do desgaste físico, ele demorou muito para mexer e mexeu pouco. E o Corinthians também teve uma postura diferente já saindo do vestiário, tanto que o Fernando Diniz demora, nem quero imaginar o que ele falou pros caras, mas ele demora muito para retornar ao campo. Aí ele já vem com a alteração do Caio César no lugar do Lindgren e no decorrer do segundo tempo ele vai recheando o seu time com qualidade técnica, né? Principalmente depois da entrada do Depay, mas aí com o Alan, com o Labiate, então também tem esse aspecto de um Corinthians melhor, de um Atlético que estava desgastado, claramente desgastado, né? A gente vê que, por exemplo, muitas vezes o Cacierra era o responsável, embora não tenha a característica de puxar o contra-ataque, e aí faltava a perna. O Bernard, ele tirou o Bernard, mas o Bernard já tinha saído faz tempo. Né? O Bernardo não estava aguentando mais, não estava nem conseguindo nem marcar, nem fazer a ligação do contragolpe. Então, isso porque ele não confia no elenco, ou limitou o elenco dele, reduziu o elenco dele ainda mais do que já é a realidade do Galo. Então, foram vários os aspectos que fizeram com que o segundo tempo não fosse bom, muito diferente do que aconteceu no primeiro período.
0: A Bruna Fantaguzzi, ô Thiago, não vai na onda do Alê não, fala mal do Galo não, só reclama, o áudio aí da galera só de gente reclamando. Ô Bruninha Fantaguzzi, obrigado pela mensagem, mas tá difícil.

0: elogiar, né, Bruna? Bruna Fantaguzzi, tá vendo? Mas a gente registra, Bruna. Vai mandando a sua mensagem também. Se você acha que tem que elogiar, que o Galo foi bem no jogo, você pode mandar. Bruna Fantaguzzi, tá aqui registrada a sua mensagem. Obrigado, viu? O Vini Fernandes, Thiago, Galo gosta de acabar com o domingo da gente, pelo amor de Deus. O Carlos Faria também tá ligado. O Ronan Caldeira. Ei, Thiago, tá difícil pro Coelhão, hein? Fala não, filho. Lanternaça. Situação do América desesperadora nesse momento na Série B. O Diogo Nogueira tá falando sobre isso. Canta uma música do Diogo Nogueira.
1: Ah, aquela pé na areia. A caipirinha.
0: Não, era brincadeira. O Diogo tá dizendo do América que tá rumo à Série C dessa maneira. Realmente não tá fácil. 9:47, pós-jogo da Itatiaia, esperando pelos jogadores do Galo com Cláudio Rezende lá na Arena, na Neoquímica Arena em São Paulo. 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Seu nome, seu bairro?
2: Ô, gente, boa noite. Aqui é Djalma Ramos, do bairro Dom Cabral. Apesar do rapaz ter pego a bola da forma como pegou, mas essa derrota aí, o Barba podia ter, com 35, 40 minutos, ter colocado o Alexandre no lugar do Franco. Pelo amor de Deus, velho. Faltou coragem hoje do Barba, viu? Faltou coragem. Se tem um pouquinho de coragem ali, dava pra ganhar o jogo. Nem empatar, não. Dava pra ganhar o jogo. Pra mim, faltou coragem dele hoje. Abraço.
0: Outro abraço pra você também, Djalma. É coragem, valeu, é o perfil do treinador.
1: Eu não consigo entender. Tem coisa que eu não foge ao meu alcance. O Alexandre, a condução desde o início com esse jogador, eu não consigo entender. Aí ele fica um tempão sem jogar, preterido. Como a gente sabe que o Alexandre, todo mundo sabe, né? Eu acho que até o Barba sabe que o Alexandre é muito bom, porque a gente viu ele jogar no Fluminense. Lembra no Fluminense ele jogando? Jogava um fino, ele chegou a ter minutos aqui como titular do Atlético antes da chegada do Barba. Aí o Barba vai e num belo dia ou numa bela noite fala que tem gente que não é comprometido e que não tá afim. E o Alexandre não entra nunca. Todo mundo já tinha entrado, menos o Alexandre. Daí ele resolve colocar o Alexandre, ele joga bem, mesmo sem ritmo e tal, porque ele é muito bom. Sai jogando o último jogo, joga bem e não entra no outro jogo que todo mundo tá cansado. Ele já é melhor, pra mim, sinceramente, viu? Pra mim ele já é melhor que o Alan Franco, ele já é melhor que o Maico, já é melhor do que as opções que ele tem como titular. Ainda mais os caras cansados, pô, não dá pra entender, cara. Não dá pra entender, porque que ele não coloca, essa aí eu não alcanço. Eu sinceramente não consigo entender, como por exemplo eu não consigo entender que ele coloca muitas vezes o time base, o titular dele, todos os bons junto na Sul-Americana, e depois no Campeonato Brasileiro e na Copa do Brasil, ele faz alterações, como por exemplo, ele não colocou o Maicon para jogar no jogo de volta contra o Ceará. Hoje ele não colocou o Minda, porque teoricamente para sair jogando, porque teoricamente tá desgastado do jogo contra o Cienciano. É o único treinador do mundo, que coloca, dá prioridade para a Sul-Americana. Eu nem sabia que podia jogar com o titular na Sul-Americana, pensei que tinha alguma regra que proibisse, porque nem o treinador vai. Essa fase de grupos aí é uma loucura. Então ele tem coisas que eu não alcanço, não tem jeito, eu não consigo, por mais que eu tente, eu não consigo entender, não.
0: O Ale Oliveira. Tem gol.
1: Opa!
0: Gol do Bragantino.
1: Eita,
0: Bragantino
1: nós.
0: Fazendo 2-0 pra cima do Vasco. Isidro Pita, né? Centroavantão do Bragantino. Nossa, mas o lateral direito do Vasco, que não é aquele que jogou no Atlético, não. Hoje ele tá fora, foi até pra seleção, Paulo Henrique.
1: Você sabe que
0: hoje é o João Vitor da Bahia, tomou um drible que pila
1: muito. O Vasco é o primeiro fora da zona do rebaixamento. O jogo anterior do Vasco, ele tomou de 4-1 do Inter.
0: É, o Vasco tá voltando a ser o Vasco, né?
1: Eita, o Vascão. E o Renato?
3: Adversário do Galo domingo que vem lá em São Januário, hein?
0: É em São Januário o jogo, Cláudio?
3: É, São Januário. Domingo, inclusive domingo que vem a gente vai ter Galo e Vasco em São Januário, 4:00, e às 6:30 tem a seleção brasileira contra o Panamá no Maracanã, no mesmo dia, viu, Thiago? Um depois do outro.
0: Ué, você já sai lá de São Januário, ali barreira do Vasco, e vai ver a seleção no Maraca, Rezendão. Aliás, com ingressos esgotados, né? O povo fala que não gosta da seleção, não sei o quê, mas já tá lotado.
1: O Vasco que é o primeiro fora da zona, 20 pontos, e o Atlético tem 21.
0: Cara, o campeonato é muito doido, né? O Atlético tem um ponto a mais do que o primeiro time fora da zona, mas é o 12º. Entre Vasco e Atlético tem, sua camisa pesada, hein? Corinthians, Grêmio e Internacional, Ale Oliveira.
1: É um campeonato muito louco, até porque tem algumas equipes que acabam surpreendendo, como é o caso do Vitória, do Curitiba, que fazem boas campanhas, né? Estão ali longe, um pouco mais distante da zona perigosa, né? E os times grandes correndo algum risco, é verdade. E fora que você não falou aí, mas o Mirassol, que já tá nas oitavas da Libertadores, classificou na Copa do Brasil, vem numa campanha de recuperação das últimas 4 rodadas do brasileiro, só uma derrota, foi aquela pro próprio Atlético. E não sei não se o Mirassol vai ficar ali na turma de baixo da tabela não, viu, Tiagão?
0: É, meus amigos, briga quente na parte de baixo da tabela e aqui é o pós-jogo 7
1: cabeças. Acho que os caras não vão não, hein, meu?
0: Ô, Ale.
1: Será que os caras vão? Pergunta aí, Claudio.
0: Ô, Cláudio, assim, a vida é muito boa do jogador de futebol, né, cara? Jantando no vestiário, boa, tranquilo, beleza, aí tem a nutricionista. Ale, água de coco, meu filho. Barra de cereal.
1: Uísque ou água de coco?
0: Não, só água de coco.
1: Pra mim, tanto faz.
0: Aí depois faz o quê? Aviãozinho fretado.
1: Sim.
0: Macio.
1: Com massagem.
0: Você vai pegar aquele fila pra poder embarcar? Né?
1: Não.
0: Você vai tomar aquele café frio
1: do aeroporto? O cara não carrega nem a mala, meu filho.
0: Não carrega.
1: Não.
0: É no máximo aquela pochetinha ali com a escova de dente.
1: Ô, quanto jogador que eu vi depois que virou comentarista que ia fazer o, não sabia fazer o check-in no aeroporto.
0: Ah, conheço.
1: Muita gente.
0: Teve um aqui da Itatiaia que foi viajar esses dias aí, ligou pra nossa Brendinha Love, a secretária, cheguei no aeroporto, o que eu faço?
1: Aí, ó.
0: Ah, te conta.
1: Porque quando não tem o clube, tem sempre o caseiro.
0: É,
1: não foi clear.
0: Macarrão, né?
1: É, o macarrão não seria o grande exemplo a ser seguido, mas sempre tem um caseiro que faz as coisas pra ele,
3: né? Falar, né? Ale, tanto caseiro, ele vai lembrar do macarrão.
0: Mas foi o maior caseiro de todos.
1: Não, né? Não, esse aí fala do Gleidson.
0: Você
1: sabe que tem um amigo nosso que escreveu outro dia uma postagem que é fã do Gleidson. Falei, meu amigo.
0: Henrique André, não?
1: Não vou citar o nome dele, mas ele falou assim, meu amigo, o cara é caseiro, como é que você é fã do caseiro, cara? Aí, sabe, tem umas coisas.
0: Isso que... é que cavar a vaguinha, hein?
1: Nossa, mostrou a bicoleta que a gente
0: deve
1: fala.
0: Deve ser,
1: né?
0: O Henrique André. 9:54. O Henrique André é fã do Gleidson mesmo. Belo Horizonte, Prefeitura do Povo, aqui o trabalho não para. Ele chorou com as pedidas do Gleidson. Chorou com a saída do
1: Eu nunca vi isso. Mas o que, que é um fã do trabalho? Ele arruma bem a grama, limpa a piscina. Que
0: sim,
1: que é?
0: Não deixa a chuteira do cara ficar.
1: Tem umas coisas que eu não coisa, mas acho que não vai ter, né? A entrevista não vai ter.
0: Ô, Cláudio, agora surge aqui no nosso o Alexandre, grande Alexandre.
1: Simões?
0: Cidade Nova? Não, é primo do Simões, é o Alexandre Siqueira. Ô, Tiago, essa demora é normal ou o Barba tá sendo demitido no vestiário? Tem essa chance não, né, Claudio?
3: Não vai ter essa chance. Isso aqui é porque demora mesmo, principalmente quando tem voo fretado seguido do jogo. Então, é isso mesmo. A turma demora mesmo. O Barba normalmente nos jogos em Belo Horizonte já demora, né, Thiago? Você tá ali na zona mista, ele costuma falar primeiro que os atletas passarem na zona mista. Hoje ainda tem essa questão, que eles vão direto pro aeroporto. Então, demora mais porque tem um jantar.
1: Mas avisa os caras aí que tem o Tinelão aqui pra fazer o negócio, que nós temos família.
0: Hoje, também. Noite livre com o Gilberto, o Tinelão, arrumando o quê? Namoros, relacionamento. É o Tinder moderno da Itatiaia. Pra você que
1: eu
0: se
1: adoro,
0: liga.
1: Eu adoro, eu adoro.
0: Você dá pra arrumar alguma coisa pro Ale Oliveira?
1: Não, é impossível.
0: Também com esse rostinho do demônio.
3: Agora tá começando a sair aqui, ó.
0: Opa! Oi. Glória a Deus.
3: Aí. Doutor Otaviano.
0: Léo Barbosa
3: o primeiro lá. Ali. Léo Barbosa já passou aqui também.
0: Rei do Bitcoin.
3: É isso aí, pessoal. Agora tá saindo.
0: Fabrício da assessoria, tá com aquele humor maravilhoso.
1: Cadê o Guilherme? Chama o Guilherme aí, eu mando um abraço pra ele.
0: Não, hoje não é dia, perdeu, pô.
3: Ele tá aqui também, Guilherme. Marcando presença, como eu disse.
0: Do Guilherme, né, Cláudio?
3: Porque a estreia dele foi agora. Ele até teve no jogo com o Mirassol, né, Thiago? Não tinha efetivamente começado a trabalhar, mas estava lá. E o jogo contra o Cienciano. Então hoje realmente foi a primeira derrota dele aqui pelo Atlético. Vamos agora o pessoal passando aqui. Os iniciais, os primeiros atletas deixando aqui. Por enquanto ninguém quis parar. Vamos ver se a gente fala ali com algum jogador do Atlético que está nesse momento os atletas deixando aqui o vestiário.
0: Oi. O Alonso se apresenta que dia? Na seleção?
3: Ele joga quarta-feira e depois eles são liberados, todos os atletas.
0: Então, quarta-feira, ao que tudo indica, a despedida do Alonso com a camisa do Galo, né, Cláudio?
3: E hoje deve ter sido a despedida em Brasileirão, né? porque quarta-feira é Copa Sul-Americana. Então, o Alonso já nesse clima de despedida mesmo, porque há um consenso, né? Dele e da diretoria do fim de ciclo, e ele tem possibilidade aí de ir para o futebol lá dos Estados Unidos. Aos poucos aqui, a turma vai deixando o vestiário, e a turma ali agora que passou, não jogou, né? O Preciado passou ali, também o Vitor Hugo, Dudu, o Everson tá aqui e vai falar também aqui, ô Vitor. Vitor Hugo tá aqui. Ô, Vitor, você que retornou.
4: Você que vinha sendo destaque do primeiro tempo, foi substituído. O que foi ali? Você sentiu?
5: Não, acho que foi mais opção, talvez um pouco de controle. Eu vinha de muito tempo sem jogar, muito tempo sem começar jogando. É, eu acho que faz parte, são as escolhas. Agora é. Acho que é seguir trabalhando. Acho que a gente fez um primeiro tempo bom, criamos chance, continuamos criando no segundo. Eles tiveram mais posse no segundo, mas eu acho que a gente poderia ter talvez definido um pouco melhor as jogadas, feito os gols principalmente no primeiro tempo para conseguir a vitória.
3: Ô Vitor, o Atlético tá com uma campanha muito ruim fora de casa, né? Conseguiu ali duas vitórias seguidas em casa. Tem alguma explicação? Esse gol no final hoje também, um castigo ali?
5: Não, é algo que eu até comentei antes do jogo, é algo que também vem incomodando bastante a gente. É, a gente vem buscando melhorar fora de casa para conseguir os pontos. Hoje, como eu disse, acho que faltou mais uma vez a gente concluir melhor as jogadas, mas é seguir evoluindo, seguir trabalhando para buscar essa vitória fora de casa, que com certeza tem incomodado bastante a gente também.
6: Chamou atenção, você fez um primeiro tempo muito bom, né? E aí no segundo tempo o Barba de tira e ele falou que teve uma preocupação em relação à questão física. Mas você acha que dava pra jogar outros 90?
5: Ah, eu acho que assim, a gente quando tá ali sempre acha que dá, mas também respeito as decisões do treinador, do preparador físico também, que tenho certeza que eles estão pensando no melhor pra mim, no melhor pra nossa sequência no campeonato. Quarta já tem jogo de novo e a gente precisa estar 100% o tempo todo. Acho que, como ele disse, foi mais um controle para que eu consiga seguir jogando e jogando bem.
3: Tá, então o Vitor Hugo falando que realmente tem a questão física também e esse gol no final.
5: Acho que a gente, como eu disse, criamos chance, podíamos ter feito os gols. É sempre difícil perder dessa forma, com gol no final. A gente, um ponto já seria importante pra gente na nossa campanha, mas é seguir trabalhando, seguir evoluindo pra buscar esses pontos.
3: Ah, então, Vitor Hugo, o Everson tá aqui, como a gente já imaginava, também seria um dos entrevistados aqui depois desta partida. Tá aqui falando com os colegas de TV, a gente vai fazer o posicionamento aqui também para ouvi-lo.
7: A gente fez consciência esse ano e buscar uma vitória que nos consolida classificado. Numa parada de Copa do Mundo, a gente está classificado numa Copa do Brasil, numa Copa Sul-Americana e, consequentemente, buscar a vitória fora de casa contra o Vasco para que a gente possa estar melhor colocado no brasileiro nessa parada.
3: Everson, primeiro tempo o Atlético teve mais chances, não conseguiu concluir, né? Num gol. E o gol no final, o Corinthians também não pressionava tanto, né? Como que você avalia?
7: Sim, Cláudio, eu creio que fizemos um grande jogo, conseguimos, não resultado, mas um grande jogo, conseguimos controlar bem as ações da equipe do Corinthians, uma equipe pressionante dentro do seu campo, e a gente teve mais o controle do jogo no primeiro tempo, segundo tempo ali a gente também conseguiu até controlar melhor, mas infelizmente ali numa bola aérea, no final do depois dos 40 a gente acabou tomando gol em uma boa finalização, mas creio que apesar do resultado a gente conseguiu fazer um bom jogo, a gente conseguiu controlar bem, creio que talvez faltou um detalhe do último passe ali para que a gente pudesse finalizar melhor, mas a gente vem numa evolução, mas óbvio que você precisa evoluir conquistando pontos fora de casa, infelizmente hoje a gente deixou uma boa oportunidade aqui.
6: O tempo foi muito bom do Atlético, várias oportunidades. O Lodi disse ali que a sensação era que o Atlético poderia fazer um gol a qualquer momento. O Barba disse que é um sentimento ruim de uma derrota dessa com o time jogando bem. Como levar isso, né, para que não aconteça de novo? Como é que é lidar com essa situação? Porque uma coisa é você perder, né? Outra coisa é você falar, pô, joguei bem e as críticas vão vir mesmo, né? Porque jogou bem, mas perdeu, né?
7: Sim, é resultadista. A gente sempre vai ser cobrado primeiro pelo resultado. Hoje, infelizmente, com a derrota, a gente é cobrado pelo resultado, mas a gente parar pra observar, como vocês todos observaram, a gente conseguiu fazer um bom jogo, principalmente um bom primeiro tempo, a gente controlou bem as ações do Corinthians, onde é uma equipe bem impressionante aqui dentro do seu campo, marca em linha alta, a gente conseguiu sair da pressão dele, mas ali talvez ali um pouquinho mais de, não de capricho, mas um pouquinho mais de de escolher melhor a última jogada ali, no, principalmente no primeiro tempo, a gente poderia até finalizar mais em gols. Segundo tempo a gente também controlou, mas infelizmente, como falei, resultado. A gente vai ser cobrado pelo resultado. Tomamos um gol no final do jogo, onde a gente perde uma oportunidade grande de subir na tabela e pensar no próximo adversário, que é o Porto Cabejo, e depois, consequentemente, no Vasco, sabendo da responsabilidade que a gente tem que procurar buscar mais pontos fora de casa.
8: Ô Everson, agora, mais uma vez, o Atlético sofre gol em bola aérea e está sendo um problema nos últimos jogos. Como é corrigir isso, pensando agora numa decisão de quarta-feira, onde não só depende do Atlético?
7: Não, dependemos da gente. Uma vitória, a gente tá classificado. Então, a gente só depende da gente, da nossa força, diante da nossa casa, diante da nossa torcida. Um jogo, com certeza, vai ser um jogo difícil. A Americana tem suas peculiaridades, né, jogo já da Conmebol. E a trabalhar para que a gente possa não tomar gols em bola aérea e principalmente não tomar gols nos minutos finais, onde a gente acaba perdendo, não tendo um poder de reação, onde já está próximo dos acréscimos. Então é concentrar, saber que a gente fez um bom jogo, mas infelizmente o resultado não condiz com o que a gente jogou.
3: Tá aí então o Everson, o último a deixar aqui a zona mista. Então a turma agora indo para o aeroporto, partiu BH. De retorno, né, Thiago? Porque quarta-feira tem Copa Sul-Americana, decisão pro Galo, tem que vencer para classificar. Em nome de Sete Cabete, a nossa zona mista aqui direto da Arena Corinthians.
0: Valeu, Cláudio Rezende, bom retorno para vocês. Estaremos juntos, né, Rezendão? Quarta-feira, Copa Sul-Americana é decisão, né, Cláudio?
3: É isso aí, quarta-feira o jogo é 7 horas da noite, mais uma vez, e fica o convite pro torcedor também, né, Thiago? A Itatiaia transmite terça-feira, a partir de 7:15 tem o Atlético Sub-17, Copa do Brasil Sub-17 contra o Furacão na Arena MRV. 7:15 a Itatiaia transmite na terça, Copa do Brasil Sub-17, e na quarta é o time principal profissional aí contra a equipe do Puerto Cabello. Até mais, Thiago Reis.
0: Um abraço, viu, Cláudio Rezende, Belo Horizonte, Prefeitura do Povo, aqui o trabalho não para. 10 horas com mais 4 minutos. Ale Oliveira, obrigado, valeu, tchau, tchau. Obrigado, Ale Oliveira, esteve comigo aqui no pós-jogo da Itatiaia para Sete Cabete. Estamos encerrando pós-jogo da Itatiaia, domingão, hein? De muito futebol, transmitimos mais cedo a vitória do Cruzeiro para cima da Chapecoense no Mineirão 2-1. Depois foi só ladeira abaixo. O América perdeu de virada no Independência, 2-1 para o Vila Nova. E o Galo, hein? E Galo. E Galo perdeu para o Corinthians 1-0 na Neoquímica Arena. Muito obrigado a você que nos acompanhou até aqui. Continue ligado na Itatiaia. Primeiro notícias e depois ele, Tinelão, com o Noite Livre na Itatiaia. Mais esportes aqui na Mais Ouvida do Brasil, às 11 horas no apito final e o resumo da rodada do Campeonato Brasileiro, inclusive com o final do jogo que está sendo, tá em andamento ainda, o Vasco da Gama vencendo. O Vascão tá perdendo 2-0 Bragantino em pleno São Januário, agora 30 minutos segundo tempo, Bragantino 2, Vasco da Gama 0. A você que esteve conosco, né? Desde 1 da tarde no Domingão Esportivo e vai permanecer até o apito final nesse domingão. Obrigado pelo carinho da audiência, pela companhia. Uma ótima e abençoada semana para você. Eu volto amanhã às 11:30 no Rádio Esportes, aqui na Mais Ouvida do Brasil. Obrigado, gente, pelo carinho, pela audiência. Até mais. Valeu!
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13: 10:07 em Belo Horizonte, 19 graus na Itatiaia, umidade relativa do ar 75%. Acidente grave deixa 8 mortos na BR-251 neste domingo. Vamos direto ao norte de Minas.
14: A reportagem da Itatiaia segue agora para Taiobeiras, aqui no norte do estado, para onde foram levados os corpos das 8 vítimas do acidente entre um ônibus e uma carreta na BR-251, em Santa Cruz de Salinas. A previsão é de que sejam transferidos amanhã cedo para Belo Horizonte para exames de identificação e procedimentos periciais. As vítimas morreram carbonizadas após os veículos pegarem fogo depois da colisão frontal registrada por volta das 4:30 da madrugada deste domingo. Segundo a Polícia Rodoviária Federal, o ônibus saiu de São Bernardo do Campo, São Paulo, com destino a Aracaju. Já a carreta, carregada com sucata, fazia o trajeto entre Fortaleza e Piracicaba, no interior paulista. Além das 8 mortes, 9 pessoas ficaram feridas e foram socorridas para hospitais da região. A BR ficou interditada por mais de 11 horas e foi liberada no fim da tarde. O congestionamento chegou a cerca de 70 quilômetros nos dois sentidos da rodovia, segundo o Corpo de Bombeiros. De Montes Claros, repórter Janaína Sacerdote.
13: Um homem de 42 anos foi morto a tiros em Betim. O crime foi na rua Guairaca, que fica no bairro Icaivera. A vítima foi identificada como Gilson Dias de Souza. De acordo com informações da polícia, um morador acionou a polícia pelo 190, alegando ter ouvido vários tiros e separado com a vítima já caída ao chão morta. Até o momento, não há informações da autoria ou motivação do assassino. E em Santa Luzia, 2 pessoas foram baleadas na Avenida Pedra Branca, no bairro Três Corações. As vítimas foram socorridas por populares, uma para o Hospital Risoleta Neves, onde acabou morrendo, e a outra vítima socorrida para a UPA de Vespasiano. A polícia está à procura dos assassinos. Repórter Amanda Antunes.

0: Brasília.
1: O senador Flávio Bolsonaro, pré-candidato à presidência da República pelo PL, vai visitar Minas Gerais entre os dias 1º e 3 de junho, e isso em meio às articulações do partido para definir o candidato ao governo do estado em 2026. A informação foi confirmada pelo presidente do partido em Minas, o deputado federal Domingos Sávio, que é pré-candidato ao Senado. Segundo o Domingos Sávio, Flávio terá agendas em Belo Horizonte e também em Patos de Minas, no Triângulo Mineiro. Essa viagem acontece em um momento de desgaste da pré-candidatura presidencial do senador, tudo isso após a repercussão da sua relação com o banqueiro Daniel Vorcaro, dono do Banco Master. Pesquisa Datafolha divulgada na semana passada mostra o presidente Lula com 40% das intenções de voto contra 31% das intenções de Flávio, que vem caindo nas pesquisas desde a divulgação dos áudios que mostram Flávio pedindo dinheiro a Vorcaro para produzir um filme do pai, o filme Dark Horse, que é inspirado na biografia de Bolsonaro, mas tem aí alguns pontos de ficção. De Brasília, Pedro Nascimento.
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que todo mundo fica aguardando, é o Noite Livre de domingo, ele é muito especial, que a gente abre aqui uma oportunidade para você que tá igual o rodo sem borracha, tá rapando nada, ou você cansou de ficar na solidão, quer arrumar um namorado ou namorada, é aí que a Itatiaia, é aí que o Tinelão entra na sua vida. Deixa com nós, garra comigo igual o lã de blusa no umbigo, que nós vamos rompendo essa noite, eu vou arrumar um trenzinho para você, viu? Anota o nosso número de telefone, capricha, manda áudio para cá, 319-9996-7074. Ó, 30, 40 segundos. Não esqueça de falar o seu nome e não esqueça de falar o perfil da pessoa que você quer. E é claro, o seu número de telefone. Porque eu vejo aqui, mas os ouvintes não vê, não. Então, não esqueça, viu, meu amigo? Viu, minha amiga? Tô te aguardando, hein? Quem tá me acompanhando aqui hoje é o meu amigo lá de Sem Peixe, Fabinho Batista, lá na Central. Abraço. Lá na Central, o oitavo anão da Branca de Neve, o homem que só veste jeans, Washington Bittencourt. A programação musical é do querido Mércio Sattler. E eu tenho você como companhia. Muito obrigado pela alegria, muito obrigado pela companhia, muito obrigado, viu, por permitir que o nosso som, que a minha voz, chegue aí no seu ambiente de trabalho, aí na sua casa, onde quer que você esteja, tá? Manda mensagem pra cá, eu já tô com mensagem aqui já. A mulherada hoje tá querendo tirar o pezinho da toleira. Tá chegando dia 12 de junho, dia dos namorados. Ninguém quer ficar sozinho, não é mesmo? Então manda mensagem pra cá que eu vou arrumar um trenzinho pra você. O Zé Neto e o Cristiano chega pra abrir o nosso programa com Bebida na Ferida. Aí

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3: Eu tô na área. 10:21. Nós vamos junto até as 11, hein? Muita mensagem na Itatiaia, muita mensagem no nosso programa hoje. Por quê? Porque hoje é aquele domingo especial que a gente tenta arrumar um trenzinho pra você. 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Venha fazer parte da família De Granel. 10:23. A Ana mandou uma mensagem pra mim hoje e falou assim: que hora que começa o programa? Porque o programa hoje vai começar às 10:00. Ela falou: arruma um namorado pra mim? Eu sou a Ana, você sabe que eu sou uma pessoa muito bacana, você me conhece. Eu tenho 54 anos, eu quero homens de 45 a 60 anos. Ela, gente, a Ana, trabalha por conta própria, tem duas filhas, ela trabalha muito lá em Betim, é uma pessoa do bem. É irmã de padre, é uma pessoa que é irmã de um padre, você já tem a bênção dentro da família. Então anota o número da Ana aí, eu conheço pessoalmente, é uma pessoa gente boa demais. Você que quer uma namorada de 54 anos, trabalhadeira, responsável, a hora é agora. Mora em Betim. Anota o número da Ana aí. 319-9820-5096. 9820-5096. 319-9820-5096. Tem um 9 na frente, tá? 998-20-5096. Tem áudio já, Fabinho? Eu quero ouvir a galera, então. Deixa a turma falar.
4: Ô, Tinelão, meu amigo, boa noite. É o Antônio de Pará de Minas. Se tiver um prazinho na hora da propaganda, dá uma olhadinha aí. Lá no Milhão, como é que tava bombando lá hoje.
3: Ei, Milhão, que bom.
4: Você gosta de lá, ó. Show de bola. Isso é hoje.
3: Ô, Antônio, domingo que vem eu vou ver se eu vou ir no Milhão, mas eu tô querendo ir mais longe. Eu tô querendo ir mais longe. Deu uma vistoria na moto, eu queria ir mais longe, viu? Salve, Tinelão! Boa noite, meu parceiro. Deus te abençoe nessa noite, viu? Tá frio, hein? Tinelão, não tô querendo ser seletivo, mas tá difícil, viu? Mulherada também tá escolhendo demais. Bora lá, então? Sou cinquentão, divorciado, sem filhos, autônomo, eu cuido da minha mãe. Arruma um trem pra mim de 35 até 45 anos, principalmente totalmente independente. Tamo junto. Ao remédio, hein? Perde a hora não, Tinelão. Ô, Luciano, eu não sei como é que você tá solteiro até hoje, um homem bonito igual esse, participou aqui umas três vezes. Um homem desse aqui não pode ficar solteiro, nossa, bonito e gente boa. 319-9701-1355. 319-9701-1355. É uma das participações mais bonitas, tem o Coroão, dá pra fazer até novela na Globo. Solta áudio aí, Batista.
5: Boa noite, Tinelão. Eu sou Roberto de Ribeirão das Neves, tenho 66 anos, já sou aposentado, mas trabalho por conta própria. Moro sozinho, tenho 1,75 m de altura, peso 72 quilos. Como diria você, eu queria arrumar uma cremosa que tivesse até 66 anos. Uma pessoa que queira um compromisso sério, não tenho preconceito com cor e nem raça, desde que a pessoa queira um compromisso sério. Para aquelas que quiserem entrar em contato comigo, eu vou deixar o meu contato, que é 031 98693 7708. Repetindo, 031 98693 7708. Boa noite a todos.
3: Ô, sou Roberto de Beirão das Neves, boa noite pro senhor também, tamo junto, viu? Aça Beata, minha prima, tiver ouvindo, entende isso. 66 anos, aposentado, independente, ainda trabalha, prato cheio pra ela, tá? Boa noite, Tinelão, bom ou não, meu querido? Beleza? Aqui é o Túlio, sou ouvinte assíduo, viu? Aqui, eu desejo fazer amizade com mulheres de boa conversa, mulheres que tenham bom humor. Eu tenho 66 anos, meu nome é Túlio, moro em Contagem, tenho 67 quilos, 1,82 m, nó, é só o graveto, um bitelo magrinho. Anota o meu número aí pra passar pras moças, viu, Tinelão? 66 com saúde 50, 319-7569-3483. 97569-3483 é o telefone do nosso querido Túlio. Mais um áudio aí, Batista.
6: Tinelo, boa noite. Vou resumir. Quero conhecer morenas, boa delícia, que tenha de 1,70, 80, que tenha de 32 a 39, se tiver um filho só. Morenas, viu? Vou estar deixando o contato, eu não tenho vícios. Vou estar deixando o contato, 99486-3727. 99486-3727. Somente BH e região.
3: É o nosso querido Mário, é o 99486-3727. Você que é morena, gordelícia, como diz ele, e tá na fita, pronto, deu nós. Ô, Fabinho, quem chega pra cantar, meu lindo? Ah, é? Ó, então você coloca o Chidãozinho Chororó pra cantar, que e com Milionários e Zé Rico não combinou ainda. Canta, Chitão, canta, Chororó, canta, Zé Rico e Milionário. 10h29.

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0: do Brasil. É o ouvinte da Itatiaia. O moço mandou uma mensagem aqui tão bonita agora. Falou: Tinelão, minha maior alegria, cadê ele? É o Vaguinho, eu acho ele aqui agora, aqui, ó. Tinelão, eu não estou procurando a namorada, só estou passando para te dizer que uma das minhas maiores felicidades é ligar o rádio, poder ouvir um grande amigo da rádio, Gilberto da Veiga, vulgo Tinelão. Ô Vaguinho, você é bom mesmo, viu? Abraço para você, obrigado pelo carinho. Boa noite, Tinelão, me chamo Alex, sou de Belo Horizonte, tenho 45 anos, 75 quilos, 1,78m de altura, sou moreno claro e gostaria de arrumar uma cremosa que seja de 25 a 40 anos, que seja morena. É um cremoso? Ah, peraí, deixa eu voltar aqui. Boa noite, Tinelão, me chamo Alex, sou de Belo Horizonte, tenho 45 anos, 75 quilos, 1,78m de altura, sou moreno claro e gostaria de arrumar um cremoso que seja de 25 até 40 anos. Que seja moreno, bem sucedido, escuro ou negro, acima de 1,80m, corpo definido, que seja de Belo Horizonte e região. Interessados, chamar 319-9105-5428. Aí, moreno, alto, forte, definido. Você que tá querendo juntar uns panos bons, mas o Alex, ó, Alex falou comigo, seu Tinelão, sou um cara responsável, eu quero um cremoso pra somar comigo. A hora de você juntar mais o Alex e ser feliz é agora, ó. 319-9105-5428. 319-9105-5428. Alô, cremoso? Você que tá aí, não gosta de sair, é meio tímido. Ó, o Alex, ó, doidinho pra colar véu com você. A hora é agora. 10h35, mais um áudio, Batista.
1: Olá, Tinelão. Boa noite, amigo. Meu nome é Wagner, tenho 44 anos, sou viúvo, moreno, romântico, honesto, carinhoso e trabalhador. E quero conhecer mulheres de 25 a 50 anos, mulheres que tenha um equilíbrio, né? E até mesmo que saiba o que quer da vida. E até mesmo também para a gente se construir junto a um relacionamento e para usufruir das coisas boas da vida, né? Meu número é o 031-98858-9073. Repetindo, 031-98858-9073. Boa noite, obrigado.
0: Ô, meu amigo Wagner, abraço pra você, obrigado pelo carinho, viu? O Michel Teló chega pra cantar, e esse moço canta muito, viu? É do sul pro mundo. Canta, Michel!

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5: Voltamos agora, 10 horas e 41 minutos. Como é que tá a sua noite aí? Tá tudo tranquilo? Oh, graças a Deus. Se não tiver, vai ficar, viu? Se não tiver, vai ficar. Pode ficar tranquilo. A Paula Moreira foi lá no meu Instagram e mandou um direct. Ô, moça bonita toda vida, viu? Aí ela mandou assim: tudo bem, Tinelão? Eu gostaria de participar do seu programa. Eu me chamo Paula. Eu gostaria de conhecer um simpático trabalhador de 35 a 47 anos. Anota o meu número, eu tenho 46, viu? Meu número de telefone é o 993. Aí ela mandou assim: tudo bem, Tinelão? Eu gostaria de participar do seu programa. Eu me chamo Paula. Eu gostaria de conhecer um simpático trabalhador de 35 a 47 anos.

0: Boa noite, Tinelão. Tudo bem? Meu nome é Éder, moro em Belo Horizonte. Tenho 45 anos, solteiro. Tenho 1,70 m de altura. Sou moreno claro, cabelo grisalho. Sou um homem sincero, carinhoso, romântico. Tô aqui à procura de fazer novas amizades e quem sabe encontrar até a minha namorada. Se alguma mulher quiser me conhecer, esse é o meu WhatsApp. É o 031 99170-0792. Alguma mulher que queira conhecer e conversar, pode me chamar aqui no zap. Um abraço, fiquem com Deus.
1: Aí falou bonito, hein? Fala, Tinelão, eu sou o Dedé taxista. Eu tô procurando uma cremosa de 30, 45 anos pra mim, tá? Eu tenho 51 anos, 1,74 m, olhos verdes, de bem com a vida, gordinho, divorciado, uma filha, pago pensão em dia, cumpro com os meus compromissos. Eu quero é coisa séria, eu quero um compromisso sério, mas com quem realmente quer ser feliz, viu, Tinelão? De bem com a vida, homem de verdade, raiz. Anota o meu celular aí, é o 319-8456-1140, 8456-1140, é o telefone do Dedé taxista, que já vem com xenon de fábrica, já tem o oi verde de fábrica. Pode andar de óculos escuro não, viu, Dedé? Deus deu o oi verde, põe óculos escuro. O que é isso? 60% da sua beleza vai embora. Mais um áudio aí, Batista.
2: Boa noite, Tinelão, meu nome é Emerson, tenho 43 anos. Estou aqui em busca de um relacionamento sério. Moro no bairro Santa Mônica, região de Venda Nova. Eu busco mulheres de 30 a 45 anos para um compromisso sério. Sou homem decidido. Eu trabalho como repositor de mercadorias. Sou um homem romântico, extrovertido, carinhoso. Gosto de passear no parque, no shopping. Procuro mulher parceira, companheira, amiga. Meu telefone é 319-8494-6174. Muito obrigado.
1: Ô, meu querido, de nada, boa sorte pra você, vai dar certinho, em nome de Jesus, viu? Cadê? Tava lendo uma mensagem bacana aqui agora. Cadê, meu Deus? Ah, tá. O Zé Flor chegou. Ô, Zé Flor, meu amigo do Barreiro. Abraço pra você. Estou te ouvindo, Tinelão. Ô, Zé Flor, você é nosso, viu? Nós também é junto. Cadê? Fala, Tinelão. Sou de Timóteo, é o Arilson. Tinelão, não arrumou uma cremosa, hein? Arruma uma cremosa aí, senhor. Ah, tá. O Arilson, você sai da... Ô, cargo, sai da moita, Arilson. Você manda as mensagens sem anexo, eu fico sem saber se ele tá querendo uma cremosa, se ele quer um cremoso, uma cremosa. Se ele arrumou uma cremosa... Não é que ele quer uma cremosa. Não sei se ele quer uma cremosa. Você tá mandando eu arrumar uma cremosa. Eu tenho a minha, pai. Sou apaixonado com minha cremosa, tá doido? Boa noite, Nelão. Tô passando por aqui só pra dizer que estou aqui ouvindo o melhor programa de final de noite, que é da Rádio Itatiaia. Ouvindo a Itatiaia pela Rádio Caraça FM aqui em Itabira. Abraço a você e a toda a equipe Itatiaia. Wilson Rocha de Itabira. Mande um alô aí pra todos os garis coletores aqui em Itabira. Ô, Wilson, gente boa. Tá dado um abraço à nossa equipe aí de limpeza, viu, meu amigo? Mais um áudio aí, Batista.
3: Boa noite, Nelão, e aos Noite Livre. Aqui quem fala é Carlos, do bairro Água Branca. Tenho 49 anos de idade, peso 75 quilos. Tenho 1,77 m de altura, romântico, carinhoso, humilde de caráter. E gostaria de conhecer mulheres de 30 a 40 anos, mulheres que não tenham problema com ex, mulheres que estão afim de um relacionamento sério. Meu telefone de contato, vou deixar meu telefone. O WhatsApp é o DDD31, é o 993-40-1130. Repetindo, DDD31, 993-40-1130. Obrigado e boa noite a todos.
1: Boa noite pra você, meu querido. Boa noite e boa sorte, viu? Mandar um abraço lá pra Caeté agora, meu querido. É o Zé Rito, tá ouvindo o nosso programa. O Lobão tá saindo pra pegar a estrada agora, junto com o Urubuzinho, que é a turma boa. Ô, Lobão, abraço pra você, que São Cristóvão te abençoe, viu? E abençoe meu amigo Zé Rito, que agora, meu filho, aposentou da lenagem. Negócio do homem agora é só sítio e curtir a cremosa. Acabou. Tem nada que tire esse homem do sério. Posso sair a melhor carga do mundo, que ele falou, eu quero carga é de sono, eu quero é sítio, agora sombra e água fresca. Irmão de Geraldo, gente da melhor qualidade. Mais um áudio aí, Batista.
4: Boa noite, Nelão. Eu sou o Geraldo aqui da Portaria da Mineração Maturvem. Uma hora eu quero ir pra dar um abraço pra vocês aí, viu? Tá bom? Tô aqui ligadinho na Itatiaia.

0: Geraldo, um abraço pra você, meu amigo. Obrigado. Etna, você vai tocar a música e não vai ler meu áudio, hein? Tá difícil, vai ler minha mensagem. Tá difícil mexer com o seu maligno. Vai acabar o programa e você não vai ler a minha mensagem. Aí não, Tinelão. O que é que eu fiz com você? Ô, Ronaldo, você é um privilegiado. Todo dia você tá no nosso programa. Boa noite, Tinelão. Lê a minha mensagem, por favor. Sou Ronaldo, 57 anos, moreno claro, 1,78m, vigilante. Quero arrumar uma cremosa de 60 anos. Até 60 anos. Meu número é o 319-8266-7951. 319-8266-7951 é o telefone do nosso querido vigilante moreno, bonito, Ronaldo. É já que ele tá arrumando a cremosa. Falou, Ronaldo, mais um áudio aí, Batista.
1: Boa noite, eu me chamo Neylor, tenho 59 anos, moro em Itabira. Gostaria de corresponder com mulheres de 45 a 60 anos. Meu número é 982-29-31-43. 982-29-31-43. Boa noite.
0: Boa noite, meu amigo. Obrigado. Deus te abençoe também. Tamo junto. Pareceu uma maiada da fala mansa hoje, de uma fala tranquila. Pareceu nem um pavorado hoje, não. O Felipe Silva tá lá ouvindo o nosso programa. Boa noite, meu mestre. Abraço pra todos aí. É o Felipe Silva. Ó. Pra esquentar ainda mais o clima, pra você que tá solteiro, tomar uma iniciativa aí agora e mandar mensagem pra cá. E pra você que tá casado, namorando, noivo, juntar cremoso, cremoso no canto e dar um beijo no pé do ouvido, que casado também namora, tá? O Zezé de Camargo e Luciano chega pra cantar. Você vai ver. Olha o batidão dessa música. Vamos dançar isso aqui nós dois, amigos. Agarrado igual pão sovado no dente. 10h49.

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0: Faltando um minuto para 11 horas, eu não tô indo embora, viu? Tá chegando o repórter Itatiaia com a Giovana Meirelles. Em seguida tem o apito final e eu volto na madrugada mais alegre do Brasil, ao lado do Gutenberg Gomes, do Difuntão, fazendo aquele programa gostoso, leve, alegre, tem oração, tem tradução, tem música boa, pouca música, mas a pouca música que toca é boa. Então agora você vai ficar muito bem informado com a Giovana Meirelles, mas cola com a gente, Hugo Sérgio está chegando aí com a turma boa do esporte. E eu volto, hein? Muito obrigado, fiquem com Deus, abraço!
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2: 11 horas em Belo Horizonte, 18 graus, umidade relativa do ar 80%. Com edição e apresentação de Giovana Meirelles, começa agora o repórter Itatiaia. Os corpos das vítimas carbonizadas em acidente grave na BR-251, no norte de Minas, vão ser enviados para o IML de Belo Horizonte.
3: A Polícia Civil investiga as causas do acidente entre um ônibus e uma carreta que deixou 8 mortos e 9 feridos na BR-251 em Santa Cruz de Salinas, aqui no norte do estado, na madrugada deste domingo. Após a colisão frontal no quilômetro 235, os dois veículos pegaram fogo rapidamente. Os corpos das vítimas, todos carbonizados, foram encaminhados ao IML de Taiobeiras e devem ser levados para Belo Horizonte, onde passarão por exames de identificação e novos procedimentos periciais. Uma coletiva de imprensa está prevista para as 8 horas da manhã. Segundo a Polícia Rodoviária Federal, o ônibus saiu de São Bernardo do Campo, ABC Paulista, com destino a Aracaju, em Sergipe, enquanto a carreta carregada com sucata seguia de Fortaleza para Piracicaba, no interior paulista. Entre os feridos estão o motorista do ônibus, de 41 anos, um idoso de 72 anos e uma mulher de 61 anos. Várias equipes do Corpo de Bombeiros e do SAMU atuaram na ocorrência. A BR-251 ficou interditada por mais de 11 horas, com congestionamento de cerca de 70 quilômetros nos dois sentidos. O número de vítimas só não foi maior porque 22 passageiros desembarcaram antes do acidente, sendo 18 em Cana Verde, no sul de Minas, e 4 aqui em Montes Claros. Do norte de Minas, repórter Osmar Macedo.
2: Professor de escola municipal de BH é preso por suspeita de assediar alunos.
4: Está no plantão da Delegacia de Mulheres em Belo Horizonte o professor de dança de uma escola municipal da região de Venda Nova, preso em flagrante, suspeito de enviar fotos íntimas de cunho sexual e mensagens de assédio para um aluno de apenas 13 anos. O homem foi preso pela polícia militar com a ajuda da mãe do adolescente, que se passou pelo filho em um aplicativo de mensagens.
5: Meu filho comentou comigo: mãe, eu não tô querendo dançar, mas o professor tá fazendo na minha cabeça e ele falou que vai me dar uma caixa de bombom se eu dançar. E esse professor mandou mensagem pro meu filho, disse que ia emprestar a roupa para dançar. Ele falou: só você tem acesso ao seu telefone, porque a partir de agora você vai ter que confiar em mim e o que a gente conversar aqui vai ter que ficar só entre mim e você. Mandou foto pro meu filho, da parte de frente, da parte de trás.
4: Seu filho tinha conhecimento dessa conversa?
5: Não, eu que tenho acesso ao celular dele mesmo, sempre vejo tudo. Aí a gente marcou de encontrar nessa padaria. Isso tudo eu já tava com a polícia. Aí fomos pra padaria, meu filho também foi, que ele teve que ir, tadinho. Pediu Uber, mandou a placa do Uber pro meu filho, todo pro celular do meu filho. Aí um policial entrou dentro do carro junto com o Uber, conseguiu prender ele. É muito revoltante, muito, muito revoltante mesmo.
4: A Itatiaia entrou em contato com a Prefeitura de BH e aguarda retorno. Em nota, a defesa do professor afirma que os fatos narrados até o presente momento não condizem com a realidade dos acontecimentos e que no decorrer da investigação o professor irá apresentar a verdade. Repórter Amanda Antunes.
6: Está no Instituto Médico Legal o corpo de Kaique Moreira do Nascimento, de 20 anos, morto a tiros na tarde de hoje no bairro Vista Alegre, região oeste de Belo Horizonte. O jovem estava trabalhando no momento em que é abordado por um homem no lado de fora do sacolão da Avenida Padre José Maurício. Pelas imagens do circuito interno do estabelecimento, os dois homens conversam por um tempo até que a vítima dá as costas para o suspeito e volta para o sacolão. Kaique é surpreendido por disparos de uma 9mm, ainda de costas para o suspeito. Priscila Tamara, ex-esposa de Kaique, conversou com a nossa reportagem e conta quem era a vítima.
7: Ah, o Kaique era um cara muito bacana, trabalhador, gentil, sempre correu atrás de suas coisas, nunca deixou nada faltar pra gente. Depois que ele ficou de maior, não teve mais passagem não, que eu tirei ele da vida errada.
6: Como que é perder o pai do seu filho, Priscila?
7: Ah, é horrível. Meu filho ainda vai sentir muita falta dele, já tava sentindo, né?
6: Kaique tinha voltado recentemente da Bahia para buscar o filho que estava no serviço de acolhimento institucional para crianças. A Polícia Civil segue investigando o crime e até o momento o suspeito não foi identificado. Para Itatiaia, Vitor Brandão.
8: As inscrições para o Enem 2026 começam amanhã, segunda-feira. Os estudantes devem se inscrever até o dia 5 de junho no site enem.inep.gov.br. A taxa de inscrição custa R$85. O prazo para o pagamento é até o dia 10 de junho. As provas vão ser aplicadas nos dias 8 e 15 de novembro, dois domingos seguidos. Uma das novidades deste ano é a inscrição automática de alunos do terceiro ano do ensino médio da rede pública, feito com base nos dados enviados pelas redes de ensino ao MEC. O aluno vai ter apenas que confirmar a participação no exame e escolher o idioma da prova de língua estrangeira que deseja fazer. Outra mudança, a ampliação do número de locais para aplicação do exame, para 10 mil escolas. Com isso, de acordo com o INEP, 80% dos concluintes da rede pública vão fazer o exame na própria escola onde estão matriculados. Repórter Alan Passos.
2: Direto de Brasília, Pedro Nascimento.
9: O presidente Luiz Inácio Lula da Silva vai se reunir na segunda-feira com o presidente da Câmara dos Deputados, Hugo Mota, e com o ministro do Trabalho, Luiz Marinho, para tentar destravar os últimos impasses da proposta que prevê o fim da escala 6x1 no Brasil. O principal ponto de divergência é o prazo para reduzir a jornada semanal de 44 horas para 40 horas. O governo defende uma transição mais curta e sem o corte salarial. Só que os parlamentares ligados ao empresariado e também de oposição pressionam por um período maior de adaptação que pode chegar a 10 anos. O relator dessa proposta, o deputado Léo Prates, do Republicanos da Bahia, negocia um meio termo entre 2 a 5 anos para essa transição. A expectativa é que o relatório seja apresentado ainda nessa segunda-feira e votado ao longo da semana na Câmara dos Deputados. De Brasília, Pedro Nascimento.
2: A condição do tempo. Minas Gerais terá uma segunda-feira de céu parcialmente nublado, com possibilidade de chuva isolada no sul-sudoeste, Campo das Vertentes e Jequitinhonha. Demais regiões, céu parcialmente nublado. Belo Horizonte terá uma segunda-feira de céu nublado a parcialmente nublado. A temperatura neste início de semana pode chegar aos 28 graus. Repórter Aline Neves. 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

0: Aquele abraço, meu boa noite a você no Arapito Final aqui na Rádio de Minas, da Itatiaia 118 em Belo. Apito Final que tem apresentação e produção minha, Hugo Sérgio, comentários dele, Vinícius Andrade, coordenação de esportes, Alexandre Simões, direção de esportes, Michel Ângelo. Vamos com as manchetes de hoje. O Cruzeiro, Emerson Pancieri.
1: Com gols de Caio Jorge e Sinisterra, Cruzeiro vence a Chapecoense por 2-1 no Mineirão, em jogo que a equipe catarinense no final deu um calor para cima do time celeste. Com esse resultado, Cruzeiro chega a 23 pontos e conquista a sexta vitória no Brasileirão.
0: No Atlético, Cláudio Rezende.
2: Galo sofre gol no fim e chega à sétima derrota como visitante no Campeonato Brasileiro. Agora o foco é na decisão. Quarta-feira, Sul-Americana, Arena MRV.
0: Nova América, Fabrício Calazan.
3: Mais do mesmo, Coelho sai na frente, sofre virada e segue na lanterna sem vencer na Série B.
0: 19 graus a temperatura em Belo, já já tudo, toda a movimentação da Série A e B do Brasileiro, mais uma rodada do Campeonato Brasileiro 11-10, no Radinho, no aplicativo, na rede Itaçate, também no YouTube, Itatiaia Oficial, Itatiaia Esporte, no ar, apito final, na Rádio de Minas.
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0: Apito Final! Juntos com o Apito Final aqui na Itatiaia, e ele tá comigo, ele é nosso 11-13 em Belo. Um abraço. Boa noite, Vini Andrade, 100%.
8: Boa noite, Hugo, 100%. Um abraço pra você e pra quem tá ligado com a gente no Apito Final.
0: Começando pela Série A, mais uma rodada do Campeonato Brasileiro. Já já, Vini, tudo na vitória do Cruzeiro. 2-1 para cima da Chape. Caio Jorge, Sinisterra pra Raposa. João Paulo pra Chapecoense. Os demais jogos. A derrota do Remo jogando em casa, perdeu para o Furacão, deu Atlético Paranaense. Remo 1, gol do Jajá. Furacão 2, Viveiros, cara, tá, faz gols, hein? 2 gols marcados por ele, deu Furacão 2-1. jogo fora de casa. Já já tudo de Corinthians 1, Galo 0. Tivemos a derrota do Vasco. E que derrota em casa, com protesto do torcedor do Vasco para cima do Renato Gaúcho. 3-0 deu o Bragantino. Rodriguinho, Isidro Pita e Fernando. E detalhe, o Bragantino que chegou a perder um pênalti no jogo, Vini.
8: É, uma derrota que vai gerar muita repercussão pro lado do Vasco, muita pressão já pra cima do Renato Gaúcho. Esse campeonato tá tão maluco, né? Tá tão equilibrado, o Bragantino, que até pouco tempo tava brigando lá embaixo, ele engatou duas vitórias consecutivas e já é o quinto colocado. E o Vasco, que tava ali naquele meio de tabela, com essa derrota já fica na portinha da zona do rebaixamento, é o 16º, 2 pontos a mais que o Santos, que abre a zona da degola. É um campeonato maluco, né? Muito equilibrado, uma vitória pode colocar lá em cima, uma derrota te coloca lá embaixo, perto da zona do rebaixamento.
0: Atualizando então a tabela de classificação da Série A do Campeonato Brasileiro, Palmeiras líder 38, o Flamengo segundo com 31, Fluminense terceiro com 30, Furacão agora quarto colocado com 27 pontos, Bragantino quinto com 26, São Paulo sexto com 25, Bahia na sétima posição com 23, mesma pontuação que o Coxa, que é o oitavo colocado com 23 pontos, e a mesma pontuação do Cruzeiro, nono colocado com 23, na décima Botafogo 22, Vitória 11º com 22, o Galo na 12ª posição com 21, Internacional 13º com 21, também com 21, Grêmio na 14ª posição, Corinthians 15º com 21, o Vasco é o 16º, tá flertando ali com o Z4, como tem 20 pontos o Vasco, e aí o Z4, Santos abre 17º colocado, 18 pontos. Mirassol na 18ª com 16. Remo na 19ª com 15. Lanterna Chapecoense com 9 pontos. Tá tudo bem embolado nesse campeonato brasileiro, né, Vini?
8: É, a exceção do Palmeiras, que descolou e abriu uma folga na liderança, e da Chapecoense, que descolou também no outro extremo, na parte de baixo da tabela. É tudo muito embolado. Olha só, são 4 times com 21 pontos, incluindo o Atlético. 2 times com 22 pontos. E aí no bolo de 23 pontos, onde está o Cruzeiro, tem também o Curitiba, o Bahia. E pode ter certeza, viu, Hugo, porque essa última rodada antes da pausa vai pegar fogo, porque principalmente na luta contra zona do rebaixamento. Ninguém vai querer ficar 50 dias, ninguém vai querer ficar nessa pausa para a Copa do Mundo amargando a zona do rebaixamento. Nesse momento, quem abre a zona é o Santos. Mas isso pode mudar, então vai ser uma rodada antes da pausa de fortes emoções.
0: Vamos para a Série B do Campeonato Brasileiro já já, 11:16, minha amiga, meu amigo. 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Série B do Campeonato Brasileiro, Atlético Goianiense jogando em casa, lá em Goiânia, perdeu para o São Bernardo pelo placar de 1-0. Pablo Diego fez o gol do São Bernardo. São Bernardo que agora pega a liderança da Série B com 20 pontos. Tivemos a vitória do CRB para cima da Ponte, 4-2. Mikael duas vezes, Luiz Felipe também duas vezes, David da Hora e Elvis os gols da Ponte Preta. Tivemos a vitória do Goiás jogando na Ressacada, 2-0 para cima do Avaí. Bruno Sávio, ex-América, e Anselmo Ramon, ex-Cruzeiro, os gols do Goiás. O Operário jogando em Ponta Grossa empatou pelo placar de 1-1 no duelo contra o Criciúma. Matheus Trindade para o Operário, para o Criciúma Marcelo Hermes. E o América perdeu de virada no Vila de Goiás, 2-1 no Indepa. Coelhão segue na lanterna sem vencer na B do Brasileiro. Natan fez para o América de cabeça, para o Vila, Rian e Janderson, Vini.
8: É, pois é, Hugo, são 10 jogos agora do América sem nenhuma vitória nesta Série B. A situação é muito preocupante. Foi uma rodada que poderia ter sido muito boa para o América se tivesse conquistado a vitória, porque os seus concorrentes perderam. Ponte Preta tomou uma virada e a Ponte vem muito mal, né? São 4 derrotas consecutivas. Londrina perdeu. O Botafogo de Ribeirão Preto joga amanhã contra o Atlético, mas o Cuiabá, que é o primeiro time fora da zona do rebaixamento, perdeu também nessa rodada, ou seja, seria aquela rodada perfeita para o América diminuir um pouco a distância e começar a olhar um pouquinho para cima. Não aconteceu porque novamente o América toma uma virada, já virou filme repetido. O América começa muito bem o jogo, fez 35 minutos de altíssimo nível em relação à produção, a conseguir pressionar o adversário, mas transformou isso em apenas um gol. Poderia ter feito mais, não fez. E aí no segundo tempo o Vila Nova cresceu na partida, conseguiu a virada e o América basta tomar um gol para desabar em campo, né? Mentalmente é um time muito fraco.
0: A classificação da B do Campeonato Brasileiro, São Bernardo, como destaquei, lidera com 20 pontos, em segundo Náutico com 19, terceiro Sport também com 19, Vila quarto colocado com 19 pontos, Fortaleza quinto com 18, Goiás na sexta posição com 16 pontos. Interessante dessa série B, dessa edição da B do Brasileiro, é que é um sistema diferente de acesso, né, Vini? São seis equipes ali, teremos repescagem, né? Os dois vão direto pra série A.
8: Isso.
0: E aí o terceiro, quarto, quinto e sexto vão disputar mais duas posições.
8: Exatamente, né? O terceiro enfrentando o sexto colocado e o quarto enfrentando o quinto, num mini torneio aí de mata-mata que o bicho vai pegar. Então, assim, deixou de ser um G4, virou um G6, mas tem esse G2 que são os times que se classificam de forma direta para a Série A. Então, assim, antes a gente falava, são Série B são quatro campeões, porque os quatro sobem de forma direta. Agora são diretamente dois campeões, porque os dois primeiros avançam direto para a Série A e depois tem essa briga entre o terceiro e o sexto colocado, e a briga tá boa, né? Tá acirrada ali também na parte de cima da tabela.
0: Exatamente, trazendo, então, destacando aqui a posição do Atlético. Atlético que joga amanhã, hein? Atlético 14º colocado com 11 pontos. O América tá na lanterna. Vamos destacar aqui o Z4. Nessa série B, o Botafogo de Ribeirão Preto abre na 17ª posição com 9 pontos, Londrina na 18ª com 8, Ponte Preta na 19ª com 7, Lanterna América com 3 pontos na competição. O Atlético joga amanhã às 19h contra o Botafogo de Ribeirão Preto, jogo fora de casa. 11:20 é o apito final aqui na Itatiaia, destacando agora a vitória do Cruzeiro. Foi no aperto, 2-1, pra cima da Chapecoense. Caio Jorge em cobrança de pênalti. Sinisterra fez o segundo do Cruzeiro. João Paulo descontou pra Chapecoense. Comentarista é do Panzi, um raio-x da vitória celeste. Um abraço, chega mais, Panzi.
9: Alô, Hugo, um abraço pra você, pro Vinícius Andrade, sempre aquele abraço especial pra quem se liga no nosso apito final. Olha, a vitória espetacular pelos 3 pontos, né? E pelo primeiro tempo muito bom do Cruzeiro também, convincente. Cruzeiro controlou a partida, venceu por 1-0, poderia ter feito 2 ou 3, não fosse o Anderson. Cruzeiro criou suficiente para isso. Jogadas pelo lado esquerdo com o Kaique, o início do jogo muito forçado pelo lado esquerdo com o Kaique e com o Sinisterra. Aliás, vamos falar ali na frente sobre o Sinisterra. E pelo lado direito, a partir dos 15, 20 minutos da primeira etapa, o Cruzeiro também começou a forçar bastante com o Cauã Moraes e Kenji. E o Cauã teve uma ótima participação na primeira etapa. O Cruzeiro fez o seu gol aos 26 minutos, Caio Jorge batendo um pênalti sofrido pelo Matheus Pereira. Numa dessas jogadas, pelo lado direito, a displicência do Carvalheira, jogador da Chapecoense, ele chegou atrasado e acabou atingindo o Matheus Pereira, nem reclamou, pênalti claríssimo que o KJ foi lá e fez 1-0. Aí o Cruzeiro criou outras boas oportunidades, acabou pagando pela incompetência na finalização, às vezes displicência e também pelo bom jogo do goleiro da Chapecoense. Veio o segundo tempo e aí é que a gente tem que fazer a análise, né, Hugo? Não dá pro Cruzeiro ser tão displicente num jogo de futebol. Cruzeiro perdeu algumas boas oportunidades, e isso é do jogo. O Arthur Jorge já estava ficando pé da vida com as chances perdidas, mas fez o 2-0. Aos 27 minutos com o Sinisterra, em ótima jogada do Caio Jorge, o passe pro Christian e a assistência pro Sinisterra, que foi o melhor em campo. Jogou mais de 80 minutos. Me parece que a parte física, que tanto atrapalhou o colombiano, vai ficando de lado. E o Sinisterra, que é muito bom tecnicamente, vai dando respostas. Que bom para o Cruzeiro e para o próprio Sinisterra. Cruzeiro fez 2-0. É aí que o bicho pega, porque você não pode se desconcentrar. E na zona mista, o Caio Jorge falou em relaxamento e cochilada. Cara, você está jogando Campeonato Brasileiro. Pouco importa qual é o adversário. você não cochila, você não relaxa num campeonato tão difícil e equilibrado como é o Brasileirão. E foi o que aconteceu com o Cruzeiro. A Chape diminuiu aos 34 minutos e depois disso fez dois gols. Um primeiro bem anulado e o segundo muito discutível. Já na reta final, num pênalti. Aliás, não fez dois gols, né? Teve um pênalti que poderia ter sido o segundo gol. Um pênalti em que o VAR chamou o Flávio Rodrigues de São Paulo, árbitro de campo, para rever, e ele acabou assinalando o impedimento, aquele impedimento do atleta que não participou, ou que participou da jogada, que interferiu no lance. Então, um jogo que estava controlado, o Cruzeiro correu seríssimos riscos. E aí tem a responsabilidade dos atletas e um pouco do Arthur Jorge, que também demorou muito para mexer e para fazer esse time acordar, né? Para ligar o Cruzeiro no 220. A vitória com mais sorte do que juízo. Faltou responsabilidade do Cruzeiro no segundo tempo, mas o que importa mesmo são os três pontos. E que vem a quinta-feira, que vem a Copa Libertadores contra o Barcelona.
0: Daí o comentarista Itatiaia do Panzi, 11 horas e 24 minutos. 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E vamos acompanhar o que disse o técnico Arthur Jorge em entrevista coletiva após a vitória celeste.
10: Vamos dizer aquilo que é de facto uma vitória importante, o seguimento ou a continuidade de bons resultados desta equipe. Hoje era muito importante vencer aqui, sabíamos que era um jogo muito perigoso para nós, do ponto de vista emocional. Jogamos contra o último, vimos dois jogos extremamente desgastantes, não só do ponto de vista físico, mas também mental. Fizemos um jogo onde acabámos por ser uns justos vencedores, apesar de reconhecer que foram 90 minutos onde aconteceu um pouco de tudo. Desde os últimos 15 minutos que sofremos para garantir este resultado, mas não posso esquecer daquilo que foi feito até então, dizendo que criamos inúmeras oportunidades, muitas mesmo, para conseguir fazer golo. Não fizemos, e o jogo é um bocadinho isto, quando na parte final estamos ali muito próximos, a equipa adversária tenta por todas as formas chegar ao golo, e no caso, numa tentativa de empate, nós conseguimos suportar e aguentar aquilo que era o mais importante para nós, que era a vitória. E portanto, se eu olhar para aquilo que foram 90 minutos, foram 90 minutos em que nós, Cruzeiro, fomos justamente merecedores de vencermos o jogo de hoje.
11: Arthur Jorge, parceiro da Itatiaia, parabéns pela vitória. Vitória que dá energia boa, né? Para quinta-feira vem a Libertadores por aí, o Cruzeiro querendo essa classificação. E nessa energia boa, como é bom também ver um jogador, que é o Sinisterra, que está aqui no Cruzeiro desde o ano passado, e todo mundo fala, e a gente sabe que é um cara muito aplicado. Você dá mais uma chance para ele iniciar a partida, faz um gol que foi anulado e depois no segundo tempo valendo. O quanto é importante você ver um jogador dessa qualidade se esforçar, mas num conceito geral de grupo, e de ver um Sinisterra tendo esse resgate dele também no Cruzeiro. Obrigado, boa noite.
10: O Sinisterra é um elemento de uma equipa que hoje trabalhou muitíssimo para poder ganhar o jogo, e uma equipa que se aplica, que tem vindo em crescimento, que tem sido muito exigente com ela mesma para conseguir os resultados que tem atingido, que tem mostrado também a ambição, uma equipa que hoje se comportou uma vez mais de uma forma séria perante o desafio que tínhamos, e consequência disso é aquilo que é o desempenho que depois individualmente acabamos por ir tendo de jogadores que se vão valorizando, outros que se vão confirmando, outros que vão tendo as oportunidades, outros que estão a tentar recuperar a sua melhor condição depois de alguns meses de paragem. O Sinisterra é um desses casos, e portanto nós temos que estar e estamos satisfeitos com o desempenho de todo o grupo de trabalho, não só naquilo que é o desempenho dos jogos, mas também durante a semana em que treinamos e nos preparamos para cada um dos combates que temos pela frente.
0: Aí o técnico Arthur Jorge, que agora mira essa decisão contra o Barcelona de Guayaquil na Libertadores. Cruzeiro vence a Chape 2-1, respira nesse Campeonato Brasileiro, sobe na tabela de classificação. É um bom trabalho do Arthur Jorge até aqui, né, Vini?
8: É, faz um trabalho de recuperação, especialmente no Campeonato Brasileiro, né? Porque quando ele chega, o Cruzeiro tá afundado na zona do rebaixamento e aí começa a subir degrau por degrau e agora respirar melhor nessa tabela de classificação e para dar moral também para quinta-feira. É claro que a vitória foi sofrida, né, por conta dos minutos finais, o Cruzeiro flertou muito com o perigo, mas serve de lição também para quinta-feira. O Cruzeiro vai pegar um adversário que não tem chances de classificação. E isso, às vezes, pode gerar uma ideia de que já tá ganho, de que vai ser fácil. Mas o Cruzeiro tem que estar preparado para todos os cenários. Então, o Barcelona pode chegar aqui sem muito compromisso, mas acabar fazendo um grande jogo. Então, o Cruzeiro tem que ter um nível máximo de concentração, não relaxar como relaxou no jogo de hoje contra a Chapecoense, para confirmar essa vitória e a classificação para as oitavas de final da Copa Libertadores.
0: E dá para perceber até da entrevista coletiva, ele é um treinador que se cobra muito, né?
8: Sim. Hoje o Arthur Jorge estava mais ácido, né? Na coletiva. Curto, em algumas respostas. Parece que realmente ele ficou na bronca com a atuação do Cruzeiro nos minutos finais. Porque era um jogo. Você imagina, o Cruzeiro hoje, se perde pontos para Chapecoense, olha o impacto que tem. É porque joga lá para baixo o clima, o astral, um jogo contra a lanterna do campeonato. Você abre 2-0 e simplesmente acha que acabou o jogo. Aí, de repente, a Chapecoense faz um gol e fica próximo de empatar. Então acho que o Arthur Jorge ficou realmente bravo e tem que ficar mesmo, né? Porque pra mim seria pior se ele chegasse na coletiva e falasse, não, tá tudo certo, é normal. Não, não pode ser normal. O Cruzeiro tem que realmente pensar sempre no nível máximo e hoje flertou muito com o perigo e com o empate, pelo menos, no Mineirão.
0: Sinal eletrônico marcando 11:30, mais do Cabuloso, mais da Raposa aqui no apito final. Um abraço. Boa noite, Emerson Pancieri.
1: Boa noite para você, Hugo Sérgio, Vinícius Andrade, quem acompanha a edição de domingo do Apito Final. A Nação Celeste feliz da vida com essa vitória para cima da Chapecoense, 2-1 com resultado. Cruzeiro vê a sexta vitória no Campeonato Brasileiro, chega também a marca de 23 pontos na competição. E teve gol do Caio Jorge, pênalti, com gol também do Sinisterra. Foi o nono jogo do Sinisterra na temporada com esse gol marcado. Ele quebra em um jejum de 6 meses sem marcar. Ele que atuou por 78 minutos na vitória da equipe do Cruzeiro, então foi fundamental para que ela chegasse. O último gol do Sinisterra havia sido no empate por 3-3 com Juventude no dia 20 de novembro pelo Campeonato Brasileiro do ano passado. Ele que teve uma lesão muscular na semifinal da Copa do Brasil, jogou contra o Corinthians e a pré-temporada foi em tratamento até que pudesse voltar e ajudar a equipe do Cruzeiro de verdade. Até questionei isso ao técnico Arthur Jorge, ele falando mais do conceito do conjunto, mas que é importante ter um jogador que, né, mostre vontade, mostre esse lado de querer vencer, que é do Sinisterra. 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Sinisterra, que está sendo adquirido pelo Cruzeiro de forma definitiva, do Bournemouth da Inglaterra. Cruzeiro vai pagar cerca de 3,5 milhões de euros para ter o Luiz Sinisterra, Hugo Sérgio.
0: Tá aí o Cruzeiro que vai investir no futebol, quer contar com o Sinisterra em definitivo, Vini.
8: É, o Sinisterra que jogou hoje quase que os 90 minutos, ele faz muita diferença. É um jogador que, tecnicamente, ele é acima da média. Então, se o Cruzeiro sente a segurança de que fisicamente ele está recuperado, que tem condições de ter uma sequência, eu não tenho dúvidas de que ele acrescenta muito. A interrogação em relação ao Sinisterra sempre foi parte física. Tanto que ele não teve uma sequência muito grande ainda com a camisa do Cruzeiro, mas agora está no melhor momento dele, que ele está conseguindo ter aí um período sem lesões, longe do departamento médico e ajudando em campo.
0: Mais do Cruzeiro, mais da Raposa, a programação do Cruzeiro para essa semana, o Pancieri.
1: Ô Hugo, o Cruzeiro agora volta as atenções para a Copa Libertadores da América, jogo na quinta-feira, às 21h30, grupo D, confronto contra o Barcelona de Guayaquil, que já está eliminado na competição. A equipe então vira o foco para esse compromisso, para essa partida, com a volta do Kenny Arroyo, jogador que não atuou na partida contra o Boca, foi substituído pelo Bruno Rodrigues, mas aí o Arroyo volta a ser relacionado para este compromisso. Cruzeiro que teve também a volta do Matheus Henrique na partida de hoje contra a Chapecoense, é mais uma opção para fortalecer esse banco de reservas do Cruzeiro. 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O Cruzeiro, que depois do jogo do Barcelona de Guayaquil, vai enfrentar o Fluminense domingo às 20h30 no Mineirão. E para a partida, não perdeu os atletas pendurados. Otávio, Cauã Moraes, Lucas Romero, Gerson e Matheus Pereira podem enfrentar o tricolor das Laranjeiras no domingo. É a última rodada do brasileiro antes da Copa do Mundo. Segue com você, Hugão.
0: Dali Pancieri com tudo no Cruzeiro, 11:35. 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Destacando agora aqui no apito final, o América, que situação, Manu Coelho, na B do brasileiro, segue sem vencer, meu amigo. Segue sem vencer na Série B do Campeonato Brasileiro. 10 rodadas e o América não vence. Teve a chance hoje. Vencia pelo placar de 1-0 o Vila de Goiás. Natan, de cabeça aos 21 do primeiro tempo. E aí no segundo tempo, a reação do Vila. Rian, aos 21 do segundo tempo. E Janderson, aos 30 de virada, deu Vila para cima do América no Indepa. Que maré, Vini, você que acompanhou esse jogo lá na Independência.
8: É, Hugo, a situação do América, ela já passou do estágio de ser delicada, né? Você pode colocar aí qualquer outro termo que seja pior do que isso. É, chegou no fundo do poço. O América não consegue vislumbrar um cenário positivo porque não vence seus jogos. Até agora não venceu nenhum. E realmente, tá, Hugo, fez um bom jogo até 35 do primeiro tempo. É um América que entrou concentrado, massacrando o Vila Nova, a verdade é essa, o Vila não conseguia ver a cor da bola. O América empilhou oportunidades, fez um gol, o gol de cabeça do Natan, mas poderia ter feito 2, 3, aí a história seria diferente. Mas o Ciro não entra em campo, não entra no jogo, e a verdade é que o América na reta final do primeiro tempo já passou um aperto, porque acabou recuando e o Vila Nova melhorou. Na volta pro segundo tempo, o América tem mais uma boa oportunidade com o Mastriani, e aí o ritmo foi caindo. Vila Nova começou a fazer as trocas, o Guto Ferreira, que é muito bom treinador, fez uma boa leitura do jogo, consertou o lado direito do Vila, defensivo, que estava tomando um apavoro do Everton Brito. E o América, ao contrário, né? Quanto mais trocava o time, pior ficava em campo. O Val Soares entrou no mundo da lua, em outro planeta, entrou muito mal, a torcida pegou bastante no pé dele. E o Vila foi melhorando, fez o gol de empate, e aí a partir do momento que o Vila empata o jogo, o América se desconcentra totalmente. É um time que mentalmente ele se abate muito quando sofre gol, e parecia que seria um filme repetido, e foi. O América acabou sofrendo a virada já na reta final da partida, aí já não tinha forças mais para buscar a reação. O América é o seguinte: joga bem, perde; joga mal, perde. Então a situação é delicada, desse jeito vai caminhando rumo à Série C do brasileiro.
0: Vamos acompanhar parte do que disse o técnico Roger Silva em entrevista coletiva após mais uma derrota do América.
12: Primeiro eu quero agradecer o torcedor que veio. Muito obrigado pelo carinho que vocês tiveram até a virada. De verdade, ter a nossa gratidão, o nosso respeito. E mais uma vez eu quero pedir desculpa ao nosso torcedor. Não consigo explicar. Uma equipe que faz 35 minutos como faz, tem 4, 5 chances de fazer 2, 3, volta para o segundo tempo, tem a chance de fazer 2. E aí, a gente realmente, depois que toma um empate, é inexplicável, assim. Nosso estado mental, nosso estado, parece que até físico, a coisa vira uma carreta nas costas de cada um e a coisa fica muito difícil. Mais uma vez, pedir para o nosso torcedor as minhas desculpas como treinador aqui à frente. Dizer que eu tenho trabalhado excessivamente, eu, a nossa comissão, Paulo, Salum, todo mundo tem feito tudo, cara, assim, a gente tem chegado no clube pela manhã, saído à noite, trabalhado, vídeo, a gente tem treinado, tem trocado as opções, tem tentado liberar jogadores do departamento médico, enfim. Então, bom, eu não vou dizer que tenho um sentimento de vergonha, porque eu acho que a gente é trabalhador, todo mundo, assim, sabe? Eu não consigo também vir aqui dizer que perdeu por isso, por aquilo numa semana. É uma equipe que trabalha duro, é uma equipe que se entrega durante a semana, compra a ideia. Mas eu também não consigo explicar, sinceramente, assim. A gente faz 35 minutos, cara, de almanaque, assim, cara, de uma equipe que não merece estar onde tá. Mas aí depois a gente passa os 15, passa 10 ali, e a gente volta bem de novo no segundo tempo, trocando com os caras, e tem uma grande chance pra fazer o gol. Tem 2, 3 bolas escapadas pra gente caprichar um pouquinho. E aí é realmente, depois que a gente toma o gol, aí é irreconhecível. Aí a gente sai totalmente daquilo que é o padrão, daquilo que a gente treina. Começa a errar de uma forma absurda, passe daqui ali, tentar bolas que a gente não trabalha. Enfim, é continuar. Eu continuo aqui, estou entregando o meu melhor, nós estamos tentando. Os atletas também, não posso vir aqui e falar, pô, os caras não estão, tá faltando alguma coisa. É buscar, cara, buscar esse equilíbrio e buscar essa vitória, né? Eu tinha muita convicção hoje, assim, cara. Tava muito claro para nós que hoje era um dia de vitória. A partida que escapou lá contra o São Bernardo, mas enfim. É buscar, trabalhar essa semana novamente. Tentar buscar ânimo de novo. Buscar os 35 minutos que a gente fez para que ele dure mais e para que a gente capriche e coloque a bola para dentro. Eu não tenho que explicar muito. Preciso desculpar mais uma vez ao meu torcedor.
0: Situação também é do Roger, né? Pegou o time nessa situação dramática, quem tá no YouTube acompanhando os lances do jogo, da derrota do América pelo placar de 2-1, mas acompanhamos aí parte da entrevista coletiva do Roger Silva, Vini.
8: O Roger ele entrou no barco, então ele também é responsável, né, Hugo, mas não dá para colocar tudo na conta dele. O problema do América não é treinador, tá muito longe disso, é um elenco que é limitado, as peças não dão conta, e então vai trocar de treinador daqui a pouco? Vai adiantar o quê? Pra mim não vai adiantar nada, se não tiver uma qualificação do elenco. O Roger chegou tem pouco tempo e tá tentando ainda encontrar o time. Eu acho até que ele encontrou uma formação interessante. Essa de hoje foi a mesma utilizada no jogo contra o São Bernardo, em que o América deu uma resposta positiva. Foi bem no jogo, no primeiro tempo. E hoje, novamente, faz um bom jogo. Mas quando ele tem que utilizar o elenco também, quando tem que fazer as trocas, é perceptível como o time cai de rendimento. Ele até falou, eu troco, eu coloco as peças que me dão retorno durante os treinamentos, na semana. Só que então tá cheio de leão de treino, né? Porque no jogo eles não estão fazendo a diferença.
0: 11:42, mais do América. Boa noite, Fabrício Calazans.
3: Tô ligado, Hugo Sérgio, deixa comigo, o locutor que é nosso, um abraço pro Vinícius Andrade, pra Nação Americana, pra quem se liga no apito final, mais do mesmo, hein? O América volta a jogar bem, primeiro tempo de excelência, abre aspas aí para as palavras do técnico Roger Silva, mas no segundo tempo, com as trocas não dando certo, o América sofre a virada para o no apito final, mais do mesmo, hein? O América volta a jogar bem, primeiro tempo de excelência, abre aspas aí para as palavras do técnico Roger Silva, mas

0: eliminado no sábado da semana passada em São Bernardo do Campo, no ABC Paulista, contra a equipe do São Bernardo. Muito bem, o América teve no segundo tempo as reestreias de Val Soares, que se lesionou naquele empate sem gols contra o Sport. Aliás, o único jogo que o América ficou sem sofrer gols na Série B. Seis jogos depois, entrou no segundo tempo na vaga do Felipe Amaral e foi muito vaiado pelo torcedor americano. E o Gabriel Barros, que não jogava desde o empate por 1-1 em São João del Rei contra o Atlético, 11 jogos depois, voltou na vaga do Segovinha, entrando no segundo tempo, os dois recuperados de lesões musculares. O próximo desafio do Coelho será contra o Juventude em Caxias do Sul, sexta-feira, às 9 da noite, tradicional estádio Alfredo Jaconi, onde vencer é rabo de foguete. Tarefa difícil terá o Coelho na próxima sexta-feira. Reapresentação será já na manhã desta segunda-feira. Para esta partida, o América não perdeu ninguém, né? Foi a campo hoje com 4 pendurados, não perdeu ninguém, mas o Felipe Amaral volta a ser preocupação, sentiu dores no intervalo, coxa esquerda, substituído no segundo tempo. Volta sem interrogação o Felipe Amaral. Mas na coletiva, o técnico Roger Silva sinalizou a volta do Ricardo Silva, está próxima de acontecer. E o Manuel deve sim ser relacionado para este jogo. Manuel, que chegou, ganhou condição de jogo no BID, mas acabou ficando fora do jogo de hoje, porque falta ritmo de jogo. Mas o América vai ter trabalhos na segunda, terça, quarta e quinta, e o Manuel deve ser a grande novidade pro jogo de sexta-feira em Caxias do Sul. Hugo.
1: Dali Calazans, 11:45 é o apito final aqui na Itatiaia, o intervalo e já já o Galo, o Atlético aqui na Rádio de Minas.
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3: Apito final. Bom, apito final aqui na Itatiaia, destacando agora o Galo, que perdeu para o Corinthians em Itaquera, é campeonato brasileiro. E ele acompanhou esse duelo, comentarista Itatiaia. Chega mais, Ale Oliveira.
4: Bem, amigos do apito final, não deu pro Atlético mais uma vez na condição de visitante no campeonato brasileiro, né? Sétima derrota do Galo jogando distante do seu torcedor. Aliás, o Atlético no Campeonato Brasileiro não tem a pior campanha.

0: ganha na condição de visitante, mas é a equipe que mais perdeu fora de casa. Se você levar em consideração os jogos fora de Belo Horizonte, porque teve aquela vitória contra o Cruzeiro 3-1 no Mineirão, mas se você levar em consideração os jogos fora de Belo Horizonte, já são 7 partidas sem vencer do Galo nessa condição por todas as competições, né? A Sul-Americana, Copa do Brasil e também o Campeonato Brasileiro. São 6 derrotas e 1 empate fora de Belo. O Atlético até começou bem o jogo. Ele abriu mão mais uma vez do esquema com 3 zagueiros, colocando Natanael como lateral direito, mas prendendo um pouquinho o jogador, deixando ele mais protegendo ali o setor defensivo e dando liberdade para o Lodi pelo lado esquerdo. A dupla de volantes escolhidas foi Alan Franco e Michael, e aí ele fez um trio um pouco mais ofensivo com o Vitor Hugo, que estava jogando muito bem, foi substituído, mas estava jogando muito bem. O Vitor Hugo mais centralizado, o Bernardo pelo lado esquerdo e o Coelho pelo lado direito, com o Cacierra jogando mais centralizado. E o Atlético não teve ali uma grande oportunidade, teve até um gol que foi anulado por impedimento do Coelho, mas teve mais volume ofensivo, foi um time mais organizado. Se tivesse que sair um vencedor no primeiro tempo, seria o time do Eduardo Domingues, seria o Atlético. No segundo tempo, o Corinthians volta diferente, tanto na postura como com algumas alterações. O Caio César, por exemplo, entrou logo na virada, né? Mas depois entrou o Depay, entrou o Carrídio, entrou o Alan, entrou principalmente o Labiate, esse holandês que acabou fazendo o gol que decretou a vitória do Corinthians. O Corinthians que foi melhor no segundo tempo do que o Atlético, mas tinha dificuldade de chegar ao gol. Mas faltando 2 minutos, a bola cruzada pelo Mateuzinho, pelo lado direito, o lateral, encontrou o Labiate, que é destro, que pegou um chute de muita felicidade, de pé canhoto, para fazer o único gol do jogo e deixar o Atlético um pouco mais próximo da zona de rebaixamento. Segundo tempo ruim, o Barba foi muito questionado porque praticamente não alterou a sua equipe, mesmo com o desgaste evidente dos seus jogadores, enquanto o Corinthians fez as 5 substituições e o Fernando Diniz conseguiu dar uma cara nova para o time. De qualquer maneira, o Atlético agora volta as suas atenções para a Copa Sul-Americana, competição em que só depende dele para conseguir uma vaga na próxima fase.
1: Galo derrotado pelo placar de 1-0 e vamos acompanhar agora parte da entrevista coletiva do técnico Eduardo Domingues Obarba.
2: Quando aí uma visão de um primeiro tempo que o equipe competiu de boa forma, a minha forma de ver, foi superior ao rival. El rival casi no creó chances de gol, nosotros creamos 3-4 chances de gol claras. Pero no se trata de merecer, se trata de, bueno, ya lo sabemos, de las situaciones que tenemos que convertirlas. No tuvimos la claridad por ahí para convertir. Después del segundo tiempo se hizo un partido físico y entendíamos los que estaban dentro del campo de juego, lo estaban haciendo bien. Vi que no, o sentí que no estábamos sufriendo el cambio que por Víctor Hugo, porque él estaba sintiendo mucho la que recién está regresando. Y pusimos a Minda para salir más rápido, tuvimos las posibilidades también. No es que no tuvimos, me da la sensación que igual o mejores situaciones claras, por más que ellos tenían posesión de pelota por su necesidad, están de local, ya sabemos cómo es el fútbol brasileño. Cuando un gran equipo tiene necesidades y va a buscar, también se descuida atrás y creo que tanto Mateo como Minda hicieron bien. Estuvimos a punto de concretar, digamos, o de acertar. Y no, realmente no vi que iba a hacer diferencia, por eso no hice. Si sabía que iba a hacer diferencia un jugador entrando y que iba a marcar una diferencia como lo hizo el rival, lo hubiese hecho el cambio.
1: Palavras do técnico Eduardo Domingues, Galo derrotado lá em São Paulo para o Corinthians. Corinthians que luta na parte de baixo dessa tabela de classificação, Vini.
3: É, mas tá metade do campeonato lutando na parte de baixo, né?
1: Sim.
3: Tá tão embolado e o Atlético também agora tá nessa luta, porque a distância para a zona do rebaixamento ela é curta, de 3 pontos. Mas assim, na coletiva do Barba, essa frase chama atenção. Ele falou que não colocou mais jogadores, ele não fez todas as substituições, porque ele não via que quem estava ali no banco tinha condições de mudar a partida. Então, é um recado, assim, para o elenco, acho que para a diretoria também, porque se não tiver qualificação, se não tiver reforços, vai ficar como? Ele vai ficar utilizando, vai ficar fazendo sempre 3 substituições no máximo, porque o Atlético claramente estava mais desgastado do que o Corinthians, e ainda assim ele não fez as 5 alterações. É, o Atlético fora de casa tem sido um normal perder, né? É, pode ter melhorado o desempenho, o time tá começando a ter um padrão, uma forma de jogar, mas fora de casa a história se repete novamente, mais uma derrota pra conta.
1: 11:54, mais do Galo do Atlético aqui no apito final. Boa noite, Cláudio Rezende.
4: Alô, alô, Hugo Sérgio, um abraço a você também. Voltamos aqui na capital paulista para repetir a 7ª derrota do Atlético fora de casa neste campeonato brasileiro. O time não empatou como visitante até aqui. 2 vitórias diante da Chapecoense, goleada 4-0 no início de abril, e também no clássico contra o Cruzeiro, foi no Mineirão, foi em Belo Horizonte, mas o Galo na condição de visitante. E esta campanha fora de casa é que vem deixando o time na parte de baixo da tabela. Apenas 3 pontos do Z4 e neste momento caindo, né, nesta rodada do Campeonato Brasileiro. Falta uma antes da parada para a Copa do Mundo, e é também fora de casa contra o Vasco da Gama, que perdeu também neste domingo. 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O Galo, que no Campeonato Brasileiro tem o Vasco da Gama no próximo domingo, já com desfalques certos do zagueiro Juan, que recebeu o 3º cartão amarelo, e os jogadores que vão servir seleções na Copa do Mundo já estarão liberados após quarta-feira, o jogo da Sul-Americana, eles ainda estarão presentes. Depois, fim de semana, estarão já servindo seleções, período da Copa do Mundo. Então, uma zaga diferente aí para o duelo da semana que vem contra o Vasco da Gama lá em São Januário. Problemas aí para o técnico Barba Domingues resolver.
1: Valeu, Rezende. 11:56 é o apito final aqui na Itatiaia. Na volta, os destaques finais.
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1: 11:59, vamos com os destaques finais aqui no apito final. Cruzeiro, Emerson Pansieri.
8: O Cruzeiro venceu a Lanterna Chapecoense por 2-1 em partida disputada hoje no Mineirão, com gols de Caio Jorge no primeiro tempo e Sinisterra no segundo tempo. O Cruzeiro, que no fim da partida teve até uma dificuldade de segurar a Chapecoense, que teve um gol anulado e também um pênalti anulado pela arbitragem. O time sofreu, mas conseguiu esta sexta vitória no Campeonato Brasileiro e a marca de 23 pontos. Agora o Cruzeiro pensa na partida contra o Barcelona de Guayaquil, quinta-feira, às 21h30 no Mineirão, para esse confronto da Copa Libertadores da América. Arroio volta a ficar à disposição e Matheus Henrique, que foi relacionado hoje após aquela lesão pulmonar, participou da vitória para cima da Chapecoense, também será opção para o técnico Arthur Jorge.
1: O destaque final do Atlético, Cláudio Rezende.
4: A delegação do Atlético retornando em voo fretado, chegada agora no início da madrugada, e o pensamento já tem que mudar o chip. É Copa Sul-Americana e é decisão na Arena MRV, quarta-feira. A bola rola às 19h contra Puerto Cabello da Venezuela. O Galo depende apenas de si, mas tem que vencer o jogo. Qualquer outro resultado estará eliminado da competição nesta fase de grupos. E para esse compromisso, o Barba Domingues já destacava a importância aí do Atlético fazer de novo valer o dever de casa, usar o fator local. E é bom destacarmos que antes, na terça-feira, também na Casa do Galo, 19h15, a transmissão da Itatiaia. 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
1: Destaque final do América, Fabrício Calazans.
9: O América perdeu para o Vila Nova de Goiás de virada 2-1 na Arena Independência. Amarga a lanterna da Série B, com apenas 3 pontos somados em 30 disputados. São 3 empates e 7 derrotas. O América sofreu 19 gols, só não sofreu mais que a Ponte Preta, com 20. O América marcou apenas 6 gols. Tem um saldo negativo de 13 gols. É o time que tem o pior saldo na Série B. Não à toa é o lanterna da competição. O América, que segue naquela, ainda que vença o Juventude na próxima sexta-feira, não sairá da lanterna da Série B.
1: Valeu, Calazans, 2 minutos de um novo dia, um abraço e uma ótima semana para você, meu amigo Vini Andrade.
3: Valeu demais, Hugo, forte abraço, ótima semana a todos.
1: A Itatiaia é a dona da noite, tá chegando com essa dupla sensacional, campeões de audiência. Alô Tinelão, alô Gutenberg Gomes, pintando na área, essa dupla rebentando, comandando a audiência aqui, fazendo companhia nas madrugadas aqui na Itatiaia. Esse foi o apito final. Eu fico por aqui. Forte abraço. Valeu, galera. Fui.

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0: Alô, bom dia, turma do bom dia, boa noite pra quem é da noite, pra quem roda a noite, pra você que vive a noite e precisa de uma boa companhia. É aí que a gente entra, é assim que a gente brilha, quando a gente cola com você e você cola na Itatiaia, aí nós vamos levar até as 4 horas da manhã, a madrugada mais acolhedora do rádio, a madrugada mais interativa do Brasil. É aqui com a gente. Então deixe esse radinho ligado. Um abraço para esses fenômenos do primeiro time do rádio. Hugo Sérgio é nosso. Vinícius Andrade é nosso também. Um abraço, bom descanso para esses guerreiros. É, foi mais um final de semana de fortes emoções aí no Campeonato Brasileiro. E você acompanhando tudo na Itatiaia. E agora vem aí a Copa do Mundo, hein? Já tá chegando e vai ser aquele show de transmissão, um show de cobertura na Top 1 do Brasil. Aqui, ó. 7 minutos desse novo dia, acabou o domingão. Ah, mas que peninha, tava tão gostoso aquele domingão, hein? Mas quer saber da boa notícia? A gente tá que nem esse moço aí, ó. Tá começando a segundona.
1: Hoje é segunda-feira!
0: Oh, que delícia! Bora nessa! Nesse clima aí, ó!
1: Segunda-feira! Semana tá só começando!
0: Ei, que beleza, hein?
2: Tá doido?
0: Tá doido? Se tomar mais uma, decola, hein, ô Tinelão?
3: Uau! Mais um eu decolo!
0: Mais um eu decolo! Igual você, aquele sábado de manhã. Nossa. Você não estava puro, não, hein?
3: Dois Norbés,
0: meu Deus! E hoje, como é que tá?
3: Olha, o efeito que eu gastei sexta e sábado hoje foi baixou. Eu vou falar com você.
0: A rebordosa.
3: Eu não posso dormir, eu sou um ser pra não dormir. Dormi o domingo inteiro, tô morto.
0: Olha, mas que coisa. Mas agora acontece a magia do rádio.
3: Ah, isso.
0: E você vai chegar naquele pique, naquela alegria, porque do outro lado do rádio, esses ouvintes maravilhosos estão esperando uma madrugada diferenciada, e é isso que a gente entrega aqui, é ou não é?
3: É aí que a gente entra, meu dizinho.
0: Rolado!
3: A Vilma falou que, ó, fiquei até agora acordado esperando vocês chegar. Eu adoro esse programa, sou a Vilma de Patos de Minas.
0: Ô, Vilma! Cola com a gente aí, Vilminha, que vai ser aquele programa gostosinho e aquele simpático que esteve conosco até agora há pouco e agora já está indo para aquele ninho do amor, é o LC de Montes Claros. Gente boa, rapaz, hein?
3: O LC e a sua cremosa Adriana.
0: Adriana, simpatia, tem nome e sobrenome. Adriana do que ela?
3: Adriana do Léo.
0: É
3: do LC.
0: Do LC. Obrigado aí pela visita, obrigado pelo carinho, pelas palavras. É gratificante, né, o Tinelão? E tudo que ele falou ali, do que a gente representa em termos de alegria, de fé. Então, da mesma forma que ele, por onde a gente passa, é só isso que a gente recebe. Muita gratidão, muito carinho dessas pessoas que compreendem a nossa missão no rádio, que é levar um pouquinho de alegria, um pouquinho de fé e muita espontaneidade também, né?
3: Aí você falou, meu Bitelo.
0: Meu imenso.
3: Meu imenso. A gente leva alegria, espontaneidade. E é isso aí, viu? Por exemplo, a Giovana falou assim: aqui, meninos, na hora que vocês chegarem no programa, vocês não esquecem de mandar um abraço pra minha tia Eunice, não? Ela gosta demais de vocês e sempre tá ligadinha no programa. Um abraço a Giovana lá de Ribeirão das Neves e a tia dela é Eunice.
0: Eunice é de onde? De Neves também?
3: Deve ser de lá também.
0: Ah, então um abraço carinhoso, muito obrigado e vai mandando você também pra cá no 999-96-7074. Me diga uma coisa, fim de semana foi bom pra você?
3: Ótimo.
0: É, eu também
3: estivemos juntos por 2 dias.
0: É verdade, né? Na sexta e no sábado.
3: E ontem eu falei assim, eu não tiro o pé pra fora de casa.
0: Ontem no domingo?
3: Domingo. Meus dois filhos comigo, muitos meses que não coincide de ficar os dois. Então, um pai que passa o dia com os filhos, ele tá com a bateria como?
0: Recarregada.
3: Recarregado, novo.
0: Opa, eu tô sempre lá com eles e sei como isso é bom, como é gratificante. Então, é isso, né? A gente espera que todo mundo tenha tido aí um final de semana maravilhoso para recarregar as energias, para recuperar aí a força, porque agora é segunda-feira, é o Preto na Folhinha de novo, hein, Otinelão?
3: Agora sim, Gutenberg, e dá uma olhada ali
0: agora
3: no relógio.
0: Agora vai.
3: Agora vai. Já é dia 25, Gutenberg.
0: Olha, 25/5/26. Sabe o que isso significa?
3: Uma milhar boa pro Zé Fupô pra nós, 3 contos.
0: Dá que bicho aquilo ali?
3: 25 é cachorro.
0: Ah.
3: Não, 25 é vaca, 5 é cachorro.
0: E 26?
3: Aí eu não sei o que é.
0: Eu também não sei. Eu,
3: ah, mas pode
0: eu não sou
3: esperar.
0: Muito dado a contravenção.
3: Será que
0: em
3: menos de 3 minutos ela chega aqui? Quer ver? Tô olhando pra mensagem aqui esperando aparecer o nome dele.
0: É, bruto.
3: 25 é vaca, 5 eu sei que é cachorro.
0: É.
3: Agora o 26 eu não sei, não.
0: É, eu não sou muito dado a contravenção. De vez em quando eu sonho com os negocinhos, chego lá e falei, sonhei com isso.
3: Tudo que eu sonho é viado.
0: Olha,
3: tudo quanto é número, isso aí, aliás. Eu falei, ah, vou parar de sonhar, parece que eu tô na selva.
0: Olha, mas você sonha com o que dá isso sempre aí?
3: Não, todo sonho aí, eu ligo com um amigo meu, falou, eu sonhei que agora que eu tava num pé de árvore aqui, pega, é viado.
0: É viado.
3: Mas só vem 24, ué.
0: É bruto. Então, 12 minutos desse novo dia, se alguém tem alguma coisa.
3: 26 é camelo.
0: É camelo?
3: Aqui,
0: É mais fácil um camelo passar pelo buraco de uma agulha do que um rico entrar no reino do céu. Tem verdade e tem sabedoria nisso?
3: Tudo isso que você falou faz sentido.
0: Então o camelo é o 26, né?
3: Isso, o moço mandou aqui, ó, o DDD 34.
0: Aí, ó.
3: Ó, calma. Aí o outro assim. Viado é o 6. É o C, rapaz!
0: É o C, rapaz.
3: Viado é 24, rapaz.
0: Ah, viado. Qual foi a outra coisa que a gente falou que a juventude está falando muito agora?
3: Ah, é os malignos, é braba.
0: Braba,
3: manda. Sem braba, viado.
0: Manda braba aí, viado.
3: Ó, viado, sem braba.
0: Então é isso. 13 minutos desse novo dia. Dá licença que nós estamos chegando para fazer essa que é a madrugada consagrada como a mais ouvida do Brasil e crescendo mais e mais a cada mês. Que delícia, hein?
3: Aí é gostoso, viu, Gutenberg? Esse reconhecimento, esse bop só subindo, a galera gostando. E é para isso que a gente chega aqui, às vezes, tá até igual eu hoje, tô com a pressão mais baixa aí, ó. 3 minutos, já alegrei.
0: Já alegrou? Bem, né? É, eu sou o remédio da sua vida. Você
3: aí
0: olha
3: você
0: pra
3: falou,
0: mim.
3: Falou, minha bezetacil.
0: Você olha pra mim e alguma magia acontece que você fica assim, encantado, né?
3: Love Zanier. É o amor está no ar.
0: Ah, eu botei umas fotos minhas sem camisa lá no Instagram. Acho que eu vou apagar aquilo lá, viu, Tinelão?
3: Porque
0: muita curtida, muito comentário, muito coração. Eu vou te contar, eu vou apagar isso antes de o programa começar direito. O que você acha, hein?
3: Eu acho que vocês deviam apagar ontem.
0: É mesmo. Acho que eu vou apagar
3: Faço
0: isso.
3: Faço não, meu filho, nós temos muitos ouvintes.
0: Então, esse, aí é que vem a cobiça, entendeu? Qual é o meu Instagram mesmo, hein?
3: Pra ver a sua esposa pronto alguma coisa na sua boca.
0: É carne que ela tá botando na minha
3: boquinha. É o @GutenbergGomes. Ah, a dona Lena colocando algo, é linguiça?
0: Não, é carne, é picanha.
3: Ah lá, o Oclin do John Lennon, Bonovox.
0: É novo. Esse grupo desgraçado que você me botou tá tomando meu dinheiro todo.
3: Ô, Gutenberg, deixa eu falar com você. Olha como é que Deus é perfeito.
0: Minha nossa senhora.
3: Ontem eu tava mexendo naquele grupo, pareceu um negócio de cobertor.
0: Ah.
3: Aí eu falei, gente, eu trabalho 20 horas por dia, é evento, é show,
0: é rádio,
3: é noite livre, é dona da noite, é flash. Se eu não tiver direito de dormir onde eu quero, aí, Gutenberg, eu fui.
0: Comprou.
3: Ah, meu filho, vai chegar quarta-feira.
0: Ah, aquele fofinho, é?
3: Chama Cobredon.
0: É Fleece.
3: Cobredon, não sei quantos
0: filhos. É coisa de rico, hein?
3: Ah, não, agora eu gastei mesmo. Ele nem condiz com a minha cama. Vai sobrar é pano pra lá.
0: Ah.
3: Comprei 1000 e tanto.
0: 1000 e tanto?
3: Tô nem aí. Olha, a vida é uma só.
0: Eu não dou 1000 numa coberta, nem se vier o Polo Norte pra cá. Ué.
3: Ih, eu já paguei 60, nem muito cobertor pra rua fora.
0: Muito cobertor Paraíba. Ah, bruto! Olha aqui, 16 minutos desse novo dia, estamos chegando com essa alegria de sempre. A alegria que vem do fato de estarmos aqui comunicando com você e levando até você um programa bom, um programa animado e que ainda tem o talento, tem a força, a juventude dele. Juventude foi exagero meu, não foi?
3: A idade tá na cabeça, o comportamento dele é de menino.
0: Ele tá acabado. Correu, qual foi a corrida dessa vez?
3: Cruzeiro.
0: Lá venha com a medalha.
3: Corrida
0: eu vou te contar. Olha lá. Medalha, tudo medalha. Medalha.
3: 10 nessa medalha.
0: Olha,
3: agora.
0: Essa é bonita, hein? Isso é quem? É o Raposão? Olha o Raposão fazendo aqui. Ah, que bonita essa, hein?
3: Essa quer 10 nela?
0: Quantos quilômetros? 10 km? Você foi correndo ou foi naquele trotezinho de um morto muito louco? Trotezinho, arrastando a chinelinha no chão.
3: O Magu é contravetor também.
0: Ah, é?
3: Agora ele mandou a tabela.
0: Ah, agora sim.
3: Agora mandou a tabela.
0: Isso é uma folhinha, né, Di?
3: É, o 5 é o cachorro, eu acertei, a vaca é a 25 e o 26 não tem aqui não. A turma tá falando que é carneiro, que ele representa o 26 também.
0: Uns bichos bobos também que tem no jogo, né?
3: O carneiro é 26.
0: Carneiro?
3: Ele representa o 26.
0: Não sabia que tinha carneiro, não. É ovelha?
3: Tem cabra, carneiro, camelo, cobra, coelho, cavalo, elefante, galo, gato, jacaré, leão, macaco, porco, pavão, peru, touro, tigre, urso, defunto e vaca.
0: É, pronto. Ali está ele, o nosso maestro, nosso DJ das madrugadas, é o Júlio Silva, o figurante do Thriller, o difuntão da Itatiaia.
2: Olha eu aí.
0: Ali na central está ele, charme, beleza, simpatia e...
3: Olha a macaxeira! Aipim também.
0: É bruto. Roger Loures está sempre no beat. A programação musical é do querido Mércio Sattler e aqui para a alegria de vocês novamente reunida a dupla de... O Chiquinho tá sem ambiente em casa, tá rodando pra cá, rodando pra lá, já era pra estar lá na casa dele, hein?
3: Vai não.
0: Vai embora não?
3: Olha, com 18 minutos eu já tava lá em Ribeirão das Neves.
0: O Washington tá faltando um pra meia-noite, ele já tava com o pé lá na rua.
3: Nossa, eu nunca vi, dá agonia na gente o tanto que ele olha pro celular.
0: Outro dia eu perguntei assim, você trabalha com o quê? Ele falou, eu trabalho com vontade de ir embora.
3: Vai com preguiça.
0: Com raiva de tudo. meu Deus.
3: O Fabinho, na outra encarnação, ele era cantineiro. Você pode ter 12 roupas, 12 mesas lá fora pra ele jantar.
0: Ele gosta de...
3: O negócio dele é ali. Ele devorou uma pizza de 8 pedaços.
0: Te ofereceu pelo menos, não?
3: Ofereceu porque eu busquei na portaria.
0: Ah, pois
3: mas sabe o que eu faço? Quer não, né?
0: Quer não. Ah, meu Deus, então, ali está o nosso Roger Loures e a programação musical de Mércio Sattler e aqui novamente reunida a dupla! Ah, meu Deus do céu.
4: Sem vergonha.
0: Não bota pilha não, meu filho.
4: Somos um casal sem vergonha.
0: É dupla de comunicadores, dupla de amigos, de pessoas que têm Deus no coração e querem espalhar essa presença também por onde a onda do rádio alcança. Então, eu sou Gutenberg Gomes e de amigo para amigo.

0: Camaradas Barbacena, véia de guerra.
1: Mas trago de cabeça uma canção do rádio, em que um antigo compositor baiano me dizia.
0: Aquela moça da coxa grossa, é a Luana Prado, né?
2: É.
0: Ela foi fazer show lá em Barbacena, na exposição. E postou um vídeo lá dentro do hotel, falando: ô, lugar gelado.
2: Aí
0: eu imaginei, se dentro do hotel tá frio, a hora que ela for lá pro parque de exposições, nossa, lá naquele brejo do Grogotó, ela vai ver o que é bom pra tosse.
2: Sabe por que lá é frio desse jeito? É muito alto ou muito baixo?
0: É alto, lá é alto.
2: Alto demais.
0: Ah, muito alto.
2: Ô, menino, quando eu passava de carreta ali, passava Santos Dumont, eu falava: deixa eu aquecer a cabine aqui, que ali em Barbacena vai dar um frio.
0: É verdade. É que o nosso querido Luiz Carlos, que é advogado, é coronel da Polícia Militar lá de Barbacena, ele mandou aqui, ó: bom dia, uma conterrânea sua vendeu uma motocicleta por R$8.000 e comprou uma joia para presentear a Luana Prado, que fechou em Barbacena ontem. Eu vi esse vídeo, uma moça com a carinha assim, sabe? Ah, Tinelão, enquanto tiver cavalo, São Jorge não anda a pé. Imagine você, vendeu a moto, que provavelmente era o meio de transporte dela lá, de locomoção, vendeu a moto de R$8.000 e comprou. Eu vi um negocinho lá bonitinho, parecia um brinco, parecia uma joia qualquer, para dar pra Luana, pra, nem sei se conseguiu entregar o negócio pra Luana.
2: Filho, e tem cantor que é tão supersticioso que costuma nem usar.
0: Pega isso,
2: nem
0: isso
2: pega.
0: É feitiço.
2: É, isso é macumba pra minhas pernas afinar. Quero isso não. Mas é mesmo.
0: É, ué, eu tô te falando.
2: Antes de você dar um presente caro assim, você tem que ligar pro assessor pra perguntar se tem um cantor que não pega, com medo de ser mandado.
0: É.
2: Ah, não pega esse trem não, que amanhã eu afino as pernas.
0: Isso é trem mandado, né? Mas veja você, ela tava com a namorada dela dentro do hotel.
2: Opa, alto lá, a esposa.
0: Esposa dela.
2: Ah, cola velcro.
0: Então ela estava dentro do hotel lá em Barbacena, e aí falando: ô, lugar gelado. Eu falei: a hora que ela for lá pro parque de exposições, ela vai ver.
2: Também, que é um tamanho de perna daquele, só anda de fora.
0: E agora tá barrigudinha, tá esperando o neném.
2: Gestante,
0: né?
2: Tá gestante. É, fez inseminação.
0: Ah, muito bem.
2: Hoje é aniversário dela, 37 anos.
0: Da Luana?
2: É.
0: Olha, então comemorou em grande estilo lá em Barbacena também, né? Então, imagine você, eu vejo essas coisas, dá uma gastura, sabe, Tinelão? Porque é o sacrifício.
2: Eu também penso a mesma coisa, né?
0: Não,
2: eu doido pra engravidar ela, é isso que você tá falando?
0: Não. Não é isso não, meu filho.
2: Ela gastou a fortuna com o laboratório, não, e eu aqui.
0: Não, tô falando da moça que vendeu a própria moto pra dar uma joia pra moça que tem dinheiro pra comprar joia a 3x2. Ora, pelo amor de Deus, que coisa, né?
2: Ô Gutenberg, tem amor que passa do limite.
0: É, amor de fã é um troço complicado, né?
2: Eu não vou falar que eu entendo essa moça, porque eu gosto demais do Mirosmar, mas eu não tenho coragem de dar ele um relógio.
0: Ah, um real que for.
2: É porque, você vai me entender, eu acho que você até compreendeu o recado, isso você já falou. O que é uma joia de R$80 pra uma moça que ganha 10, 12 milhões por mês?
0: É. A Luana ganha isso tudo?
2: Ah, o show dela é 300 a 500 mil. Você ela faz um por dia?
0: Meu Deus.
2: Em dia faz dois?
0: Meu Deus.
2: Um pô aí que ganha 6, 7. O que é uma joia de 8 mil? A bolsa que essas mulheres estão tá usando é 50 mil.
0: Essa mocinha aí do ex do Vini Júnior, do
2: Virgina.
0: É Virgina. A moça com a bolsa que eu vou te mandar, uma bolsa de feira feia toda a vida, só porque é de marca, custa os olhos da cara e os. É muita ostentação e muita. É uma certa até humilhação, né?
2: É essa
0: você
2: palavra.
0: Você pensar um salário mínimo aí de 1.500 e bordoada.
2: Não, 1.621.
0: 1.621,
2: eu sei como é que é.
0: Ah, você agora tá a par de tudo e não paga não pra ver onde é que você vai parar. Não paga pra ver. Mas aí, Tinelão, e a pessoa vai e faz um sacrifício danado pra agradar alguém que provavelmente não é que ela não faça caso daquilo, ela não tem tempo pra se apegar e fazer
2: vai
0: amizade
2: usar,
0: com a pessoa.
2: Não vai usar.
0: É.
2: Pode ser que vai passar a usar depois que der repercussão.
0: Meu Deus.
2: Aí a turma vai falar assim: ó, a menina vendeu a moto, foi lá no BH Shop, lá na Vivara, e comprou isso aí. Mas, fora isso.
0: O que você viu?
2: Uma loja chama Vivara.
0: Ah, tá legal.
2: Tanto nome pra pôr na loja, mas Vivara.
0: Vivaras. Mas então é desse modo. Olha a Luana aí, ó.
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0: Tá rodando pra todo lado lá o vídeo da moça, falando: não, porque eu vendi a moto pra comprar uma joia pra dar pra Luana. Ah, me poupe o sacrifício, né?
2: Sabe quem tá ouvindo nós agora com o rádio no talo lá comemorando? 12 comemorando aniversário?
0: Quem é?
2: O Helder da Conceito.
0: Aí é gente nossa, hein?
2: Olha o nome da empresa, Conceito.
0: Aí é coisa boa.
2: É porque tem conceito no mercado, meu filho. Faz adesivo, placas luminosas. Esses carros que você vê da Laut aí, tudo é ele que adesiva.
0: Bom, hein?
2: Sabe quem ele é?
0: Quem?
2: Casado com a minha primeira sobrinha.
0: Opa!
2: Já plantou dois meninos no organismo dela.
0: Aquela grandona?
2: Não, a grandona é a irmã dela.
0: Aô.
2: Ah, não, a grandona que você viu é a filha do Manico.
0: É.
2: Não, a Aninha e a Bianca. O Helder é casado com a Bianca. Essa aqui, ó. Aqui a fotinha dela.
0: Opa.
2: Ah, tá aqui não.
0: E o radinho cortando
2: no
0: na
2: 12,
0: alta.
2: Graças bom a Deus. Abraço, Helder. Felicidades. Deus te abençoe. Você, a Bianca, as meninas. Muita paz e saúde. Tinha que ser, o aniversário dele tinha que ser no domingo pra nós tomar um.
0: Ah, era melhor, né? E meia-noite 25, eu pergunto a você, o que que nós temos para celebrar num dia como hoje, além do aniversário da Lauana Prado, hein?
2: Ô, Gutenberg, hoje é o dia mundial do sapateado.
0: Sapateado? Ah, eu sou bom nisso, viu? Eu gosto de um sapateado.
2: Você tem cara que é bom no sapateado, né? Quebra salto.
0: Ah.
2: Dessa altura sua.
0: Vamos ver se o defuntão tem ali um sapateado, eu vou fazer em cima da mesa aqui.
2: E
0: ó,
2: quem que era a referência de sapateado?
0: Ah, o Fred Astaire, né? O Fred Astaire era muito bom nisso, o Dean Martin, o Jerry Lewis, uma turma boa aí do sapateado, viu?
2: Bom.
0: Bom. Cadê? Tem música de sapateado aí? É tap dance que chama lá fora.
2: Tep, T-A-P, tep.
0: É, não, T-A-P, T-A-P, tá certo.
2: T-A-P, dance?
0: É.
2: D-A-N-C-E, dance.
0: Olha esse índio, o que ele tá falando ali? Eu que fiz o enxerto da coxuda. Olha que coisa horrorosa que ele falou.
2: Você sabe quem é esse índio aí?
0: Quem é esse índio?
2: Nós estávamos lá em Vitória, ele reuniu uns 10 motoristas e falou, vai ter churrasco lá em casa. Nós veio tudo. Passamos ali no supermercado Fraga em João Malevado, compramos trem, chega na casa dele em Santa Luzia, acende a churrasqueira, que é tanto de caminhoneiro junto lá, a menina dele vem correndo, papai, papai, papai, ele, o que foi? Mamãe tá namorando.
0: Olha que X9.
2: Cala a boca, menina, X9.
0: Ah, tem esse sapateado aí que é de sapateia, mulher feia.
2: Folia de reis.
0: Isso é bonito também, ó.

0: Muito bem, dia mundial do sapateado. O que mais nós temos aí, hein?
1: Hoje é o dia mundial das costureiras.
0: Das costureiras?
1: As meninas que manuseiam a Singer.
0: Opa, aí eu dou valor, porque eu vou te contar, fazer uma bainha. Você chuleia, Tinelão?
1: Ô, Gutenberg, depois que eu passei a usar tênis pé, nunca mais deu cheiro.
0: Não é isso não, meu filho. É cirzi, é chulear, é costurar. Eu vou te contar. Música de costureira aí, ó. E essas moças gostam de trabalhar de madrugada com o rádio ligado, viu?
1: Rende mais o serviço.
0: Rende, que é uma beleza. E sabe quanto é que tá pra fazer uma bainha numa calça de terno?
1: Uma calça de terno que é mais fina, não precisa de uma linha muito boa, 2,50.
0: Bota 35, 45 lá no meu bairro.
1: Mesmo? Esse é o bairro nobre. Você vai no bairro ali, tem quem faz por 5.
0: Não, que 5, ninguém faz bainha em calça por 5, não. Eu me lembro quando eu ligava pra casa dos outros lá em Barbacena, ligava, escuta aqui, dá pra costurar a colinha de trem?
1: Pra passar trote?
0: Passar trote dos outros. Escuta aqui, meu senhor, dá pra costurar a colinha de trem ou o senhor não tá sabendo direito?
1: Menino, você tem mãe não, menino?
0: Ei, beleza, então, parabéns aí a todas as costureiras, né?
1: Hoje também, Gutenberg Gomes, é o dia mundial do massagista.
0: Ah,
1: Rua Bougainville, massagem tântrica.
0: Você se esbocou com
1: finalização
0: isso,
1: ou não?
0: Fatality.
1: Não, eu que sou muito bem resolvido, a cremosa, se eu pedir ela entra na internet, vê como é que faz e faz em mim. Mas que eu tinha uma curiosidade de saber o que que era a massagem tântrica na prática. Tudo quanto é anúncio que você entra na internet, Rua Bougainville, bairro Eldorado, massagem tântrica.
0: Eu trabalhei lá perto, lá, mas na época não tinha tanto assim, não. Um ou outro só.
1: Entra no Google e fala, massagem, acompanhante, tudo é lá.
0: Rua Bougainville.
1: Eldorado.
0: Eldorado, é perto da
1: feirinha.
0: Da Casuarinas ali, né? Era João César e atrás era Casuarinas. Ê, tempinho bom. Mas então, hoje é o dia do massagista e da massagista, né?
1: Isso. E também é um dia muito importante. Hoje é o dia nacional da adoção.
0: Adoção. Aí sim, hein?
1: Muitas pessoas neste momento aguardando o telefone tocar, na fila, querendo. E por outro lado, muita mãe que descuida, né? Com a mocinha outro dia saiu, deixou a criança morrer. Então, meu filho, é a matemática que não tá batendo os números.
0: É verdade.
1: Umas não quer, outras querem demais e não estão se encontrando.
0: Exatamente. E aquela coisa de ser mãe de coração, pai de coração e amar uma pessoa que não foi gerada no seu ventre, mas que você descobre o amor, você pega amor por aquela pessoa e aí não há nada mais lindo do que esse gesto de você adotar uma criança. É o que diz a música do filho adotivo e veja você o que diz essa música aí, ó.
2: Com sacrifício eu criei meus 7 filhos.
0: 7 filhos, né? E aí quando o Sérgio Reis ficou velho, aí na hora, quem foi que salvou ele? Quem foi que acudiu ele?
1: O bastardo.
0: Bastardo não, menino, o adotado.
1: O adotado, desculpa.
0: O bastardo, ora, pelo amor de Deus.
1: O Gutenberg, um pai queria 10 filhos.
0: 10 filhos não cuidam do pai.
1: Não cuida, é uma brigaiada por causa de herança.
0: É verdade.
1: É uma brigaiada. Passa mal, é por isso que nós duas estamos aqui.
0: Duas o quê?
1: Duas pessoas.
0: Ah, sim.
1: Nós estamos aqui todo dia de noite falando com os velhinhos que passou de 65, 70.
0: É pra gastar o dinheiro.
1: Gasta, meu filho.
0: É pra gastar.
1: Ah, mas e meus filhos? Você quando veio no mundo, ninguém deixou nada pra você também, não?
0: É.
1: Eu não pedi pra nascer, nem eu. Não larga nada pros seus meninos, não, gente. Quando a gente fala larga nada, é exagero. Mas gasta um bocado desse dinheiro.
0: Gasta.
1: Gutenberg, o sentido da vida, muita gente não sabe qual que é ele. O que tem de véizinho que só sabe trabalhar e os meninos uma chupação de maconha, os meninos gastando tudo com rapaz.
0: Barulhinho, barulhinho, barulhinho do grilo.
1: Tempos difíceis constroem homens fortes.
0: Não. Tempos difíceis criam homens fortes. Tempos fáceis criam homens fracos.
1: É
0: por aí, né?
1: O que que acontece? A gente vê pra rua fora aí, ó, um tanto de velhinho que tem um dinheirinho, mas não viaja. Meu filho, se o senhor soubesse que esses 200 mil desse apartamento, o senhor, quantas viagens o senhor faz? O senhor tem muito tempo de vida não, viu? O senhor faz favor, vai viajar, que na hora que o senhor tiver lá no IML, e já começa a briga.
0: Ah, herança é aquilo que os mortos deixam para os vivos se matarem. Então é bom que o senhor gaste mesmo. E a frase, na verdade, é essa aqui, ó: tempos difíceis criam homens fortes. Homens fortes criam tempos fáceis. Tempos fáceis criam homens fracos e homens fracos criam tempos difíceis. E aí vai aquele ciclo ali, né? E por aí vai, né?
1: Olha pra você ver, nós que fomos criados não igual nossos pais, mas pegamos um tiquinho do aperto. Como é que a gente começou a trabalhar cedo?
0: É.
1: Vê se os meninos da gente começam a trabalhar. Uma que a justiça não deixa. Outra, 20 anos é. Isso tem um tal de achar que só estudar resolve.
0: Eu que estudava e trabalhava e fazia tudo ao
1: rapaz,
0: mesmo tempo.
1: Rapaz, os meninos vão pra faculdade 18 horas. Sai da faculdade 10h40. Tu que você vai falar com eles de dia?
3: Ah, mas tem que ter prova.
0: Eu tô cansado.
3: Tem que fazer prova.
0: Tô cansado. Nasceu cansado, nasceu, né?
1: Acende uma maconha pra você como é que eles vêm correndo.
0: E o barulho, e o barulho?
1: Na época da gente, a gente já arrumava tempo pra prova de quinta série. Mulher, treta de carro,
0: briga de canivete.
1: Fazia tudo. Tudo. Agora eles não gostam de mulher, eles não brigam por causa de mulher, não gostam de serviço pesado, não trabalham, tudo que você vai falar é prova.
3: Mas tem que estudar pra prova, a professora tá pegando meu pé.
1: É. Sai 6 horas, 8 horas tá voltando. Cadê a prova?
3: Matei.
0: Olha aqui, 12:33, agora vamos para um breve intervalo e já já a gente volta com essa que é a maior abertura de programas do rádio brasileiro. É rapidinho, a gente volta já, segura aí, hein?
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3: É isso aí, Gutenberg. 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Você do aplicativo que roda muito, você taxista, para de jogar seu dinheiro fora, pelo amor de Deus. 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
2: 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Meia-noite, 37. Então, já falamos que é dia do sapateado, é dia do massagista, dia da adoção. Que mais nós temos aí, simpático?
3: Hoje é o dia do trabalhador rural, Gutenberg.
2: Aí sim, hein?
3: Alô, meus amigos aí que tá em casa agora escutando o programa. Daqui a pouco tá de pé também de novo pra trabalhar.
2: Aí trabalha.
3: O trabalhador rural não tem frescura, não. Acorda é antes do sol nascer.
2: Não tem feriado, não tem dia santo, não tem nada disso, hein?
3: Não tem não, viu, Gutenberg?
2: É.
3: Ô, Gut, sabe quem tá completando 65 anos hoje?
2: Quem?
3: O Tite.
2: O Tite?
3: Eu achei que ele já era mais velho.
2: Eu também, achei que ele devia ter uns 80. Quando ele tava no cruzeiro aqui, parecia que ele tava morto. Morto na beirada do campo.
3: Igual o Moalk.
2: O filho dele tava gritando pra ele.
3: Aí caiu, mandaram o filho dele calar a boca. Ainda deu conta de gritar, mandou ele embora.
2: 65 aquele homenzinho?
3: Achei que ele tinha 250.
2: Também, Munha.
3: Munha. Aniversário de 69 anos do Éder Aleixo.
2: É, o Bomba.
3: O Bomba.
2: Bomba jogou nos dois grandes aqui, não foi?
3: Nasceu em Vespasiano.
2: Exatamente.
3: Éder Aleixo completando 69 anos e a mocinha gestante Lauana Prado completando 37 anos no dia de hoje.
2: Isso, foi lá, sentiu frio de Barbacena no osso.
3: Aí viu como é que funciona.
2: Aí viu que o sistema lá é bruto demais. Então, se hoje é o seu aniversário também, manda pra cá, porque você é prioridade máxima pra nós aqui no 999-96-7074. Olha ali, o meu amigo Washington, tá ligado? Ele que tá gravando sempre a oração do dia, mandando pra cá, é guerreiro do aplicativo, deve estar brabo, parece um pouquinho com o saudoso Léo Batista, não parece?
3: Eu lembro o Léo Batista, ó.
2: É, lá. Esse aí é flamenguista, deve estar brabo toda a vida lá aqui. Que sapecada que o Mengão levou, hein?
3: Ei, Palmeiras não teve dó, não.
2: Teve dó, não.
3: Aí o Vasco ficou com inveja e foi lá e tomou também.
2: Tomou também pra dentro.
3: E solidário com o Flamengo.
2: É, pra não deixar barato, né? Então, valeu, Washington. Obrigado. Vamos ouvir o seu áudio daqui a pouquinho também. Olha aqui, vocês acreditam que o Tite tem a mesma idade do Renato Gaúcho? É o Cássio Blenner que tá insinuando que o Renato Gaúcho é mais gato do que o Tite. É verdade? Tem razão ou não?
3: Renato Gaúcho não tem 60, moço.
2: Se bobear, tem, viu?
3: Tem não, 63.
2: 63.
3: Ele é do dia 9 de setembro de 62.
2: Olha só.
3: Rapaz, o Renato Gaúcho tá enxuto pra danar, velho.
2: Tá bem toda a vida, né? Perto do Tite.
3: Tá então, vendo como é que Gandaia faz bem?
2: Gandaia.
3: Um ficou só na igreja a vida inteira e atlético, né? Fazendo tratamento, corpo atlético. O outro só patrolando os outros.
2: E só jogando futebol aí na praia, né?
3: Gutenberg.
2: Eu tô te falando, rapaz.
3: Fala, Capu, pega essas vezinhas, tudo. Pergunta o Tony Tornado, qual que é o segredo pra viver 105
2: comer
3: anos?
2: Comer torresmo, beber cachaça.
3: Não, ele vai até 105. Sabe quantos anos o pai dele viveu? 117.
2: O pai do Tony Tornado?
3: É.
2: Meu Deus.
3: Guinness Book.
2: É. Então é isso, 12:40 dessa, aqui o rapaz está dizendo aqui, bom dia meninos, fui à corrida do Cruzeiro também, é o simpático, ai a simpática Fabi Teles, olha lá que beleza, ela com a medalha, mesma medalha do defuntão.
3: Mas ela correu, né?
2: Ela correu, não ficou trotando de levezinho, igual o cavalo cansado. É, ela é agora de plantão, sou vigilante. Ô Fabi, vigia, Fabi, vigia. Bonita, hein?
3: Bonita, corre e vigia.
2: Corre e vigia. Ah, lá vem ele. Ah, meu Deus do céu. Vai falar que viu a Fabi.
3: Tem cara de brava.
2: Olha lá. Você viu a Fabi lá na corrida?
4: Infelizmente não, mas parabéns pra ela e a gente se vê na próxima maratona.
2: Não precisa falar tanto, muito. Falou muito. Ó, 6 meses agora sem falar nada aqui no microfone.
3: O último que falou esse tanto aí, vai, viu?
2: Facilita pra mim.
3: Ô Fabi, Deus abençoe você, seu marido, viu? Dá um abraço na família aí por nós.
2: É verdade, deve correr junto com o marido dela, né?
3: Corre, essas pessoas assim, vigilantes, trabalho de noite, corredeira assim, meu filho, você tem um marido forte toda a vida.
2: Toda a vida. Então, o que mais nós temos pra hoje aí? Aniversariante, não?
3: Chega de aniversariante e só a visão agora.
2: A visão, a visão.
3: Já falamos de todas as efemérides.
2: Exatamente, é exatamente por isso o Kennedy já tá ali prontinho pra soprar o saxofone dele e aí a gente precisa fazer aquele clima especial dizendo ouvinte. Pá, pá, pá, pá. Pá. Ouvinte, um minutinho da sua atenção, por favor. Pá. Porque agora é aquele momento de sabedoria, aquele momento de filosofia. Ouvinte, atenção para a visão do Tinelão.
3: Essa é para entrar no coração.
2: É mesmo, é?
3: Cuidado, existem pessoas que vão te perguntar se você está bem. E também existem pessoas que vão querer saber se você está bem.
2: Qual é a diferença?
3: Uma só quer saber.
2: Ah.
3: A outra tá preocupada de verdade.
2: Ah.
3: É aquele tem que o cara te vê na rua e fala, e aí, você tá bem? É da boca pra fora. Não passou nem da goela, do sininho da goela pra dentro. E aí, beleza? Você tá bem? Outra é aquela pessoa que pergunta, você está realmente bem?
2: Ah.
3: Como você está?
2: É verdade.
3: É diferente.
2: Uhum.
3: É o tal do churrasco. Vamos marcar?
2: É.
3: Não vai sair disso. Ô fulano, vamos lá em casa quinta-feira. Peraí, deixa eu ligar pro meu esposo, minha esposa. Vamos sim. Existem pessoas que vão perguntar se você está bem e pessoas que vão querer saber realmente se você está bem.
2: Muito bem, agora eu compreendi e percebo dessa mesma maneira, né? É, hoje em dia os relacionamentos estão assim, né, Tinelão? É muita gente que vai lá e fica vigiando a vida do outro e sem querer saber se realmente está tudo bem, né? Mas vê aquela alegria que é postada na rede social e olhando por ali, tá todo mundo bem toda a vida.
3: Rede social é um antro. É um antro.
2: No fundo tá todo mundo um caco por dentro e por fora, né?
3: Gutenberg, todo mundo tem problema, todo mundo.
2: Sim, né? Mas vê aquela alegria que é postada na rede social e olhando por ali, tá todo mundo bem toda a vida.
3: Rede social é um antro. É um antro.
2: No fundo tá todo

0: do pai dele, ele cobra da mãe dele uma vida boa.
1: É.
0: Por quê? A moça terminou um namoro com um dos melhores jogadores do mundo e nem sofreu. Olha o Zé Felipe, largou a Virgínia e já ataca a Ana Castela.
1: É.
0: Olha. Na prática não é isso não, viu?
1: É bem assim não, viu? Mentiram, viu?
0: Mentiram.
1: É, não é bem assim mesmo, viu? E aí, né, Otina, não fica esse mau exemplo até, né? Que relacionamento, um rapazinho que apaixona por uma mocinha aí na faixa de 17, 18 anos, aí termina, o rapaz fica louco, fica alucinado.
0: Não, você,
1: né,
0: quer ver sofrer?
1: Sofre igual o sovaco de aleijado, né?
0: Você quer ver sofrer mais? É quando um rapazinho é largado pelo outro rapazinho.
1: É mesmo, é?
0: Eu tava conversando com um amigo meu, falou, Tinelão.
1: Não é a mesma coisa, não?
0: Não, sofre mais.
1: Pô, por quê?
0: Apega mais.
1: Ah, tá.
0: E o mercado tá. Ô, Gutenberg, tava conversando com um amigo meu hoje, falou, Tinelão, tô passando um aperto com meu menino. Rumou o namorado. Eu falei, achei que era preconceito. Por que foi? Não, até que eu não ligo com isso, não. Eu sou igual você, Tinelão. Não ligo pra nada, não. Só que terminou. Ah, Gutenberg, tá dando uma trabalheira.
1: Ah, meu.
0: Ele tá tirando até as cordinhas do chinelo havaiana.
1: Mandei barbante pra ele ver.
0: Nossa senhora, quase roubou uma coluna do telhado nesses dias. A corda era grande.
1: Nossa, cadê?
0: Olha, mas... Nossa senhora, o pai dele falou que tá com medo dele se queimar com a resistência do chuveiro.
1: Se afogar num copo d'água.
0: Eu falei, devia namorar o Louro, esse macaxeira, bitela. Que...
1: Aí que ia sofrer.
0: Tô falando sério, eu não vou falar o nome. Que é o pai?
1: Não.
0: Chinelão, tô passando um aperto com meu menino. O namorado dele largou ele, meu filho, mas tá numa loucura. Lá em casa não tem nada em linha reta, assim, o kit que vê. Pegou o ferro elétrico da mãe dele, aí ia passando a corda do ferro elétrico, tomada no pescoço. Enfiando os dedos na tomada pra ver se morre de choque. Diz que sofre mais que.
1: Ah, você tá louco.
0: É, Gutenberg, então tem que pegar com Deus, meu filho.
1: Pegar com Deus, garrar com Deus, que o negócio não é fácil, não. É, já repetiu a bela frase aí?
0: Existem pessoas que só vão perguntar se você tá bem. E outras pessoas que vão querer saber realmente se você está bem. Cuidado.
1: É isso aí, cuidado. Tem que saber a diferença, viu? 14 para uma. E dessa maneira, olha quanta gente chegando, quanta gente interagindo. E o nosso zap, esse fenômeno da madrugada, porque nós temos aqui um volume de mensagens que é comparável ao horário nobre de qualquer grande emissora do Brasil aí. Vamos falar a verdade?
0: Alto lá, que o chefe fez as contas para nós. Se o nosso programa fosse de dia, ele daria 10 vezes ibope de qualquer programa de rádio de dia.
1: Você tá louco? Falou isso mesmo?
0: Você lembra, não?
1: Ah, é verdade.
0: Proporcional?
1: Proporcionalmente, é verdade.
0: Proporcional, o nosso programa hoje daria 288 mil ouvintes por minuto.
1: Ah, é verdade. Dia. É verdade.
0: E o segundo lugar? Qualquer um no bolso aí.
1: E o segundo lugar lá embaixo. Junta os quatro aí pra vir em nós.
0: Chega, vem, junta tudo isso, não beira nós.
1: Vem suave, vem suave.
0: Mas qual que é o segredo? A simplicidade de falar.
1: Exatamente.
0: A maneira... humilde de dizer.
1: Aí nós estávamos sábado de manhã lá em Santa Luzia, quanta gente chegou lá nos abraçando e dizendo, olha, a minha madrugada é outra história quando vocês entram lá, com aquela toada boa, parece uma visita boa que chega na casa da gente, então é dessa maneira que nós pretendemos levar aqui e com toda essa autonomia que a Rádio Itatiaia nos dá de fazer um programa tão diferente assim, pra falar a verdade, né?
0: Ô Gutenberg, essa maneira que eu e você nós conversamos aqui é com as mesma maneira que nós conversamos lá fora.
1: Exato.
0: E é isso que o ouvinte identifica.
1: É.
0: Não tem ninguém falando bonito, não tem ninguém rodeando nada. O mais que a gente toma cuidado, mas é a linguagem do povo.
1: É desse jeito. É isso aí. Muito bem. Então, 12:48, vai mandando mensagem pra cá. Olha aqui, boa noite pra vocês, amigos. Agora eu levo uma estrelinha aqui no aplicativo, trazendo um rapaz lá de Sapucaí, aqui pro bairro Liberdade, estudante da UFMG. Você estava descrevendo a vida dele. O Patrick, motorista de aplicativo, mandou isso aqui agora, viu?
0: É o que largou do outro rapaz, estava sofrendo.
1: Ah, é? É.
0: É.
1: Ué.
0: Você acha que eu trago, que eu tiro esses trem do sovaco?
1: Não.
0: Colega meu falou, Tinelão, eu não tô podendo sair pra trabalhar. Meu menino, meu filho, largou do namorado, é 24 horas falando besteira.
1: Olha só.
0: E o namorado ruim de mão de obra. Eu falei, não, conta-me mais que eu

0: um fofoqueiro não ruim de serviço e fala que tá desempregado, tem 2 anos que ele saiu do serviço. Não, aí não é desempregado mais não, desempregado é quem perde o emprego.
1: É.
0: Isso aí é opção de vida à toa.
1: É.
0: Eu tô passando um aperto com meu menino, meu filho, não tô podendo nem passar com ele. Nós estamos indo pro centro da cidade agora, nós passamos pela Tereza Cristina, nós passamos o viaduto do Barreira e se joga.
1: Ei, tira.
0: Mas... Não, um serviço bem feito deixa marcas bem.
1: Ah, você tá louco? Ei, de todo modo, né? Todo mundo tá sempre sujeito a isso, né? Ah, são as coisas da paixão e do amor, né?
0: Bom dia, Gutenberg e Tinelão. A minha querida tia, já falecida, foi um fenômeno da natureza. Casou 3 vezes e ficou viúva 3 vezes. Mas o melhor causa é do primeiro casamento, há quase 80 anos atrás. Ela ia casar com o fazendeiro mais rico da região. Aí começaram as fofocas das más línguas, dizendo que ela não era mais virgem. O noivo, desconfiado, resolveu levar a coitada no ginecologista para conferir a situação. E não é que o médico confirmou que ela não era mais virgem? Sendo que minha tia era rápida no argumento, alegou com a maior cara séria do mundo que tinha perdido a virgindade porque tropeçou. Tinha acabado de cortar as árvores e deixou as galhas no canto. É, e não é que o homem acreditou e casou com ela?
1: Olha.
0: O amor era o quê? O amor era forte. Ou a inocência era, não era.
1: Onde é que tá essa mensagem?
0: Andréia Agostina. Essa moça bonita aí, Andréia, falou com a tia dela, há 80 anos atrás, ela acreditava até em tudo.
1: É, não é fácil não, viu? Mas essa aí eu já ouvi de outras formas, né?
0: Aí ela mandou, ó, isso é verdade.
1: É, ah, agora que eu vi aqui. É. Casou do mesmo jeito. O amor era forte ou a inocência maior ainda, né?
0: Falou com o marido, não, foi um acidente que eu tive quando eu era menino. Tropecei e caí nos pés de manga cortada.
1: Acidente com o Juquinha.
0: É.
1: É perigoso.
0: Por falar em pé de manga cortado, você sabe que emagrece mais que Ozempic e Monjara é chá de árvore, né?
1: Chá de árvore.
0: Emagrece muito.
1: Como é que é a receita do chá?
0: Tira as folhas, toma as galhas, mulher leva as madeiras.
1: É, Tinelão, você, depois.
0: Seca, mas seca mesmo.
1: Ah, eu desgosto, né?
0: Nossa, não tem monjar no mundo que seca mais que aí.
1: Meu Deus.
0: Chá de gaia.
1: É verdade. Olha aqui, o Almiro Amaro tá chegando lá no Coração Eucarístico e tava bailando no tango, tá vendo? Programa Nota 1000 que ele tá dizendo. E aí, uma boa, né? Pessoa que vai, sai de casa, vai dançar. Isso é viver a vida, né? É importante isso, viu?
0: E o Alessandro, que tá lá nos Estados Unidos, falou: eu mando mensagem, vocês não respondem. Tô aqui nos Estados Unidos, tô fazendo delivery agora. Eu pedi uma música essa semana, vocês não me atenderam. Manda uma música pra nós aí, moço. Entendeu? Reginaldo Rossi, garçom. Ô, Alessandro, por isso que a gente não leu sua mensagem.
1: É.
0: A turma até bate em nós, não toca a música aqui antes de 1:30. Papai falou que é pra falar.
1: É pra falar.
0: Aí nós vamos programar pra ele o garçom, porque ele é de longe.
1: Vamos sim. E esse aqui do código 19, provavelmente está nos acompanhando lá pela rádio Cidade das Águas, lá de Amparo, cobrindo toda a região metropolitana de Campinas, está dizendo que é vigilante, está lá no plantão dele e escutando o programa. Valeu, querido. É o Daniel Barros, tem nome de fera da voz, né?
0: Ô, meu amigo Daniel, um abraço pra você, viu? É, Tinelão, Gutenberg, vocês falaram aí do os meninos, vê a Virgínia sofrendo depois que largou o Vini Júnior. Olha o Instagram do Tinelão, vai lá. Tomou um pé no bumbum, depois de 40 dias. Vai cuidar da sua vida, Gleice. É. Cada um sabe dos problemas.
1: É.
0: Eu não tenho dinheiro, não, meu filho. Aqui foi na raça e no gogó, viu?
1: É.
0: Tem tanta mentira que eu quase forcei a Dani.
1: Ah, meu Deus.
0: E esse como é que cuida da vida da gente?
1: Cuida, eu tô te falando.
0: Ô Gleice, agora fala a verdade. É pouca beleza, mas é bom de papo, né? Só ferramenta.
1: Aí sim. Olha o Adnilson, do bairro Pilar, tá dizendo: Gutenberg, você disse que a Lauana Prado passou mal com o frio lá de Barbacena. Imagina como passaram Zé Ramalho e Elba Ramalho ontem lá no Mirante Olhos d'Água. Teve show deles, né?
0: Lá tem show toda semana e vende igual água.
1: E a gente não fica sabendo de nada, né?
0: Ô, Gutenberg, você sabe onde que é?
1: Sei.
0: Você desce o anel rodoviário antes da área de escape, ele senta à direita.
1: Sim, já fui lá.
0: Uma estrutura maravilhosa, ali é frio. Eu fui no show ali do Bruno Marrone, eu falei com você, por fim, no meio do show, eu falei com a Cremosa, vambora. Cremosa falou assim, ah não, eu falei, não, vambora.
1: O frio.
0: Frio demais.
1: É.
0: Você sabia? Olha, eu posso te contar uma coincidência da vida? Uma fofoca particular?
1: Pois não.
0: Há 2 anos atrás eu tava num show lá. Sabe quem tava lá solteira?
1: Quem?
0: A cremosa. Dani Gol.
1: A Dani Gol.
0: Você acredita que eu passou 2 colegas meus, mais uma amiga minha, e falou assim: nossa, que moça bonita. Eu falei: ah, se eu fosse solteiro.
1: Olha só.
0: Hein? Passou um anjo na hora e falou amém, hein?
1: Amém. É verdade.
0: Que anjo danado.
1: E dance o resto.
0: Vou fazer uma tatuagem com o nome dela. Dani.
1: É.
0: Qualquer zebra que dá, eu falei: dane-se a vida, eu quero viver.
1: Quero viver. Olha aqui, essa simpática também, a Tânia Martinho, tá dizendo: bom dia, meninos, estou cá, não tem como não morrer de rir, meus amigos, boa semana para todos nós. É a simpática e sorridente Tânia Martinho, tá lá ligadinha no programa, viu?
0: E o que é que nós podemos falar com a sósia da Simone Mendes, a Eliane Souza?
1: Ah, parece mesmo, hein?
0: Olha o que ela falou aí. Bom dia, meus queridos, Deus abençoe vocês, hoje eu não estou legal, mas eu vou ficar, eu creio. Um abraço, esse programa é a minha salvação. Um dia eu vou ter a oportunidade de explicar o motivo. Ô Eliane, explica o motivo e o nome da pessoa que eu vou ir resolver isso pra você. Você vai voltar a sorrir de novo. Conta pra mim, manda rela pra ver se eu não ponho você feliz de novo.
1: Ah, e
0: quem
1: essa
0: tá te magoando?
1: Com esse sorrisão ali parecendo a Simone Mendes mesmo, não tem por que não sorrir para a vida, e a vida sorrirá para você. Depois conta pra gente aí, mas é que bom que a gente leva uma coisa boa pra você, isso é gratificante demais, e Deus abençoe você também, viu?
0: Boa noite, dupla. Os malignos, eu fui procurar o nome de vocês no site da Itatiaia, hoje tinha esquecido o nome do Gutenberg. Tem um nome de 300 pessoas lá, de menos os seus. Aí é preciso um ouvinte ter que perceber.
1: Lá do Rio Grande do Sul.
0: Porque os estagiários, rola cansada, não é capaz de olhar a internet e falar assim.
1: Que a gente morra.
0: Ô Gutenberg, nós ficamos, as primeiras 4 horas do dia é a nossa.
1: É verdade.
0: Audiência no topo.
1: É.
0: Até hoje eles não fez uma vinheta. Até hoje eles não tirou os nomes dos antigos lá do site. Até hoje. Não tem nada.
1: Tá assim, é.
0: Olha lá o site da Itatiaia. Não tem nós duas, não.
1: Nada.
0: Então
1: pra que a gente tirou aquele monte de foto aí?
0: Nunca usou.
1: É.
0: Nós dois é que ficam mandando figurinha pros outros. Eu tive a oportunidade que eu tive papai ontem. Podia ter falado aquilo, ó, papai, ó. Tem nada lá no site que fala de nós, viu?
1: É verdade. Nunca aparecemos no Instagram da rádio.
0: A pessoa que tá apresentando o programa que tá no site aí já até. Passou dessa pra melhor.
1: É, vou te contar. Então, querido, então é Gutenberg Gomes o meu nome, e o seu é Tinelão na área, né?
0: Isso.
1: É isso aí. É o nosso simpático Antônio, lá do Rio Grande do Sul, código 51. Obrigado aí pelo prestígio da audiência. E vem com a gente até as 4 horas da manhã, né?
0: Isso, cola com a gente, viu? Oi, pessoal. Boa noite. Aqui é a Maria Cristina de Betim. Tô passando pra desejar uma feliz terça-feira. Não, Maria, é segunda ainda. É pra vocês. Pergunta pro Tinelão sobre o cremoso de mais cedo. Abraço.
1: Que foi esse cremoso aí?
0: Uai, Maria.
1: Eu tô vendo que ela trabalha fazendo imposto de renda, né? Tô vendo lá no perfil dela. Aparece aqui, ó, Maria Cristina, imposto de renda. Essa é a última semana, hein, Tinelão? Se você não fez até agora.
0: 20 dias que eu mandei mensagem no RH pedindo informe de rendimento.
1: Ah, mas estava tendo umas alterações ali e tal.
0: Vou ter que vir aqui pessoalmente. Ah, hoje eu vou buscar a moto aqui em cima.
1: Ah,
0: vou passar aqui. Eu não posso tomar multa mais, não.
1: Ah, eu também. Eu não sei nem o que eu vou falar naquele pessoal lá, viu?
0: Você sabe que o contador bom, eu desonesto. O que ajuda a gente?
1: É, o que dá pra fazer aí?
0: Ah, tem contador que é muito certinho, mas arrebenta com a gente.
1: É, querida, você, quanto é que você tá cobrando aí pra fazer uma declaração do imposto de renda? Agora que essa turma de contador aí, agora que o bicho pega pra valer.
0: Nossa senhora, tá trabalhando igual uma saneta de cofre. Não, maçaneta de cofre não trabalha, não.
1: Igual o maquiador do Zé Ramalho.
0: Falou, gente, é segunda, eu tô ficando doida. Não, Maria, é assim mesmo, é tanto número que você tá tendo que somar aí, minha filha, é assim mesmo.
1: Uma hora dessa ela deve estar lá pegando um monte de declaração, mandando pro site da Receita.
0: Não pega rescisão?
1: Hã?
0: Não pega aquele negócio que sobra depois?
1: É, restituição.
0: Não pega aquilo?
1: Pô, depende do que vai aparecer lá da sua declaração.
0: Uai, eu pago a pensão, os restos dos trem, tudo no nome da ex-mulher, os meninos, a escola, o dentista, o psicólogo.
1: Ah lá, ela falou, depende da declaração, Gutenberg. Então, é uma simplesinha aí, né? Uma mais simples, né?
0: A minha vai dar muito trabalho, não, filho.
1: É, mas é. é o que sai do que o que entra, né?
0: A minha declaração você fazia com 20 minutos.
1: É isso aí. Olha, olha, e nisso um minuto para uma, viu?
0: Meu Deus do céu.
1: É, então agora a gente já tá aqui, vamos segurar mais um pouquinho e daqui a pouco toca música, a gente fala o que vem por aí, porque o programa de segunda-feira também é animado. É aquele negócio, né? De sexta para sábado, eu sem você. De sábado para domingo, você sem mim.
0: E segunda, domingo para segunda, nós dois. Todo um com o outro.
1: Exatamente.
0: Você quer dizer que o sapo cegonheiro, olha aí, tá num lugar frio. Bom dia, dupla do barulho, sapo cegonheiro passando Serra do Espigão em Santa Catarina em busca de concórdia. Uma, dois, Tinelão, que a corrente tá caindo. Vou passar agora na rodovia da Maçã, cidade de Fraiburgo, não é Friburgo.
1: Olha.
0: Fraiburgo, lá em Santa Catarina, muito frio aqui.
1: Olha. E a moça falou que uma declaração simples do imposto de renda, ela cobra R$100, tá bom o preço dela, hein?
0: Lá na Lenagem tinha uns meninos lá fazia isso, declarava pra todo mundo.
1: É. Olha, o sinalzinho marcando uma hora em ponto, que esse moço não para de mandar mensagens do código 37? E resolve com ele aí, Tinelão, o que que ele quer, o que que ele precisa?
0: Tá chegando segunda-feira, ô meu querido, abraço pra você.
1: Não para de mandar mensagem, manda foto.
0: Lá ele, ao vivo, lá ele.
1: É o Diogo José Teixeira Neto, olha lá. Ô Diogo, seja mais claro do que você pretende, viu?
0: Ô Diogo, a prateleira de cima, olha aí, se não tiver aí, tá na gaveta do meio. Uma caixinha branca com uma lista preta de fora.
1: Gardenal.
0: Gente, isso é nosso todo dia, isso gente ama a gente.
1: Boa, isso é gente boa toda a vida. Então é isso, olha lá, ele, olha, fez uma figurinha bonita minha ali, mas eu fiquei com uma cara triste toda a vida, por que será?
0: Isso aí é de filme de anime.
1: Ah, é verdade. Itatiaia, velho padre de fé.
0: Não, e o meu? Lá ele com chineladinhas.
1: Ah, meu Deus do céu, essa inteligência artificial é a perdição do mundo. Olha, uma hora, um minuto, intervalinho rápido, voltamos já. 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
3: E nós estamos aqui para parabenizar os nossos novos formandos da Polícia Militar. Na última sexta-feira participamos da formatura de mais de 900 policiais militares aqui em Belo Horizonte e quase 3.000 no estado de Minas Gerais. Então nós estamos aqui para deixar aqui para os nossos militares as portas abertas da nossa associação, que é uma associação muito aguerrida, muito combativa e que luta dioturnamente para a melhoria da nossa categoria. Também quero desejar aqui todo o sucesso do mundo para os três primeiros colocados no curso soldado, onde nós tivemos a oportunidade de entregar uma lembrança da nossa diretoria, três notebooks para o primeiro, segundo e terceiro colocado do concurso, que foi muito prestigiado. E mais uma vez, parabéns a vocês, militares de Minas Gerais.
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0: 1:02, você viu, Tinelão, saiu aquela mega cena especial. Nossa. E mais uma vez não deu nada pra nós, hein?
1: Gutenberg, 320 milhões.
0: Duas apostas, uma simplesinha feita no Rio de Janeiro e uma que gastaram uma grana danada também, mas valeu o investimento, né? Se a gente soubesse que era garantido assim, era uma beleza, né?
1: Ô Gutenberg, o que você chama de uma bolada? Um bolão? Que fez muito?
0: É um jogo caro, né? Um jogo caro. Falaram que foi uma aposta de 200 mil reais, mas.
1: Aqueles empresários que compram esse trem.
0: Compra, aquele, né? Faz um bolão grandão.
1: Acertou a vida.
0: Acertou a vida, o investimento de 200 e poucos mil, mas também fez a boa lá.
1: O número foi bom?
0: Vou te contar agora aqui, que coisa impressionante. Não tem base, não tem lógica um negócio desse, não. Olha aqui, atenção, hein? Os números dessa Mega Sena 30 anos foram os seguintes aqui, ó. 03, depois vem o 30, 03, 30, 33, 35, 45 e 47. É difícil demais, né? Lógica não pode esperar. Mas uma sequência maluca dessa, 03, 30, 33, 35, 45 e 47. Vou te contar. É Deus quem aponta a estrela que tem que brilhar.
1: É sobre isso que eu ia falar. É Deus, não adianta.
0: Aí você vê um bolão assim, uma aposta cara, né? Que foi feita, me parece, no Ceará, e outra simplesinha de 6 mil reais que foi feita no Rio de Janeiro. Então, pra sorte, todo mundo é igual, né?
1: É Deus que aponta 320 milhões. Tomara que seja um bolão gigantesco para ajudar muitas pessoas.
0: É verdade.
1: Tomara que tenha 300 pessoas no bolão para cada uma pegar um mil.
0: Agora, nesse bolão aqui da rádio, 100 e tantas pessoas e o máximo que a gente acertou, 3 dezenas.
1: Tira os funcionários, tudo que já saiu da rádio. Sobra 30. Tinha que chamar bolão ex-funcionário.
0: Eles que façam lá, então, né?
1: Ah, caçar, secar a pimenteira lá longe. E esse funcionário tá querendo que a gente feliz? Que ganhe alguma coisa? Joga zica o tempo inteiro?
0: Eita, então é desse.
1: Estive com um pouco tempo agora. Depois que eu saí, eu nunca mais escutei. Foi graças a Deus por pesar o programa.
0: Mas então é isso. 1:05. Vamos rompendo a madrugada e nesse clima de alegria, de animação, e a turma sente que vai mandando mensagem também. Olha aqui, meu nome é Tatiane, manda abraço, Santa Rita do Sapucaí. Último dia de festa. Que festa é essa que tá tendo aí em Sapucaí, hein, meu
1: pai? Pai da padroeira?
0: Ah, é?
1: Santa Rita, é.
0: Santa Rita de Cássia.
1: Ontem
0: é
1: foi aniversário de Santa Rita de Sapucaí.
0: Olha que beleza, hein?
1: Então você imagina. E tá tendo evento pra tudo quanto é lado. É só chegar o frio e começa os eventos.
0: Opa!
1: Rodei. Ontem minha menina foi lá pra Divinópolis.
0: E você emprestou o carro pra ela?
1: Não, paguei a van. Tá muito nova. Ligou pra perguntar onde que ligou lá embaixo do para-brisa do dia. Foi mais passar.
0: Como é que é o negócio?
1: Ela ligou, pai, onde que desliga o limpador de para-brisa? Como é que ela vai pra Divino? No mesmo lugar que você ligou, hein? Aí foi de van.
0: Ah.
1: Aí a van trouxe cada um na sua casa, graças a Deus. Quer ver? Vê foto?
0: As moças?
1: Ela é as amigas, um monte.
0: E o Newton Alexandre, também do Código 19, mandou ali, ó, cidade Santa Cruz das Palmeiras, tá lá ligado, rompendo ali a rodovia Bandeirantes.
1: Ó. Oh.
0: Olha que desfile de moda isso aí, hein?
1: Quatro, tudo bonito, ó.
0: Tudo bonita.
1: Olha. Olha que ferramenta.
0: É.
1: Sabe que hora que chegou em casa?
0: Ah.
1: 6.
0: 6 da manhã.
1: Ô, defunto, 3 horas que é logo que eu tava aqui apresentando o programa. Falei, e aí, como é que tá aí, filha? Falei, pai, a dupla principal nem entrou ainda.
0: Ah, é hoje em dia, show é assim.
1: Até melhor. É. Não pega a estrada de noite.
0: É verdade.
1: Aí veio embora, 6 horas da manhã, chegou lá em casa. Eu cheirei a boca dela, ela dormindo, eu... Tava normal, bebeu. Ela bebe, não gosta, não é igual eu.
0: É.
1: Você acredita que lá em casa nós não tem esse costume? Eu, meus irmãos?
0: De quê?
1: Bebida, nunca gostamos.
0: Vocês já são doidos por natureza.
1: Não, você acredita? E os outros que bebem, usa droga. Odeio, tem pavor. Respeito quem gosta, mas se tem uma coisa que não me encanta, sábado eu fui pro pagode ali, tomei uns 4 chopão grandão lá, fiquei baqueado.
0: Ah.
1: Por isso que eu não gosto, que eu fico tonto, eu não gosto de ficar tonto.
0: Agora no sábado de manhã você tava impossível, não, foi na sexta você tava mais louco que o padre do balão e no sábado também
1: no evento.
0: Já tinha um efeito, hein?
1: No evento.
0: Ô, você tá doido, o homem falou fazendo flexão, faz flexão aí no chão da padaria. Coisa louca. E batendo palma, eu pensei, a hora que bater esse teclado de piano dele no chão, ele não vai ficar um dente pra contar, não, a história.
1: O tal do Norbez, essa forte. Não sei onde o sapo arrumou desse, não. É esse, deixa a gente pra frente mesmo.
0: É.
1: Tem que ver no pagode do Três Preto ali na Pedro II. A cremosa falou assim: um frio danado, você tá pingando suor. Eu falei: relaxa, relaxa. Eu tava possuído.
0: Possuído.
1: E mesmo. Sem dormir, que nós fizemos evento final de semana inteiro.
0: Foi mesmo. Olha aqui a minha amiga Rosária. Rosária tá ligadinha, tá dizendo: manda alô e parabéns para o meu irmão Sávio Estevan Chaves. Fez aniversário ontem, dia 24. Então, um abraço aí para o Sávio e a Rosária, nossa querida ouvinte também, ligadinha, como sempre, no programa. Um abraço e parabéns aí pro Sávio também, viu, Rosária?
1: Ô, turma boa! Bom dia, casal Williams do Volante Grande, indo pro Rio de Janeiro. Deus abençoe vocês. William é DDD 11, tá indo pro Rio de Janeiro.
0: Olha,
1: deve estar na Dutra.
0: Ah, com certeza. E o Rogério, lá de Paulínia, também do código 19, tá ligado. É a nossa audiência.
1: Cidade das Águas.
0: Brutal, hein?
1: Paulínia do lado de Amparo.
0: Ah, então é a nossa audiência chegando por lá. E o que tá chegando de mensagem é uma grandeza, né? Olha lá,
1: eu bloqueio. Eu sei o que você tá lendo. Pelo seu semblante, eu li.
0: É.
1: Eu vou bloquear.
0: Eu também, se eu fosse você.
1: Patrick Plotinelão, sua filha só não contou que ligou o limpador de parabéns com o joelho, que ela tava rezando.
0: Olha. É o Patrick do aplicativo aí.
1: Deixa eu ver a carinha dele.
0: Você nem intriga, viu?
1: O Patrick, você, como diz as antigas, me poupe.
0: Me poupe. E a moça tá dizendo que ontem teve Edson e Hudson lá em Santa Rita do Sapucaí e tá dizendo: fala pro meu marido voltar pra casa, amanhã tem que trabalhar. Olha, mas que coisa, hein?
1: É, deve ter alguma coisa muito chamativa lá na rua, porque a Tatiana é bonita pra danar. Bonito. E o marido não voltou até agora.
0: É verdade.
1: Deve ter uma coisa muito boa lá na rua pra ele não ter voltado até agora, esse maligno.
0: É, alguma coisa tá acontecendo lá. E ela com uma risadinha ali, né? Ô, Tatiane, um abraço aí pra você, viu?
1: Ah, Gutenberg, eu queria, com a sua permissão,
0: pois
1: vou
0: não
1: comprar um cachorrinho. Não aguento solidão mais,
0: você
1: não.
0: Você falou que tinha comprado?
1: Amanhã.
0: Ah, tá.
1: Aí eu quero que a turma me fale o nome, cachorro é fêmea. O nome da cachorra vai ser o que os ouvintes pedir.
0: Ah, boa.
1: Eu quero nome de gente, quero nome de cachorro, não.
0: Agora tá na moda, né? Colocar nome de gente no cachorro, né?
1: É, eu quero nome de gente. Laika, Madonna,
0: Spike,
1: Virgínia, nome de famoso.
0: Aí bota Virgínia, então, tá na boca do povo, né?
1: É, pode ser. Eu tô doidinho, é ruim demais ficar em casa sozinho.
0: É.
1: E esses Lulu da Palmeirana aí, diz que isso não dá cheiro, pode ficar na cama com a gente, caga no lugar certinho, quase não bebe água, não.
0: O Rogério Ferreira mandou aqui: bom dia, em busca do Rio de Janeiro, e tá aí mandando a informação que tem uma carga excedente, um transformador que nesse momento tá na subida do Betânia, no anel rodoviário. Então, atenção redobrada aí, viu? Obrigado, viu, Rogério? Um abraço para você, e tá lá ligado também no programa a caminho do Rio e já trazendo a informação desse transformador que tá subindo ali no Betânia, no anel rodoviário também, viu?
1: Então vai devagar, viu, gente? Deus abençoe, tá? Boa noite, Gutenberg, Tinelão. O prêmio da Mega Sena ontem teve duas apostas, 168 milhões para cada.
0: É muita grana.
1: O bolão do Ceará foi feito com 100 cotas, 1,6 milhões para cada. Graças
0: a Deus.
1: Tá bom
0: demais, tá bom demais, hein?
1: Graças a Deus.
0: Já resolvia bem a vida, né? Então é isso, 1:11. Para quem tá chegando agora, tá curtindo o programa, curtindo o bate-papo e quer saber o que vai rolar até as 4 da manhã, vamos falar o que nós temos aqui. Vamos fazer a escalada do programa, Tino?
1: Agora, quer ver? Gutenberg Gomes, como é que tá nossa programação musical?
0: A programação tá o ouro, tá até uma dó que a gente não tocou nenhuma da programação, porque programação diferenciada e maravilhosa, viu?
1: Oh, graças a Deus.
0: Graças
1: a Deus. Informações igual essa do transformador subindo o anel, tem?
0: A Itatiaia dá notícia de tudo.
1: O tempo todo.
0: Então, além de repercutir aquilo que foi destaque no final de semana, vamos atualizando com as informações que vão chegando a todo momento aqui.
1: E de um amigo ontem. Aquele rapaz estava sumido, meu amigo de infância, o Léo.
0: Ah, do aplicativo?
1: Não, não, não.
0: Qual?
1: O Léo é que achou um corpo, ele tava fazendo um serviço, achou um corpo de uma mulher decapitada. Ficou traumatizado, ninguém sabe o motivo, agora acharam ele lá no Cardoso. Não tô falando conhecido, não, viu? Senão os ouvintes podem falar assim, é falando que é conhecido para ter atenção. Não, amigo de infância. Nós trabalhamos, nós fomos motoqueiros muitos anos. Depois eu no caminhão, andava de caminhão comigo. Depois, de um tempo pra cá, cada um criou, foi pra um rumo, né? Amigo de infância, meus sentimentos, a família do Léo, lá do Tirol, que eu gosto muito.
0: É, e outra também que chateou bem a gente no fim de semana, essa tragédia lá em Salinas, né?
1: Ô, Gutenberg, 8 pessoas, até eita, bebezinho tinha.
0: Bebezinho no meio, corpos das 8 vítimas do grave acidente são levados para Belo Horizonte, então realmente lá na BR-251 foi liberada depois de 10 horas desse grave acidente, uma coisa horrorosa, um ônibus, um caminhão também, né?
1: Ô, Guto, sem politicagem, que o nosso programa não é pra isso. Toda semana tem uma pancada grave lá nessa Serra de Francis Sá. Será que, o povo pensa? Eu vou cruzar os braços aqui, deixar o povo morrer.
0: É.
1: Gente, será que até quando? É só rezando mesmo, é por isso que eu te pergunto, às 3 horas teremos uma linda reflexão e uma bela oração na mais linda voz do rádio brasileiro?
0: Às 3 em ponto, sim, teremos uma breve reflexão e uma linda, inédita oração preparada com muito carinho, especialmente para essa segunda-feira. Não sem antes parabenizar você pela bela oração que fez também na madrugada anterior aqui. Padrão é esse, o padrão é esse.
1: Padrão, né? Gutenberg Gomes, eu não posso aprender uma coisa e fazer outra, não.
0: É.
1: Tô aperfeiçoando, vou chegar lá.
0: Tá bom, tá
1: padrão
0: bom.
1: Padrão GG.
0: Opa, então todas essas orações estão lá no Instagram, @ orações Itatiaia, e também na nossa lista de transmissão, que graças a Deus está crescendo mais e mais a cada dia, viu?
1: Aí você falou, viu, Gutenberg, que Deus abençoe cada ouvinte que pede e compartilha e que curte as nossas orações. E hoje tem inédita?
0: Inédita.
1: Aí eu gosto.
0: Inédita, muito especial, pra gente começar bem essa semana que vai ser abençoada, né?
1: Amém, Gutenberg, em nome de Jesus vai ser assim.
0: É isso
1: aí. Semana vitoriosa.
0: E o melhor de tudo é a turma interagindo com a gente o tempo todo, de todas as maneiras, o nosso zap que não para, 1 minuto, e o 999-96-7074. Cortando na alta ali, viu?
1: Na rosca grossa, graças a Deus.
0: É.
1: Bom dia, Tinelão e Gutenberg, aqui é o Adelson do Justinópolis. O Iratini continua sem camisa, limpando a mão na calça. Porque ele não usa pano de prato. Tô à vontade de falar isso com ele, sou fã dele também.
0: E o Iratimi, eu não sei, sequestraram aquele moço, levaram ele lá pra Goiás, tá lá só em Goiânia agora.
1: Ué, né? Ele postou uma foto hoje do Carvoeiro, né? Ele
0: não
1: chegou
0: não. Não, não, e ele tá lá em Goiânia, ele foi, encontrou aquele cantor, como é que chama, um cabeludo aí que apareceu agora?
1: Natanzinho?
0: Natanzinho, encontrou, ele foi fazer alguma coisa lá, viu?
1: Ah, deve estar fazendo alguma coisa.
0: Alguma coisa.
1: Ah, deve ter ido entregar alguma coisa lá.
0: Ah, sim, e esse Diego Souza ali que tá aparecendo até galã, é doutor advogado ele também, e ele falou aqui desse rapaz que morreu, 22 anos, aquele fisiculturista, né? Eu tava vendo um especialista falando que tem que tomar muito cuidado com isso, né? O pessoal tá injetando tanta coisa, Tinelão, tanta coisa em nome da vaidade e tudo. Então, é claro que, né, com essa facilidade que agora tem aí para emagrecer e tudo, mas tem que cuidar. O corpo é um templo onde Deus habita, né?
1: Eu não sou a pessoa ideal pra falar, não, porque eu não cuido muito, mas eu não cuido pra trabalhar. Agora, pra vaidade, a gente tem que ter equilíbrio, porque os valores, Gutenberg, tem baixado muito. E quando baixa o valor, o que baixa junto?
0: A qualidade.
1: A qualidade. É. Já tem gente vendendo a tirzepatida, 60 miligramas, pronta já no vidrinho. Sabe o que a turma tá fazendo? Diluindo.
0: Ah.
1: Aí engana, é o passar os outros pra trás. Aí você compra 60, paga 60, mas tá levando pra casa diluído. Aí não faz efeito. Ou sabe-se lá o produto que estão colocando. Cuidado com as ofertas, viu, gente?
0: É isso aí. Então, 1h17, muitos assuntos pra gente tratar aqui até as 4 horas da manhã, e sempre contando com o carinho de vocês nessa interatividade maravilhosa, viu? Então, hora boa pra gente, 1h17 de prosa, já tá de bom tamanho, já dá pra tocar uma música, né? Que houve aí?
1: O Ivan José falou assim: Tinelão trabalha de noite, faz evento na Xodó, dorme pouco, anda de moto, anda pra tudo quanto é lado. Quem vai ficar na solidão é a cachorra nova.
0: Coitada da cachorra,
1: tá amarrado.
0: É.
1: Eu tenho minha missão. missão pra cumprir ainda. Ah.
0: Não, digo assim, você não para em casa, meu filho. Você vai botar cachorro pra ficar
1: e você tá achando
0: espezinhando a vida do inquilino, do vizinho lá.
1: Você está achando que eu tirei essa ideia do cotovelo? O meu médico, que é o João Veterinário, ele falou comigo que pode comprar um maltês. O maltês é o cachorro da solidão. Ele não é daquela tabela que chama como é que chamava os antecedentes nossos?
0: A árvore genealógica.
1: Não, meu filho, os primatas.
0: Os ancestrais.
1: Lá. É, mas tem um nome certo.
0: Os primatas.
1: Os primatas. Ah. O maltês não é primitivo. Então ele aguenta ficar sozinho. Ah. Os cachorros que é primitivo é quem fica na solidão, na depressão. É só o maltês e o outro feiozinho.
0: Yorkshire.
1: Esse pode ficar em apartamento sozinho.
0: Ah, vai nessa.
1: Pode. Aí eu falei, ó, se for
0: infernizando a vida do vizinho lá.
1: Mas se latiu, eu corto a ração. Matemática é uma só. Latiu, não come. Se latiu, não come. Disciplina iraquiana.
0: Então é isso, vamos aguardar. 1:18. Quem é que vai abrir a parte musical do programa, hein? É a Paulinha?
1: Paula Fernandes
0: aí, bonita toda vida e canta suave.
1: Ei, moça bonita. Todo dia ela canta aqui conosco, que é linda.
0: É isso aí. 1:10.

0: saudade dessas aí, abrindo a parte musical do programa. Aí você já sabe que é realmente diferenciada essa madrugada da Itatiaia, grupo Bread com If, quando o sinalzinho eletrônico mais famoso, mais tradicional do rádio brasileiro está assinalando 1:30. Um intervalo rapidinho e na volta, já sabe, né? Tem a sua participação, o seu áudio brilhando aqui no programa. Então é rapidinho, voltamos já.
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3: Bom dia, Peter Gage. Aqui é o Martinão, pegar na teta das mimosas.
4: Ei, pega na teta com carinho aí. Esquenta a mão pra não assustar a mimosa.
5: Ah, da mimosa você pode pegar à vontade. Você não pegando a cremosa.
4: 1:31, dá aquele recadinho aí, Tinelão.
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4: Vai direto na Rama. 1:32. Eu tava, aproveitei aqui o intervalo rapidinho e sintonizei na 105,9. É a Rádio Clube FM de Carandaí. Também está retransmitindo o nosso programa. Então, a nossa saudação aí a todos de Carandaí, é Alfredo Vasconcelos e toda aquela Ressaquinha, toda aquela região maravilhosa ali, que agora pode nos acompanhar pela 105.9. A Rádio Clube FM de Carandaí está fazendo parte também da rede Itaçati. Que beleza, hein?
5: É coisa boa, viu, Gutenberg? Aqui, quer que eu leia uma mensagem a seu favor?
4: A meu favor, pode.
5: Bom dia, Tinelão e Gutenberg. Deus abençoe nossa semana. Tinelão, seu mal acabado. Eu ainda, ou eu boi, seu maligno. Gutenberg, seu disco de arado tá lá, viu?
4: Ah.
5: Eu trouxe da roça.
4: Opa.
5: Ontem.
4: Ah,
5: vou ir na rádio quarta-feira pra levar pra vocês. Um beijo na testa. De amolar facão do Tinelão. Então não vem quarta, não, que você não vai encontrar ninguém aqui.
4: Por que não?
5: Tem jogo.
4: Porra, que jogo. 11 e pouco eu tô batendo ponto ali, tô esperando esse moço com esse disco de arado aí.
5: Ah, mas se ele for vir depois de meia-noite, aí dá.
4: Qual é o telefone dele ali?
5: Ô, 5676.
4: 5676.
5: Manda folhinho, ó.
4: Ah, tá.
5: Felipe Júnior.
4: Ô, Felipe, obrigado, querido, obrigado e um abraço. Ô, mas eu tô doido nesse disco de arado, viu? Eu vou fazer tanta coisa gostosa nele que vai ser. Será que ele já vai trazer prontinho assim com o cabo e tudo?
5: Trazer pronto, vai segurar na chapa quente? Trazer completa. Você tá me dando um disco de arado ou uma armadilha?
4: Quer que eu queime a mão,
5: agora,
4: né?
5: Agora que eu tô lembrando.
4: É.
5: Meu disco de arado e meu fogão industrial tá na casa do inimigo.
4: Ô, mãe, você também vacilou, hein? No dia de, é igual a música do Chico Buarque.
5: Não, não é a ex, não.
4: Ah.
5: A ex da inimiga, não.
4: Ah, tá.
5: Meu irmão.
4: Ah, não, mas meu filho, no dia lá, no dia da divisão, você devia, ó, isso aqui é meu, disco do Pixinguinha é meu. E vai assim, olhos nos olhos, quero ver o que você faz. Aladim
5: em mim. Aí só com o tapete.
4: Só o tapete e nem voava, né? É desse modo, viu? Mas
5: eu tenho um fogão industrial de uma boca e um arado zero. Tá lá na casa do meu irmão. Vou buscar.
4: Ah, e o Felipe Júnior ali, é galã. É aquele que tá na mão ali, é long neck ou é uma garrafa de 600 ml, hein? Olha lá.
5: Depende do tamanho do Felipe.
4: Não. Mas pra long neck ela tá grande. E pra 600. Ele me bebe assim na balada, é de 600 ml?
5: 600 ml,
4: bruto. Olha.
5: Ô, cirrosa.
4: Aí, vou te contar, aí da verdinha que eu também gosto. Valeu, Felipe. Um abraço aí pra você. Tá digitando lá. Vamos ver o que ele vai falar.
5: 600 ml.
4: Né?
5: Fala, Tinelão e Gutenberg. Tô indo pra Governador Valadares ligado na Itatiaia. Aqui, Ótima semana pra vocês. Sem braba, vocês são fera demais. Vinícius de Carmópolis.
4: Ô, Vinição, um abraço pra você aí. E esse aqui do Código 38, Júnior Santos, mandou aqui: Nova Ponte vai sendo palco. Um abraço pra turma das 40 janelinhas. Valeu, Júnior. Obrigado e um abraço aí pra você. E vamos rompendo em fé, né?
5: O Wesley falou assim: bom dia, meus amigos Gutenberg e Tinelão. Vocês são os melhores do Brasil. Uma ótima semana para vocês, com muita saúde, paz e sucesso. Aqui é o Wesley de Vitória da Conquista, na Bahia.
4: Valeu, querido. 1:36, vamos ouvir o que que a turma tá mandando para cá. 999-96-7074. Bota aí que a gente quer ouvir, Difuntão.
6: Ô, Gutenberg, manda um alô para nós aqui em Peçanha. É a minha cunhada Arilda, tá aqui na minha casa e ela mora aí em BH.
4: Olha,
6: ela tá passando uns dias aqui. Manda um abraço pra gente. Estamos aqui curtindo o programa de vocês, viu? Vocês são uma graça.
4: Ô, meu bem, obrigado e um abraço aí pra vocês também e tudo de bom, viu? É um prazer receber a sua mensagem. Esse aqui tá dizendo: bom dia, senhores. Ô, Gutenberg, aqui, depois que passa dos 45, não pode ficar comendo carne gordurosa, não, viu? Agora que as coisas melhoraram, não pode morrer, não. A última coisa que eu quero que me aconteça na vida é a morte, inclusive, né?
5: Nossa senhora. Eu quero morrer de tanto viver.
4: É verdade, enjoei. É. Então esse, o Diego tem, ali tem barba também, isso aí tá bebendo minoxidil.
5: Ô,
4: hein?
5: Henrique e Juliano, como é que tá bruto, ó?
4: Ô, lenhador de bonsai.
5: Tomando aplicação de minoxidil até na cara.
4: É, bruto. Então, e ele tem razão nisso aí, né? Depois dos 45, tem que pegar mais leve, né?
5: Tem, o corpo não é o mesmo, né?
4: Não.
5: Boa noite, meninos da melhor rádio da madrugada. A melhor madrugada chegou. Vocês já fazem parte da minha vida. Amo muito vocês. E muito obrigado por alegrar as nossas madrugadas e fazerem parte das nossas vidas. Jennifer Daiane.
4: Ô, Jennifer. Um beijo pra você.
5: O nome dela é Jennifer.
4: E esse aqui é o nosso querido Arthur, lá da Austrália. Tá dizendo: iniciar o dia com a Itatiaia, isso é muito bom. Quem foi que você encontrou aí que veio da Austrália também, que você estava dizendo?
5: Encontrei com ele lá no Três Pretos, ouve o nosso programa todo dia. Ô, senhor, que cabeça ruim a minha.
4: Ah, mas é os Norbés aí que você tá bebendo.
5: Ah, esqueci.
4: Ah, parabéns, viu? E mais um áudiozinho, 1:38 agora.
7: Boa noite, Gutenberg, boa noite, Tinelão, estamos aí juntos, misturados, não esquece de mandar a oração. É o João lá do Ribeirão das Neves. Boa noite.
4: Ô, João de Neves, um abraço aí pra você. Ô, Tinelão, a gente que esteve lá em Santa Luzia, cidade bonita é Santa Luzia também, né?
5: É, Gutenberg, tá ficando cada dia mais bonito, crescendo demais, viu?
4: É,
5: e o cheiro de café?
4: Opa, aquilo ali que me pegou também. E a gente tava saindo lá da padaria, né? Como é que chama? Belo Vale, né?
5: O bairro?
4: É Belo Vale. Aí, saindo assim, eu falei: puxa vida, eu vou dar uma passadinha no centro histórico lá de Santa Luzia, mas a gente sai de casa assim, nessa correria e tal, eu falei: ah, não, eu tenho que ir embora pra casa.
5: Eu já saio querendo voltar.
4: Doido pra chegar em casa, que loucura, né?
5: É a loucura do dia a dia, a gente já sai querendo voltar.
4: Por isso é que tem esse negócio, esse debate aí da escala 6x1, 5x2, imagine você, 2 dias assim, de descanso, deve ser uma bênção de, eu nunca vi isso na minha vida aqui, rádio nunca teve isso, né? Então nunca tive esse privilégio, mas eu vou te contar, deve ser uma delícia, né? 2 dias em casa assim.
5: Deve ser gostoso, é você ter aí uns 20 mil, 30 mil de aluguel. Hoje eu não vou sair pra trabalhar, não. Vou ficar dentro de casa.
4: É verdade.
5: Deve ser gostoso.
4: Aí é bom também.
5: Eu tô baqueado.
4: Hã?
5: A queda de pressão aqui agora.
4: Tô vendo, Você, hora que você tiver a minha idade, você tem quantos
5: não
4: anos
5: chego,
4: hoje?
5: Não chego.
4: Não, hoje você tem
5: 42.
4: Quantos? 42. 42, tá imprestável.
5: Tá queda de pressão aqui agora, nossa.
4: Pode ir lá, meu filho, deita lá um pouquinho, depois. Depois vou lá e te acordo. Vai lá.
5: Que sal, vai cuidar da sua vida. Sou sapo pra você jogar sal em mim, não. Sou lesma.
4: Mas então.
5: Eu mesmo.
4: Veja você, eu com 55. Né? faço tudo isso, corro pra lá, corro pra cá, não durmo, durmo quase nada e vem, emendo uma coisa na outra e tô aí, até Deus.
5: Não, não, vamos viver muito, tem que trazer muita alegria pros ouvintes. É. Mas não, eu acostumei meu corpo a não dormir, hoje eu dormi o dia inteiro, não pus o pé na rua, não cheguei, oh, nossa senhora, agora deu, aí como é que eu tô,
4: eita,
5: suadeira.
4: Isso é eu.
5: Assim, aqui café da rádio.
4: Eu já te falei pra você parar com esse negócio, viu, Di? Olha o rapaz aqui comendo um xodó de Minas.
5: Opa,
4: agora.
5: Opa, aí falou, hein?
4: Aí valeu. Quem é o simpático aqui?
5: Luiz Wagner.
4: Luiz Wagner, ô bruto. E ele falou que 040 tá super tranquila, nem assombração tem. Aí ele filmou ali, mas não vê uma viva alma lá, viu?
5: Aí é que é bom, viu, Gutenberg? Porque essa 040, ela é tenebrosa. E muito juízo quem tiver nela aí, nas chegadas aqui na capitais, é dois pontos da 040. Chegada do Anel e chegada do Ceasa. Vem devagar, meu povo.
4: Essa 251, onde tivemos esse acidente horroroso, você já passou por lá?
5: Montes Claros, a Salina, várias vezes. Eu puxava minério, eu puxava talco da. A gente fala talco, mas não é talco, né? Na verdade, esse refratário, lá em Brumado, a magnesita daqui. Aí passava por lá. É a Serra de São Serra de Francisco Sá.
4: É perigoso assim mesmo?
5: Demais, é perigoso demais. Ela que liga Montes Claros até Salinas. Perigosa demais, Deus o livre.
4: Eita, mais um áudiozinho faltando 18 para as duas agora.
8: Gutenberg, Chinelão, tudo bem? Queria passar para vocês aqui, ó, pedir o pessoal da Polícia Militar para fiscalizar o ponto de embarque de Uber lá na rodoviária, porque o que que acontece? Muito Uber pirata fica parado lá dentro, atrapalhando quem vai pegar passageiro, entendeu? Então, queria que vocês dessem um alô aí pro pessoal aí pra que a segurança da rodoviária, infelizmente, não pode fazer nada, né? Então, assim, tem que ser a polícia mesmo pra reprimir esses Uber pirata lá. Abraço pra vocês, boa noite.
4: Opa, valeu, querido. Onde que é? Na
5: rodoviária.
4: Rodoviária de BH?
5: É.
4: É aquela turma que fica lá, Valadares, sei o quê, né?
5: Mas não tem uma liberação da prefeitura, todo mundo no mesmo barco, né?
4: É isso aí, ó. Olha quem mandou a mensagem aqui pra gente agora, o Zilmar, lembra do Zilmar?
5: Ah, isso é nosso?
4: Isso é nosso, é o que falou que vai chamar a gente pra andar de jet ski lá, ele mandou aqui, ô Gutenberg, se a roda de arado não for com alça, eu coloco pra você lá na minha empresa, é só combinarmos. Abraço, Zilmar Dourado, ô moço bom, hein?
5: O Gutenberg, sua mão coçou pra falar, você busca aqui?
4: Aí também já é demais, né?
5: Ai, ó, a chapa de arado com as alcinhas de madeira é sensacional.
4: Vai, estamos aguardando aqui, tô ansioso já. E o simpático aqui, o Léo Porteiro do Serrão, tô ligado, ok? Manda um abraço pra nós, e aí ele mandou aqui a foto lá do trabalho dele, olha quantos monitores que ele tem que ficar atento lá, 4, 8, 12, 16 câmeras de,
5: nossa, muita coisa,
4: de vigilância, e ele de olho em tudo. Para aparecer assombração ali numa dessas, não custa nada, né?
5: Costuma aparecer do lado de fora.
4: Ele olha quantos monitores que ele tem que ficar atento lá. 4, 8, 12, 16 câmeras de,
5: nossa, muita coisa,
4: de vigilância, e ele de olho em tudo. Para aparecer assombração ali

0: humilde.
1: Viu o quê? Viu o quê?
0: Só vê de noite, né? De dia não pode, não, né? Amarrado em nome de Jesus.
1: Tá doido.
0: Amarrado e queimado. Em nome de Jesus, o Deus que me protege não dorme não, defunto.
1: Olha aqui, outro do código 19 é o Val, tá dizendo: bom dia, Gutenberg, Tinelão, trabalho aqui na mineração em Leme, São Paulo, no sistema 4x2. Trabalho 4 dias de 12 horas e folgo 2. É muito bom mesmo. Gostei da escala do Val e deu uma parada em Leme.
0: Dei um alô à plateia. É. Foi lá em Pirassununga que eu tive uma boa ideia.
1: É Pirassununga.
0: De parar em Ribeirão, tomar um chope gelado. De lá eu passei em Franca.
1: Comprei uma bota invocada.
0: E na festa de Barretos.
1: Cheguei muito apaixonado.
0: A saudade é um prego.
1: Coração é um martelo.
0: Fere o peito e dói a alma.
1: E vai virando flagelo. Ô, oh, querido, um abraço. O que tá chegando de mensagem do Código 19, eu vou falar com o prefeitão lá pra renovar isso aí indefinidamente, né?
0: É, Gutenberg, o pessoal gostou, hein?
1: Gostou.
0: Graças a Deus caímos na graça dos ouvintes de Amparo.
1: É isso aí. Mais um áudiozinho, faltando 15 para as duas.
2: Fala, Tinelão! Fala, Gutenberg Gomes! Fala, Difuntão! Um bom dia pra vocês aí, viu? Aqui é o Ronald de Montes Claros, o volante grande, viu? Acabando de aportar por cá, vindo de Vitória da Conquista. Um abraço aí. É bom demais poder contar com vocês à noite aí, viu? Vocês alegram a noite nossa aí, viu? Que Deus abençoe e guarde vocês. Tatiaia, melhor rádio do Brasil.
1: Aí sim, hein? Moço animado, moço bom e lá na nossa companhia o plantão fica bem melhor, hein?
0: Muito mais leve. É. Que leva o moço tá sentado na nossa frente e enchendo o celular de foto dele?
1: É, mandou foto dele aqui. Olha ele com o raposão, com o raposinho. É, foi bonita a corrida lá, né? Maravilha. Olha quem apareceu aqui. É, cachorro tem que parecer com o dono. Estou no Faizão, na divisa, desde ontem, às 13 horas, pista fechada, muito caminhão. Fiquei no posto para sair hoje 5 horas por causa desse acidente perto de Salinas. É a mensagem que está nos mandando aqui o Letinho Braga, o vovó Mafalda.
0: Ô, Letinho, abraço para você. Foi feio, tá, hein?
1: O negócio foi horroroso.
0: Foi,
1: hein?
0: Nossa senhora, não dá nem para pensar e imaginar. 8 pessoas, crianças no meio.
1: Criança.
0: Foi
1: feio.
0: Foi bonito não, viu, Guti?
1: Não, Deus me livre, meu Deus. O Paulo Proze, o indígena lá, ele mandou um videozinho lá da tribo dele. Olha lá o pessoal fazendo uma dança. É bonito, né? Ver a cultura indígena e isso tem que ser mantido, tem que ser preservado, né?
0: Aí você falou, aí tem história e bonito, ó.
1: Bonito.
0: Raiz. É, ele é cacique ou pajé?
1: Não, eu não sei, ele é... Ô Paulo, você é cacique, você é pajé ou você é só o indígena mesmo, né?
0: Só o participante. Você tinha vontade de visitar as culturas, não?
1: Tinha.
0: Ah, não.
1: Acho lindo. Eu,
0: fazer chover.
1: O Quarupi, né? É, valeu, querido. É, mandou aqui, ó. Paulo, hoje eu vou mandar o vídeo. Paulo Proze, Guajajara, aqui na aldeia Tadarimana, perto da cidade de Rondonópolis, no Mato Grosso, ligado na Rádio de Minas. Que beleza! Então, obrigado, querido, obrigado. Bom receber o seu vídeo e perceber aí a riqueza da cultura indígena também. A gente tinha que devolver isso tudo pro índio, sabe?
0: Ô, Gutenberg, seria uma boa, né?
1: É.
0: Pelo menos não ia haver tantas diferenças, né? Ficava tudo num patamar só. Ou não, né?
1: É isso aí. 12 para as duas. Bota mais um aí, Difundão.
3: Bom dia, Gutenberg. Bom dia, Tinelão. Aqui quem fala é Jefferson, de Carmópolis de Minas. Pegando a estrada, sentido a Uberlândia. Que Papai do Céu nos proteja. Muita saúde. Uma semana abençoada para todos. Um abração aí.
1: Valeu, Jefferson. E a gente vai para onde você for aí, viu? Olha o outro aqui que também tá dizendo, daqui a pouco partiu Conceição do Mato Dentro. É o César. Ô, César, valeu, querido. Obrigado. Mandou um vídeo aqui. Olha lá. Essa serralheria que sai faísca e fumaça. Dessa? Não, não pode ser. É de dia. De dia que ele tava serrando tudo lá, ó.
0: Não é possível.
1: É bruto.
0: Olha pra você ver.
1: Ali faz armação de
0: ferro. E o moço colocou a lixeira lá?
1: Não, eu desisti. eu quero fazer com o vizinho. Tem uma casa do lado lá. Eu quero fazer de dois. Aí

0: sorvete em prato.
1: Ah, o dia que ele pôr três sacolas, você põe no chão pra cachorro pegar. Faz a lixeira, meu filho, tira o escorpião do bolso.
0: Ah, que beleza. Ô César, então valeu, daqui a pouquinho partiu Conceição do Mato Dentro, a nossa CMD, não é isso?
1: Isso, Conceição do Mato Dentro. Abraço pra todos aí, nós também junto, viu? O bom dia, Tinelão, Gutenberg. Eu me chamo Ricardo Alexandre, moro em Pinheiros Altos, em Piranga. Tinelão, de vez em quando eu vejo você participando de algumas propagandas aí na TV. Um abraço, mesmo que demora a mandar. Mandar a mensagem pra vocês, mas estou sempre aqui ouvindo, mesmo que eu demore a mandar, mas tá sempre ouvindo.
0: Aí sim, né? Vem com a gente. Olha lá quem apareceu, o nosso querido o Toshiba, tá dizendo boa noite, George Clooney, sou eu, né? Tinelão e falecido. Uai, hoje o caminhão tá estragado, vocês não aceleraram?
1: Esquecemos.
0: Ah, esquecemos. E tá falando que a pista tá o ouro de Ofir, R$600 é a meta e 50 eu vou gastar de energético pro Tinelão. Um abraço, meus amigos, é o Toshiba, o japonês lá.
1: Ô, né? Toshiba, você não é bom não, viu? Você é duas vezes bom, nós também é junto.
0: Ah, então agora tem que ter uma cota também pro energético, né? Senão não roda, né?
1: É, Gutenberg, rodar de noite igual o Thiaguinho, esse menino roda aí não é fácil também não.
0: É.
1: O sono chega, senhor. Você tá lembrando que eu não tô aguentando hoje, falar.
0: Hoje você tá que tá, hein?
1: Se tocar a música ali, eu faço com a testa aqui, assim.
0: Então, olha aqui, o Cleicinho do Uber tá dizendo, há tempos não mando mensagem, mas fiquem sabendo que eu não largo vocês por nada, pois quando estava num momento difícil, vocês me deram a palavra de consolo, que Deus abençoe vocês sempre, é o nosso querido Cleison Adriane, bom saber que você tá aí juntinho com a gente, né?
1: Ô Cleice, obrigado, viu Cleice? Deus abençoe vocês, meus queridos, aqui é o Alex de Pitangui. Partiu com os palmeirenses escutando vocês, sabe que com os palmeirenses, né?
0: Porco. Eita, então faltando 8 para as 2, é bom a gente tocar uma música para você passar uma água na cara lá, que tal?
1: Água na cara?
0: É.
1: Pra que eu passar na cara aqui, ó.
0: Então dá um play aí, defuntão, quem é que tá chegando para cantar? É ele. Toca Raul Seixas na Itatiaia, vai mandando mensagem pra cá, 99996-7074. Ah, é a metamorfose ambulante, 8 para as 2.

0: Tá aí, milionário e Zé Rico, e eu sonhei com você, aquele classicão, isso é maravilhoso, né? Pra matar a saudade. Olha aqui, fala aí, Gutenberg, Tinelão, só cheguei pra descarregar em Barcelona porque liguei na Itatiaia pra ouvir vocês, senão ia dormir no posto. Deus abençoe vocês, é o Serjão do Estradão, rasgando as estradas da Europa. Olha que caminhão bonito dele lá. Tem uma cabeça enorme também, o Serjão, hein?
1: Ô, Serjão!
0: Ô, caixa d'água!
1: Bruto!
0: Gente boa, então, com a nossa companhia, com a nossa comunicação e com a nossa alegria, ele conseguiu romper, porque senão ele ia parar lá, viu?
1: Eu vi uma luz piscando aqui agora.
0: Eu também vi.
1: Você viu, Tifão?
0: Foi alucinação, não?
1: Você viu a luz?
0: Esse
1: estúdio aqui, sei não.
0: Se não foi o Roger Loures, alguma coisa aconteceu de sobrenatural.
1: Estranha, viu?
0: Meu Deus. Ô, Sérgio, ele tá rindo lá, tem uma cabeça realmente descomunal, né? Uma
1: Nossa
0: caixa d'água.
1: Isso quando vai carregar o caminhão, eles mandam pôr a cabeça pra fora pra caber mais uns 3 pallets.
0: E olha que moça bonita com ele lá, ó, pelo menos ele deu sorte no amor, né?
1: Se a luz piscar mais uma vez, eu saio daqui. Ah, piscou de novo. Calma só, Milton.
0: É, que coisa, hein? Olha aqui, e pior que você viu e eu também, né? Então, ô Serjão, um abraço pra você aí, tamo junto e vamos rompendo com você. E agora 2:06 é um intervalinho rápido e a gente volta já já.
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0: Ah, eu tô aqui com o Tinelão, com o Di Fontão, com o nosso Roger Loures, e apareceu aquela moça do chapeuzinho. Essa moça tem uma carinha de quem faz uma comidinha boa, né? Uma quitanda boa também. É a nossa simpática Sandra Maria. Ela é do código 32. Ô, Sandrinha, de onde você é mesmo, querida? E um abraço aí, obrigado. Sempre uma alegria quando aparece aquela fotinho dela. Parece uma bruxinha, né?
1: Olha, parece.
0: Olha lá que bonitinho.
1: Ei, Sandrinha, abraço pra você. 32? Eu vou te falar de onde que ela é.
0: Deve ser Leopoldina, Cataguases.
1: Ubá.
0: Barbacena.
1: Ubá.
0: É, tô esperando aqui pra ver a Sandrinha falar de onde ela é do código 32. E você que tá mandando mensagem, estamos aqui aguardando também, né?
1: Uma oração. É, me manda uma oração, me manda oração. Erenil.
0: Ah, o é o Erenilton.
1: Erenilton tá com sono. Pior que eu.
0: É.
1: Vou ler do jeito que ele escreveu. Uma oração, me manda oração, Erenil Geraça aí, por favor, chinelo Gotem. É porque ele tá com sono igual eu, emendou tudo. Verdade. Ô Erenil, daqui a pouco chega oração pra você, viu?
0: E a Sandrinha mandou aqui, ela é de Muriaé.
1: Errei, falei com você que ela é de Ubá, hein?
0: Ah, Muriaé. Um beijo, meu bem. Obrigado aí. Não some, não. Ela tá meio sumidinha, né?
1: Some não, viu, Sandrinha? A gente sentiu sua falta.
0: É verdade.
1: O Mário é esse do final 3727. Ele participa do Noite Livre Dia dos Namorados, tem 3 anos. É. Rapa nada, tá igual o outro sem borracha.
0: Nada, não consegue mais. Pode desistir.
1: Pode. Falou que gosta só de gordelícias.
0: Ah, é?
1: Só acima de 80 quilos.
0: Ué, tá errado ele.
1: Ou a melhor preferência.
0: É.
1: Brigou, começou da barraca, o que você faz?
0: Vamos comer um x-tudo ali.
1: Acabou a briga na hora.
0: É verdade. E aqui o nosso querido Edson Dilbar na escuta. É, bom dia, amigos Gutenberg, Tinelão, aqui é o Edson Dilbar na escuta sempre. Gostaria muito que um dia você repetisse aquela reflexão que você falou sobre as pessoas desfazer de outras. É, querido, a oração com certeza tá lá no Instagram. Agora, a reflexão é aquela coisa de momento ali, aí não dá nem pra saber o que eu falei no dia, né, ô Tinelão?
1: Tá, não, é na hora, né?
0: Na hora.
1: É, vem falando um assunto, de outro, e vai chegando em cima da hora, Deus toca no coração.
0: Exatamente.
1: Manda um abraço pro Paulo aí, o Paulo falou, Tinelão, de verdade, você tem que ir no médico, até sua voz tá pastosa.
0: Tá assim, tá parecendo que esse boi quando tá indo pro abate lá. Não
1: sei o que tá acontecendo. É. Tô falando sério, você me conhece. Eu não sei o que tá acontecendo. Hoje eu tô fraco.
0: E o Daniel Lara, que é o Daniel da Linguiça.
1: É meu amigo.
0: É, meu amigo também. Tá falando aqui, ó. Quando chegar o disco de arado, aí é bom colocar a linguiça também. Então ele vai mandar a linguiça e depois vem o arado, né?
1: Ô, Daniel, dá notícia do Paulo. Paulo tá lá no Canadá, mas Ana Paula? Sumiu o Paulo, rapaz. Eu tinha contato com o Paulo, agora não tô tendo mais. Esse Daniel é gente boa. Sabe onde que eu ia? Quando o Daniel tava começando? Lá na casa dos pais dele tomar café e ele tinha a fábrica lá.
0: Opa!
1: Agora deve estar com um galpão grande, que é bruto.
0: É isso aí. É, mais um do código 32 aqui, não tem o nome dele. Cadê, meu Deus do céu? É muita. Tá força, foco e fé. Aí ele mandou ali um caminhão bruto toda a vida lá. É que, olha quanta laranja, Tinelão. É esse que prometeu que ia deixar um saco de laranja pra você?
1: Nossa senhora, aí tem laranja pra Índia inteira chupar.
0: O caminhão tá até esmilinguindo pra frente lá. Ei, querido, um abraço aí. Ele mandou áudio, depois nós vamos ouvir o áudio dele ali, mas é laranja pra dar com pau, hein?
1: Nossa senhora, e faz doce, faz suco, faz de tudo. Eu te falo aqui agora, quer ver? Quantas toneladas que tá? Umas 28.
0: É mesmo, é? Isso tudo?
1: Uns 6, 7 excesso aí.
0: Ó, apareceu outro médico aqui, o Rodrigo Lima, doutor. Boa noite, meus amigos da madrugada. Sou motorista da JSL, minha escala é 6x2, a semana dele tem 8 dias. É, tá dizendo que no seu caso aí, Tinelão, isso é sinal de derrame.
1: Derrama, Senhor, derrama, Senhor.
0: Eita.
1: Tô bem hoje não, se eu morrer, você já sabe, é cansaço.
0: Temos áudios aí de fundão. Vamos ouvir a turma às 2:12. Quem é que tá chegando agora aí, hein?
2: Ô, Tinelão, vem com o Gutenberg aí.
1: Ah.
2: Você tá tendo tempo pra ler, eu vou mandar mais livro pra ele, ok?
1: Nossa, olha as portas lá de casa, tá tudo escorada com o livro já, seu mano.
0: O meu menino, quando não tá com o álbum de figurinha na mão, tá no PlayStation.
1: Ah, eu fui trocar as rodas do meu carro lá, levantei o macaco, coloquei os livros do Gilmar tudo pra segurar o carro. Manda mais não, Gilmar, você tem pega fogo na casa da gente qualquer hora.
0: Ô, Gilmar, deixa eu ter dar uma vazão lá, depois você manda mais, né? Tem que ler.
1: Ah, está na hora que vai mudar, meu filho. Nossa, isso dá um trabalho danado ficar carregando essa livraiada.
0: Olha o Joaquim ali, outro do Código 32. Que audiência, meu Deus. Bom dia, Gutenberg e Tinelão. J. Pérez de Cataguases. Estou ligado. E o Getúlio Borges manda um abraço. Getúlio que brilha lá. Acho que trabalha só no final de semana. Trabalha de quase
1: dono. O Getúlio é mais tranquilo, né?
0: Mais tranquilo. Ele apresenta o salão de dança lá todos os domingos. Programa bom de ouvir, viu?
1: Eu acho que nós não vamos ter escapatória, não. Mais cedo ou mais tarde, aniversário, alguma coisa, nós vamos ter que ir lá.
0: Temos que ir lá, né? Na Tipuana.
1: Tipuana. Tá chegando o dia da gente ir em Ribeirão de Santo Antônio, tá?
0: É, não tem que fazer o negócio certinho ali, né?
1: Decidir, né?
0: É, decidir.
1: Só vou se for você.
0: Opa, e você acredita que aquilo lá não é laranja? É maracujá que ele tá carregando?
1: Por isso que eu tô com sono, só de eu ver esse tanto de maracujá.
0: Eita!
1: Ô Gutenberg, eu não li lá ainda não. Pode perguntar ele aí. Ele tá com 19 mil quilos.
0: Ô, querido, isso aí tem 19 toneladas ou o Tinelão tá falando pelo sovaco aqui?
1: Ele tá num Bob Esponja no truque. O caminhão dele é pra 12, 13 toneladas. Ele deve estar com umas 17 aí, ó.
0: Ó.
1: Tá escrevendo.
0: Calisto?
1: É o Calisto por cá.
0: É Calisto por cá.
1: E aí, ó, é Calisto.
0: 19.500. Você falou para... quantos?
1: Ah, quando eu acerto, você dá um jeito de eu errar. 19.
0: 19? Você falou assim na...
1: Opa, e agora os ouvintes vão me defender. Eu falei, você tá com umas 19 toneladas ali. Eu bato esse, eu sei na hora.
0: Puxa vida, hein?
1: Essa luz.
0: É claro que é Jesus.
1: Essa luz.
0: É Ananias o nome dele. Ô Ananias, que pena que você não tá passando aqui pela Barão. Ó, ele é meu conterrâneo de Barbacena. Ô Ananias, um abraço, querido. Obrigado. E tá lá carregando quase 20 toneladas de maracujá.
1: É, menina, e dá suco vale com força.
0: Tá sono até na gente aqui, né?
1: Nossa, sabe quem trouxe pra mim um saco de maracujá bom?
0: É.
1: O matador de onça. O menote da assada.
0: Opa!
1: E o detalhe, ele traz ainda na casa da gente um sacão assim, ó.
0: É mesmo?
1: Nossa, eu chupei maracujá demais.
0: Eita, por isso você tá nesse
1: não, na época
0: aí.
1: Eu tava casado, a ex ficou calma uns 3 meses, acabou o maracujá, acabou o casamento.
0: Virou Satanás de novo. O pai e a mãe não ouve mais não?
1: O Gutenberg, se ouve, aquilo é esquisito demais, não tinha.
0: Tá, não fica, não quer assim.
1: Não, agora cara. Eu vou falar, você perguntou.
0: Não quero saber não,
1: Você falou com a minha menina que eu falei mal dele no programa, mas tá caducando. Não gosto de conversa com chinelo mais não. Falou mal de mim lá no programa, ah, se lascar pra lá, tô caçando de ovo, né? Comigo morra.
0: Opa.
1: Nunca fiz nada com ele não, moço.
0: Não, eu tá indo pra Caruaru, Pernambuco.
1: O véi?
0: Não. O nosso simpático Ananias tá levando o maracujá lá pra Pernambuco. Aí vai rodar muito, hein? Chega tudo podre lá.
1: Não,
0: né?
1: Chega não.
0: Tá bom.
1: Maracujá custa.
0: Ah,
1: tá. Você quer ver podrecer, é mamão e banana.
0: Aí.
1: A banana, se não for no baú, meu
0: aquela
1: filho.
0: Quantidade pouca de banana que você me repassou lá, você acredita que já tem umas que estão lá meio podre?
1: Aí,
0: aí minha mulher faz vitamina de banana.
1: A vitamina de banana com mamão é uma delícia.
0: É delícia.
1: E não dá cãibra.
0: Não, é uma maravilha.
1: Meus piolhos, quando eu tinha cabelo, tinha que falar duas línguas pra viver na moranga da minha cabeça.
0: De uma orelha pra outra, esse moço deu um troco de DDD, não tem base, não.
1: Eu
0: tinha
1: que pôr capacete lá pra descarregar o caminhão, a jugulareira dá 2,5 metros.
0: Ô, Sérgio, você é nosso, isso é tudo intriga aqui, mas tá tudo em casa, viu? Mais um áudiozinho de Fontão, 2:17 já.
3: Ô, Gutenberg Gomes, chinelão, dupla bruta, cê tá doido? Bora que bora. Tudo de mão, uma pé de mão, alicate de pressão, um braço, quatro braços, embaraço. Por aqui tão tenso do cadastro, descendo ali sentindo patinho, por aqui tão mormaço, cê tá doido? Lá vai aqui o Ultis QRA, Ultis Gontijo, descendo pra Uzi Minas ali, fazer um descarregamento ali de gotão de alumínio, positivo. Lá vamos descendo aqui na Calu Transporte. DAF 530, cabulosa, descendo na caçamba. Eu e meu amigo QRA Porquinho, manda um abraço pra nós aí. Sou fã de vocês demais, senhor. Só gente qualificada, vocês dois dispensam comentários.
1: Ô, menino bom.
0: Ô, pai.
1: Uds, Deus abençoe você, o Porquinho e toda essa turma, viu?
0: É o Hudson e o Porquinho lá, né?
1: Isso, carregar de botão de alumínio.
0: Aí sim, hein? O que é isso?
1: Eu não sei, é gira, ele vai falar pra nós o que é. Um Dafon 530 é bom, hein?
0: É bom toda
1: geladeira,
0: vida. Eita.
1: Torque bom.
0: Bom demais.
1: Esse com piolho aqui também tá, é sensacional, ó.
0: Ah.
1: Força, foco, força e fé.
0: É esse, é o de Barbacena, ô Ananias.
1: Ô Ananias, você tá bruto numa Scania dessa bonitona, hein?
0: É. E olha ali o Vinícius da cidade de Francisco Sá, tá dizendo, bom dia galera, tudo bem? Um forte abraço, sempre ligado com vocês aqui na padaria em Francisco Sá. Ô Vinição, um abraço, se eu não tô enganado, participando pela primeira vez, volte sempre, né?
1: Sempre que quiser, viu? Dá o toque na galera aí, que a 381 no sentido Valadares, depois de Patinga, tá chapado de neblina, viu? Tá difícil de ver a estrada. Então, galera, que saiu de Patinga sentido Valadares, ou de Valadares pra cá, chegando em Patinga, muito neblina.
0: Ah, muito bem.
1: Que periquito.
0: Opa, esse aqui, o índio, tá dizendo aqui, falou um negócio de treme terra, é amigo seu, né?
1: Amigão.
0: Tá falando aqui, muita neblina também aí na 381, viu?
1: Ô, gente, redobre as atenções, porque tem muitas pessoas que não tem maldade, junta no freio na neblina.
0: Não é fácil,
1: aí
0: não.
1: Aí enche a grota.
0: Opa. Olá, Gutenberg, olá, Chinelão, bom dia, estamos aqui na Suíça a trabalhar aqui, hein? Manda um abraço para os meus amigos, o senhor Abreu e o senhor Marco, estamos ligados na Itatiaia, grande abraço, é o Adilson Gomes da Silva e também o senhor Abreu e o senhor Marco lá na Suíça ouvindo o programa, não é o Loures que tá ligando não, e apagando,
1: o
0: não?
1: Tá ali, ó.
0: É.
1: A luz tá piscando aqui, Loures, traz água benta.
0: Olha lá. O Loures, não?
1: Não, não
0: é o Alisson Góes que tem o controle, não?
1: Não,
0: Alisson. Agora, hein?
1: É.
0: Essa luz piscando tá me dando calafrios.
1: Uai, eu tô falando com você, ué. Eu com sono, parecendo quebrando. Essa luz piscando.
0: Não é fácil, não.
1: Bom dia, Gutenberg, bom dia, Tinelão. Eu e a minha família somos ouvintes de todos os dias. Luísa de Sabinópolis.
0: Ô, Luísa, que bom saber que você tá com a gente todo dia. Mais um áudiozinho aí de Fontão.
4: Bom dia, Tinelão, boa noite, Gutenberg, aqueles dois Esperança, fala comigo, eu ainda o mosquito tomou conta, fala comigo, tamo junto até 4 horas da manhã, todos os dias, é nóis.
1: Mosquito tomou conta, em nome de Jesus.
0: Que coisa horrorosa, né?
1: Opa, enquanto tiver mosquito, não tem ele. Tinelão, agora, além de ser olho de treino, é olho de balança também. Mas eu acertei ou não acertei?
0: Acertou sim.
1: O que é isso? Eu bato ele em caminhão, que eu te falo o que você quiser. Tudo bem? Como diz minha mãe, Tinelão e Gutenberg, ninguém morre de trabalhar. Descansa depois, meu filho. Bora trabalhar, que as prestações não param, não. Mas depois você toma um trem aí pra te dar energia. Obrigado, Otávio Camargos.
0: Ô, gente, nossa. Que tá dizendo aqui? Bom dia, quero receber a oração. É o nosso querido Otávio do Jardim dos Comerciários também. Escuta o programa todas as noites, manda a oração do dia para mim, fazendo favor. Muito obrigado. Ô, Otávio, você vai receber sim, se você já está na lista de transmissão e também, é claro, se você der aquela chegadinha lá nas redes sociais. Mais um áudiozinho às 12h21, quem vem lá?
5: Guti, Guti, Guti, bom dia, Tinelão, bom dia a toda a equipe da Melhor, bom dia a todos os ouvintes, o cara quem tá é Jesus Alves, estamos na pegada aí já chegou no Sarzeto, chegando Santa Luzia, pegar uma areia aqui já e vamos que vamos, bora que bora. Tinelão, dá um recado pra turma aí, tem uma carreta quebrada, vai sair ali da 381, pegar o anel ali, ó, ontem que é bueiro fundo, você vai, vai fazer o vídeo lá, fez o vídeo lá.
1: Vou fazer.
5: Com a carreta quebrada lá, poza. Chinelão, massagem tanto que aí nada é nada mais, como eles modernizou, né? Job e tudo mais, agora é massagem tanto também. Finalização, pousa, só ir lá e finalizar.
1: Aonde Jesus Alves tá falando é onde tem o bueiro longo, em frente ao Passo Longo. Passa depois da Vilma ali pra pegar o anel sentido rio.
0: Sei.
1: A carreta quebrada ali. Então a melhor coisa a fazer é passar direto e entrar no canteiro central esquerdo, onde tem o semáforo, sai no anel do mesmo jeito.
0: Do mesmo jeito. Vai ali toda vez. É aquele buraco, aquilo ali.
1: É o bueiro, tem que ir lá, né, fazer um vídeo, mas não tô tendo tempo só pra dormir.
0: É criminoso aquilo lá. Coisa horrorosa, né? Olha aqui o Daniel Prado. Daniel Prado mandou primeiro aqui um lugar ermo toda a vida onde ele tá passando lá, agora ele tá digitando. Olha, Tinelão, que lugar assombrado, meu Deus do céu.
1: Livre, nossa senhora, tem gente que tem coragem demais.
0: Aí tem coragem mesmo, viu? Ele mandou áudio, pensei que ele iria digitar, mas ele mandou um áudio ali e agora ele tá digitando. Ô, Daniel, onde é que você tá passando, meu filho? Muito cuidado aí, atenção redobrada, que lugar aí tem fama de ser assombrado. Matheus Leme.
1: Nossa, essa beirada da 050 aí é tenebrosa.
0: 2:23, mais um áudiozinho chegando aí, ó.
6: Boa noite, é o Davi de Veranópolis, Rio Grande do Sul, na companhia da Itatiaia, passando o tapetão aqui na Montes Claros, aqui, ó. Vamos dar mais um pedacito aí, depois vamos pernoitar. Grande abraço, tudo de bom.
0: Opa, tá vendo um gaúcho?
1: De sotaque forte.
0: Sotaque carregado, tchê.
1: Ate.
0: O Salles do Jardim Canadá mandou mais cedo aqui falando que essa carreta que estava carregando ali o transformador tem 180 pneus. Quem quiser confirmar, vá lá no alto da Mannesmann que vai ver. Existe isso, Tinão?
1: Existe mais, chama
0: 180, isso é uma centopeia, hein?
1: Eu vou fazer o desenho pra você, como é que ela é. O normal de caminhão. O normal de caminhão é um pneu aqui, outro aqui, outro aqui, outro aqui, outro aqui, outro aqui, né? São dois pneus cada lado do eixo, você sabe, né?
0: Sim.
1: De dentro e de fora. Ela, além de ter no meio, de fora a fora, chama linha de eixo.
0: Meu Deus.
1: É carga de 200, 300 toneladas.
0: E
1: tem um compressor que fica soprando os pneus o tempo inteiro. Senão só o natural não dá conta, não. Tem um compressor lá atrás pra encher os pneus. Aí as bolsas de ar.
0: Ah,
1: sim. É trem moderno.
0: Ah. O rapaz está pedindo para colocar o áudio do rapaz que me pediu uma. Você acredita, Tinelão, que na madrugada de sexta para sábado, um rapaz mandou a mensagem aqui falando que estava lá namorando, mas não estava dando muito clima, sabe? E aí ele pediu para tocar a música do Luiz Miguel Labarca. Aí eu toquei, mas não sei se deu pra namorar lá, hein?
1: Tem coisa que a gente aí só fala, vai até na página 30, né?
0: Exatamente. Senão eu falei, ó, se não deu, meu filho, amanhã você vai no Tadala e manda ver, né?
1: Algumas coisas a gente pode te ajudar, outras não tem como não, hein?
0: Tem esse áudio aí, defunto? Eu salvei ele aqui, o Lourdes mandou pra mim, mas com a minha locução em cima lá. Mas vê se pode, um rapaz falou, também tô aqui com a minha, não sei se é esposa,
1: e
0: namorada.
1: E ela tava do lado dele?
0: E ela, rindo lá. Acho que alguma coisa deu
1: ri
0: errado.
1: Agora,
0: lá.
1: Depois você chora.
0: É verdade. Vou
1: incorporar o Marco Antunes Trigueira.
0: Alguma coisa deu errado lá e ela estava assim, aí ele pedindo, toca Labarca, eu botei Labarca e nem sei se melhorou, aluiu uma paia lá.
1: Ajudar você ajudou, agora depende dele, né?
0: Tentar eu tentei, né?
1: A gente não pode fazer mágica, não. Gutenberg, tem muita gente aí que tá dando seta, viu?
0: É verdade.
1: Tem muita gente que não dá seta nem pra direita nem pra esquerda, fica com o alerta ligado.
0: Pisca.
1: A mulher perceber tarde demais.
0: Então, ô, querido, na próxima madrugada.
1: Se a sua mulher quiser, todo dia você arrebenta ela.
0: Mas que pergunta horrorosa. Não tem nem tempo pra isso, nem
1: é
0: tempo.
1: É isso que eu ia falar. Não. A Maiada também tem que parar com esse machismo de
0: isso
1: achar
0: só
1: que.
0: Você tem 17 anos, você mulher acha tá, que tem que ser todo dia.
1: Apurado, eu quero todo dia. Não tem homem no mundo que resista, não, gente.
0: Chama o doutor Sérgio Almeida, liga pra casa do Sérgio Almeida, agora vamos perguntar se tem homem nesse mundo que todo dia vai lá, não vai.
1: Vai lá até porque a lobicita fala. Quero, que tem, se fosse bom, de 5 mulheres não tinha te largado.
0: essa pegou pesado agora.
1: Não, eu juro pra você, se Cremosa quiser, duas vezes semana arruma outro. Eu tô um rola cansado original. Agora, uma é o normal.
0: É. Olha aqui a nossa querida Rosália, Rosália Vieira, dizendo: Gutenberg, bom dia, tudo bem com vocês? Estou sempre ligadinha com a Rádio Itatiaia para ouvir seu lindo programa. Que Deus os abençoe sempre. Abraços, Rosália, de Águas Formosas, Minas Gerais. A Rádio Itatiaia é boa demais. Então tem a Rosália e tem a Rosália também, viu?
1: Tudo nosso. E tem a Rosa América também. Tudo nosso. Graças a Deus.
0: Ah, o Loures vai mandar o áudio do Bosco que tava lá na hora do bembão e mandando mensagem pra cá, pedindo pra tocar música pra ver se ele dava conta de executar lá.
1: Você não pesquisou música afrodisíaca?
0: Mas não, ele falou que era o Labarca do Luiz Miguel que vai ser a chance de melhorar o negócio. Aí, não sei, apareceu o Charley Gomes aqui conversando fiado também. Olha, mas também ali tem menino, hein?
1: Oh, aí dá exemplo.
0: Opa! Será que é tudo filho dele ali? Mas é. No código 37.
1: Mano, aí é bruto pra arrumar menino.
0: Charley Gomes, esse não brinca, Charley.
1: O pessoal lá do SUS tá com a agulha na mão pra te operar de vasectomia. Bisturi tá na mão do médico já.
0: É bruto. E achou o áudio aí, defunto? Ah, vamos ouvir que isso aí foi curioso, Tinelon. É, não é melhor do que aquele da mulher que falou que todo mundo aqui na rádio é feio, não, mas vamos ouvir aí que aconteceu.
7: Gutenberg, meu amigo, está bem, meu filho? Você tá joia? Rapaz, senhor, aqui, que vídeo falou pra você, meu filho? Então, minha esposa aqui abraçada agora aqui, rapaz, ouvindo sua rádio. Coisa gostosa, não tá, mozinho? Tá vendo? Tá, gostou demais da conta. Ô, Demé, aqui, queria pedir um favorzinho pra você me ver. Assim, é amor mesmo. É amor mesmo. Pode dar um Luiz Miguel pra mim, pode ser? Pô, uma barca. Aquela arrumada, jeitosa mesmo. Só pra eu tentar fazer um amor agora aqui. Aqui, tentar, outra coisa.
0: Tentar.
7: Meu filho, rapaz, eu sou fã demais da você, tá?
0: Ah, oh, beleza.
7: É um grande trabalho que vocês fazem. Rapaz, os Barra Mansa.
0: Ah,
7: Barra Mansa. Na verdade, os Rio Preto. Rio Preto. Minas Gerais. Depois Barra Mansa. Coitado, deu errado. Amo você, cara.
0: Ô, bruto. Imagine você, Tinelão.
1: Olha,
0: eu aqui, eu tenho que resolver problema do rapaz lá.
1: A coisa mais difícil do mundo é ter um oponente pra ter o serviço. Ele tá com a dele do lado e não tá dando conta.
0: Exatamente.
1: Relógio que marcou 6:30, não tem pilha que fazer marcar meio-dia.
0: Que coisa, meu Deus do céu. Não tem base um homem desse, não. E eu fiquei aqui preocupado e depois eu perguntei: ô, querido, deu certo aí? Funcionou, executou? E nada dele mandar.
1: Respondeu, não?
0: Não, fiquei então preocupado.
1: Morreu.
0: Pode ter morrido.
1: Morreu, inclusive. Tá na moda agora. Passou de 60, toma tadalho e morre.
0: É.
1: Coração bate forte.
0: Olha lá, esse Chiquinho de Assis aqui. Ô, oh, 2:30. Esse coroa do bigode branco tá dizendo que toma tadala todo dia. É, Chiquinho, uma hora dá errado, hein?
1: É, eu não teria coragem, não, que eu tomei um dia, o oponente não veio, eu parecia que tinha alguém puxando cabelo no meu peito. Parece uma garra de gavião no peito da gente.
0: Eita.
1: Tem que tomar e sobreaviso.
0: É.
1: Hoje, de qualquer maneira, né? Essa taiadeira tem que quebrar piso, minha filha, senão não aguento, não.
0: É, senhor Chiquinho, o senhor segura a onda aí, que o senhor não tá com essa bola toda, não, viu? Pra ficar todo dia. Ah, nem a adversária dele aguenta um homem desse.
1: A ministra Diadema falou: Tinelão, você tá muito novo, viu? Tem que marcar presença pelo menos 3 vezes por semana, meu sonho.
0: Olha.
1: Nem se ela quiser a cremosa. Uma vez por semana tá bom demais, 4 por mês. Só pra relaxar.
0: Olha aqui, 2:31, o nosso Arley já chegou ali também, o Arley do Noturno e toda essa galera que vai mandando mensagem sem parar. O Lucão, ele mandou ali, qual santo é aquele ali? São Bento, é?
1: Uma fora e uma dentro.
0: É, mandou no perfil dele lá. É São Bento, tô tentando ler aqui, mas tá difícil, viu? Ô Lucão, é São Bento que tá no seu perfil aí? Um abraço. O outro tá dizendo aqui que você tá fraco. Esse aqui tá cruzando todo dia e ainda anda 500 quilômetros. É o Elton Xaropinho.
1: São Bento.
0: Olha lá, vê se tá com essa bola toda.
1: Ah, morto, sem vela. Tá no mesmo barca que eu, Xaropinho.
0: É, Tinelão, até a sua voz tá bem arrastada hoje, né?
1: Hoje não tô bem, não.
0: É.
1: Hoje, 12h30 já.
0: O Arley mandou ali, o Luiz Wagner, né? Mandou ali um, o energético, tá falando que tá, é, olha, tá Dali. Esse é de...
1: Não, escreveu errado, é Tadala mesmo.
0: Não, olha ali o
1: energético. Ah, o energético, azul. Ah, vai tomando esse tempo pra ver.
0: O azul é pra isso, é?
1: É sabor Tadala.
0: Ah, tá.
1: É pra chamar, chamativo.
0: Sabor.
1: É.
0: Vai garantir nada, né?
1: Nada, toma isso aí, o relógio marca no máximo 15 pra meio-dia.
0: É, velho, 10 pras duas. O nosso querido Raimundo ali mandou a mensagem dizendo que adora a gente também. Valeu, querido, obrigado. Então, agora que são 2h32, vamos pro intervalinho rápido aí, ó.
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0: 2h34, a gente não pode nem falar, nem insinuar nada que já vira o assunto da madrugada.
1: Agora amigo, nós nos lascamos.
0: Agora todo mundo tá falando, é uma, é duas, é três, é uma por mês e por aí afora. Ô, meu Deus do céu.
1: Agora nós vamos ver de tudo. O moço falou assim, tira lá, eu tô igual você, meu filho. Uma por ano.
0: Uma por ano? Média boa, hein? E você acredita que o Olívio Albergaria tá dizendo, a mulher tem que sentir saudade, ela também tem que procurar para valorizar, esteja sempre com Deus. Não entendi bem não, viu?
1: É que a gente tem que ficar um tempo para ver se dá saudade da mulher.
0: Ah, tá certo.
1: Se der saudade, bingo, se não der.
0: O Guilherme Guedes, lá, é enfermeiro ele, lá de Portugal, e tá dizendo que é para você ir buscar os aparelhos de uma vez.
1: Ô Guilherme, hoje tá lá na Francisca. Hoje não sei o que aconteceu, não. Até peço desculpa ao ouvinte,
0: eu
1: mas hoje.
0: Eu cheguei aqui, você tava com uma cara boa, tava animado, recebendo o LC e a cremosa dele lá. E
1: aquela hora já tava passando mal.
0: Já tava meio pra baixo, né?
1: É, até peço desculpa ao ouvinte, mas hoje eu tô fraco. Nossa senhora, oito. Energia tá fazendo efeito mais, não.
0: Imagina você quando tiver na minha idade, então, hein?
1: Vou estar só pele e osso.
0: Não tem base um homem
1: não,
0: desse.
1: Às vezes não, senhor. É cansaço mesmo.
0: Ah, já muito.
1: Já dormi muito.
0: É isso aí. Olha aqui, o outro mandou foto também de amendoim. É o Talisson de Caratinga, só no aguardo do carregamento do cimento a granel em Vespasiano. E tá que rói amendoim lá, o Talisson Silva também, hein, ó.
1: Ô, Tarso, abraço pra você, nós estamos junto, comedor de amendoim.
0: Ê, bruto.
1: Ó, e tá comendo mesmo, hein?
0: Ah, e esse outro que mandou aqui também, um Mercedão bonito toda vida, estamos garrados aqui até às 7 horas da manhã. Bom dia, Tinelão e Gutenberg, programa Nota Mil, parabéns. Toca a música da Loura do Carro Branco, do Daniel, e manda um abraço pra turma da letra D, aqui na CBMM, Complexo de Mineração e Metalúrgica Araxá. É a turma lá, ó, o Emerson, Vivian, Cláudio e toda a turma que tá trabalhando com eles lá também. Obrigado, que Deus abençoe. Daqui a pouquinho a gente toca essa também, né?
1: Vamos tocar pra eles, turma boa lá de Araxá. Eu tive lá na Comipa.
0: Ah, sim.
1: Empresa boa, gente séria. Abraço pra todos vocês. Alô, Panetone, Danilo, Jean, nós estamos junto.
0: A Comipa é a mesma da CBMM?
1: A Comipa trabalha dentro da CBMM.
0: Ah, é?
1: É.
0: Olha.
1: Mas é bem no centro mesmo, uma bitela de uma empresa, menino. No centro não, mas não é longe do centro não. Essa é uma organização.
0: Opa.
1: Lá é chique, viu?
0: Aí sim. A Maria Selma tá dizendo ali muitas coisas também, viu? Maria Selma tá entregando a rapadura todinha ali, ó.
1: Que é?
0: Lá da Espanha.
1: Do marido ou nosso?
2: Do marido dela.
1: Não rodou ainda não?
2: Quando casei era todo dia.
1: E agora?
2: Agora, depois de 30 anos, vou ter que buscar um ajudante.
1: Isso não, Maria Selma, Deus te castiga.
2: Falou, o marido tá pior que o Tinelão.
1: Ah, fala um trem desse, não, eu só estou sonolento.
0: É, Maria Selma, então segura a barra pesada aí desse bruto seu aí, viu?
1: Ô, Maria Selma, abraço pra você, viu? Tamo junto, querida. Tinelão tá precisando de um desse aqui, ó. Ativa as pessoas. Ah, café.
0: É o quê?
1: É um café de cappuccino, alto teor de proteínas.
0: Ah, muito bem.
1: Quê? Aí o Castanho me dá sal, achando que
0: foi. É pressão que baixou aí. O Maurílio também tá dizendo aqui que não tem Instagram. Vocês, esses dias mandei mensagem, vocês não leram. 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Tá toda essa turma boa lá, ligada também no programa, viu, Tinelão?
1: Ô, coisa boa, Thaís Cristina também falou, eu amo ouvir vocês da Sada Transporte de Garapé. Ô, Thaís Cristina, Deus abençoe você, obrigado pelo carinho.
0: E beleza. E daqui a pouquinho vem a oração do dia. Você sabia, ô Tinelão, aquela música Senhor, eu sei que tu me sonda, ela é inspirada num salmo, o salmo de número 139.
1: Senhor, eu sei que
2: tu me sonda.
1: Senhor, aí
2: eu peguei lá no, tava fazendo a minha leitura para preparar a oração, aí de repente eu comecei a ler esse Salmo 139 e aí percebi, eu não sabia que a música era inspirada nesse salmo.
1: Eu também não sabia.
2: E aí eu
1: fiz. E de quem que é a música?
2: A música, quem gravou aí? O padre Marcelo gravou e mais uma turma também, mas é um ministério desses aí. E então, daqui a pouquinho, a oração inspirada no Salmo 139, que deu origem a essa música linda, linda, que o Difuntão vai botar um trechinho ali pra gente ouvir agora. Às 2h40 já, hein?
1: Passou rápido, hein?
2: 2h40. Essa aí, bota aí do comecinho aí, só pra gente ouvir um trechinho. É, enquanto isso, quem é esse aqui da Sada Transportes? É a Thaís Cristina, né?
1: Ah,
2: você
1: eu
2: falou
1: acho que
2: dela,
1: você...
2: né?
1: Eu navegarei.
2: Não, não. Senhor, eu sei
1: esse
2: que
1: é o
2: tu
1: refrão.
2: Me sondas.
1: Mas o início é eu te ajudarei, eu te navegarei, alguma coisa assim.
2: Não, é. Não encontrou, não? Olha, mas que
1: já
2: coisa.
1: Foi melhor.
2: É.
1: Ainda com sono aqui é eu.
2: É. Senhor, eu sei que tu me sondas.
1: Eu acho que é assim. Eu navegarei.
2: Pode ser com o padre Marcelo mesmo, é? Aí, ó. Não, não, ela começa assim, ó. Senhor, eu sei que tu me sondas, sei também que me conheces. Agora, ó, olha que coisa mais linda.
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2: É o Alexandre Pires cantando, né?
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0: foi assim, eu tava lendo lá o livro de Salmos, e aí no começo lá, no primeiro versículo já diz assim: Senhor, tu me sondaste e me conheces. Tu sabes o meu assentar e o meu levantar. De longe entendes o meu pensamento. Cercas o meu andar e o meu deitar e conheces todos os meus caminhos. Não havendo ainda palavra alguma na minha língua, eis que logo o Senhor tudo conheces. Aí eu falei, aquela música, esse solo é lindo de saxofone aí, ó. Então, em cima desse salmo, a pessoa foi lá e fez uma letra bonita de música.
1: Maravilhosa.
0: É.
1: O moço falou que o Nelson Ned pode ser, a dele chama Sonda-me. Mas é linda também a do Nelson Ned.
0: Nelson Ned?
1: Nelson Ned chama Sonda-me.
0: O Nelsinho?
1: O menininho, o jogador de Totó. Atacante de Totó, música boa, chama Sonda-me.
0: Sonda-me? Então, Sonda-me, deve ser a mesma.
1: Senhor, com seu espírito. Não, eu acho que é essa mesmo que tá cantando.
0: Ah, é a mesma.
1: O padre Marcelo não tem nenhuma dele, todas as versões. É dos outros, mas ficou lindo.
0: É, o rapaz.
1: Eu acho que essa música mais bonita é com o Nelson Ned.
0: É, eu não me lembro de ouvir com o Nelsinho, não, mas o Júlio César tá dizendo que é o padre Antônio Maria que canta também.
1: Não, mas aí veio depois.
0: É, o barbudo, né?
1: É, porque quando eu era menino já tinha essa música com outras pessoas. Eu tenho quase certeza que o moço aqui tá certo.
0: Com o Nelsinho?
1: A canção Sonda-me, inspirada no Salmo 139, é famosa na voz do Nelson Ned.
0: É, eu não me lembro do Nelsinho cantando, não, viu? Mas, de toda forma, né? É, daqui a pouquinho vai ter a nossa oração do dia e ela é inspirada nesse salmo também de número 139. O que que esse moço está dizendo aqui? É, Guti, você sabe que salmos são letras de músicas, né? Aí tá falando com a Maria Selma que o marido casado há 30 anos com a mesma mulher e que ainda consegue comparecer 4 vezes por mês pode ser considerado tarado.
1: Ô, Maria Selma, deixa a água dele aí guardada pra nós.
0: É o Carlos Ribeiro que mandou isso aqui. Valeu, Carlão.
1: Você tá com quantos anos de casado? 20?
0: É, eu casei em 2004, né?
1: 22. Ah, só vai caindo.
0: É mesmo? É assim?
1: É normal,
0: né? É daí pra pior?
1: Aí começa a dar câimbra, coluna, aí vem as dificuldades. Hã? Você não tem câimbra, não tem nada, mas não tem mulher.
0: Requinte de crueldade
1: só
0: agora.
1: Só preocupa em correr, ué.
0: É pior?
1: Aí começa a dar câimbra, coluna, aí vem as dificuldades. Hã? Você não tem câimbra, não tem nada, mas não tem mulher.

0: Tempestade, com Nelson Neto, e ele faz uma voz bonita nessa música.
1: Você tá louco, aquele baixinho.
0: Tem um pedaço, né, dela, não, defunto? Com o pequenino. Ela é linda, linda, linda na voz dele. Depois, quis o destino que ele fosse pra música gospel, né?
1: Foi sim. E esse rapaz ali, o nosso querido Rogério, tá dizendo, escuto vocês toda noite, queria saber a opinião de vocês sobre a escala 5x2, obrigado. Qual é a sua opinião, Tinelão?
0: Depende do ramo, se for uma grande indústria, mineração, alguma coisa, eu sou a favor de 5x2, porque igual a mineração, chega lá, tá aquele estoque grande, pra que põe a turma? Ô Gutenberg, eu tinha pavor do meu patrão me ligar, falei que feriado, nós vamos trabalhar, viu? Tá precisando carregar vagão. Chegar lá no terminal Sazeta, tinha que carregar a minha, dá pra 6 meses. Então, é judiado o trabalhador. Se uma empresa com essa montadora de carro, será que ela não tem condição de fazer estoque? Não. Dá folga os caras. Agora, pro comércio, porta a porta, vai sofrer. Não tá dando condição de pagar um, como é que vai pagar revezamento?
1: É.
0: Ou então o povo adapta também, começa a comprar as coisas também de segunda a sábado, deixa só a drogaria lá hoje aberta e o hospital. O povo tem uma mania também de, se você não aguentar fazer uma compra de segunda a sexta, você morre, trem, fica sem comer. Chega sábado, entope o supermercado.
1: Ah, eu como nunca trabalhei nessa escala 5x2, eu fico imaginando o seguinte.
0: Mas nunca trabalhou na 6x1, moço, tá trabalhando.
1: Todo dia.
0: 7x7.
1: Então, realmente, assim, essa questão, né, de imaginar você ter 2 dias em casa.
0: Nossa.
1: Ah, não, Tinelão, é qualidade de vida, sabe? Assim, você chegar e você falar, opa, agora eu volto só na segunda. Então, para essa turma que tem essa escala de 4x3, né, que trabalha muito também, trabalha 12 horas por dia, né, para depois folgar 36. Então, realmente, assim, é uma tentativa que pode fazer e ver qual é, e de repente mais oportunidades de trabalho também, viu, Rogério? Aí é questão de experimentar também, né?
0: Eu acho que tinha que experimentar, porque quem sabe até abre mais vaga, porque os meninos novos não querem saber trabalhar, tirando um dia, ou eles vão querer mais. Então morre também sem trabalhar com benefício.
1: O Negão, lá da Marvitran.
0: É o Croves.
1: Gente boa, mandou aqui. Bom dia, meninos. Hoje, mineração tá trabalhando 2 dias ou 3 dias durante 12 horas. Trabalham 3 e folgam 3. Então, na mineração tá suave, hein?
0: Ah, na minha época não tinha isso, não. Na minha época, que eu mais, eu desejava a Nossa Senhora, dava feriado, falava, amanhã eu tenho que descarregar, tá? Amanhã os meninos vai funcionar, amanhã tal coisa vai funcionar, não para, e o estoque de minério sempre cheio, chega no terminal, nosso quer está cheio, você chega, mas o caminhoneiro se lasca no feriado que ele tem que ficar pra família. Ah, tem que tirar o cal, você chega nessas misérias de calcinação, nunca tem, você fica um dia pra carregar, no feriado desembola, que é pro o abençoado trabalhador pôr a folga dele na pista.
1: É.
0: Então a profissão ingrata é a minha, de um caminhoneiro. Tudo favorece contra o caminhoneiro. Até o anel.
1: Eita.
0: Esse anel vai dar pano pra manga.
1: Ah, e aí? Como é que tá
0: isso? Eu chamei o homem pra conversar, senhor. Eu queria um diálogo com ele. Eu acho que ele vai me escutar. Eu conversei com a menina dele. Falei, pede papai só pra me dar uma entrevista. Só pra gente explicar pros caminhoneiros qualquer ideia. Mostrar pro seu pai o anel visto de dentro do caminhão. O tanto que os caminhões são leves. Lá em Santa Catarina tem um anel rodoviário que tá servindo de exemplo. É a faixa do meio exclusiva para caminhão. Parece que funcionou. Essas coisas, apresentar projeto.
1: Mas qual seria a diferença de ficar na direita ou na do meio?
0: Anda ali em caminhão pra você ver esses carniceiros desses carros pequenos atrapalhando a gente. É o tempo. Ô Gutenberg, é porque a maioria das pessoas que tem a caneta na mão anda de carro pequeno.
1: É.
0: O carro pequeno, ele é um inferno na vida do caminhoneiro. É a mesma coisa que o carro pequeno fala mal da gente. A gente tem essa imagem do carro pequeno também. Ele não respeita a seta, ele acelera pra gente entrar, ele sai da marginal, entra na pista e não acelera, ele entra de uma vez, é um inferno. Aí faz com que a gente tenha que ficar costurando. É claro que toda regra tem exceção. É uma turma que vai na esquerda, que empurra carro pequeno, que judia, mas isso aí, meu filho, tem que olhar o outro lado também. Por isso que eu queria que o papai desse um rolezinho comigo de caminhão,
1: uhum,
0: pra ele ter a noção, porque ele não é culpado de não ter. mas não pode dar canetada sem escutar o caminhoneiro, não.
1: Muito.
0: Eu acho que vai dar certo. Ele vai me escutar, nós vamos fazer um papel bonito com a classe.
1: Boa, boa. Olha aqui.
0: Escutar também que lasque todo mundo.
1: É. O Leandro, aquele simpático, aquele bonitão lá da Irlanda, é o que tem o furinho no queixo, ele tá dizendo o seguinte aqui, bom dia casal, aqui onde trabalho a escala é 4x3, segunda a quinta-feira, 10 horas por dia.

0: Seria lindo isso, hein?
1: É, Gutenberg.
0: Segunda, terça, quarta, quinta.
1: Ah, não, isso aí
0: dias.
1: Também põe a gente preguiçoso, não só no 5x2.
0: Aí também não, é verdade.
1: É, senão também não fica morto.
0: Não, 5x2 já tava de bom tamanho, hein? Eu de fundo.
1: O Moisés falou que tem um supermercado famoso aí que já tá trabalhando nessa escala de 5x2.
0: Aí, ó.
1: É, mas se não trabalhar, não atrai funcionário.
0: É. A juventude que está correndo de carteira de trabalho, porque sabe que não vai conseguir, não vai dar conta de aposentar, porque não tem, agora a gente vai ficar o cachorro correndo atrás do rabo com essa regra de aposentadoria aí. Esquece, papai. O jovem pode esquecer, não vai conseguir. Então, a gente que estava na beiradinha ali já não vai conseguir, né, Aldifundo? Ah, eu com 40 anos de contribuição, 40 anos.
1: Mais 52,
0: hein?
1: De idade.
0: Exatamente.
1: 92 anos somado, não pode.
0: Não posso.
1: Vai aposentar quando então? Quando não, morrer?
0: É verdade, só na vida eterna mesmo. Então, é desse modo, né? É, então, mas quem sabe isso não vai virar e aí a gente experimenta e vamos ver como é que vai ficar, né?
1: É verdade, viu, Gutenberg? Tá danado. Mas vamos pegar com Deus que pior que tá, nós tem que pegar com Deus pra daqui pra frente não piorar.
0: É verdade.
1: O que tá ruim.
0: Ah, muito bem. É, muita mensagem. Wellington Gomes também tá lá na Comipa. Trabalhamos 4x4. Aí também é bom, hein? É muito bom esse turno. Temos tempo pra família. Olha aí, Tinelão. 4x4.
1: Meu sonho.
0: É.
1: É uma pena que muitas pessoas não sabem o que é o sentido da família. Que é porta aberta e colocar o trabalhador pra se lascar. É igual eu te falei, Gutenberg. Pra pequena empresa vai prejudicar. Mas pras grandes. Dá pra adaptar.
0: Dá sim.
1: É igual mineração, mas vai ter dinheiro pra pagar? Esse desastre da Vale de Brumadinho mostrou o tanto de dinheiro que mineração ganha. É dinheiro, você viu a indenização? Não sei quantos bilhões. E esse desfalque que teve nos caixas da Vale já supriu, já tá lá de novo.
0: É verdade.
1: É muito, ô Gutenberg, é uma pena que a gente não pode falar tudo que a gente sente, senão a gente nem sai na porta ali empregado. Mas é a mais pura verdade, é os grandes que humilham o trabalhador pequeno. Começa a pegar os grandes, você vê, aí os pequenos vai adaptando.
0: É.
1: Gut, entra dentro de qualquer mineração, tô falando mineração que é da minha área, entra dentro de qualquer mineração agora, entra dentro da montadora Limbetinho, você vê, tá sobrando carro no pátio, dá pra fazer o 5x2?
0: É.
1: Dá, não faça porque é o grande, mas dá. Agora, pro pequeno, uma lojinha de celular, um mercadinho pequenininho, vai sofrer as consequências, mas eu acho que é questão de adaptação.
0: É isso aí.
1: E quem quiser também, que trabalhe, certo?
0: E arruma outro.
1: Pega dois civis, vai rodar de outras coisas.
0: Ou o Marcos, por exemplo. Marcos é aquele que manda uns vídeos legais aqui lá na mineração, com aquela pá carregadeira, e tá dizendo que na ICAO de São José da Lapa, a escala é 4x4, 12 horas. Abraço para vocês, é o Marcos da Nossa. Mineração. Valeu, Marcão. Rendeu esse assunto aqui, hein?
1: Rendeu e vai aparecer gente que vai concordar, vai aparecer gente que não vai concordar. É normal.
0: É.
1: É trocas de ideia. É. Isso quem tem que discutir é o povo que vai dar a canetada lá. Eles que estudam para isso e tem que saber o que é melhor. É uma pena que o que é melhor para eles é a empresa deles, que eles estão lá mandando e desmandando em grandes empregos. A gente sabe. Tem muito diretor de empresa que é político.
0: É. Olha o Beto, coitado do Beto. Meu Deus do céu. Bom dia. Trabalhar 363 dias no ano. Só Natal e Ano Novo que paramos. Esse moço é escravo onde, hein?
1: Não é assim também, não. É exagerado.
0: É.
1: Não tem ninguém que trabalha isso tudo, não.
0: Não, é não
1: tem casamento que aguenta, não tem saúde que aguenta.
0: Não é possível, não. Ô Beto, que trabalho desgraçado esse que você faz aqui. Só dois dias por ano que folga.
1: Se for olhar com os eventos que nós duas fazemos, nós estamos pior que ele.
0: Ele é verdureiro. Olha. É porque também não pode parar, né, Tinão? É igual o
1: por
0: trabalho.
1: Por que não pode parar?
0: Ué, a verdura não espera, não. Ela
1: aí eu lhe pergunto, tá bom, ele não pode parar, não. E se ela adoecer?
0: Aí é que tá.
1: E aí consegue tempo.
0: Ah.
1: É isso que o povo tem que entender. Eu não consigo parar, não, que a minha empresa quebra. E se você adoecer, vai quebrar? Então é da pita de uma vez.
0: É verdade.
1: Vocês têm que entender que não é nós que estamos dando esse palpite. A meninada nova não quer nada que a dureza.
0: Não.
1: Você fala com o menino 7x1, ele não vai trabalhar, vai continuar isso aí, recebendo auxílio e essas coisas. Agora, a hora que colocar esses meninos, infelizmente, vai ter que fazer algo pra chamar a atenção dos meninos. Aí tiveram a ideia do 5x2, que vai ter que ser assim. Porque senão essa juventude aí não vai, não.
0: Não
1: eles
0: vai.
1: Querem folgar esse sábado e domingo.
0: É.
1: Por que você acha que o BH tem muita dificuldade, igual todos os funcionários, pra arrumar funcionário? Porque trabalha no domingo. Eles querem fumar maconha, eles querem jogar bola, eles querem tomar cerveja. E trabalha, adoece?
0: É, vou te contar. O nosso querido simpático Jefferson Braga também está falando ali essas redes de fast food também, a dificuldade para arrumar funcionário. Então, de um modo geral, alguma coisa tem que ser feita para atrair a juventude para o mercado de trabalho, né?
1: Essas de fast food tinha que pôr para lascar em cima delas. Vem aqui no Brasil, instala tudo, arranca o dinheiro nosso e é tudo fora. E quer pagar a menina aí R$1.621 pra trabalhar. Uma marmota do uniforme do Patati Patatá. O uniforme do McDonald's é horroroso. Põe um monte de
0: vai pra desfilar a moda, miserável.
1: Não, tem que Gutenberg, escuta o que eu tô falando, vocês vão falar daqui uns dias assim, esse chinelão é doido. Vai chegar o dia que nós vamos lavar as vasilhas do McDonald's, quer apostar? A gente já pede. Gente, é um absurdo você pagar R$56 no combo, você tem que comprar e você tem que ir no balcão buscar. Vai chegar uma hora que você vai servir, vai ter que lavar os pratos. Aí vem aquele papo assim: ah, mas não tem funcionário, tem que robotizar. Não tem mesmo, não, é. Querem pagar menino recém-formado aí de escola, ensino médio, R$1.500. Por isso que os meninos trabalham, tu com carinho de urso, cara fechada, tratando os outros com grosseria.
0: Eita.
1: Ganha R$1.500. Cadê os americanos? Fala, não, peraí. Pra ter a franquia do McDonald's, tem que pagar R$3.000 pra um jovem que trabalha com boa vontade. Eu vou falar o nome, eu vou falar porque é patrocinador nosso, eu posso falar. Você vê funcionário da Araújo carinha fechada? Muito pouco. É verdade ou não é?
0: É verdade.
1: Tem um atendimento diferenciado. O que eles pagam, eu não sei. Mas é diferenciado.
0: É.
1: Você não vê. Você tá precisando de alguma coisa? Posso te dar meu cartãozinho? Você gostaria de doar 60 centavos pro pessoal da Baleia? Mas tá lá rindo.
0: É verdade. Então, Tinelão, você vai buscar o equipamento lá.
1: Acabou
0: agora?
1: O sono com esse assunto.
0: Pode ser, vai.
1: E rendeu
0: toda a vida, hein? Olha aqui, o rapaz lá da Europa. Aqui na Europa também paga o salário mínimo. Essas redes de fast food aí, é o que está dizendo o simpático Leonardo. E um abraço para ele aí, viu?
1: É para todo lado.
0: É.
1: Isso aí é a água que só vai pro mar.
0: Parece que trabalha com elevador lá. Ascensor. Um abraço, querido. Obrigado aí, viu?
1: Ô, Tinelão, e o motorista de ônibus que trabalha de domingo a domingo, como é que será que vai ficar? É a lei também, o motorista de ônibus tem direito a um domingo por mês, é um negócio, Gutenberg. Ninguém pesquisa pra dar canetada, a gente só fica sabendo, ó, que chega as cartilhas na empresa, ó, a partir de amanhã, tal horário. Tem lei, ô William, mas quem criou a lei foi os donos, não foram os motoristas, nunca consultaram nós. Nunca chegou para nós, faz uma pesquisa aí dentro das empresas aí, ó, que nós vamos levar isso para Brasília. Mas enquanto o povo fica elegendo dono de empresa, é isso aí mesmo. Tem que eleger é caminhoneiro, gente. É motoqueiro, é motorista de aplicativo.
0: É isso aí.
1: Agora eu vou ficar doido, vou envolver nesse trem, você vai ver.
0: Muito bem. Faltando 2 para as 3 agora, então é hora da gente preparar aqui para o nosso momento da oração do dia. Oração de hoje maravilhosa. Eu tenho certeza que vai tocar muitos corações. Então, é isso, né, Otinelão? Vamos tocar uma música bonita. Você calmou?
1: Despertei até o sono.
0: Aí sim, eu gosto de você oriçado, assim.
1: A oração é inédita, né?
0: Inédita, maravilhosa, viu? Então é isso. Olha, quem é que tá chegando pra cantar aí, defuntão? Bota o Fagner pra cantar, então, ué.

0: 1979. O nome da música é Noturno, mas como foi tema da novela, ficou conhecida também como Coração Alado. Esse momento maravilhoso aí do Fagner, veja você, hein? 1979. E saudade! Olha aqui, 3:03. É um intervalo rapidinho e na volta vem aí a nossa oração do dia, oração inédita para a gente começar muito bem essa nova semana. Então é rapidinho, a gente volta já. 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
6: Rones. Vem comigo e vamos rompendo a madrugada de segunda-feira. E quando você supera a madrugada de segunda, aí a semana vai fluindo da melhor maneira. Então, é encarar com otimismo, com entusiasmo. Aproveitou o final de semana? Então vamos com alegria no coração e fé em Deus para esse novo dia, essa nova semana e já na reta final do mês de maio, hein? O mês 5 também passou acelerado. E agora chegamos a esse momento tão especial do programa, o nosso momento da oração do dia, em que a gente traz aqui uma breve reflexão e depois uma linda, uma inédita oração. Não esqueça, você pode receber a oração do dia se você já está na nossa lista de transmissão do WhatsApp. Tá legal? Pode pedir aí que a gente manda o link e já tá quase 30 mil pessoas lá na lista de transmissão. E outra condição para você ter a oração do dia, você dar aquela chegadinha agora no Instagram, arroba Gutenberg Gomes. Vai lá, vai ser uma alegria ter o carinho e a amizade de vocês e a todo momento novos amigos, amigas, a todo momento alguém que vai lá, encontra uma oração que fala ao coração dela naquele momento, e aí a gente se alegra demais de poder levar aqui uma boa palavra, uma boa mensagem. E é isso que a gente busca todas as madrugadas aqui no nosso programa Dona da Noite. Então, arroba Gutenberg Gomes e arroba Orações Itatiaia, dá uma chegadinha lá e é sempre um prazer, sempre uma alegria. Mais 3:07. Então, eu tava falando mais cedo, né? Que eu tava lá fazendo a minha leitura, né? E procurando ali inspiração para uma oração no dia de hoje. E quando eu comecei a ler o Salmo de número 139, na mesma hora me veio à cabeça a música. Eu não sabia, né, que ela foi totalmente inspirada nesse Salmo 139. Aliás, muita sabedoria, né? O livro de Salmos é coisa maravilhosa. Então, é algo que você abre ali e, dependendo do dia, do momento da sua vida, aquela palavra vem e preenche o seu coração naquele vazio que você está sentindo naquele momento. E aí foi uma dessas coincidências, eu comecei a ler e comecei a cantar mentalmente a música que diz: Senhor, eu sei que tu me sondas. Então, tá tudo lá nesse Salmo de número 139. E aí, inspirado nesse salmo, eu preparei também uma bela oração para o dia de hoje, e eu espero que você tá aí agora nos acompanhando, tá em casa, tá no trabalho, tá no trânsito, tá no hospital, se você puder, tá no Brasil, tá no exterior, tá na estrada, se você puder, grave aí, grave, que vira aquele belo conteúdo também. O pessoal tem mandado cada vídeo maravilhoso, né? Um santuário que tem em casa e o rádio lá naquela posição privilegiada, onde deve estar o radinho também. Então, essa oração de hoje é inédita, muito linda, muito especial, e é para você refletir justamente sobre isso, né? A gente precisa lembrar que Deus conhece cada um de nós, da planta dos pés até o último fio de cabelo, né? Por inteiro, cada pensamento, cada silêncio, cada angústia que você está vivendo agora, para Deus não é mistério, é um momento que você está passando para daqui a pouco você perceber: olha, isso me fortaleceu, isso me fez crescer. A dificuldade também nos prepara e nos faz mais fortes também para outros momentos que certamente virão. Então, esse Salmo 139 nos revela essa presença que nos cerca, nos entende e nunca nos abandona. E é nessa certeza profunda que preparamos também essa oração de hoje. E se você puder, grave e mande para cá no 999-96-7074 e vai virar também aquele belo conteúdo que você vai receber daqui a pouquinho. Então vamos agora à nossa oração do dia. Essa segunda-feira, início de uma nova semana, a oração inspirada no Salmo de número 139 e diz: Senhor, tu me sondas e me conheces. Conheces o silêncio que eu guardo, os pensamentos que nem sempre digo, os caminhos que percorri até aqui. Se eu me calo, o Senhor escuta e compreende o meu silêncio. Se eu me perco, o Senhor me encontra. Não há em mim um só detalhe que passe despercebido. E ainda assim, o teu olhar continua sendo de amor. Senhor, tu me cercas por todos os lados. Se eu sigo em frente, tua mão me guia. Se eu paro, tua presença me alcança. Se a noite chega e tudo parece escuro, o Senhor transforma a escuridão em luz. Se eu subo, ali estás. Se eu desço, também ali me encontras. Não há distância, não há ausência, não há lugar onde o teu cuidado não me envolva. Senhor, tu me conheces e ainda assim me amas. Isso me basta. Basta para acalmar a minha alma, silenciar os meus medos e me fazer descansar. Sonda-me, Senhor, e alinha o meu coração ao teu. Guia-me pelo caminho que traz vida, verdade e paz. E que eu viva cada dia com essa certeza no coração. Eu nunca estou sozinho, porque o Senhor está comigo. Em nome de Jesus, amém.

0: faremos as pazes de novo. Pode ser que um dia o tempo passe, mas se a amizade permanecer, um do outro sempre há de se lembrar. Pode ser que um dia nos afastemos, mas se formos amigos de verdade, a amizade nos reaproximará. Pode ser que um dia não mais existamos, mas se ainda sobrar amizade, nasceremos de novo um para o outro. Pode ser que um dia tudo acabe, mas com a amizade construiremos tudo novamente. Cada vez de forma diferente, sendo único e inesquecível cada momento que juntos viveremos e nos lembraremos para sempre. Encontros e desencontros existem. O importante é que a emoção permaneça e a amizade seja eterna. Divino Espírito Santo, luz e graça do universo, iluminai nosso planeta, clareando nossas mentes. 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
11: Vem comigo, 3:16. Olha quanta gente mandando vídeos do momento da oração. Ei, Kiko Gomes rasgando ali uma estrada escura e a oração iluminando o caminho. E olha, veja você que coisa poderosa, né? O nosso querido Cabo Siríaco lá de Sarzedo, ele mandou: bom dia, meus amigos. Aí botou aqui: nessa oração, Gutenberg, chorei por nada, meu amigo. Manda um abraço aí para o Tinelão, o meu coração até se apaziguou. Um forte abraço para vocês. Ô, Cabo Siríaco, um abraço e muito obrigado. Fico feliz de saber que tocou aí o seu coração e que seja de paz aí para sua vida e para todos esses guerreiros da segurança pública. O meu amigo Arthur também mandou aquele vídeo lindo lá da Austrália. Obrigado, querido. E se você também gravou, manda para mim aqui no 99996-7074. Tá legal? E muito obrigado de coração. E daqui a pouquinho você vai encontrar a oração lá no Instagram, arroba Gutenberg Gomes, e também no arroba Orações Itatiaia. Combinado? Então é isso, são 3:17. Vamos de música aí, Defuntão, pra gente preparar também aqui e mandar esse belo conteúdo do programa. É hora de Saudade no Ar.
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11: Aquele momento, hein? E saudade. Foi tema da novela Mandala, né? Mandala, tinha a Lúcia Veríssimo na capa. Meu Deus! Kilton Crew. I've been in love before. Eu já estive apaixonado antes. A melhor parte é quando você se envolve. Ei, saudade.

0: Alcione, na Itatiaia, meu vício é você. E quando você diz assim, olha, o meu vício na madrugada é ouvir o Dona da Noite. Aí não é vício, né, Otinelão? É um hábito bom de ouvir o programa toda madrugada, hein?
1: Vício é ruim, hábito é bom. Se você gosta da oração, gosta do nosso programa, você tem um hábito bom.
0: Um hábito noturno bom. O nosso é esse, de fazer um bom programa aqui e entregar a você 4 horas de muito, muita comunicação e muito conteúdo também, que é o que nos cabe nessa madrugada, sim ou não?
1: Com toda certeza, Gutenberg, a oração ficou linda, viu?
0: Linda, e você brilhou, que você colocou um trechinho também da música Sonda-me.
1: Maravilhosa, ela é o fundo da nossa oração hoje.
0: Ah, isso vai cair no gosto do povão e vai tocar o coração de muita gente e muita gente que tá pedindo para receber, então daqui a pouquinho a turma vai receber também, né?
1: Aí você falou, já tá pronta, já tá bonita, com a data, com fundo musical e uma leitura completa na voz de Gutenberg Gomes para você, querido amigo, amiga.
0: Muito bem, então agora é só postar e aguardar ali para receber esse carinho da turma também, e aí a gente vai fazendo uma coisa boa circular, é o que a gente está precisando nesse mundo tão complicado. 3:30 na Itatiaia, é rapidinho, a gente volta já já.

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0: É isso aí, 3:32. Aquele simpático já chegou, Tinelão?
1: Não, ainda não.
0: Eu não vi também.
1: Mas tá quase.
0: Tá chegando. Agora mesmo ele chega aí e um ouro de Ofir trazendo também o nosso Vinícius de Castro, que vai comandar daqui a pouquinho o Café com Notícia. Olha que beleza, não tem o nome ali, tá só a letra R e tá dizendo: meu vício é ouvir Itatiaia 24 horas por dia. Aí é bom, né, ô?
1: Esse é um vício gostoso.
0: É.
1: É um vício que contribui com o crescimento craniano. Porque é o quê? É cultura. É você, é um vício que você aprende.
0: Isso.
1: Você, ah, que é isso? Nosso programa que tem hora que nós dá aula de cultura.
0: Ah, não.
1: Tem hora
0: falta,
1: que a gente
0: não
1: estraga a cultura também.
0: Aí também tem essa, né? Olha que beleza. Bom dia, Gutenberg e Tinelão. Excelente semana abençoada para todos. Sou Rodrigo Ursino de Paraopeba. Que oração linda. Minha semana começou bem. Manda um abraço para todos os motoristas do transporte escolar e do serviço hospitalar de Paraopeba. Então, turma que carrega menino, carrega enfermo e o radinho lá ligado pra acalmar a turma também, que é preciso, né?
1: Tudo tem que acalmar. Ô, Gutenberg, eu vou te falar um negócio, tem nada melhor pra acalmar com oração dessa, não.
0: É verdade.
1: Isso aí acalma até espírito que já tá doido perturbando os outros.
0: Opa, e você acredita que o Warley, ele fez uma montagem horrorosa, péssimo gosto, e pegou a gente lá no estúdio da Itatiaia, Ouro Preto. Não sei por que ele pegou, se tem tantas da gente aqui, ele pegou lá do estúdio da Itatiaia, Ouro Preto, e aí eu falando no microfone e você deitado com um cobertor de... Olha, mas que... E olha lá, Tinelão, e você dormindo na minha frente. Tem base um negócio desse?
1: Ô, Arley, pelo amor que você tem a Deus.
0: Vem cá, de ponto, que não tem base esse negócio de inteligência artificial. Até a câmera que tá filmando tá registrando direitinho. Ficou bonito ou não ficou?
2: Que coisa linda.
1: Eu tirando uma pestana.
2: Ó, tá 10, Arley.
0: Ô, Arley, você não é de todo ruim, não. Você só é mal intencionado com essas montagens aí, né?
1: Que ruim coisa. É seu pai que te fabricou.
0: Ah, meu Deus do céu, essa turma é de morte, como diziam os antigos, né? É, Arley, que coisa, né? Então é o seguinte, já vamos colocar agora, né? Que o Vinícius está dizendo aqui? Gente, UPA Central só tem um médico prestando atendimento, já faz mais de 6 horas e tá aguardando lá. Ô, Vinícius, vamos encaminhar ali também para nossa reportagem, né? Mas muitas vezes é o plantão, né? Muitas vezes é falta, então vamos aguardar, né? A Júlia Rose mandou aqui, ó: bom dia, Gutenberg e Tinelão, linda oração, vou ouvir de novo no Instagram. Júlia Rose Cardoso de Laranja da Terra, lá no Espírito Santo, é do código 27, a querida Júlia Rose participando pela primeira vez, se eu não tô enganado, né?
1: Ô, Gutenberg, eu acho que esse nome é conhecido. O Cabo Sirico falou que hoje nós fizemos até um polícia chorar.
0: É, ele falou.
1: Oração.
0: É verdade.
1: Aí é bonito, hein?
0: É, então é isso. É, o Paulo de Janaúba também já tá se preparando para mais uma viagem e ouvindo o programa. Então vamos lá, de Fontão, 3:36, para eu poder postar a oração lá. Quem é que vai cantar aí? Bota o Bruno e Marrone quer casar comigo?
1: Ai, dependendo da circunstância, foi o padre Bruno, se for fazer nosso casamento.
0: É você não, rapaz, é quem tá do outro lado do rádio.

0: beleza? Tô por aí na Itatiaia, você vai rompendo a madrugada e a gente vai junto com você, animando você, levando uma boa palavra, levando a nossa alegria, levando a nossa comunicação, e aí é que fica uma delícia também, né, o Tinelão?
1: Aí você olha pra tela do computador, dezenas e dezenas de mensagens chegando todo minuto.
0: É verdade.
1: Pessoal agradecendo a oração, elogiando, falando que já enviou. Isso é muito bom, viu, Gutenberg? Só agradecer cada um dos ouvintes. Muito obrigado. Vocês não sabem o tanto que para nós é satisfatório receber esses elogios.
0: É isso aí. Já tá lá no Instagram. Olha lá, o arroba Gutenberg Gomes, arroba Orações Itatiaia. Ah, o Fagner mandou agora aqui também, né? Tá chamando você de Olhinhos de Trena, viu?
1: Ô Fábio.
0: Fagner.
1: Ô Fagner, deve ter um livro grande aí perto da sua casa. Aí chama Bíblia, lê ele.
0: É, ela mandou agora pra mim o videozinho da oração. Às vezes a pessoa grava e aí o local, o sinal não tá bom, mas aí quando dá o sinal, aí chega pra nós aqui o videozinho da oração. Eu salvei a foto que o Arley do Noturno mandou, vou mandar pra você aí também, tá?
1: Eu dormindo?
0: É.
1: Nos seus colos?
0: Exatamente, eu falando e você dormindo. E hoje você promete que você vai chegar em casa agora, vai desligar esse celular e vai dormir até o zoinho abrir, os olhinhos de trena?
1: Se eu chegar em casa, eu prometo.
0: Não, hoje eu vou dormir. Tá de moto hoje não?
1: Não, vim de carro, eu vou acordar 11 horas da manhã.
0: Ah, bom.
1: Eu tenho um compromisso 11 horas. Depois disso, pode dormir de novo. É um tal de gravação e grava, mas não, você pensa, amanhã eu vou dormir, aí você lembra da pensão, você grava mais um tiquinho, aí menino pede um tênis, você fala, mas tá na pensão, eu não vou gostar mais de você, aí você dá o tênis, vida de um pai separado, eu vou te falar, não é fácil não.
0: Não é mole não, casado também não é das mais fáceis não.
1: Eu sei como é que é, fui 24 anos dessa profissão.
0: Então é tudo uma questão de ponto de vista, né?
1: É verdade, pelo menos agora eu ainda posso fazer algumas coisas que eu gosto.
0: É.
1: Se eu pôr o controle remoto no lugar, eu sei que eu baixei lá.
0: Ah, isso é um detalhe.
1: Eu tô carente, vou comprar uma cachorra hoje.
0: Muito bom, e já resolveu o nome da cachorra?
1: Nica, Kika, alguma
0: coisa.
1: Como
0: é que
1: assim?
0: Essa cachama chorra?
1: Essa cachama chorra, Nica, Kika.
0: Olha.
1: Vou ver.
0: Nica Costa.
1: Áurea. Áurea.
0: Áurea?
1: A Farmando Áurea.
0: A Farmando Áurea. É isso aí. Então, faltando 11 para as 4, o Vinição já chegou. Daqui a pouquinho vai comandar o Café com Notícia. Mas dá tempo de tocar mais umas 2 ou 3 aí, hein, Odifontão?
1: Fácil.
0: Aí, ó. Alguém pediu a Loura do Carro Branco. Vamos tocar depois aí,
1: aí
0: né?
1: Aí, ó. Essa aí é com Edinho.
0: Essa é quem?
1: Eduardo Costa.
0: Opa!
2: Eduardo Costa na fazenda, moleque!
0: Faltando 11 para as 4.

0: Agora, eu não vou me lembrar quem foi que pediu, mas que a gente atendeu tocando a loira do carro branco, isso é bem verdade, né?
1: Não deixamos ouvintes na mão. Às vezes pode atrasar, mas faltar não falta, não.
0: Ah, não, isso
1: essa
0: não.
1: É bonita, viu?
0: Bonita toda a vida. A Mônica de Ibirité, gente boa, ligadinha no programa, tá dizendo que a dupla é maravilhosa e tá dizendo que não é pra você comprar animal, não, viu? É pra você adotar, viu, Tinelão?
1: Ô, Mônica, deixa comigo, eu vou lá olhar. Se tiver um Lulu da Pomerânia anão, do jeito que eu quero, eu adoto.
0: Novinho, limpinho.
1: Pra viver comigo tem que ser do jeito que eu quero. Chega lá, tão vira-lata com rasgador de saco de lixo, acaba com o meu apartamento, acaba com a minha casa, Deus, o vizinho me denuncia. Mas pode ficar tranquilo, se eu chegar lá e tiver um Lulu da Pomerânia anão, pequenininho. Eu me impor educação nele, adoto na hora, até economizo.
0: É verdade. É Pomerânia.
1: Pomerânia. Pomerânia?
0: Pomerânia.
1: Eu entendo o que ela tá falando, que a gente tem que adotar. Quando tem terreiro, quando tem casa. Mas pra dividir meu apartamento, pra subir na minha cama, eu vou ter que escolher.
0: Ah, e vai pagar caro por ele, né?
1: É. Uns eventinhos bom.
0: É isso aí. Olha aqui, 4 para as 4, vamos saber o que vem por aí, porque já já vai começar o Café com Notícia e o nosso Alisson Góes está ali desde cedo na contenção ali, na apuração. Bom dia, Góes, boa semana, hein?
2: Bom dia, Guti, bom dia, Tinelão, bom dia para os ouvintes aqui do Dona da Noite. O Café com Notícia de hoje destaca: corpos das 8 vítimas de grave acidente na BR-251 vão ser encaminhados para o IML de BH. Jovem é morto a tiros enquanto trabalhava em sacolão. Inscrições para o Enem 2026 começam nesta segunda-feira. E fim da escala 6x1 entra na reta final com impasse entre o governo e Câmara. E no esporte, Atlético perde para o Corinthians e cai 2 posições no Campeonato Brasileiro. Essas e outras informações daqui a pouquinho no Café com Notícia.
0: Muito bem produzido por você e brilhantemente apresentado pelo Vinição. Valeu, Alisson, boa semana, hein?
2: Valeu.
0: Ô, Tinelão, então, apesar desse seu sono mortal, chegamos ao final do programa, rapaz, de hoje com louvor, né?
1: Eu achei que eu não ia aguentar terminar.
0: Você não fica um pouquinho aí, dá uma cochilada aí, depois você pega o carro e vai embora, hein? Que tal?
1: Aqui é do
0: dica de amigo pra amigo, hein?
1: De amigo pra amigo?
0: Diga alô comigo. Tem um Norbese lá?
1: Não, tomar agora eu vou dormir só de noite.
0: Uau!
1: Mais um decola. Não, tô bem. Tá depois daquela hora que nós falamos do assunto lá do 6x2, que tem, deu uma melhorada.
0: Ah.
1: Aí, graças a Deus, ó, eu tô é firme.
0: Oriçou você.
1: Oriçou.
0: Né?
1: Daqui lá em casa dá 16 minutos. É rapidinho. É um peidinho de pulga.
0: É verdade. Vamos na fé em Deus para aquele merecido descanso de 2 guerreiros da madrugada, não é isso?
1: Aí você falou. Esse Deus maravilhoso que nos abençoa e que nos proporciona falar para tantos ouvintes bons, viu? Fiquem com Deus, ouvintes. Ó, Good, Deus não castiga.
0: Deus ensina.
1: Deus não tira.
0: Deus livra.
1: Deus não demora.
0: Deus capricha.
1: Fiquem com Deus. Abraço.
0: Abraço para você, uma ótima semana. A oração já está no Instagram e também na lista de transmissão do WhatsApp. Combinado?
1: Caríssimos ouvintes.
0: É isso aí, vai dar tempo de tocar 1 minuto no Bituca. Bota ele aí, faltando 1 minuto para as 4. Então, uma ótima semana para todo mundo e ó, tchau,
1: obrigado!

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Segundou que fala, né? Chegou a nossa segunda-feira boa, melhor dia da semana. Galinho já tá aí cantando de felicidade. Estamos chegando com as graças de Deus, depois desse programão lindo, lindo de viver, lindo de ouvir a Itatiaia, a dona da noite, que tem o comando do Gutenberg Gomes e do Tinelão, que é pura alegria. Essa comunicação gostosa do Guti Guti, oh, que oração, hein? Essa aí serviu. Serviu pra muita gente hoje. Serviu pra mim. Serviu pra você também. É bom, né? Dar uma parada, refletir. É, isso é muito importante para começarmos a semana muito bem. Vamos lá, essa madrugada boa da Itatiaia continua por aqui e o Gutenberg Gomes, o Tinelão, eles voltam amanhã a partir do meio da noite com mais uma edição do Itatiaia, a dona da noite, porque a partir de agora o nosso papo é isso aqui, ó, essa xícara com esse cafezinho gostoso, muita notícia chegando, a sua interatividade, a sua participação, a sua alegria nesse misto de informação, de comunicação, de participações aqui na Itatiaia. Hoje é segunda-feira, 25 de maio 2026. O termômetro da Itatiaia tá marcando 17 graus, umidade relativa do ar em torno de 88%. E a partir de agora, todo o primeiro time da Itatiaia está reunido e vamos levar até você as primeiras informações dessa manhã. Tem prestação de serviço e, é claro, muita

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0: O quê? A felicidade toma conta nas ondas do rádio, no digital que você nos ouve. Aquele abraço bem especial para você que tá no radinho do tradicional 610 da Itatiaia. Vai longe, vai longe. Para você que nos ouve no 95.7, é o sonzão do FM da Itatiaia, sonzão pesado, cristalino, lindo. Você que tá nos ouvindo através do aplicativo Itatiaia. Campeão esse aplicativo. Para você que tá no site da Itatiaia, aquele abraço no canal digital, canal 957 da sua parabólica. Aquele abração. E a turma que tá na Alexa. Alexa, tá ligada na Itatiaia.
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0: E é de bem com a vida que eu apresento a nossa equipe, essa equipe boa de serviço. A produção do programa é do Alisson Góes. A programação musical do Mércio Sattler. Ah, quem tá na central, aguardando só o seu áudio, você que vai mandar áudio agora, você que vai participar comigo no 31999967074. Já tá mandando áudio? É o Ricardo Loures. E na segunda, como é que é? Nós estamos assim, ó, no pique do Loures. Do Loures, no pique do Loures. Agora quem comanda a máquina de som mais poderosa do rádio brasileiro. A responsa dele é o Júlio Silva. Bateu ontem 10 KMs, né, rapaz? Sensacional. 12? 10, né? 10 KMs. O homem foi bem, foi bruto. Tô falando do Júlio Silva, o defuntão da madrugada. Bom dia! Sempre vem com a vida, com esse sorrisão maravilhoso. Eu sou o Vinícius de Castro e vamos juntos até às 6 da manhã.
2: Ah, vem, vem, vem, assim, ó.
0: Na melemolência, na melemolência.
2: Sou um gordinho gostoso.
0: É segunda que promete, viu? Eu amo a segunda-feira. 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

Duda que fez o nosso cafezinho hoje, né, Duda? Tá delicioso o café, tá saboroso, 4:07. Vem tomar um cafezinho com a gente? Tem notícia, tem informação, tem alegria, tem tema do dia, tem reflexão, tem. Então vem fazer festa conosco, desejar um bom dia pra você que se liga na Top 1 do Brasil. Alô, meu amigo aposentado, aposentada, aquele abraço bem especial. Radinho tá ligado, desde cedinho com a gente, né? Muito obrigado, um beijo no coração de cada um, de cada uma. Você trabalhador, trabalhadora, alô trabalhador brasileiro. Um abraço bem especial, viu? Muito obrigado por esse carinho tão grande que vocês têm conosco. O meu abraço, a minha gratidão a você que é mecânico, para você que é na lanternagem, meus amigos borracheiros, alô borracha, aquele abraço para vocês aí, a turma da construção civil que tá na sintonia, você que é pedreiro, ajudante, você que é auxiliar, tá a raridade achar um pedreiro, hein? A turma tá toda na relação. Tô com obra lá aguardando pedreiro, mas tá agarrado de arrumar pedreiro. Um abraço pra todos vocês aí, bom trabalho, vamos aproveitar essa safra maravilhosa de muito trabalho e retorno financeiro também. Um abraço pra vocês aí, a turma, os ferrugens, né? O Agostinho sumiu, o Agostinho Ferrugem, cadê ele? Ele sumiu. Um abração à turma aí da armação, né? Tudo de bom pra vocês, obrigado por esse carinho, por essa grandiosa audiência. Meus amigos porteiros, vigilantes, rondantes, alô porteiro, aquele abraço bem apertado, obrigado por essa companhia gostosa aqui com a Itatiaia, não vai perder a hora certa não, 4:08, 4:08 aqui na Itatiaia. Bom dia pra você que é engenheiro, pra você que tá aí na luta, na labuta, na área da saúde, médicos, médicas, enfermeiros, enfermeiras, técnicos, técnicas, a turma aí da recepção, né? Aquele abraço bem especial pra você. Muito obrigado por esse carinho, por essa audiência. A turma da limpeza, a turma da segurança, nas UPAs, nos hospitais, nas clínicas. Um beijo no coração de cada um desses profissionais. E pra você que tá aí adoentado, né? Tá no seu leito aí, tá ouvindo o sonzão da Itatiaia, vai dar tudo certo, nós vamos sair dessa, viu? Vai ficar bem logo, graças a Deus. Deus tá no comando, o médico dos médicos, ele tá providenciando tudo, viu? Tenhas essa certeza. Um abraço para você da área da segurança pública, policiais civis, militares, policiais penais e turma boa. Obrigado, viu? Esse carinho tão especial que vocês têm conosco. A turma do Corpo de Bombeiros também na sintonia da Itatiaia. Aquele abração para vocês. Obrigado, muito obrigado mesmo. A turma da área da educação, sempre na nossa sintonia. Turma sofrida, viu? Um abraço, viu? Vamos pra luta! A luta continua, gente. 4:10, enfim. Bom dia pra você que tá aqui em Belo Horizonte, na capital de todos os mineiros, pra você que tá na grande BH, tá nas Minas Gerais de ponta a ponta nessa audiência maravilhosa, pra você que nos ouve nesse Brasilzão de audiência e pra você nesse mundão velho sem porteira. Bom dia, meu povo! Mas é do fundo do meu coração que eu desejo que você tenha um dia maravilhoso, um dia repleto de conquistas, um dia repleto de verdades, um dia repleto de emoção na sua vida e de muita prosperidade. Faça o seguinte, antes de enfrentar o mundo lá fora, entregue o seu coração nas mãos de Deus. Faça isso. Tá deitado ainda? Tá se preparando para o trampo? Às 4:11, faça isso. Entregue o seu coração nas mãos de Deus. Porque tem dia que a gente acorda com o corpo presente, mas a alma tá cansada, né? Tem preocupação que tenta chegar antes da fé. Tem medo que tenta falar mais alto que a oração. E tem peso que ninguém vê, mas Deus, minha amiga, meu amigo, Deus conhece e conhece muito bem. Por isso, comece o dia dizendo: Senhor, cuida do que eu não controlo, acalma o que ainda dói, fortalece o que está fraco em mim, guia meus passos e não deixe minha paz se perder no meio das lutas. Faça isso. Independente do seu credo religioso. Quando Deus está no controle, até o dia difícil
o dia carregado, ele se torna um dia carregado, sim, mas é de esperança, de fé e de realizações. Que Deus nos abençoe, nos guarde e nos guie. E vamos agradecer por mais uma dádiva, por mais um presentão que ele nos dá. Vamos agradecer. Obrigado, Senhor, por mais um dia.

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0: Bom dia, meu povo, bom dia, Deus. Mais uma manhã que está chegando em Belo Horizonte. E pra você que tá aí no sítio, tá na roça, tá na fazenda, café já tá aí, já saiu uma fumacinha, já tá na hora da primeira ordenha. A mimosa que já dá jeito, né? Hora de fazer aquela colheita dos ovos aí, rapaz. É, tem ovo pra todo lado aí. Um abraço pra você que tá nas fazendas, tá na lida, pra você que vai subir aí pra, pro cafezal, né? Meu cafezal em flor, tanta flor, meu cafezal, tá na hora da colheita do café. A turma que tá aí na lavoura, curtindo o sonzão da Rádio de Minas, meu agradecimento, viu? Muito obrigado por essa grandiosa audiência que só tem aqui na Rádio de Minas. E para brindarmos essa manhã de segunda-feira, segunda-feira boa, goiano e o praiano, a canção se chama Aos Olhos de Deus. Na Itatiaia, 4:13.

0: coisa boa, viu, rapaz? Começar o programa assim é delicioso. Goiânia e o Praia na turma já manda aquele cafezinho pro peito afora e vai meter o cepo. Tem gente que já sabe o que é que faz. Já mexe é um revirado, né? Um mexidão, né? Dois zuiudos. Então, isso aqui é pra dar pra reforçar até lá pras 10 da manhã. Depois a gente completa de novo, né? O buraquinho do buchinho. Né? Sim? Oh, meu pai do céu. 4:16, eu vou pro intervalo, volto já com o tema da nossa manhã pra você mandar áudio. Mande áudio, participe. 31999967074. Eu volto já, depois do intervalo.
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Mato Grosso e o Matias soltando o vozeirão aqui na Itatiaia. 4:19, meu povão, bonito, ligado comigo. Tem uma turma lá no Pernambuco, lá em João Pessoa. A Fabiana maravilhosa. E Fabi, um beijo pra você, viu? Um beijo em todos os seus aí. A turma que tá em João Pessoa, na Paraíba, na nossa sintonia. Ligadão comigo aqui, vibrando com a programação da Itatiaia. Já tava curtindo o Gutenberg Gomes, curtindo o Tinelão. E continua comigo aqui o Luiz Eduardo Ribeiro. Alô, Luiz, tudo bem? Um forte abraço pra você, viu, Luiz? Um forte abraço pra você, pra toda essa turma. Tá dizendo aqui, Vinícius Castro, programa Café com Notícia. Reflexão de hoje, faz renovar a esperança na vida, bem como acalma o coração. Que Deus abençoe sempre a família Itatiaia. Agradecendo, Luiz Eduardo Ribeiro, um forte abraço, amigo. Vamos renovar as nossas esperanças nessa semana, né, Luiz? Tudo de bom pra você sempre. A turma que tá recebendo oração, tem o link da oração também, né? O Giovanni Massato tá pedindo oração aí, viu, produção? Manda pra ele lá, né, Giovanni? Oração em arroz com feijão faz mal, não, é? Tem que ter toda hora. Senhor Arquimedes também já tá ligado. Alô, Arquimedes! Bom dia, meu amigo. Cafezinho já tá pronto aí já? Já? Então tá bom. Tá bom demais. O querido Fábio Rocha. O Fábio é lá de Coluna? Que Deus nos ilumine, viu, Fábio? Obrigado pelo seu carinho, a sua grandiosa audiência. Você que faz a diferença aqui na Itatiaia. O André Luiz Gonçalves, de Ribeirão das Neves. Os amigos do bairro Santa Marta. Alô, Andrezão! Um abraço pra você, Andrezão! Bom dia, meu irmãozinho! Tudo de melhor sempre. Essa semana vai ser maravilhosa, né? Beto Ribeiro já tá ligado, já tá aqui batendo ponto aqui, já tá aqui comigo. E mandou uma mensagem bonita pra família Itatiaia. Feliz segunda-feira. Que a paz de Deus desça sobre todos nós, abençoe nossos lares, nossa família e nos conceda uma semana cheia de graça, de amor de Deus. Que lindo, Beto. Obrigado, viu, meu amigo? Obrigado por essa mensagem maravilhosa. Gratidão, gratidão. Marquinhos já tá ligado, já tá pegando a teta da mimosa. Um abraço, Marquinhos. Tudo de bom pra você, meu querido. Agora 4:21. Vamos lá. A proposta que prevê o fim da escala de trabalho 6x1 entra nesta semana na fase final de negociação com o Congresso. Em meio à divergência entre o governo Lula e a cúpula da Câmara e parlamentares ligados ao setor empresarial sobre o ritmo de transição para a nova jornada de trabalho. A expectativa é que o relatório final da proposta seja apresentado hoje, segunda-feira, dia 25 de maio de 2026. O principal impasse envolve o prazo para redução de carga horária semanal de 44 para 40 horas. Enquanto o Palácio do Planalto defende uma transição mais curta e sem redução salarial, setores da oposição e representantes do empresariado, né, articulam mudanças para ampliar o período de adaptação das empresas. Uma das emendas apresentadas pela oposição prevê um escalonamento gradual dessa jornada, com redução de uma hora por ano ao longo de 4 anos até atingir as 4 horas semanais, né? Agora é o seguinte, eu tô observando nessa matéria, já os setores produtivos e deputados ligados a o empresariado, né? Eles estão defendendo uma transição ainda mais longa, de até 10 anos. E a proposta é essa. Chegou a constar 2 emendas apresentadas ao texto, mas uma delas foi retirada após a repercussão negativa entre os partidos do Centrão e também a oposição. O pau tá quebrando, viu? Então, nos bastidores, o que a gente conhece? O relator da proposta, o deputado Léo Prates, do Republicanos, ele está descartando uma adaptação tão extensa e negocia um meio termo entre 2 e 5 anos. Eu acredito que vai ser aceito essa. A definição depende, então, de acordo entre o governo e o presidente da República. É, sua opinião hoje, o nosso assunto da manhã. Nós já falamos isso umas 2 vezes aqui no programa. Você acha que vai atrapalhar, vai melhorar, você vai aproveitar essas horas? Você vai ter mais disposição no seu dia a dia? Porque a proposta é mais para isso.
para você ter mais tempo para a família, mais tempo para cuidar da sua saúde, mais tempo para você se dedicar a uma atividade que vai ser extra trabalho, fora do trabalho, né? Qual que é a sua opinião? Você acha que vai valer a pena? Será que vai ter corte? Será que o salário vai diminuir? Não pode? Qual que é a sua opinião? Você que é empresário, me conta. Você que está me ouvindo aí agora, a sua opinião sincera. O nosso programa é muito democrático e a sua participação faz uma diferença tremenda. Você, trabalhador brasileiro, manda a sua mensagem. O que que você acha dessa proposta que prevê o fim da escala de trabalho 6x1? Então vai entrar nessa semana na fase final de negociação no Congresso, né? Agora que vamos ver o que que vai dar. Pau que bate em Chico, bate em Francisco também. Então nós temos que ficar atento a isso. Agora a sua opinião é que vale aqui na Itatiaia. Aproveite, mande aquele abração, aquele beijo para a família Itatiaia, para os seus amigos. Agora a sua opinião vale demais, viu? Mande áudio, 31999967074. Quem tá ligado conosco? Produção já tá mandando, porque estamos batendo recorde de participações já. Muito obrigado. Os amigos de Pedro Leopoldo. Alô, turma de Pedro Leopoldo. Um abração bem especial pro Salum, lá de PL. Wesley, alô Wesley, querido. Wesley de Vitória da Conquista. Ele tá dizendo o seguinte: Vinícius, esse projeto vai ser um desastre, desemprego total, adeus carteira assinada, agora só contratos. É o Wesley, é a opinião dele, ele que mora na querida Vitória da Conquista, lá na Bahia. É a opinião do querido Wesley, lá da Bahia. E qual que é a sua opinião? O Bigode está mandando áudio aqui, né, Bigode? Um abraço a Maria Selma, lá da Espanha. Ela tem uma visão lá da Europa com isso, né? Né, Maria Selma? Um beijo no seu coração, maravilhosa. Que Deus abençoe, guarde, guie. O Willon tá ligado também na Itatiaia. Quem mais? Muita gente boa, né? O Alexandre tá ligado comigo. Bom dia, Vinição. Alexandre Rioga, lá de Ouro Preto, mandando um abração pra toda a turma no Porto Paranaguá. A turma que tá ligada na Itatiaia. Ele tá completando 52 anos hoje. Opa! Hoje é dia de festa. Tá mandando um abraço pra turma do Volante Grande. Os guindasteiros, né? A turma do guindaste que tá ligada conosco. Uma ótima semana para você e começando a semana fazendo mais um aniversário, né? Colhendo mais uma flor no seu jardim da existência. Vamos cantar parabéns pro Alexandre. Parabéns, Alexandre. 52 anos de uma vida boa, rapaz. A todos os aniversariantes de hoje, dia 25 de maio de 2026. Parabéns, sucesso, emoção na sua vida e boas conquistas sempre. Tudo de melhor sempre. Agora 4h27. Tem música para os aniversariantes? Tem. Vou oferecer aqui também para uma turma que tá ligada na Itatiaia. É, rapaz. Que é isso? O meu querido amigo aqui, quem tá mandando? É o Marco Aurélio de Oliveira. Alô, Marco Aurélio de Oliveira. Essa escala 6x1, ele tá falando aqui escala 6x0, para as pessoas não fazerem confusão. Mente vazia, oficina do cão. Outa! Um abraço para você aí, meu filho. Tudo de bom, que Deus te abençoe. Ele falou: sem folga. Sem folga ninguém aguenta. Aí também não, hein? Pelo amor de Deus. Tem gente que quer trabalhar direto também, não para, tá igual defunto. Defunto não para não, né, defunto? Que dia que você vai folgar agora? Só quarta-feira? Mas você não folgou outro dia mesmo, rapaz? Ah, pelo amor de Deus. O que que nós vamos oferecer com uma música bonita, defunto, no seu gosto? Eu gostaria muito de oferecer pro Ronaldo, lá da comunidade de Casa Nova, na zona rural de Guaraciaba, Minas Gerais. Ele ouve o programa todo santo dia. Vai ouvindo o programa até às 5 da manhã, a partir das 5 tem os afazeres dele. O que é que você programou pra gente? Jean Giovanni, essa é maravilhosa. 4h28 na Itatiaia. Bom dia, meu povo, obrigado. Sua participação é importante, vai mandando áudio. O nome da canção: Taça de Pranto, na Itatiaia, 4h28.

uma preciosidade na programação da Itatiaia, Taça de Prantos, Jean e Giovanni. Nada de pranto nessa manhã. Vamos de sorriso, de alegria e de felicidade, começando a semana bem. 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Por gentileza, vai dizer que é ouvinte do Café com Notícia. Tem mais vantagem, tem uma surpresa para você, tá? Para você que vai ligar durante toda essa manhã, para você que vai fazer contato, vai mandar mensagem de áudio ou então mensagem mensagem escrita, pode fazer assim também. Manda lá, fala que é ouvinte do Café com Notícia, combinado? Então tá certo, 4:33, o intervalo é rapidinho, na volta já tem áudio, já temos participações. Você que tá participando do 31 99 96 7074 da Itatiaia, 4:33, bom dia.

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0: Esse é o bom, amado, Amado Batista, o amado mais amado do Brasil. Bom dia, meu anjo, bom dia, minha amiga. Você, minha amiga empregada doméstica, tá aqui puxando minha orelha, Vinição, você não ama a gente mais, né? Eu amo e amo muito, viu? Amo muito mais você, empregada doméstica, você, diarista, que tá ligada comigo, você que tá cuidando do idoso, aquele abraço. Muito obrigado por esse carinho, obrigado por essa grandiosa audiência. Fazer alguns registros aqui, a turma que tá chegando, deixando a participação, deixando o áudio, o meu carinho, auxiliadora maravilhosa, falou que tá nos ouvindo através do aplicativo, é? Um beijo pra você, viu, auxiliadora? Tá mandando um áudio aqui pra gente também, né, auxiliadora? Muito obrigado. O Nilson Laube, Nilson, lá de Teófilo Otoni, tá escrito, é da Bíblia, 6 dias trabalhadores, no 7º descansarás, não farás nenhuma obra. Foi Deus que criou e disse para todo mundo. Ah, o Nilson Laube mandando a sua opinião aqui, hein, Nilson? Um abração pra você, pra toda a turma de Tchó. Alô, Teófilo Otoni. Alô, família Itatiaia em Teófilo Otoni. O Sebastião tá ligado comigo, ele tá em Vazante. Ele trabalha na empresa Nexa, antiga Votorantim. Ô, Vinícius, nós trabalhamos aqui 4x4, 2 dias das 8 às 20 horas e 2 dias é de boa. Abraço a toda a família Itatiaia. A Itatiaia, que é a melhor rádio do Brasil. Que chique, meu amigo. Um alusão pra toda a turma da letra C. A turma que tá ligada conosco aí, né, Sebastião? É o Tião lá de Vazante. Sebastião, querido, um abraço apertado, obrigado por seu carinho, a sua audiência. O Clécio Aleixo, Clécio, ele é taxista lá de Confins. Alô, meus amigos em Confins. Uma ótima semana pra todos, manda um abraço pra Isaurinha. É minha amada. Ê, Clécio Aleixo, taxista lá de Confins. Da turma boa que não perde a programação da Itatiaia. Quem mais tá ligado? Ah, o Geraldo, lá de Ouro Branco, tá dizendo, bom dia, Vinição, eu acho que vai ter redução de funcionários e vai baixar salário com esse negócio, Vinícius. A opinião do nosso querido amigo Geraldo, Geraldo, lá de Ouro Branco, ele que tá na sintonia da emoção. Vinição, meu nome é Sandra, peça pra mandar oração pra gente. Ah, tá bom, já estou preparando mais um dia, eu gosto muito da minha profissão, sou técnica em enfermagem, aqui, cuidando do próximo, no Odilon Beres. Muito bom dia pra você, um beijo pra você, Sandra, maravilhosa. É um dom, né? A área da saúde é dom, paciência. Um beijo no seu coração, que Deus abençoe, guarde e guie. Os amigos lá de Capelinha, na nossa sintonia, o Fábio de Capelinha, eu acho que vai ser bom o fim dessa escala, pois o corpo, mente, não estão aguentando tanta pressão, Vinição. É muita pressão nas empresas. Lembre que Jesus falou, nem só de pão vive o homem. É, tem que agradecer. Pega um tempinho pra orar, pra agradecer, pra ir rezar, né? Fazer alguma coisa, aguçar sua fé. Não é isso, Fábio? Um abração pra você. Vamos falar da Mega Sena? Ah, Mega Sena. Nós acertamos 3 números, você viu? 3 números. Pelo menos começamos a caminhar, né? Pra quem não tava acertando nada, acertar 3 foi até uma vitória. 2 apostas dividiram o prêmio de 336 milhões de reais do concurso especial da Mega Sena de 30 anos. Cada bilhete que acertou as 6 dezenas premiadas levou uma bolada, viu? Total de 168 milhões de reais. As apostas foram realizadas em Fortaleza, lá no Ceará. E também na cidade do Rio de Janeiro, na cidade maravilhosa. Os números sorteados na Mega Sena 30 anos foram 03, 30, 33, 35, 45 e 47. No Ceará, o bilhete premiado foi um bolão de 100 cotas e apostou em 20 números. Já na capital fluminense, a aposta vencedora foi do tipo simples, quando o bilhete escolhe apenas 6 números. Eita, rapaz! Esse carioca se deu bem, hein? Conforme as regras da Mega Sena, os ganhadores têm 90 dias após a data do sorteio para retirar o prêmio. Após esse prazo, o dinheiro é repassado para o Tesouro Nacional para aplicação no FIES. Você que faturou, você que está aí em Fortaleza, você que está no Rio de Janeiro, que Deus abençoe o seu dinheiro, que faça um bom proveito, que ajude muitas pessoas também, né? É isso aí, 4:40 na Itatiaia. Pô, vão tá mandando áudio, meu caro amigo Júlio. Chegando muito áudio aí, tá? Que beleza, hein? Esse programa, hein? Esse programa é maravilhoso. Quero te ouvir na Rádio de Minas. Bom dia, meu povo.
1: Bom dia, Cacás. Bom demais. Aqui é o Will, volante grande, passando em Patinga, sentido BH. É, pai, esse jornal de trabalho aí é boa, né? Só que caminhoneiro que não pega, né, coitado? Não tem descanso, não tem horário, não tem nada. Mas a vida nossa é essa mesmo, né? Manda uma música pra mim, aquela música da Cabocla, daquela novela, Cabocla, se olhar pra mim
0: dizendo que você...
1: Tem muito tempo no outro, essa música.
0: É música boa,
1: viu? Então eu ofereço pra o grupo caminhoneiro, a minha esposa, minha filha, pra vocês aí. Tá bom?
0: Obrigado,
1: meu amigo. Um início de semana abençoado pra todo mundo aí. Deus abençoe, obrigado.
0: Amém, amém. Ô, mestre Sattler, programa pra nós o Cabocla, seu olhar. Na voz do Nelson Gonçalves, hein? Bonito. Um abraço, meu irmãozão. O povão tá ligado na Itatiaia. Bom dia.
2: Ô, bom dia, Vinícius. É Ricardo, tô falando aqui de Salinas, Norte de Minas. Ricardo Tadeu. Uma feliz semana pra todos aí que estão vindo da Itatiaia, a maior.
0: Um abraço pra você, meu filho. Que Deus abençoe sua família e também Vandão do metrô. Alô, Vandão. Bom dia. Como é que você tá, Vandão, meu querido? Tudo de bom pra você sempre. Ei, Fabiana. Fabiana tá lá no Morro Alto, em Vespasiano. Uma semana linda pra nós, né, Fabiano? Fabiana, um beijo no seu coração, sua família maravilhosa, querida. Nelson tá ligado. O quem mais? O meu querido amigo Tadeu tá mandando áudio aqui. Quero ouvir o áudio do Tadeu. Coloca o áudio do Tadeu pra gente ouvir. O Tadeu tá ligadão comigo. O Clécio Jorge também tá ligado, tá no Jardim Vitória. Um forte abraço pra você. Vinícius, é só fechar tudo aos domingos e o pessoal vai acostumando. Fecha tudo. Faz compra só no sábado até às 10 da noite, mais ou menos assim? É? Vai. É uma proposta, né? A turma tá mandando aqui. Vinícius, eu acho que essa lei não vai abranger todas as classes. Meu amigo Arley do Noturno, eu fiz esse comentário no fim de semana. Pelo menos motoristas de ônibus parece que não, viu? Vamos aguardar isso. Ele mandou algumas decisões aqui, alguns comentários e também informações da internet. É, rapaz, nós vamos ter de aguardar mesmo, viu, querido Arley? Um abraço bem apertado para você, que Deus abençoe. Tá desejando uma semana linda. O Arley do 9502, forte abraço. Tá dizendo também que o salário pode não diminuir. Mas e os benefícios? Como é que fica? É uma discussão ampla isso, né, gente? É uma discussão ampla, rapaz. Quem tá na sintonia, o Afonso. Alô, querido secretário-geral. Um abraço pra você, meu amigo. Mandando um abração pra toda a família Itatiaia, pra Roberta, pra Amanda, Daniel, Alexandre, lá da drogaria da vovó, lá em Sabará. Um abraço pra vocês aí. Obrigado, que Deus abençoe a família Itatiaia na querida cidade de Sabará. Essa turma que não perde a programação. O Jeremias, lá da Marmoaria Granito, tá ligada conosco aqui. Obrigado. Bom dia pro Vinícius, bom dia pro defunto. Tô ligado da Itatiaia. Uma semana iluminada, cheia de bênçãos. Ô, Gerê, muito obrigado a você, meu amigo, por esse cuidado, por essa audiência conosco. Sandra Rocha, mais uma vez, tá aqui, mandando uma mensagem bonita, carinhosa pra gente. Gratidão, gratidão, gratidão. E um beijo dessa família Itatiaia no Odilon. Essa turma nota mil, ouvindo o sonzão da Itatiaia. Alô, turma em Vespasiano. Ah, aquele abração pra vocês aí. O Sérgio Faria, ele tá na sintonia. Tá mandando um abração pro Adão e pra esposa, pra filha, a Conceição. Conceição do Jorge, muita saúde pra todos vocês aí. O Adão e sua esposa, né? E a filha Conceição, Conceição do Jorge. Muita saúde pra todos aí. Muito obrigado, meu querido. Vamos ouvir o povão mandando áudio na Itatiaia.
3: Bom dia, Vinícius. Bom dia, ouvintes da Itatiaia. Ô, Vinícius, aqui na Espanha a jornada é de 5x2. A gente trabalha 5x2, você trabalha 5 dias e descansa 2 dias.
0: De folga 2 dias, né?
3: Eu tenho meu trabalho é de 40 horas semanal. Agora, se eu quiser fazer mais horas, eu faço, mas é hora extra.
0: Entendi.
3: Eu acho muito bom, porque se você tem um extra, a pessoa que quer vai trabalhar. E se você quer descansar ou quer ficar com a família, já é outra coisa, né? Igual eu, por exemplo, minha jornada obrigatória é de 40, mas se eu quiser fazer mais, tem semana que eu faço 60. Então, sobe muito o salário. Ajuda muito, né?
0: Aí melhora, né? É um ganho extra. É verdade, é verdade. Dá tempo de mais um áudio aí? Antes do Frado já tá chegando, já. Antes dele chegar no estúdio, vamos ouvir o povão, vamos lá.
4: Ô, Vinícius, bom dia, Vinícius. Aqui tá falando o Nelson aqui do Paulo Cis, Belo Horizonte. Olha, eu tenho uma opinião formada para isso. Eu sou aposentado, tá? Aposentei.
0: Antes dele chegar no estúdio, vamos ouvir o povão, vamos lá.
4: Ô, Vinícius, bom dia, Vinícius. Aqui tá falando o Nelson aqui do Paulo Cis, Belo Horizonte. Olha, eu tenho...

0: nem vai chegar a esse ponto, porque não tem jeito. É trabalho demais para quem quer trabalhar, para gente que vai pro serviço para trabalhar, não escorar nos outros, tá? Eu tenho essa opinião. Um abraço para você, sou seu fã, cara.
1: Ô, meu amigo, muito obrigado, viu? Gratidão. É o Café com Notícia, a família só vai crescendo, muita audiência, cada dia que passa conquistando um pedacinho especial do seu coração. Daqui a pouquinho tem mais alô, alô, já já tem mais áudios, sabe por quê? Porque chegou a hora de falar de agronegócio, aqui na Itatiaia.
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1: Ei, segunda-feira boa, Fabiano Frade já tá aqui com a gente. Ô Frade, boa semana, bom dia.
3: Opa, Vinícius de Castro, bom dia para você, bom dia para quem nos acompanha aqui na Itatiaia. Um relatório do Educampo, programa do Sebrae Minas, aponta baixa de emissão de carbono em propriedades leiteiras de Minas Gerais. O estudo analisou 80 propriedades atendidas pelo programa. Eu vou conversar com o Breno Mendonça, analista do Sebrae Minas. Ô Breno, satisfação conversar com você aqui na Itatiaia. É a primeira vez, né, que a gente se fala, né? Mas de outras oportunidades também. Dá um detalhe desse relatório, o que apontou aí?
4: Bom, Fabiano, obrigado pela oportunidade da gente conversar mais uma vez, né? Mas basicamente nós analisamos 80 fazendas leiteiras do estado de Minas Gerais que recebem a consultoria do Educampo, que é uma consultoria de gestão aqui do Sebrae Minas, para fazendas de leite e café. E aí a gente fez um acompanhamento dessas propriedades de entendimento da pegada de carbono dessas fazendas. Algo que é fundamental quando a gente está falando de sustentabilidade, né? E os resultados foram bem interessantes. Essas fazendas apresentaram uma média de 1,15 quilos de CO2 emitidos por litro de leite produzido, né? Se a gente comparar com a média global, está em torno de 2,4. E esse é um indicador que quanto menor, melhor, né? Então isso mostra que fazendas que têm um acompanhamento de gestão, que têm a pauta de sustentabilidade na sua agenda, conseguem ter resultados melhores nesse sentido. Isso tudo em relação à eficiência dessas propriedades.
3: Agora o detalhe, né, que o estudo acabou identificando que as fazendas que tiveram ali menores índices de emissão de carbono foram as que tiveram melhor produção, ou seja, está mostrando uma balança que vale a pena investir, né?
4: Exatamente. A partir do momento que a gente tem uma produtividade melhor dessas vacas leiteiras, a gente consegue ter resultados de sustentabilidade melhores também, né? Então, investir em um manejo nutricional adequado para essas vacas, trabalhar a estrutura de rebanho também de forma adequada, é fundamental para que a gente consiga ter uma produtividade melhor e, consequentemente, resultados sustentáveis, melhores, mas bem alcançáveis também. Com adesão voluntária, tá? E a gente teve a preocupação de fazer todo o reporte, toda a entrega dos resultados individuais, fazenda por fazenda, e também as entregas das médias, né, globais dessas 80 fazendas que participaram. Porque isso é importante, o produtor tem um poder comparativo. Se a minha propriedade teve um resultado pior do que o grupo, o que o grupo está fazendo para ter resultados melhores, né, em termos de produtividade, manejo nutricional, gestão dessas fazendas como um todo, né? Até mesmo o contrário, né? As fazendas que têm resultados melhores, a gente conseguir disseminar as práticas adotadas por essas propriedades, né?
3: A gente agradece demais ao Breno Mendonça, analista do Sebrae Minas, Fabiano Frade, Itatiaia Agro.
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1: O programa tá quentíssimo hoje, né, Frade? Frade tá aqui encantado com as participações. O Frade volta amanhã? Um abração para você, irmãozão. 4:50 depois do intervalo, mais participações, mais registros aqui dos ouvintes que estão chegando junto, chegando firme nessa manhã boa. Alô, turma na Ceasa, alô, turma aí na pedra, nos galpões, nas lanchonetes, a turma que tá vendendo aquele lanche gostoso aí, aquele abraço. 4:51, eu vou pro intervalo e volto já.
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0: segunda-feira, você já manda essa no peito do Vinição, triparada dura. Isso é bom demais. Ô, gente amiga, 4h52, o Sidney Gonçalves está ligado comigo. Ô, Vinição, sou fã dessa rádio, viu? Mas eu acho que isso aí é essa. Vai alimentar brigas dentro de casa, aumentando ainda mais o feminicídio. Credo em cruz. Ser humano tem que trabalhar para ocupar a mente. É o Sidney Gonçalves da Degranal, a opinião do Sidney. Ô Sidney, o povo tem que trabalhar, né? Mas tem que descansar também. Ave Maria, brigar dentro de casa não, né? Tem que ter harmonia, felicidade. Ô Sidney, você vai me fazer uma gentileza? Dê um abração nessa turma boa aí, essa gente maravilhosa da Degranel que tem. Eu tenho um carinho especial com essa turma do Volante Grande. Obrigado, viu? Que Deus abençoe a sua caminhada, o seu dia, a sua vida. O Amarildo tá mandando áudio, o Afonso tá agradecendo aqui. O Afonso, eu que agradeço você, que Deus nos proteja todo santo dia, né, amigo? Muito obrigado, Deveras, o Juvenil tá ligado. Mr. Vans, como é que você tá, Mr. Vans? Bom, dicas para começar segunda-feira, enfrentar os desafios do trânsito, dos trabalhos, dos compromissos, independente dos nossos problemas. Vamos que vamos, né? Ele mandou aqui pra gente algumas dicas. Calma, tranquilidade, priorizar a vida, respeitar o próximo, né, mister? Um abraço pra você, meu querido, tudo de bom. O Agostinho Luiz Carvalho, tá ligado? Desejando um dia maravilhoso pra toda a família Itatiaia. O Agostinho Ferrugem também deve estar ligado, sumiu. O homem sumiu, abandonou nós aqui, o que que tá acontecendo? Um abração pra você, um abração pra galera da Fertran, todos ligados conosco, a filial lá no Mutuca, né? Muito obrigado. Bom dia, Vinição. Ademir, estamos ligadinhos aqui na Itatiaia. Estamos ligados no Café com Notícia. O Sebastião tá ligado comigo. Sebastião, ele é de Timóteo. Tá na sintonia da Itatiaia. Escala 5x2. Essa aí será que pega? 5x2? Não sei. Eu trabalho escala 12x36. Eu sou porteiro. Ô, Sebastião, aí você organiza a vida direitinho, sempre dá certo, né, Tião? É isso aí. Vamos ouvir o povão que tá ligado. Tadeu mandou áudio pra gente? Mandou? 4h55. Tadeu, bom dia.
1: E Vinícius, bom dia, tá joia? Manda um abraço pro Júlio aí. Rapaz, eu acho que não vai dar certo não. Porque imagina se o supermercado fechar. O que que vai acontecer? Menos um folguista em cada setor. Acho que o desemprego vai bater na porta, hein? Eu acho melhor deixar a turma trabalhar do jeito que tá e deixa o pau quebrar.
0: Rapaz, o povão tá opinando. E o programa que é democrático, que eu quero é te ouvir. Tem mais áudio aí, eu quero te ouvir na Itatiaia.
2: Exposição de governador Valadares. Rapaz, vai ajudar bastante, viu? Muita gente vai aproveitar agora, ganhar mais, não vai, né? Vai diminuir seu salário, com certeza. Com certeza vai diminuir, mas por exemplo, vai ter mais um tempo para cuidar da família, da saúde.
0: Ah.
2: Eu acho que vai ser bom, sim.
0: É. A visão é para isso, né? É para isso. O Milton Paiva tá ligado comigo aqui. Quanto menos interferência do governo vai melhorar. Deixa o povo trabalhar. Ô Milton, um abração. O Wesley também tá ligado comigo. Wesley lá de Vitória da Conquista. Bom dia. Esse projeto vai ser bom para os donos de bar, porque ninguém vai para casa descansar. Vai para os bares, vem encher a cara, Vinição. O Wesley lá em Vitória da Conquista mandou essa aqui pra nós. Um abraço pra vocês aí, tudo de bom. O Jeremias tá dizendo, eu quero é aumentar a carga horária, passar pra 8x1, bora trabalhar, população. Eita, o Silvio tá ligado, tá no Vale do Jequitinhonha. Bom dia, Vinição. Olha, tô ligado na melhor do Brasil, Silvio Azevedo, né? Caçadores de Nascentes, tá lá em Salinas, Vale do Jequitinhonha. Capital Mundial da Cachaça. 4h56, tem mais um áudio aí, quero te ouvir na Rádio de Minas.
3: Ah, esse governo tá querendo quebrar o Brasil, Vinícius, o Zé Maiado do Jardim Teresó.
0: Ah, o Zé Maiado.
3: Tá querendo quebrar o Brasil mais ainda. Tá mais pior do que tá. E o povo precisa de trabalhar, senhor. É trabalhando que a gente vai pra frente. É tirar a hora de trabalho, não. É o Zé Maiado. Manda abraço aqui pro João Catitu, aqui na Avenida Belo Horizonte, todos aqui da rua. Bom Jesus da Lapa e o nosso amigo Cabo Gregório lá do Laranjeira.
0: É, rapaz. Você viu o Zé Maiado? É bravo, homem. Ô, gente, amiga, vamos de música boa. Você que tá pedindo durante toda a semana passada, falou assim, semana que vem nós vamos tocar. O Amado Batista canta na Itatiaia pra fechar essa parte musical do programa. Já já, segunda hora do programão. Vem aí oração de fé também, viu? 4:57. 4:57.

0: Minha, meu amor Amado Batista, fechando a parte musical do Café com Notícia nessa primeira hora. Olha só, uma frase para você, trabalhador: invista tempo, energia, esforço e empenho. O trabalho é muito mais que uma fonte de renda. O trabalho é realização pessoal. Pense nisso também, né? Tem que ter a nossa hora de descanso, nossa hora de tranquilidade. E você, empresário, para e pensa também o que vai ser melhor para a sua empresa e, em especial, para o seu empregado, para as pessoas que fazem a roda girar. E a turma do governo, responsabilidade, que Deus ilumine a cabeça de cada um aí. 5:01, nesse momento de oração, de fé, nesse momento para você parar um pouquinho, né? Para você agradecer a Deus por mais um dia. Sabe as palavras aqui na Itatiaia.
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2: Nós fomos criados para a felicidade. A busca da felicidade é uma procura legítima. A grande questão é: o que é felicidade? Felicidade não é um local onde você chega. Felicidade é uma maneira como você caminha. A felicidade não está nas coisas. A felicidade está em Deus. Salomão, o homem mais rico do mundo, um dia procurou a felicidade. Mas só que procurou a felicidade em fontes erradas. Primeiro, ele procurou a felicidade na bebida. Ele se entregou à bebida. Quantas pessoas que hoje lotam os bares nas esquinas das nossas ruas à procura de felicidade. E no fundo da garrafa só encontram solidão e desilusão. Salomão procurou a felicidade depois na riqueza. Tornou-se um homem rico, abastado, com muitos bens. Mas percebeu que no topo dessa pirâmide havia, na verdade, bolha de sabão, vaidade, brilho sem consistência. Então ele procurou a felicidade no sexo. Ele teve 1000 mulheres, 700 princesas e 300 concubinas. Mas o resultado de tantas aventuras foi a decepção. Ele não encontrou a felicidade aí. Então procurou a felicidade no sucesso e na fama. Mas descobriu que também o sucesso e a fama não traziam felicidade. Ele descobriu mais tarde que a felicidade está em Deus. Só Deus pode fazer você feliz. Só Deus preenche o vazio do seu coração.
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0: uma excelente manhã pra você. Salve, salve alegria, salve, salve todas as coisas boas dessa vida. Eu sou Vinícius de Castro e esse é o Café com Notícia. Bom dia pra você que acorda com a Itatiaia, pra você que desperta com a Itatiaia, pra você que passou a madrugada inteirinha ouvindo o sonzão da Top 1 do Brasil. Amigos e amigas, tempo tá estável em Belo Horizonte, temperatura de 17 graus. 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
0: Agora 5:07 na Itatiaia. Corpos das 8 vítimas de grave acidente na BR-251 vão ser encaminhados para o IML-BH. Professor é preso suspeito de mandar fotos íntimas para aluno de 13 anos. Inscrições para o Enem 2026 começam nesta segunda-feira. Mais de 1 milhão de consumidores perdem desconto na conta de luz por conta de dados desatualizados. Fim da escala 6x1 entra na reta final com impasse entre governo e Câmara. Esporte, Atlético perde para o Corinthians e cai 2 posições no Campeonato Brasileiro. Além disso, você acompanha o comentário do Eduardo Costa, tem notícias do agro com Valdir Barbosa, tem o primeiro time do jornalismo brasileiro aqui comigo, na segunda hora do Café com Notícia. Você é meu convidado para o nosso bate-papo desta segunda-feira, 25 de maio, o ano 2026.
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0: 5:08. Essa aqui é para você anotar na agenda. Começa hoje as inscrições para o Enem 2026. Os candidatos interessados em realizar as provas devem efetuar o cadastro até o dia 5 de junho, exclusivamente pela internet, por meio do site oficial do exame. Então, para essa edição, o valor da taxa de inscrição foi mantido em R$85 e o pagamento poderá ser realizado até 10 de junho. As provas estão agendadas para serem aplicadas em 2 domingos consecutivos, nos dias 8 e 15 de novembro. Agenda, tá? O INEP, órgão responsável pela organização do exame, planeja expandir a estrutura do exame para aproximadamente 10 mil locais de prova.

participação no 3662-6030 e no WhatsApp 99820-9450. 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

0: ouvir.
1: Bom dia.
2: Bom dia, meus amigos, bom dia, minhas amigas, bom dia, turminha da cidade. Eu sou Maurinho Moraes e tô chegando pra te fazer companhia, hein? Nesta segunda-feira, hoje dia 25 de maio do ano de 2026. Sejam muito bem-vindos ao nosso programa. Gente, vamos juntinhos até as 9 da manhã. Olha a hora certa pra você agora. Olha, são 5:11, hein? 5:11. Bom dia pra você da nossa querida cidade de Araxá. Bom dia pra você das cidades vizinhas. Bom dia pra turma do campo. A turma que tá ligada com a gente, acorda cedinho também. Os nossos amigos motoristas, né? A turma que acorda cedo também, a galera das quitandas, das padarias, sejam todos muito bem-vindos ao nosso programa, hein? Que prazer ter você com a gente aqui na cidade.
3: Bom dia, Edivaldo Gomes.
2: Não, tem Edivaldo que não, meu amigo, você tá doido de cabeça aí, é Maurinho Moraes aí. Alô, Gnaldo, tá jóia? Primo Montovani, a Márcio, Nadir Martins de Oliveira, meu amigo Ivan, a Sandra, a Iselena já está acompanhando a gente também. Olha, 5:12, 3662-6030 é o telefone que você fala com o Maurinho Moraes aqui agora.
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2: Deixa eu atender a primeira participação. Alô, bom dia.
5: Bom dia.
2: Bom dia, bom dia, bom dia. A Eva.
5: Sim.
2: Bom dia, Eva.
5: Como
2: é que você tá? Como é que você tá, Eva?
5: Eu tô já, e você?
2: Bem, graças a Deus, na bênção de Deus, né? Vamos que vamos. Vamos romper mais uma semana, né?
5: Com certeza.
2: Fala pra nós qual que vai ser a música de hoje.
5: Barquinha de ouro.
2: Trio Parada Dura, vou achar ela ali pra você aqui. Pode até oferecer essa barquinha de ouro, vai lá.
5: Com a Alex, pra Jéssica, a Evelyn, a Emily, a Dona Márcia, o Otávio. Pra você, a Maria, o Jason, o Roberto, o Soeli, todos os ouvintes.
2: Tá bom, minha querida, um forte abraço pra você, dá um abração no Lecão e na família toda, viu?
5: Obrigada.
2: Cidade.
5: Tá, gosto de ouvir.
2: Tá aí, ó. Primeira participação do dia, nossa amiga Eva.
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2: Ah, o Barquinha de Ouro tem com os filhos de Goiás também, isso. Tem com os filhos de Goiás, bom demais. Deixa eu saber quem tá chegando aqui.
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2: Vamos atender mais uma participação. Alô, bom dia.
6: Bom dia, Maurinho dos Moraes.
2: Meu amigo Zé Roberto, muito bom dia.
7: Como é que você tá,
2: Zé?
6: Bom demais, graças a Deus.
2: Passou bem o final de semana?
6: Bem, graças a Deus.
2: Junto com a família, todo mundo tranquilo?
6: Tranquilo.
2: Que coisa boa, a gente fica feliz. Conta pra mim, qual que vai ser aquela boa do dia?
6: Vai, sempre é música boa, né? Pode
2: sempre.
6: Ser Travessia do Araguaia.
2: Travessia do Araguaia. Pode oferecer a Travessia do Araguaia.
6: Oferecer pra minha esposa, meus dois filhos, pra você, toda a família. Zezinho lá da padaria, o Elinho Caboclo Faminto, o Biloca, o seu Lourenço lá no Ibiá. Comida lá da... Romilda, Fazenda Congonha, funcionário e esposa, Tonho dos Doces, Valci da Casa do Galinho, Oeste da Batata, Maria, Sou Cornélio, Dona Tereza, Narciso da Toca do Lobo, Joãozinho da Mercearia Abra, Moreno do Forró, Romédio Açougo, Elida da Tapira, Carlos, Valdeci, Zé Carlos, o Flávio e as meninas lá na padaria, o Elias do Bigode, Volta CBM, Terezinha mais o Genário, Salvador, né? O Luizinho, o Lúcio e todo esse pessoal que tiver na escuta, tá oferecido.
2: Tá certo, a gente agradece o carinho de todos os dias estar participando com a gente, viu, meu amigo? Boa semana.
6: Oi, pra você também.
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6: Dá gosto e prazer de ouvir.
2: É cidade. Olha a hora, 5:15 agora, 5:15, meu amigo Marcelo Railander já deve estar sintonizadão lá também, com certeza tá lá, ó. Daniel Augusto, Alívio Divino, turma boa, a galera da madrugada. Deixa eu saber que tem mais uma participação, né? Alô, bom dia.
8: Bom dia, Mori, tudo bem?
2: Ô, minha amiga Maria, bom dia, querida. Tudo bem contigo? Comigo tá tudo bem.
8: Tudo beleza, e você?
2: Bom. Vai melhorar mais ainda, na graça de Deus. Sim. Deixa eu te perguntar, qual é a música do dia?
8: Hoje é Hoje eu quero Canarinho do Peito Amarelo.
2: Canarinho do Peito Amarelo. Boa! Canarinho do Peito Amarelo. Vai pra quê esse canarinho?
8: Vai pra você, pra sua esposa, pro seu Ted, pro seu Salvador, pro seu Valci, pro seu Lourenço, lá de Biá, pro Zé Roberto, casal de filho, pro Sorinho, pro Tony do Doce, pro Rogerinho, pro Luiz Leiteiro, pro Bala, pro Ivan, pro seu Eli, pro Biloca, deixa eu ver pra quem mais, pra duas Vilma, pra Deixe, pro Decinho, pro Diogo, pro Adalto, pro Robinho, pra Dom Tereza e o Cornélio, pra Thaís, pra Dalvani, pra Valdete, pra Eva, a mulher que liga pra você aí, esqueci o nome.
2: Qual?
8: Dela, que faz o
2: Françoelen? Françoelen.
8: Isso, pra ela também. Deixa eu ver pra quem mais. Pro Sorinho, já falei. Vai pra toda a turma da cidade que tá te ouvindo, viu?
2: Tá bom então, minha amiga. Um forte abraço, até amanhã. Fica com Deus, viu? Cidade! Dá gosto de ouvir. Quem tá ligadinho com a gente, meu Giovanni, né? Bom dia, Maurinho. Manda uma moda de viola pra nós aí, ó. Giovanni da Van. Manda pra família também do Luizinho do Leite. Tá mandado. Meu amigo Dudu, a Marisa, já estão acordados ouvindo aqui a cidade. É de Carlos, tá lá no Alto da Serra. Tá arrancando creme. Olha a hora certa, 5:18 agora.

0: 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Rapaz. Olha agora, 5:27, 5:27. Deixa eu atender mais gente aqui no Zap Zap da 94, 998-20-94-50.
1: Bom dia, Marinho. Como é que passou o final de semana, minha família?
0: Ô, Divino, você tá bom, Divino?
1: Vamos oferecer uma música aí pra turma da madrugada aí, os apaixonados da vida aí, a Dama de Vermelho.
0: Dama de Vermelho.
1: Oferecer pra todos que estiver ouvindo. Oferecer pra minha esposa, família, tudo, os filhos, netos, todo certo. Mundo que estiver ouvindo.
0: Tá bom então, tá oferecido, viu? Tá, olha o Tiagão ali, ó. Fala aí, Tiagão.
2: Bom dia, bom dia, bom dia, Maurinho dos Moraes. Como bom é que você tá?
0: Como é que você tá?
2: Maurinho.
0: Ah.
2: Bora com Deus, semana abençoada, né?
0: Sempre.
2: Curtindo uma ressaquinha hoje, tá fácil? Não, mas já estamos agarrados, você tá doido.
0: Tá certo.
2: Toca aí pra nós, saudade minha terra. Você tem coragem? Um abraço, Maurinho, fica com Deus.
0: Falou, meu amigo, saudade da minha terra, moda boa, moda boa. Quem tá ali, quem tá ali, quem tá ali?
3: Bom dia, Maurinho Moraes.
0: Bom dia.
3: Bom dia pra nós aí, oferece uma música pra nós aí, mano. Dia a dia aí.
0: Ok? Falou, meu querido. Uma
3: boa semana pra nós.
0: Amém, amém, amém, amém. Mais aí, ó, continue participando, viu? 998-20-94-50 é o zap zap aqui da 94,5. Ó, mais cedo que a barquinha de ouro, o pessoal pediu. Tá aí a barquinha de ouro pra cantar pra gente aqui, ó. Nossa parada dura. Olha, ó, é os filhos de Goiás, hein? É os filhos de Goiás. A hora certa agora, 5:29.

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2: Opa! É pra já. Agora são 5 horas, gente. 5 horas e 33 minutos na cidade. 5:33. É hora de você conferir comigo. É a turma do agro. Ficar por dentro das cotações.

para você que tá acompanhando a nossa programação, tá acordando agora, já vai sair informado, né? Sabendo valores aí que você precisa, né? Para negociar aí os seus produtos. Ó, hoje o milho, gente, o milho teve uma pequena alta, né? O milho teve uma pequena alta, uma variação para cima, né? De 0,48%. Hoje no disponível no Triângulo Mineiro, também no Alto Paranaíba, R$ 56,96 a saca. A soja também disponível para o Triângulo Mineiro e o Alto Paranaíba também teve uma pequena alta de 0,2%. É pouquinho, mas foi para R$ 117,34. O sorgo também subiu. Ei, ai, ai, hein, só? Ó, o sorgo está disponível para o Triângulo Mineiro a 46,20. Teve uma alta de 0,33. E o dólar, gente, o dólar também subiu. É o dólar spot comercial. Subiu 0,54%. Está na casa dos R$ 5,03. Vamos aproveitar e trazer também a previsão do tempo pro pessoal ficar por dentro, né? Se vai chover, se não vai. Trazer aquela, ó, a temperatura agora no momento tá na casa aí dos 19 graus. Hoje o sol com muitas nuvens, viu, gente? Sol com muitas nuvens durante o dia, períodos de céu nublado à noite com muitas nuvens. Não tem possibilidade de chuva, né, gente? Não tem possibilidade de chuva, pelo menos é o que tá passando aqui pra gente. É, passa aqui. Ventos de 4,3 km por hora, a umidade relativa do ar está entre 93% e 51%. Daqui a pouquinho tem mais agro na cidade. A hora certa agora, 5:36. 5:36, bom dia pra vocês.

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0: 5h48 agora, gente. 5h48. Bom dia pra você, meu amigo. Bom dia pra você, minha amiga. Bom dia pra você que acorda. Já liga o seu radinho e sintoniza aqui na cidade, viu? Até às 9 da manhã. Eu, Maurinho Moraes, vou te fazendo companhia.
1: Bom dia, Maurinho. Bom dia.
0: Bom dia.
1: Começa essa semana com a glória de Deus.
0: Amém, amém.
1: É uma semana abençoada pra todos nós. E vamos lá, né? Bora pra cima. Com Deus sempre.
0: Sempre, esse é o Maicon.
1: Manda um Bruno, né, Marrone aí pra nós.
0: Daqui a pouquinho.
1: Pela porta da frente.
0: Daqui a pouquinho, viu, Maicon?
1: Abraço
0: aí, Thiagão. Agora é modão de rancho.
1: Do Volante Resenha. E bora lá, Maurinho.
0: Alô, Wesley, também tá sintonizado com a gente aqui na cidade. 5h48, confirmando, 5h48. Tem o Gino e o Geno, Moreno do Forró. Se você gosta dessa daqui, ó, pede direto essa moda aí, né? Gino e o Geno e as águas do

0: horas, 5:52, 5:52, a boa moda caipira na sua manhã. Moda bruta sertaneja tá na cidade.
1: E Maurinho Moraes, como é que tu pega? Segundou, começou pois, a semana cara. De novo, hein, Maurinho?
0: Graças a
1: cê
0: Deus.
1: Tá doido, ó. Chama na moto, chama na Roseta. Manda pra nós aí. Tchau Carreiro e Pardinho, aquela apaixonada. Por quê, vê? E a turma que tá na escuta aí, o Vecão lá no Teipu, viu? E o Denis quer pra você ir lá pescar com ele. Você pôr a minhoca pra ele, ó.
0: Papo! Tá vendo? Ele tá esquisito, gente. Você biça, mas você biça da minha vez. Pô, velho! Credo, Cadeirudo, aí. Bom dia! Olha a Girlene. Girlene tá aqui pedindo pra colocar o nome dela, da família toda, né? Aqui no nosso encontro com Deus. Ela... os filhos, né? O esposo, a família toda, daqui a pouquinho com a gente aqui. Tá bom, então. Quem tá aqui, Maurinho? Toca aí depois pra gente aí, ó, Mundo Velho, é o Wellington Menezes, grande Wellington Menezes, né? Tá certo. Deixa eu ver o que é que a Gilene tá faltando aqui. Obrigado, Maurinho, por enviar essa mensagem, muito linda, viu? Traz muitas saudades do que a gente já perdeu, eu sinto muitas saudades do meu pai, eu também, com essa mensagem. Mensagem é linda essa mensagem aí, né? A Simone Batista tá aqui acompanhando a gente também, muito bom dia pra ela. Toca aí Mundo Velho, Mundo Velho. Ajeita essa música pra gente aí. Toca quando tinha um carreira aí também lá pro nosso amigo. Nosso amigo Ed Carlos, pescador fraquinho. Ai, ai, ai. Toca o boi veludo pra ele aí. Pô, toca o boi veludo aí.

é o rapaz pescador, né, rapaz? É o Zé Carreiro, o Carreirinho e o Canoeiro aqui na cidade. Vamos ouvir agora Léo Canhoto e Robertinho, último julgamento. A gente está preparando aquele encontro com Deus especial de segunda-feira.

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2: Agora são 6:07.
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2: 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Te convido, aquele convite para você que está aí do outro lado me ouvindo. Todas as manhãs eu te faço esse convite para que possamos agradecer a Deus pelo milagre da vida, por esse dia que Ele nos concede e pelos males que Ele há de livrar do nosso caminho. Então, você, meu amigo, minha amiga, você, meu irmão, minha irmã, seja muito, mas muito bem-vindo ao nosso Encontro com Deus.

desça sobre nós suas bênçãos, ó Pai, nessa manhã de segunda-feira, nesse início de semana de trabalho, 6:10 agora. Que o Senhor nos abençoe, nos proteja, que o Senhor possa olhar por nós, pois Ele sabe muito bem o que necessitamos, não só nessa manhã, mas no decorrer de todo esse dia, que Ele possa nos conceder. Peço a Deus e eu espero que você também peça a mesma coisa. Que Ele nos conceda serenidade para aceitar aquilo que não podemos mudar. Coragem para mudar aquilo que conseguimos. E sabedoria para discernir entre as duas.

Senhor é a minha luz, é a sua luz, é a nossa salvação. Então, se você por um acaso está nesse momento aí sentindo medo em alguma situação, enfrente de cabeça erguida, porque você já tem um Deus que está te abençoando nesse momento. Não tenha medo de lidar com tais situações, mas peça a Ele sabedoria, o discernimento, a força, a perseverança para continuar seguindo em frente. Em frente de busca de um resultado, daquele resultado positivo para algo que você quer que dê certo na sua vida. Entregue suas preocupações ao Senhor. E Ele te sustentará. Ele jamais permitirá que algo de ruim venha sobre você, sobre as pessoas que você ama. Se algo está difícil na sua vida, Ele tem certeza que você é capaz de superar esses obstáculos e você vai sair mais vitorioso, mais forte e mais sábio dessa situação.

0: Olha, haverá momentos na nossa vida. Há momentos em que a oração é o único presente que possamos dar a outra pessoa. Uma pessoa que a gente gosta, uma pessoa que está passando um momento difícil. Uma oração, pedir para que ela fique bem. E se ela também está fazendo da mesma forma, são duas pessoas ou mais pessoas pensando sempre no melhor para todo mundo. Que Deus possa cuidar do seu dia. É você que está aí do outro lado me ouvindo, da sua família, assim como eu peço por mim, peço pela minha família, pelas pessoas que eu amo, pelas pessoas que eu convivo. Que a graça e a paz de Deus esteja sobre nós nessa manhã, manhã poderosa, manhã maravilhosa de segunda-feira, mais uma semana que se inicia. Deixa eu te contar uma coisa, olha, na rotina do dia a dia, muitas e muitas e muitas vezes, né, nos enchemos de dúvidas e inseguranças. Mas quem crê em Deus tem conforto de que na alegria ou na adversidade, Deus está cuidando de cada um de nós, de cada problema, de cada dificuldade. Deus cuida de mim, Deus cuida de você, cuida das pessoas que amamos, cuida do nosso planeta, cuida dos seres vivos.
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0: Receba a bênção de Deus nesse momento. Que a graça e a paz de Deus esteja sobre a vida aqui da Rose. Tá sempre acompanhando a gente, né? Ela pede pra colocar o nome do Paulo, também do Hélio, a Zélia, Marli, o Ícaro, o Daniel. A sua filha essa semana, né? Tia vai chegar, né? A Maria Liz. O pessoal tá muito feliz com a chegada, né? Rose, ouvindo o programa todos os dias. Que maravilha. A Dulciene, né? A Dulcelina também tá aqui com a gente. A Ângela, a Cláudia, a Taíde. A Sirlene pede por ela, por toda a família e os amigos. Alô, Wellington Menezes e toda a família. A Lívia, o Pedro Gabriel, a Melissa Aparecida. Moreno do Forró Silva, Valéria Furlan e família. Moreno, graça e paz, coloca o nome dos meus filhos aí, o Robson, o Romeu, da Carla, do Robert, do João Miguel, meu netinho, a Isabela, da Sueli, o seu nome também e de todos aí, né? Shalom, shalom pra você também, viu, querida? Valéria Furlan, já falei dela, o Robson Frazão, a dona Lúcia, a dona Divina lá do trailer, o Danilo Martins e toda a família, a turma do Empório Bacana, Giovanni e toda a família, o Arley Marques lá no Ibiá, toda a família, todos os amigos, a turma lá do Silveirão, a Romilda, pede pela Karina, o Paulo César, Cristiano, Germano, marido Oscar, netos, bisnetos, toda a família, a sua família também, Maurinho, o Bochecha. Que Deus nos ensine a esperar o momento certo para todas as coisas. Que a fé se renove a cada novo dia. Que a força e a esperança nunca nos falte. Que as escolhas sejam agradáveis aos olhos de Deus. Que Ele guie nossos passos indo em encontro a nossas vitórias. Jesus te ama. A mensagem deixada pelo Bochecha, que pede para eu colocar o nome da Mara Unice, também da Ana Lara, de toda a sua família, do Jader, a Nilza, a Maria Gabriela, a Dani, o Wesley, a Natália, o Felipe, no nosso encontro com Deus. Paulo, Paulinho e família, a Girlene, né, tô pedindo aqui para colocar o nome dela, da família toda no encontro com Deus, o Ed Carlos lá no Alto da Serra, Corta Gir também tá lá no Alto da Serra, seu Elias Bigode tá com a gente, toda a família. Seu Salvador e família, seu Valcila da Casa das Linhas, família e amigos. Meu amigo Zé Roberto e toda a sua família, a Maria participou com a gente mais cedo, a dona Tereza, seu Cornélio. Meu amigo, meu irmão Edelsa, Simone, a Maria Fernanda, o Dubrete, a Roberto, Luiz Miguel, Reginaldo Docim, Patrícia. Simone Batista pede para eu colocar toda a sua família aqui no Encontro com Deus. O Wesley também tá com a gente. A Nívia, o Divino, participou com a gente mais cedo, né, Divino? Fabiano Biloca pede para eu colocar o nome da sua mamãe Maria Helena, Luciene, né? A Preta, a Ana Vitória, a Ana Beatriz. Também o Aldo, a turma do Busão. Quem tá com a gente? O Tonho do Doce, todos os amigos. O Romildo, a turma lá pertinho da Pratinha, família Martins, família Cavalha, Jaine, o Tiagão e toda a família. O Joaquim, a turma dos Enxadas Amoladas, o Dudu, a Marisa e família. O Giovanni, né? O Giovanni da Van, pede por ele, pela família, o Luizinho também, toda a família, a Françoellen, o Leon, Marcelo Highlander, meu amigo Marcelo Highlander, a família, ele pede por todos aqueles também que estejam precisando de orações. Daniel Augusto e família, o Ivan, o pessoal das fazendas, a turma lá pertinho do Itaipu, Sonho Azul, Taquaral, pessoal da Antinha, da Argenita, Sapecada, alô seu Arnaldo, dona Aparecida, alô Sandra, Luciano Lemos. Quem tá com a gente também aqui no nosso Encontro com Deus é a Maria das Dores Oliveira, o Aguinaldo, Primo Montovani, a Márcia e família, o Nadir Martins de Oliveira, Lúcio Lopes, Angélica com a gente também, a Ione Moraes, o Alemão lá, o Paraná, tá lá ouvindo a gente. Falando nisso, colocar aqui o Paraná também, né? Tá lá com, ouvindo a gente, o Mimosa, a Jaque lá no Jardim das Oliveiras, aqui acompanha o nosso Encontro com Deus. Quem tá aqui foi mandando mensagem? Minha amiga Joana, da Joana, das Obras Assistenciais Esperança e Caridade, o Neguinho Caminhoneiro, o Alemão, mas a esposa, seu Orix, né? Seu Orix, dona Maria Galdino, quem mais tá com a gente aqui? A Luísa, ô Luísa, a graça e a paz de Deus, né? Ela pede que, olha, Maurinho, coloca meu nome, nome de toda a minha família, de todos os hospitalizados no Encontro com Deus, em especial Rosimeire Nascimento, pela clareza dos pensamentos. Que maravilha, hein? Rodriguinho e toda a família, o Vanderlei, lá do Ciclo Araxá e toda a família, o Dalmo Gregório e família, meu amigo Murilo, Murilo moleque doido, né? A família toda, ele que já tá aí trabalhando. Quem mais é com a gente? O Reginaldo, lá em Goiás, a Márcia Ângela, já falei dela, a Isa Helena, o Abadia, a família toda, o Edmilson, né? Todo o pessoal aí das ambulâncias, Richard Borges, o Silmar Coelho, quem mais tá com a gente? A Jane, oi Jane, a graça e a paz de Deus na sua vida, o pessoal das escolas, né? O pessoal das vans, pessoal dos ônibus, os professores, toda a direção das escolas, pessoal que faz aquele trabalho fantástico aí nas escolas, né? Os alunos, Claudinha Jato e família, Elaine Natal, toda a família, quem mais? A Lindalva também tá aqui acompanhando nosso Encontro com Deus, alô Elinho, lá na Argenita, tá com a gente também, a Silvinha Pururuca, abraço, Romeu Chambreta, tá aqui acompanhando o nosso Encontro com Deus, o Cirlan, a Tia Preto, o Vandinha, a Tati, o Pinha, a família toda, o Aurélio Todinho e família, a Dalila lá no Sonho Azul, né, pessoal do Sonho Azul, o Luiz Fernando tá com a gente aqui no nosso Encontro com Deus, quem mais, muita gente, a Carla Galega, tá lá ligadinha, obrigado pelo carinho. A Selenita, o seu Vitor também no nosso Encontro com Deus, a Marcela, a Marcelo, o Inácio e toda a família, a turma lá de Serra do Salitre, alô Vanilda e toda a família, acompanha o nosso Encontro com Deus. Ela, o esposo também tá lá ligadinho com a gente, né? É o Nascimento Silva, alô Sebastiana Silva, tia Magali. Alô, Milka, a Denise, ó. Ontem ela até já enviou pra gente uma mensagem no Domingo Alegria, falou que gosta muito desse momento, né? Do Encontro com Deus, que Deus abençoe a vida dela, da família. O Alan Gaspar e família, o Elvis na rodovia Araxá Patos. Alô, Dercinho, grande Dercinho, já tá lá acordadinho lá, ligadinho aqui, ouvindo a gente, a Anne Micheline de Rocha Alves, o Cristiano, Valdeci. Alô, Neguinho. A Luciane Nori, o Simão também tá com a gente, o Anderson, o Pablo, o Eduardo Davan, Jacarezinho Família, Jacaré Velho tá lá com a gente também, né? Não esquecer aqui da Átila Tiburcio, vem mais o seu maridão. Tenente Coronel Fagundes tá ali acompanhando a gente. Alô, Adelson. Fábio da Silva, pede para eu colocar todos os doentes acamados, a galera da Conserva, a galera da PAC, Graça e Paz, a Ronildinha, né? A Ronildinha do Creu e toda a família. Olha, Maurinho, coloca o nome da minha família do Encontro com Deus também, uma semana abençoada. Ronildinho, que Deus possa colocar bênçãos maravilhosas na sua vida, viu? Maurinho, põe meu nome no Encontro com Deus, da minha família, amém, do meu marido José Eurípides, meus filhos Carlos, Giovana, Emanuel, os netos Sofia, Ágata, Luiz Fernando, Luiz Otávio, da Nora Priscila, aqui no nosso Encontro com Deus. Dilmair de Souza, Alô, Márcia, tá lá colocando aqui o esposo Romeu Queiroz, a Eunice, a Ivone, a Elaine, o Paulo, a Evelyn, toda a família, a turma lá pertinho do Estrela d'Alva. O Adelson pede por ele, a Graciete, os filhos Carlos, Diego, Ana Jussara, esposa do Carlos, a você, Maurinho, toda a sua família, sua tia Preta, né, o Dalci, ao meu pai Vandinho, Maurinho, família Jéssica, o Wagner, o Douglas, Giovanni, Carlei, Eto, Marcelo Padaria, Lucas e esposa, alô, Ronilda Moreira. E Deus disse: traga as flores que eu te dou o caminho. E tão depressa me prontifiquei a colher as flores da vida, todas quanto eu consegui. Enquanto eu souber ser flor e perfumar meu coração, Deus será o jardim da alma a firmar o meu chão. Que linda mensagem. Ninguém chega do outro lado do mar sem passar pelas águas, sem enfrentar os ventos, sem ter que vencer as tempestades. Ninguém alcança nada sem ter que lutar, renunciar, chorar às vezes. Os obstáculos vão surgir. A maldade vai tentar sabotar o seu caminho. E você terá duas opções: prosseguir ou desistir. A escolha é sua. Eu só espero que você prossiga, porque aquele que vai até o fim alcança o melhor de Deus. Não tenha medo. Tenha fé. Legal, hein? Cuidar da energia interior é tão importante quanto cuidar da saúde física. Envolve nutrir bons pensamentos, bons sentimentos e atitudes saudáveis. Ao irradiar luz, paz, amor, alegria, sabedoria, você se alinha a essa mesma energia, tornando-se receptor vibracional dela. É verdade? Pois tudo o que enviamos para o universo nos é devolvido. É segundo a lei da atração. Então, foco no que inspira a alma, tranquiliza a mente, traz leveza à vida, ajuda a evoluir e irradia boas energias ao redor. Faça você também. Que tenhamos um dia abençoado, cheio de gratidão, otimismo, realizações, paz, amor e boas. Ótimas vibrações. Alô, Edna Martins, toda a família tá com a gente aqui também, Cristiano Menezes, Adelaide, toda a família, a Gisele Lima, Maurinho, Deus abençoe nossa família, mando indo pai pra minha família, Edmar e família, Ailma Almeida, toda a família, Vanildo Fagundes, tá lá ligadão. Oi, Vanildo, que Deus abençoe você, a família, todo mundo aí, o Antônio Carlos Fernandes e família, a Luciana, né, vovózona, Osmar Júnior, grande abraço, Osmar, que Deus continue abençoando todo mundo por aí. Gisele Silva, coloca o nome dos meus filhos, Maria Fernanda, Pedro Lucas, meu esposo Pedro, no Encontro com Deus, a Luciene também daqui acompanhando nosso Encontro com Deus, é muita gente acompanhando o nosso Encontro com Deus. Bom dia, Padre Reginaldo Manzotti.
2: Bom dia, amado povo de Deus. Bom dia, família querida, nessa segunda-feira. Na verdade, caminhando para o final de maio, mês de Maria, mês de Nossa Senhora. Então vamos juntos, mãe, dai-nos a graça de uma semana abençoada. Vamos juntos rezar, em nome do Pai, do Filho e do Espírito Santo. Amém. Senhor Deus, no início deste dia queremos pedir, mandai-nos o Espírito Santo com os sete dons. Nesta manhã, Senhor, mandai-nos o Espírito de sabedoria para que procuremos unicamente a vós, que sois nosso fim e destino. Mandai o Espírito de inteligência para que bem compreendamos a vossa santa palavra e vossa santa vontade. Mandai-nos nesta manhã o espírito de conselho, para que não erremos nas dúvidas e sim trilhemos o bom caminho. Senhor, manda o espírito de fortaleza, para que vos sejamos fiéis na felicidade e na desventura, e que diante das tentações e tribulações possamos resistir firmemente. Nesta manhã, Senhor, manda sobre nós o espírito da ciência, para que saibamos distinguir o bem e o mal, e sejamos comprometidos com nossos deveres de cristão. Mandai, Senhor, o espírito de piedade, para que, inflamados no santo amor, possamos levar ao mundo a paz. E por fim, manda-nos, Senhor, o espírito do temor de Deus, para que, sempre lembrados da vossa onipresença, vivamos de forma digna, confiando na vossa assistência. Espírito Santo, recaia sobre nós. Espírito Santo, no início deste dia, pedimos as graças necessárias do discernimento, da luz e da paz. Pai nosso, que estais no céu, santificado seja o vosso nome. Venha a nós o vosso reino. Seja feita a vossa vontade, assim na terra como no céu. O pão nosso de cada dia nos dai hoje. Perdoai-nos nas nossas ofensas, assim como nós perdoamos a quem nos tem ofendido, e não nos deixeis cair em tentação, mas livrai-nos do mal. Amém. Ó Deus, por intercessão de Santa Rita de Cássia, a santa das causas impossíveis, advogada dos casos desesperados, auxiliadora na última hora, atenda-nos neste pedido que nesta manhã apresentamos com fé. Santa Rita de Cássia, junto ao Sagrado Coração de Jesus, interceda por nós. Amém. Bom dia a todos.
0: Bom dia, Padre Reginaldo Manzotti. Colocar o nome do meu amigo, né? Grande Rodrigo, Renato, seu Dalberto, Dona Lázara, família toda lá do Comercial Aeroporto, toda a equipe tá lá sempre acompanhando a gente. Minha amiga Márcia, oi Márcia, graça e a paz de Deus na sua vida, continue focada, continue olhando lá na frente, que Deus está te abençoando, Deus abençoe a Dona Filhinha, né? Que é a mãe da nossa amiga Márcia, o esposo, a família toda. Bom dia, Maurinho Moraes, coloca o nome da minha família, do meu amigo André, do Edinho Gás, a turma da Gael e todos os ouvintes aí no nosso Encontro com Deus, que temos uma semana abençoada, é o Edgar. Bom, tem aquele louvor, né, gente? Tem que ter aquele louvor pra tocar a nossa alma, pra tocar o nosso coração. A gente anda tão acelerado, né, gente? A nossa vida, hoje é segunda-feira, né? A gente já tá pensando no amanhã, mas a gente não pode esquecer de viver, é o agora, o dia de hoje. Esse é um momento especial. E muitas vezes a gente precisa abrir o coração um pouquinho, falar um pouquinho do que você está sentindo. Só colocando para fora aquilo que a gente vai se sentir mais leve. Mas nem sempre, no mundo atual, a gente pode estar sempre confiando em todo mundo, né? Então faz o seguinte, fala para Deus aquilo que você está sentindo, aquilo que você está precisando. Deixa Deus tocar a sua alma nesse momento.
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0: Alô, dona Marlene Rocha. Alô, Dudu Rocha e família. Alô, Soraya, turma da Pai. Graziele Pumucena, Cláudia, a galerinha lá da PAC. Alô, turma da PAC.
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0: 6:35.

Alô, meu amigo Daniel Fernando e toda a família com a gente aqui no nosso encontro com Deus. A graça e a paz de Deus na sua vida, meu querido. Alô, Marcela, alô, Inácio, a dona Maria Luísa, tá aqui, Maurinho, coloca o nome do nosso prefeito Robson Magela aí, Deus tocou no meu coração, pediu pra colocar o nome dele no encontro com Deus.

fosse boca de Deus aqui nesta noite e emprestasse seus lábios ao Senhor e cantasse para a pessoa que está do seu lado: filho, eu quero tanto. 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

Finalizando o nosso encontro com Deus de hoje, dessa segunda-feira, pedindo a Deus que derrame bênçãos poderosas sobre todos nós, não nessa manhã, mas no decorrer do dia todo. Que essa semana seja repleta de tudo aquilo que nos faça bem, que nos faça sorrir, que nos faça felizes. Quero aqui, olha, colocar o nome também de toda a turma do Volante Grande, pessoal que está acompanhando a gente, né? A turma do volante pequenininho, a turma dos carros de aplicativo, os motociclistas, a turma do pedal, a galera do Fonim, todos os ouvintes da Cidade FM, a graça e a paz de Deus na vida de cada um, dos seus familiares, para aquela pessoa que está passando um momento difícil, fé em Deus, tá? Já deu tudo certo. Entrega sua vida nas mãos de Deus e segue seu caminho, porque olha, o resultado vai ser só bênção, só milagres, viu? 6:41, sai daí não, já já tô de volta.

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2: Pode conferir por aí, 6h47.
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2: Pode conferir por aí, 6h47.
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2: 6:48. Alô, Julião. Alô, Cátia. Alô, equipe do Júlio Autopeças, hein? Olha, hoje, segunda-feira, 25 de maio. Parabéns pra você completando mais um ano de vida hoje. Seu Carreiro e Pardinho e a Casinha da Serra.

0: Cidade FM, Teodoro Sampaio, modão, modão, hein? Ó, 6:07 agora, 6 minutos faltando pra 7. Quem tá ali, quem tá ali, quem tá ali? Deixa a turma falar, deixa a turma
1: participar. Fala, Maurinho, bom dia. Manda um abraço
0: David.
1: Aí pra nós, toca uma pra mim. Um
0: salitre de Minas.
1: Bem tocado, bem caprichada,
0: é daqui
1: mas
0: a gente,
1: sem
0: hein?
1: Dor mesmo.
0: Uhum.
1: E toca uma pro Marquinho, meu cunhado aqui, o careca, falou assim, pra você tocar uma pra ele, mas não é pra tocar uma ruim, não, pra tocar uma boa.
0: A moda boa.
1: Alô, manda um abraço aí pro Jorginho, pra toda essa turma aí, pro Dene Frangão e todo mundo. Um abraço.
0: Dá bobeira, não.
2: Apaiaçada.
0: Gente, ó, cachorrinho sumido aqui, isso, cachorrinho sumido. Ah, o Edgelson, né? O Edgelson enviou pra gente uma mensagem que falando o seguinte: bom dia, meu amigo, anuncia pra mim aí, por favor, uma cachorrinha minha, rapaz, de cor caramelo, sumiu aqui nas imediações da rua Engenheiro Pedro Rios, aqui pertinho da Santa Casa, na terça-feira. Se alguém encontrou ela, né, achou ela, e devolvesse, porque a menina tá até doente de saudade dessa cachorrinha. A cachorrinha atende pelo nome de Luna, tá? Atende pelo nome de Luna. Ele não colocou aqui a raça do cachorrinho, mas a cachorrinha, né? De cor caramelo, tá bom, gente? Qualquer informação pode ligar aí no telefone 988-34-9697. 988-34-9697. Oi, Edgelson, se você tiver mais informações sobre a cachorrinha aí, uma foto dela, o tamanho da cachorrinha, fica mais fácil pra gente dar essa força aqui, viu? Tomara que encontre. Aqui, ó, ali, ó. O Ivan já tá ali. Maurinho, será que ela não vai aparecer hoje, não? Quem você tá querendo que apareça? Como é que é o nome da menina lá que o Ivan gosta? A hora que ela participa aqui, fica louquinho da cabeça? Esqueceu aí? A Júlia? É Júlia o nome dela, né? É Júlia. Entendi.
2: Poderosa,
0: ele gosta.
3: Bom dia, Maurinho, tudo bem? Maurinho, toca aí pra mim, Você Não Sabe Amar, com o Chico Rei Paraná. Então pode ser outra com eles, e se você não tiver de lá pra cá, dá pra galerinha aqui do Salão do Zé, de toda a turma aqui, minha família, minhas amigas, viu? Zezinho da padaria, toda a turma lá, Badir, fazendo esse chá com o Bitinho das Galinhas. Daí pra Adriano, Flávio, Alessandro, Maurinho, todo mundo do Parque da Jacaça, viu? Todos seus ouvintes aí, tá bom?
0: Tá bom, um
3: dia,
0: querida.
3: Uma semana abençoada em cidades da Bolsa de ouvir.
0: Tá chegando aí, ó, Chico Rei Paraná. Você não sabe amar. 6:57.

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4: E a música que você gosta? Bonnie Vanderlei e Ozinho. Essa aqui quem gosta demais, meu amigo Gilmar, né? Gilmar lá de São Gotardo. Cretina. 7 horas, 2 minutos agora.

0: 7:05. Deixa a turma falar. Fala comigo. Ô,
1: Maurinho Moraes, bom dia. Carreirinha por cá, 262 que liga.
0: Aí, ó.
1: A
0: turma do volante.
1: Companhia do Charles.
0: O Charles.
1: Grande abraço a todos aí.
0: Charlinha, gente boa.
1: E a todos os motoristas aí que estiver ouvindo. Manda uma música aí pra dar Sampaio ou do Duque Dalvan aí. Boate Azul.
0: Boate Azul? Tá bom aí.
2: Bom dia, Robinho dos Moraes.
0: Fala aí, bom, meu amigo.
2: O que você me fala dessa foto aí, cara? Olha pra você ver.
0: Quem é isso aí?
2: Ah, não, sou o negão daquele, 1,90m de altura. Olha aí pra você ver. Acabando com a classe. Você tá doido.
0: Ô, esse aí é quem? Esse é o Romeu? É o Romeu que tá despenchado desse jeito aí? Ah, não, tô fazendo a unha. Meu Deus do céu, o que é isso?
3: Fala, Maurinho Moraes. Como é que você tá, meu amigo?
0: Opa,
3: beleza?
0: Bom dia. Bom dia, meu amigo.
3: Toca Viola Ela do Miguelzinho aí.
0: Viola Ela.
3: Interessa pra todos os ouvintes aí, pessoal da Rádio Cidade. Interessa também pro pessoal aqui do Mercado das Carnes, da The Beef.
0: Opa, abração pra galera aí.
3: Semana abençoada pra nós.
0: Jacarezinho tá lá ligadinho, o Jacarezão também tá lá ligadão. E ó, quem tá ali? Ó, boa tarde, tá bom? É o Emanuel Jesus, tá lá ligadinho com a gente, deu um toque no telefone aqui, Wesley Katana. E bora de música, vamos de original, né? Joaquim Emanuel. Aê, saudado baixo Meretriz.
4: Ai, credo, hein?
0: Boate Azul.

0: 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Eita! Ô Maurício, isso aí não é o Romeu, não. É o Léo. Léo Boca Quente, o Capa Preta, né? Agora cismou a mão de colocar os pezinhos agora, né? Pra de molho, tá fazendo a unha, até passou esmalte. Ué, credo. Ô Kiko, você tá bom, Kiko? E aquele rapazinho lá, Kiko? Aquele menino lá que tá doando os ingressos? Eu não sei cadê o áudio dele, deixa eu ver se eu encontro o áudio do rapaz aqui.
1: Fala, Maurinho Moraes, muito boa tarde, meu amigo, você tá bom?
0: Aí, ó, é, foi.
1: Ótimo fim de domingo aí pra você, já tô te mandando essa mensagem aqui hoje pra adiantar.
0: Ah,
1: que
0: foi ontem que ele enviou, né?
1: Tem um amigo meu, Paulo Terêncio, lá da Agro Parafuso.
0: O Paulo Terêncio.
1: Ele tá fazendo a doação dos ingressos do Barreto 2026.
0: Ah, tá.
1: Barretão. A mulher dele não vai deixar ele não, viu?
0: Como é que acha
1: aí? Pode ir lá, quem quiser os ingressos aí do Barretão 2026, só procurar o Paulo Terêncio lá na Agro Parafuso.
0: Lá na Agro Parafuso?
1: Aí, galera.
0: Beleza, então.
1: Fala, galera, do lado.
0: Beleza. Tá bom. Então tá bom, então. Agro, é o Terêncio, é o nome dele, qual que é o nome? Procurar quem mesmo? Você falou aí, quer procurar quem?
1: Pode ir lá, quem quiser os ingressos aí do Barretão 2026, só procurar o Paulo Terêncio.
0: O Paulo Terêncio, aonde?
1: Lá na Agro Parafuso.
0: Lá na Agro Parafuso, pode procurar ele lá, que tá com um par de ingressos do Barretão pra doar, a mulher dele não deixou ele não. Atrapalhou tudo o esquema dele. Alô, bom dia.
2: Alô, Maurício, como é que você tá?
0: Ô, oh, bom, Moreno Forró, bom, graças a Deus. E você?
2: Moreno Forró é o Chapeludo.
0: Pra lá, pulei de caótico, é Chapeludo. Ou, fala pra mim aí, qual que vai ser a música do dia?
2: Toca pra nós aí, som de caminhoneiro aí.
0: Som de caminhoneiro.
2: Isso, daquela de enfiar a cana na genhoca e deixar a bichinha pular, né, Maurício?
0: Certo aí, tá certo aí. Ou, vai oferecer pra quem?
2: É pro nosso amigo, o Zé, que mora no caminhão, né? Toda essa galera da rodagem tá aí fazendo pão de cada dia, correndo atrás do prejuízo, né não?
0: Certinho, hein?
2: Nosso amigo Aguinaldo, lá, o presidente da associação, vice-presidente Paulinho, nosso amigo Zé Roberto, São Maria, Tondo Doce, Suelinha Bigode, toda essa galera que gostar da música aí, dá gosto de ouvir.
0: Falou! Esse é o nosso amigo Moreno do Forró, o Chapeludo. Ele gosta do Chapeludo? É, ele gosta. Ele gosta do Chapeludo e do motorista de caminhão, né? Deus é mais. Maurinho, bom dia, tudo bem? Boa semana. Queria fazer uma reclamação sobre fatos que aconteceram ontem. Peraí. Coloca aquela trilha lá, gente. Eu gosto que é a trilha de suspense, dá um ênfase assim no negócio, né, rapaz? Fica bom, velho. Não, é, fica melhor de passar a informação. Vou passar a informação. Passando informação aqui. Repetindo aqui novamente a mensagem. Bom dia, Maurinho. Boa semana. Queria fazer uma reclamação sobre fatos que aconteceram ontem. Moro no bairro Vila Estância, na tarde de domingo, dia 3. Três motociclistas, né? Na tarde de ontem, né, gente? Dia 24 de maio. Três motociclistas sem habilitação ficaram subindo e descendo de moto, fazendo maior barulho, acelerando as motos, saindo do Padre Alaor, sentido a Vila Estância em alta velocidade e praticando manobras perigosas. Moradores já estão cansados com essa situação. Não quero me identificar, mas gostaria de fazer essa reclamação para que os órgãos competentes possam tomar uma iniciativa e inibir esse tipo de acontecimento. A gente tem medo de acidentes acontecerem por aqui. Então tá aí um pedido aí de um morador, né? De um morador aqui, pedindo apoio aí então da polícia Isso foi no dia de ontem, então fica meio complicado no dia de hoje saber quem são os motociclistas, né? Até que não também, que hoje tem o olho vivo, né? Tem as câmeras, né? Lá perto também. Então, gente, a gente pede também, gente. Bom, pelo menos falou-se aqui que o pessoal não tem habilitação. Talvez até tenha, né? Não dá pra saber. Mas esse tipo de procedimento, esse tipo de acontecimento não pode acontecer. É contra a lei. Isso é perigoso.
3: Bom dia, bom dia.
0: Bom dia.
3: Aqui é o Emanuel.
0: Fala, Emanuel.
3: Queria saber como é que eu faço pra estar pegando um ingresso aí.
0: Ingresso de quê?
3: Estou no trabalho, eu vou estar pedindo licença, vou estar buscando o ingresso.
0: Ingresso de quê? Você não falou de quê, ué? Ué, vou saber. Chitara apaixonado sumiu final de semana. Ô, Cláudio Pio, tá bom, Cláudio? Você tá bom, Cláudio? Ô, Chitara tá dando trabalho demais, rapaz. Depois que ele encontrou aquele menino, que ele realmente resolveu sair do armário, ele viu que realmente é o que ele quer, gosta, é outra coisa. Mas a pessoa, mas tem filho, não tem nada a ver. Depois que ele tem filho, depois que ele cresceu, a família apoiou, né? Deixa o Dudu chegou pra aí e falei, não, Chico, falo, Emílio Chitara. Falou pra ele, meu sobrinho, se você quer sair do armário, pode sair. O Titi tá aqui pra te apoiar. Deus é mais. Chitara, até que enfim saiu do armário. A turma da comitiva Chumiria tem que saber, ué. Maurinho, reforçando esse pedido aí, da moça das motos, né? Minha filha mora no Padre Alaura, em Araxá, lá na rua, Isanda, deve ser eles andam de moto, né? Deve ser isso, né? Eles andam de moto, muito barulho, na rua dela, né? Eles andam de moto, né? Pois Isanda aqui. Tá ajudando só de tirar um pouquinho dos erros ali, mas tá bom. É o corretor, né? Faz muito barulhão. Eles não têm carteira, porque eu já vi eles pessoalmente, são meninos, né? Então, gente, então tem que dar uma olhada nessa questão aí. Tenente Coronel Fagundes, ó, já tá de ouvido aqui, tá sabendo. Alô, Ana Santos! Alô, Paulo, tá joia? Maurício, está acontecendo sempre, toda semana, na travessia da Padre Laur pra Vila Estância, toda noite, é direto.

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5: Olha, 7:23. Agora o pessoal tá perguntando aqui, Maurinho, tem outro número do telefone do Pedro lá, o pessoal lá da Agro Parafuso, não? Rapaz que tá doando os dois ingressos, tem, hein?
6: Ai, credo!
5: Tem, pessoal, pode ligar pra ele lá, gente. 998-20-5450. Mas ele não vai querer dinheiro no negócio, não, ele vai doar esse negócio lá. Saúde. Isso aí, a mulher dele falou assim: você vai doar esse negócio, eu quero que você perca o dinheiro. Não é, se você receber um centavo no seu, eu te largo. Aí vai ter que doar os ingressos lá, né, gente? 998-20-5450. Fala lá com o Pedro. Fala lá com o Pedro. Primeiro que chegar vai levar os ingressos, né, vai? Lá pro Barretão. Mas tem que ser alguém que vai também, né? Senão outra pessoa que ganhar também, a mulher não deixa aí, né? Aí zanga tudo de novo. Lá vai eu ter que anunciar de novo aqui. E é caro esses ingressos, hein? Oi, Carla Almeida, tá joia? Bom dia, Insônia da Madrugada.
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5: Elis Jesse. 7:24 agora. Bom dia, minha gente.

0: Osmar e também o Luciano aqui na cidade. Rapaz, música boa, hein? Sou muda de vida. Quem tá ali? A Fatinha. Fatinha, ela enviou mensagem pra gente aqui. Fala, Fatinha do Torresmo.
1: Maurinho Moraes, bom dia. Bom dia, é a Fatinha do Torresmo. Toca pra mim aí, Licor de Amor.
0: Boa.
1: Oferecer aí pra esse povão apaixonado aí, viu? Licor. Ó, avisa o pessoal que ainda tem um pouco de torresmo, viu? Quem quiser, liga pra mim aqui. Bom dia.
0: Liga pra Fatinha, gente. Liga pra Fatinha. 988-64-9466. 988-64-9466. Ai, ô Cláudio, como é que faz com Chitara, cara? Cuidado, viu, Cláudio? Agora, depois de ter assumido mesmo aquele lado dele...
2: Ai, credo!
0: Vai que ele dá em cima de você, né? Cuidado. Ele vem aqui agora, né? Agora vai dar tipo todo lado.
3: Ô, Eduardo Moraes.
0: Ô, do Brete.
3: Bom dia, Lelê. Ô, você viu lá no grupo do CAPS?
0: Não.
3: O Mimosa parece que tava sortando a franga?
0: Não, eu vi aqui lá, rapaz.
3: Como é que faz com o caboclo daquele lá?
0: Jesus, toma... Ô, vou te falar a verdade. Vou passar longe dessa cachaça que ele tá tomando, hein? Não, o cara bebe e soltou a franga, rebolando até o chão. Não, uns gestos meio estranhos, né? Engraçado que era a mulher dele, que rapaz, parece que era a mulher dele que tava filmando ele ainda, quer dizer. Meu Deus do céu, vai ter que arrumar um rapazinho pra ele, hein? E nessas viagens pra lá e pra cá de carreta, hein? Sei não, hein?
4: Bom dia, Maurinho. Beleza?
0: Esse carreteiro tá esquisito, hein?
4: Que é o Fábio.
0: Fala, Fábio.
4: Vou te falar, manda aquela moda lá do, a moda do traiado, Guilherme Silva.
0: Ai, ai.
4: Quero oferecer aí pra todos os ouvintes. Valeu, obrigado.
0: Falou, meu amigão, falou. Ao João Neto, uma semana abençoada também pra você, João Neto. Quem tá aí, quem tá aí, quem tá aí, quem tá aí? O que você vai tocar aí, Cadeirudo? Eu acho que não tá na hora ainda não tocar essa moda não, Cadeirudo. É 7:31 já, ó. Ó o Pedrão, deve ter notícia lá do nosso amigo Mimosa. Mimosa tá esquisito, hein? Nossa, ô, que grupo seu, pastor, é uma benção, né, rapaz? Que benção. Oi, ai,
5: ô, Robinho dos Moraes, o Mimosa é toalha seca também?
0: É,
5: porque
0: ué.
5: Se for toalha seca, ele é da turma do Léo aí, você tá doido.
0: Aí, é a toalha seca, hein? Toalha seca. Sequinha, sequinha, sequinha. Chega da poeira a toalha dele. Licor de Amor.

0: cidade, 7:35.
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0: Bom, a violinha toca, quer dizer que vem notícia do agro por aí, né, gente? O agro na cidade. 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Olha, eu vou começar hoje com a cotação do boi. Alô, Davi Roncoi. Olha, em Minas Gerais, olha, o valor da arroba do boi gordo é negociado em média na faixa aí de R$330 a R$340, isso dependendo da região, do padrão exigido também pelo mercado e dos descontos, né? Fundo Rural. Olha, as cotações médias, né? As cotações médias recentes aí da categoria do estado operam, né? E nos seguintes patamares, o boi gordo na casa aí dos R$330 a R$340 arroba, a vaca é na faixa de R$310 a R$325 arroba, a novilha gorda de R$320 a R$335 e o boi china, será que tem o nariz, tem o olho empuxado também, chinesinho? Olha, o boi china de R$327 arroba, viu? Exceto região sul, é R$327 aí, arroba do boi china. Aproveitar também, Cadeirudo, vamos aproveitar e fazer a cotação do café também, trazer a cotação aqui pra turma que produz o café aqui em Minas Gerais, o café, como é que tá o preço do café pra nós aqui, nos fecha lá pra gente, lá atrás pra gente aqui, olha, em Guaxupé, a saca do café tá sendo negociada a R$1.578. Em Poços de Caldas, Minas Gerais, também a R$1.670. Olha, deixa eu trazer mais informação para você do café aqui. No Araguari, a 1.680. Em Varginha, 1.750. Em Machado, ó, Machado, 1.660. E Campos Gerais, a 1.714. Agora, no oeste da Bahia, a saca do café está sendo vendida a R$1.500. 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A hora certa agora, 7 horas e 41 minutos. Bom dia.

0: vai o som do Chitãozinho do Chororó. O telefone tá tocando por aqui. O telefone toca e a gente vai atender. Agora 7h44, né? Deixa eu ver quem tá aqui no telefone. Alô, bom dia.
1: Bom dia, Maurinha. Adivinha quem é?
0: Ai, meu Deus do céu. Quem é?
1: A Júlia.
2: É. Jesus, toma conta.
0: É ela, Cadeirudo, é ela, Cadeirudo. É hoje que você pega o número dela. Ô, Cadeirudo.
1: Maurinho, tem que te contar o babado, Maurinho.
0: Júlia, antes de mais nada, o pessoal tá querendo saber se pode te ligar, se tem algum número de contato ou não pode.
3: A palhaçada.
1: Ah, o Thiago Fagundes falou pra mim que não pode, não pode. Vai deixar.
0: Então, mas parece que tava um dilema danado, parece que ele tava meio chateado com você, que outras pessoas estavam querendo te ficar contigo, te cantando.
1: Tá, Maurinho, tá um caos. Eu fui mandar telemensagem pra ele.
0: Mandou?
1: A bruaca da mulher dele ficou brava.
0: A bruaca, como é que é o negócio? A bruaca da mulher dele?
1: Aquela bruaca da mulher dele ficou brava.
0: Meu Deus do céu, que bafão. Conte-me o que que aconteceu.
1: Aí ontem eu recebi uma cobrança, sabe?
0: Cobrança?
1: É, ele fez um bochecha. Assar churrasco pra ele, não pagou bochecha não, R$200.
0: Meu
1: Deus. A bochecha veio me cobrar.
0: O bochecha te cobrou, aí você pagou.
1: Maurinho, não paguei.
0: Ué, mas como assim? Não é coisa sua?
1: Ué, quem tem que pagar é o Thiago, a bruaca, né?
0: Tadinho, isso, tá. Bruaca é boa. Ai, ai, ai. Deixa eu falar pra você. Oi, mas assim, você, já que ele tá fazendo isso com você, você não acha que ele tá pisando na bola contigo, não?
1: Tá pisando, Maurinho, mas hoje eu vou mandar telemensagem na oficina de carro dele, onde que ele faz pintura.
0: Lá no Ciano?
1: Lá no Ciano,
0: não, né? peraí, me conta o horário que vai ser, que eu quero filmar esse negócio.
1: Aí eu liguei lá, vai ser por volta de umas 11 horas.
0: 11 horas.
4: Boa! Okay.
0: 11 horas, gente, todo mundo...
1: Liguei por telemensagem.
0: Nossa senhora, mas vai ter até aqui carro de som, que é a coisa errada toda?
1: É, Maurinho, carro de som.
0: Estamos até aqui para convidar a recepcionar esta linda homenagem o nosso querido amigo Thiago. Ei, ai, ai. É, Thiago, é hoje que você vai tirar a barriga da miséria. Coloca o Make Love aí, só pra dar aquele tchan. Thiago, estamos até aqui hoje para trazer pra você palavras que vão entrar pelos seus ouvidos e tocar o seu coração.
1: É mais ou menos,
0: mais ou menos
1: sim,
0: assim?
1: Maurinho.
0: Aí como é que você vai falar pra ele? Vocês estão brigados?
1: Ah, mais ou menos, Maurinho, tá. Porque ontem foi pro rancho com a mulher dele, né? Não me levou.
0: Então, aí o que que acontece? Eu poderia chegar lá com aquela mensagem assim, Thiago, as horas estão passando. Eu não consigo acreditar que tudo acabou. Você que sempre fez parte das horas mais incríveis e deliciosas da minha vida. Ouço o barulho da chuva. E ela só me faz sentir o quanto a solidão é dolorida. Nos meus sonhos eu vejo e sinto o seu corpo junto ao meu, Thiago. Mas quando acordo, vivo a dura realidade sem você. Então as lágrimas correm no meu rosto. Por favor, Thiago, volte pra mim, pois não estou conseguindo viver sem você. Quero você sempre do meu lado, porque eu ainda
1: Nossa,
0: te amo.
1: Nossa, Maurício,
0: palavras
1: que
0: da sua eterna apaixonada, Júlia. Rapaz, ele vai rasgar até a cueca depois de ouvir o trem dele.
1: Nossa, Maurício, ai, apaixonada.
0: Apaixonou? Não, mas pode apaixonar.
1: Ele é gostosinho demais, Maurício.
0: É, não, você, no seu político arroz, é baixo, não sei de nada, aí é com você.
1: Ai, Maurício, tá acontecendo muito.
0: Então, você emocionou, chegou a correr lágrima nos olhos agora?
1: Sim, Maurício, demais, tá.
0: Então
1: conta,
0: declara nossa. Pra ele, pede aí pra voltar.
1: Maurinho, volta comigo.
0: Não, Maurinho. Eu não, é Thiago.
1: Ai, Maurinho, tá acontecendo muito.
0: Então, você emocionou, chegou a correr lágrima nos olhos agora?
1: Sim, Maurinho, demais, tá.
0: Então
1: conta,
0: declara
1: nossa.
0: Pra ele.

0: que é o monstro, Thiago?
1: Menino ou menina? Eu não sei, só sei que tem bica. Júlia, obrigado.
0: Pede dinheiro pra pagar o bochecha.
1: Paga o bochecha, miserável. Você foi lá comer um negócio e não pagou.
0: Tem que pagar o bochecha, porque eu não sou obrigada a pagar pra ele.
1: Então, mas quem sabe se você pagar essa dívida, ele volta pra você.
0: Eu não fui na festa, né, Maurinho?
1: Então, não, por isso você tá chateada, tá triste.
0: Tá bem, né, Maurinho?
1: Então tá bom. Ô, Júlia, um abraço.
0: Abraço,
1: cidade.
0: Maurício. É
1: BM
0: de verdade.
1: Você tá doido. Ô, Tiagão, dá uma oportunidade, dá uma chance pro amor. Sei de nada, rapaz. Eu quero só ouvir os áudios que chegaram pra cá agora. Valeu.
2: Bom dia, Maria Marais. Tanto faz. Bom demais, Anão. Semana abençoada, trabalho pra nós todos. É uma fala com nós, meu querido. Manda pra nós aí um abraço de hoje pro Silvio Machado.
1: Meu amigo Silvio Machado.
2: A companhia do Rota, famílias, prazeres. Tudo de bom, bora sentido rumo à Bahia.
1: Vai lá.
2: Adão Carreco, com Luiz Eduardo Magalhães, Toshiba.
1: Falou.
2: Fim da vida pra nós aí, Mato Grosso Matias. Chama na bota, meu filho.
1: Falou, meu amigão. É amor demais.
3: Maurinho, é hoje que o Thiago vai descer na guarda?
1: É, não, ele vai beber água na bica mesmo, rapaz. É bica, né? É bica, não é aguarda, não.
4: Eu carrei, Maurinho, você tá tendo jeito que você já hoje.
1: Eu?
4: Não tô sendo essa Júlia aí, você está numa paixão, você tá achando que você querer tomar ela do...
1: Nunca!
4: Thiago!
1: Precisou, não.
5: É ruim!
6: Maurinho Moraes, bom dia, você é o cara mesmo, você tá doido. É pra acabar, né?
1: Ai, ai, ai.
7: Então, se emocionou, chegou
1: por
7: lá,
1: olha lá, olha lá. Com 40, isso. Ô, Zé Antônio. Aí o Thiagão.
8: Ô, Maurinho, tô achando que você tá pondo mão aí também, viu?
1: Tô não, só. Isso é ruim.
9: Me pediu pra não ir, fez...
1: Maurinho, tô achando que a Júlia tá te querendo, ô Fran. Dá bobeira não, só, Françoela, dá bobeira não. Alô, Taídes.
9: Mas não dei ouvidos, fingi que não era comigo.
10: Ô, Maurinho.
1: Oi.
10: O Thiagão Fagundes vai descer na bica ou na pica? O que é isso aí? Eu não entendi direito. Oh.
9: A lembrança feito dinamite explode em meu peito.
1: Não, toca uma outra aí.
9: A saudade.
1: Toca a outra do Emílio Eduardo, apaixonada minha daquela. Ei, ai, ai. Primavera. Alô, Thiago Fagundes. Pensa direitinho, volta com a Júlia.

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Abraço. Alô, Mara. Abração pra turma aqui. Deixa eu ver. Pera aí, volta ali, cadeiro. Volta ali. Ó, a gente tá indo trabalhar ao som da cidade, viu? No ônibus motorista Taíde Fernando. Tamo famoso, Tamarandiba. Mandar um alô lá pra Mara, a Robeira, ou Roberta, não sei, né? A Sami. Ei, menino.

0: Giovanni, roupa de lua de mel. Saúde. O que que tá acontecendo no zap zap da 94?
1: Pai, eu não tenho culpa de nada não, ela que falou volta Maurinha aí.
0: Então,
1: não tenho culpa de nada não.
0: Empolgou, quem tá aqui? Eu
2: declarei pra você e eu não.
0: Ah, dá bobeira você também não, Ivan? Dá bobeira você também não, Ivan? Ah, caça um inchado, você capinar uma roça aí, ué? Quem tá aí?
3: Ô, Maurinho.
0: Oi.
3: Toca pra nós aí, o Rei da Cana.
0: Rei da Cana.
3: Esqueci foi o nome dos cantores aqui.
0: Ai, ai, ai.
3: Mas dá uma casa, um modão. Se tiver como, você toca pra nós aí, por favor.
0: Rei da Cana.
3: Ô, é do Divino Donizete e oferecer pra toda a galera aí que gosta do modão caipira, positiva. E, Maurinho, tá chegando o dia da mudança, hein? Como? Tá chegando em Norachá.
0: Ó. Galera, você tá junto. Esse é o Leon, doidinho pra acelerar com os dois pés. Vamos juntar ele e o Jeová aí, né?
4: O que que é isso aí, Maurinho?
0: Não sei.
4: Ah, meu irmão, você tá querendo enfiar de bar desse Thiago aí também, ó.
0: É, bora.
4: Bora, jacaré. Pula carroça, menino.
0: É lepo. Você tá doido, Bastião? Abração pra galerinha lá, ó. Amara, Robeira, Sam, Otaíde Fernandes, a turma do busão da Fagundes. Não toca essa aí agora não, toca do Divino Donizete.
5: Queria te convidar para tocar o violão, o solo de violão dessa canção. Eu escrevi uma canção fantástica, ela é sucesso.
0: Olha, tem um cabo aí, tá dando, tá zoando aí, tá zoando.
5: Um grande cantor, que é o Cleiton Torres, que canta com o Marcos Violeiro. E veio trazer muita alegria para mim, pro Divino, como um grande instrumentista, nessa canção, O Rei da Cana.

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3: 8:08 aqui pela cidade. 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Alô, meu amigo Ataíde Itamarandiba. Alô, neguinho, também lá em Itamarandiba. 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Vai, Thaís, credo, você tá bravo demais aí. Alô, minha amiga Rayane Machado.
4: Alô, meu estimado e maravilhoso, querido amigo Maurinho Moraes.
3: Saudade de falar contigo, mulher, você sumiu.
4: Bom dia.
3: É,
4: Maurinho, te falar, viu, tava meio sumido dessa rádio, né?
3: Tava desaparecida. A gente sentiu sua falta. Fala com a gente.
4: Ô, meu querido. Ah. Vamos pedir uma moda aí, bruta, sistemática. de Paulo e Paulino, coração chora nessa segunda-feira.
3: Meu Deus do céu, já?
4: Quanto assim? Eu tô passando o mesmo milagre, Mauri. Eu precisando de fazer um milagre. Esse caminhão, tirar esse caminhão de onde eu preciso aqui, entendeu? Por isso que eu tô sumida.
3: Tá certo.
4: Merece meu maridão aí, senhor Machado, sintonizado na rádio. Deixar um super beijo pro meu marido aí, falar porque eu amo ele demais, Mauro.
3: Ai,
4: sucesso,
3: já...
4: meu querido.
3: Cidade, obrigado pra nós.
5: Mas na hora de.
3: Haja coração.
5: É que o coração da gente chora.
6: Ô Maurinho, todo final de semana eu preciso de carvão. Eu ligo pra Thaís, mas não atende a gente. Como é que faz aí? Fala pra ele aí poder me atender, ué.
3: Atende a Thaís, atende. Alô, dona Joana. A Cibele Maria. Coloca mais água no café que ela tá cheirinho, vai ficar ralo.

0: de Paulo e Paulino, coração chora. Ô Maurinho, bom demais, Felipe Cardoso por cá, como estão as coisas? Bom demais, Felipe. Maurinho, deixa eu te falar, manda uma moda apaixonada para o Paroba, né? Ontem, ele foi campeão do concurso, ele vai para Barretos e tá querendo o contato da Júlia pra ir com ele. Vai, crede. Ou eu não tenho contato da Júlia não, mas posso procurar saber, hein? Vai que dá certo os dois, né, rapaz? Vai ser um casalinho bonitinho, né, rapaz? Credo.
1: Ai, credo, hein?
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0: Alô, Ione Aparecida. Aquele abraço, dona Marlene.
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0: Alô, Moni. A tua

0: Paulo e Daniel. Rapaz, arde o coração, velho. Você tá doido, velho. Boa demais, velho. Você tá doido. Ai, ai, ai. Ô, oh, por que que você tava sumido, Ayane? O que que aconteceu? Conta pra nós aí. Fala comigo. Abre o coração.
1: Ô, Maurinho, sabe o que que tá acontecendo? Ah. Eu tô sumida? É porque eu tô tirando habilitação pra poder dirigir caminhão.
0: Ó, oh, motorista de caminhão.
1: E aí é o seguinte, a hora que eu começar a passar raiva aqui nesse Araxá, eu vou pegar ali sentido Belém-Brasília.
0: Belém-Brasília?
1: Pra mim ir pra lá, eu preciso que eles aumentem o limite do meu cartãozinho, sabe?
0: Ó, oh, alô,

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3: 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Eita aí!
4: Bom dia, Maurinha, Sibeli. Vou te falar, a Ryan chegou aqui querendo café quente, pão de queijo quente. Ainda queria que anotasse ainda. Uai, isso aqui vai ficar caro pro seu, viu?
3: Uai, Ryan.
4: Vai ficar bem caro pra Ryan.
3: Vai tá rajando, né? Ô, Silvio, aumenta a mesada, parceiro. Aumenta a mesada. Pede lá pra aumentar o limite do cartão, que tá rajando lá, ó. Oi, Luci, tudo bem por aí? Abraços, viu? Tudo de bom pra você, pra toda a família. Some não! Cristina! Maurinho, gostaria de parabenizar o sub-15 do projeto Meninas de Ouro, né? Que esse final de semana participaram da Liga de Vôlei na cidade de Patos de Minas. E como sempre, as atletas dando show em quadra e ganharam três jogos, né? E foram pra final, conquistaram o segundo lugar. Quero agradecer a todos os patrocinadores, a todos os profissionais do projeto e, claro, a toda a Secretaria Municipal de Esportes pelo apoio. Aí, ó. E a gente tá junto, sempre, né? Eita, nós, Patos de Minas, cidade boa, hein? 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O que tem pra nós aí agora? 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Tem Chico Amado Xodó. Tá difícil.

0: Marrone, ô Fábio da Silva, hoje o negócio tá pegando aqui, o bicho tá pegando, cara. 8:30 agora, gente. Pela porta da frente. Haja coração, hein? Vou ali e já volto.
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0: Beijo. Julião, um abração pra ele, a turma toda lá tá conferindo a programação. Ah, o Lúcio falou que vem cá amanhã, né, Lúcio? Um abração pro meu amigo Lúcio do Simar Borges. Alô, Astinho, tá bom? 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Mandar um abraço para Aparecido, Fernando, seu Agostinho, a Tânia, a turma toda que tá acompanhando a gente.
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0: O que tem agora aí, Cadeirudo? O que você quer tá aprontando para nós aí? Ah, é do tempo da vovó. Boa, boa, boa. O que você vai trazer pra gente hoje? Como é que é? Do tempo da vovó, Mississippi? Tem ela aí? Tem ela aí? Do tempo da vovó tem Mississippi. 8:35 agora. Momento de matar saudades na cidade. Alô, minha amiga dona de casa, alô, doméstica. Alô, você da construção civil, você do comércio. Aquele abraço, bom dia. Alô, turma das fazendas. Galera.

0: 8:41, 19 minutinhos voltando para as 9 horas da manhã. Tô tendo aqui a presença do seu Sérgio Luiz Besbate. É descendência italiana, o homem. O nome dele é diferente, hein? Besbate. Ele que perdeu a sua CNH, gente. Tá perdida a sua CNH, do senhor Sérgio Luiz Besbate. Qualquer informação, ligar no 99930-6465. Ou deixa aqui na Secretaria da Rádio.
1: É

Frederico Cristóvão, tá aí, Elo. Bijuteria. Pediu, tocou. Ô, Carla. Alô, dona Maria Luísa. E assim, ó.

0: Walter. E alô, Renata das Piriquitas. Manda um abraço lá pra Graia, Amadá, o Ivan, o Barbosa, o Armindo Maia, que já chegou por aqui. Daqui a pouquinho tem cidade urgente, hein? Muitas informações do final de semana, tudo que você precisa saber, entrevistas, opiniões, você confere com a gente no Cidade Urgente.
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2: 10 minutos faltando agora para as 9 da manhã. 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Alô, Renata Martins. Tá sempre ligadinha com a gente, né? Ô, Renata, hoje não tem o sorteio, não, do Super Três Irmãos, não? Mas quarta-feira tem. Tem o kit. Tem kit. Tem a linguiça, cachaça, mais isso aí lá. Tá bom? 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
1: 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Pessoal, tô indo embora, viu? Fiquem aí com a turma de Cidade Urgente. Alô, Marcela, aqui, ó, tá mandando abraço aqui pra toda a turma lá no trabalho, Inácio, né, sua esposa, a família toda, a Renata Martins, a Ronilda da Silva. Fiquem com Deus, gente, ó. Até amanhã. Tchau, obrigado pra vocês. Fiquem com Deus. Fui!

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0: Uma cidade urgente, hoje dia 25 de maio, 9 horas e 4 minutos. Estamos começando mais um programa Cidade Urgente, começando também a semana na Terra de Beija. Já passando para desejar uma semana iluminada e abençoada a todos. Hoje a gente vai estar falando de uma coisa que as atualizações da NR1, que começam a valer a partir de amanhã. Extremamente importante para você, trabalhador, trabalhadora, já começa amanhã a valer a NR1. É, o Décio tá falando, não só o trabalhador ou a trabalhadora, mas o empresário também, que tem que acompanhar aí as atualizações da NR1 daqui a pouquinho para você, meu ouvinte. E já vou agradecendo a você, meu ouvinte, que me ajuda a fazer esse programa, um programa cada vez melhor, com mais participação, informação, interação e, lógico, com muito mais credibilidade. Mas também conto com eles, com os homens de minha vida. Diogo Meira, bom dia.
1: Bom dia, Eveline, bom dia, Armindo, bom dia, Decinho. Muito bom dia para você, ouvinte especial, que nos acompanha aqui pela 94.5. Sejam todos muito bem-vindos ao nosso Cidade Urgente desta segunda-feira. Hoje a gente conversa, Eveline, com a Lorena Gomes Martins. Ela é coordenadora, realizadora do Max Conference. É um evento voltado para mulheres, que já acontece pelo segundo ano consecutivo aqui em Araxá. Acontece já no dia 30, a partir das 14 horas. A gente vai lá para conhecer sobre esse evento, entender como que ele funciona. Como a gente disse, é um evento focado aí realmente no empoderamento feminino. Você, mulher, vai entender como você pode participar desse evento e, claro, como que ele pode transformar a sua vida também. Daqui a pouquinho, aqui no nosso Cidade Urgente.
0: Décio Bala, aquele que me leva, aquele que nos leva para todo lugar. Bom dia.
2: Bom dia, turma. Bom dia a todos os ouvintes da 94,5. É isso aí, já estamos nas nossas plataformas digitais. Nosso TV Rádio Cidade no YouTube, Facebook, Rádio Cidade Araxá. Nosso conteúdo no TikTok, no Instagram, pelo Bom e Velho Rádio, pela FM 94,5, já há mais de 42 anos, mandando esse som limpo, cristalino até você, né, que está acompanhando a gente, você que está grudadinho aí no rádio, você que está aí coladinho no YouTube, assistindo o nosso. Cidade Urgente. Hoje, nas datas comemorativas, você comemora, né, o Dia da África, que eu aprendi que você tem que falar que é você, né? Vocês, não, né? Você tem que ser individual.
1: Você tem que direcionar,
2: rádio,
1: né?
2: Que tem só um escutando juntinho. Então, né? Dia da África, Dia da Costureira, Dia da Indústria, Dia da Toalha.
0: Tá.
2: Né?
0: Valeu.
2: Dia do Massagista. Dia do Orgulho.
0: Tem a ver com a toalha.
2: Tem, né? Você tem.
1: Viu? Tudo ligado, né?
2: Tem uns que tiram a toalha, né? Dia do Orgulho GEC, Dia Nacional da Adoção, Dia Nacional do Respeito ao Contribuinte, Dia Internacional da Tireoide, Dia Internacional das Crianças Desaparecidas e Dia Internacional do Sapateado. Bora sapatear, turma? Vamos com Deus?
0: Vamos sapatear, bora trabalhar. Chamando Armindo Maia e seu giro de notícias.
3: Bom dia, Eveline, bom dia, Diogo, bom Decinho. Dia. Você, ouvinte internauta, né? Combustível que dá carga pra gente continuar cada vez mais buscando informação com forma plural, ética, né? Plena. E antes do giro, panorama político rapidão aqui. Reunião amanhã, terça-feira, o Eveline, na cúpula do PSDB Nacional, vai definir se os tucanos vão mesmo lançar a Aécio Neves à presidência da República.
2: Mas não tinha.
3: É amanhã, reunião amanhã, terça-feira. Eles estão aí acumulando, articulando, mas amanhã tem a reunião oficial da cúpula do partido para definir se lançam ele ou não à presidência. E a última pesquisa de intenção de votos para presidente, né? Já incluindo o nome da Michelle Bolsonaro, que saiu no final dessa semana agora, parece que não teve tanto impacto em relação a essa relação do Flávio Bolsonaro com o Daniel Vorcaro do Banco Master, né? Porque oscilou aí entre ele e o Luiz Inácio Lula da Silva em torno de 3 a 4 pontos, né? E o incrível, a gente não sabe qual é o panorama mesmo dentro dessas pesquisas, que Zema e Caiado, que deveriam ganhar pontos, não sobem, né, Eveline?
0: É
3: estranho, né?
0: A gente está acompanhando isso nas redes sociais, aquilo, né? Só está aumentando o número de indecisos,
3: sim,
0: né? De pessoas que não querem nem A e nem B. E ainda não conseguiram se encontrar.
2: No C.
0: É. Exatamente.
3: E é estranho que com o aumento desse número de indecisos, né? Das pessoas que estão ainda não sabem, isso aí decide uma eleição. No frigir dos ovos, isso decide uma eleição, né? Mas a gente fica triste porque quando você tem indecisos, pessoas que não sabem, porque a situação não está legal, né? Porque na realidade, né, a pessoa está descrente,
0: temos,
3: né?
0: Nós não temos nenhum ainda que bata no peito e diga, esse me representa, né?
3: Então.
2: E mostra que tem muita água para te passar debaixo dessa ponte ainda. Essa questão do próprio Flávio Bolsonaro ter saído agora, né? Em maio, né, tem muita coisas para ser resolvido. Por exemplo, se tivesse sido isso bem vésperas, né, da eleição, teria já resolvido um quadro político. Agora ainda tem muita água, muita investigação por passar, muitos partidos aí para serem, né, dentro dessas investigações, para serem investigados, para a gente saber realmente, na reta final que vai começar as bombas, né?
3: Aí que vai ver o que vai acontecer, né? E ainda dentro, Odessinho, desse panorama aí, dessas redes sociais, desse final de semana, se cogitou aí Nicolas sendo vice de Flávio. Você acha que emplaca, Eveline?
0: Seria uma boa, seria uma boa para o PL, né? Seria uma. O Nicolas tem o seu eleitoral muito grande, né?
3: E é Minas Gerais, é mineiro, né? É segundo colégio eleitoral, né? Maior colégio eleitoral também, né?
2: Mas me tire uma dúvida, ele para governador não pode ser por causa da idade. Para vice-presidente.
0: Não, ele pode ser
3: para senador.
2: Ele não pode para senador, né?
3: Não pode.
0: E nem para presidente, mas para governador ele pode.
2: É para presidente que não pode.
3: Para vice ele pode.
0: Para presidente ele não pode.
3: Mas para vice ele pode. Então eu acho que são as articulações que acontecem todo dia. E passando rapidão para o cenário local, doméstico nosso aqui, no sábado aí o vereador professor Jales oficializou a sua pré-candidatura pelo Partido dos Trabalhadores, com lideranças regionais, estaduais que estiveram presentes. E hoje, dentro desse cenário araxaense, nós estamos falando para deputado federal e estadual. Teríamos aí os pretensos pré-candidatos, né, ao parlamento, tanto federal quanto estadual. Professor Jales, a Lídia, o Bosco, o Mauro, a Maristela, o Rodrigo do Comércio Aeroporto, a Fanny e o Eduardo Maia.
2: Repete, por favor, só porque acho que você...
3: Jales, Lídia, Bosco, Mauro, Maristela, Rodrigo, Fanny, Eduardo Maia.
2: Oito.
3: E deve aparecer mais alguém aí, eu acredito.
2: Isso você falou num contexto geral, não sabe se para federal ou para estadual.
3: Isso.
2: Né?
3: Mas são pessoas, né? São políticos que já se externaram, né? A sua vontade, né, Diogo Meira, de estar no pleito, né?
1: Essas conversas já vêm de algum tempo,
3: sim,
1: né? Inclusive entrevistas, algumas personalidades dessas aí que sentaram aqui nesses microfones. A gente sempre perguntava, você sempre pergunta, né, Armin? E aí, vai sair candidato? Qual que é a possibilidade?
3: Aí a maioria fala, estou à disposição.
1: Estou à disposição. Então, quando fala, estou à disposição do meu partido, já é um sim por baixo dos panos, vamos por assim dizer.
2: Eu quero, não sei se eles querem.
1: Isso, é uma forma discreta de dizer que a pessoa quer sair. Mas tá isso, eram nomes que a gente já esperava, né? Eram nomes que a gente já esperava.
0: O que a gente precisa peneirar depois é quem vai pra quê. Vai pra deputado estadual, vai deputado federal. Agora, a gente tem que ter uma ajuda desses vários candidatos em prol de um nome, né? Porque também... É pulverizar demais, nós vamos acabar mais uma vez ficando sem um deputado da terra para deputado federal. Mais um ano sem poder eleger um deputado federal daqui de Araxá.
3: Sem contar que vem paraquedista mesmo, até da lua vem. Na época de eleição, né?
0: Ô Armindo, só corrigindo uma informação sua, o Nicolas não pode ser vice-governador.
3: Não, presidente, né? Não pode?
0: Não pode. Só com 35 anos e ele faz 30. O Nicolas, por isso que governador ele pode. No dia da posse, ele tem que estar com 30 anos. Então, como presidente e vice-presidente, porque senão já teriam pegado o Nicolas há muito tempo.
2: Isso é a minha dúvida. Ele é um
3: não, não eu pode. Achava que era só para ser para Senado.
0: Não. Para vice também ele não pode.
3: Não pode? Entrando no giro aí, ó, o Marcão da Casarão está reclamando. E a reclamação dele é o seguinte: que o pessoal do reciclagem, e lá no Santo Antônio também, estão passando e não estão levando, às vezes. Está lá, o pessoal separa o reciclado, é o material que você pode reaproveitar. E diz que o pessoal não está parando. Então, vamos dar uma olhada nisso aí, olha com carinho o pessoal que está trabalhando na reciclagem da prefeitura, não é o pessoal que faz particular aí, não. para dar uma olhadinha nesse...
0: Ué, mas da prefeitura tem?
3: Tem.
1: Tem aquele caminhãozinho que passa cantando.
3: É aquele. E semana passada correu atrás de um e os caras...
1: Mas tem que ver como é que tá identificado esse lixo também, né? Porque se colocar em saco preto, por exemplo, não tem como a turma da reciclagem entender que aquele lixo ali tá separado para reciclagem. Então talvez seria até uma sugestão aí, colocar num saco diferente, às vezes num saco mais claro, alguma coisa nesse sentido. Para quê? Para facilitar o entendimento ali do pessoal também, né? Para eles saberem que aquele lixo é reciclado, que eles podem levar.
2: Até a própria administração, né? Eu não sei se existe, mas forneceu um saco
1: padronizado,
2: identificado,
1: né? Isso.
2: Que o pessoal, infelizmente, não são muitas pessoas que fazem a separação do lixo. Então, não é deve ser um custo grande com um saco de lixo né, identificado aí para o pessoal fazer essa coleta seletiva.
3: Mas geralmente esse lixo, essa coleta do lixo reciclado, ele tem dias específicos que passam em cada setor. E as pessoas já colocam. Então
2: você sabe separar o seu lixo na sua casa, Armindo?
3: Ah, sei, né? Sei sim. Apesar que eu produzo pouco lixo, mas eu sei separar. E é até uma questão de não é falar de educação, não, mas você tem que ter essa prática normal, cara. É porque você está contribuindo para o futuro, a natureza, o meio ambiente, né? E para todos. Aí, nós estamos com um aterro sanitário que não existe, não está.
2: Não tem aterro.
3: Está exaurido, não tem. Estão vendendo nosso lixo para Uberaba, né? Isso aí, eu não conformo com isso, cara. Isso aí é uma coisa que eu não conformo. Já era para ter começado a mexer o doce, para ter essa reciclagem aqui, essa compostura aqui. Mas não entendo, mas vamos ver, né? Pessoal, de 4 a 7 de junho no Barreiro acontece.
0: O Osmar tá lembrando. Não, sim, Osmar. É que a Ana Tereza, falando sobre a informação que ele escutou aqui na própria Rádio Cidade, de fazer uma campanha de saco de lixo azul para reciclagem. Inclusive a Ana Tereza estava fazendo essa campanha também nas escolas, né?
3: É. Pessoal, então, de 4 a 7 de junho, lá no Barreiro, acontece.
2: Tem que ampliar essa campanha, né? Para chegar mais pessoas.
3: Tem que chegar na ponta, né? Também. Então, de 4 a 7 de junho no Barreiro acontece o encontro de carros antigos, né? Aquele evento glamouroso, né? Colírio para os olhos, né? E mais uma vez, é um evento encorpado que vem movimentar a economia da cidade.
0: Semana que vem?
3: Semana que vem, de 4 a 7.
0: Junto com feriado. O mountain bike.
3: Mountain bike essa semana, menino.
0: É essa semana.
3: É. Nossa. Então, de 29 a 31 acontece lá no Barreiro. Já é o circo da bike, já tá.
2: Tá sendo montado lá.
3: Tá sendo montado.
2: Tá vendo
3: no Barreiro.
2: Rogério Bernardes vai ter a cobertura, as imagens vai ficar por conta do Olavito, né, da Rede Sintonia, o pessoal montando não sei quantas câmeras lá, os pontos, né, de transmissão, e vai ser transmitido aí ao vivo pela Rede Sintonia.
3: E um evento
0: grande. O ouvinte falou que tá, o reciclado tá complicado. Eles juntam, mas eles não passam lá no Jardim das Oliveiras. É. Não me lembro nem o último dia que passou.
3: Essas reclamações não são pontuais, tá? Evelino, faltam 126 dias para as eleições. Ó, 126. Né? Tá voando, hein? E muita coisa vai acontecer, né?
2: São 90 dias de campanha?
0: 40.
3: 45.
2: Então, 40. Coloca aí, falta a quantidade para começar.
0: As propagandas.
2: As propagandas eleitorais.
0: Vamos fazer essa conta a partir de amanhã. 16 de agosto.
2: 16 de agosto?
3: A gente vai botar para presidente, governador, dois senadores, um deputado estadual e um federal. Gente, vê se essa pessoa que você vai votar, todos os cargos, ela te representa, né? Na concepção. Bom, esse cara é. Né, mas te representa, porque são 4 anos para presidente, governador, deputado estadual, federal e 8 para senador. Então, votar em 2 senadores. E é muito tempo, né? Você, às vezes, fala, dei um chute lá, qualquer um, e esse cara pode atrapalhar você, não você, mas a coletividade, né? Porque a gente vota pro plural, pra coletividade. Então, vê se esse cara te representa, vota direitinho, né? Pode ser em quem você quiser, mas esse cara te representa? Esse cara é bom? Ele seria bom pro seu filho, pro seu neto, pro seu vizinho? Né?
1: Ô, Armindo, só trazendo uma informação aqui, atenção, pessoal que vai se vacinar hoje, segunda-feira. A Secretaria de Saúde está informando que as salas de vacina do município estarão fechadas a partir das 13 horas desta segunda-feira, dia 25, devido aí à participação dos profissionais da imunização em uma capacitação do governo do estado que vai ser ministrada em Araxá. Então, se você vai ali tomar sua vacina contra a gripe H1N1, se você vai levar o seu filho aí para fazer a atualização do cartão de vacina, vá até as 13 horas, ou melhor, até o meio-dia e 59, né? Porque às 13 realmente já vai estar fechado. A pessoa vai estar participando de uma capacitação aí do governo do estado, tá bom? Lembrando que você pode receber as doses da vacina aí na Unicentro, na Unileste, na Unioeste, Unisul, Unisa, Uninorte, ESF lá do bairro Pão de Açúcar e USF lá do bairro Max Neumann.
3: Só amanhã, né? Só hoje.
1: Só
3: hoje. Amanhã volta normal.
1: Amanhã normal.
3: O Eveline, de 3 a 5 de junho, lá na sede da Ecoterapia, vai acontecer a festa junina da Ecoterapia, prosseguir, né? Muitas atrações, fogueira, quentão, música boa, uma grade legal, né, Decinho?
2: Muito legal, né? De 3 a 5, né? Lembrando que dia 4 é feriado de Corpus Christi, e vai ter Naessa, vai ter Jorge Henrique Rodrigo, vai ter Valéria Barros, Samba Quente, 100% Caipira, uma turma muito bacana e para um bem, né, em comum, que é ajudar a ecoterapia a prosseguir.
3: Trabalho muito bacana.
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2: Ó, dia 3 de junho vai ter Valéria Barros e Grupo Batidão do Sertão, dia 4, 100% Caipira, Jorge Henrique Rodrigo e a roda de samba lá com Pais e Filhos, é o Samba Quente junto com os Araxás.
3: Opa!
2: É o Valtão, Walter e Vander, junto com os meninos do Samba Quente, e dia 5, fechando com chave de ouro, tem Max Monteiro e Vinícius e banda a Naessa e a banda Triângulo Mineiro.
3: Naessa canta muito. Gente, e faltam, Everino, 17 dias para a Copa do Mundo. Nossa, tá batendo a porta. 17. Daqui 2 semanas praticamente.
0: Eu vou pedir o Diogo Meira, se ele puder, ainda hoje, passar. Eu não sei se ele vai conseguir achar ali perto. Nossa, como é que eu vou conseguir explicar? Eu passando ontem, eu vi uma rua toda enfeitada.
2: Boa, Everino.
0: O pessoal
2: cachado
0: pintando ali.
2: Perto da Te Levo. Sabe aquela Te Levo que tem ali na... Como é que chama ali, Diogo? Na Avenida Damas Drummond?
0: Eu passando pela Damas Drummond que eu vi.
2: Então, é o pessoal
0: subindo
2: daquela rua.
0: Ali,
2: é bem na esquininha, acho que tem aquela Te Levo ali. Bem na esquininha, acho. Sei, não sei se ainda existe aquela sede.
3: É no bairro São Pedro ali.
2: É no bairro São Pedro. Tá ali, realmente, Verina, o pessoal pintou meio fio, né?
3: O pessoal é muito animado.
0: Nossa, eu achei aquilo, Diogo, se ele puder dar uma chegadinha lá, olhar pra nós.
2: Eu vou fazer o seguinte, eu vou pintar a minha rua, a frente da minha casa.
0: Achei legal o pessoal gachado lá, pintando e tal.
2: Vou fazer, vou chamar a turma pra fazer lá.
0: É chama, né, eu cara? Acho que a gente tem que, é a hora que nós todos, direita, esquerda, viramos um
3: pra frente, um só.
0: Exatamente, eu achei bem legal se o Diogo puder então dar uma chegada lá, olhar pra nós e te incentivar, valorizar essa animação aí da Copa do Mundo que já tá chegando, primeiro jogo.
3: Dia 13 às 19 horas, Brasil e Marrocos, tá? 13 de junho.
0: E segundo a minha bancada aqui, vai ser o jogo mais difícil.
3: É o time mais...
2: O mais difícil das
0: primeiras, né?
2: Do primeiro jogo. Ali,
3: né? E só pra passar a régua aqui, gente... O Flamengo perdeu de 3 a 0 pro Palmeiras em casa. Ê, Flamengo.
2: Que tunda, hein, rapaz?
3: Que tunda, né? Eu não gosto dos dois. Tá bom. O Cruzeiro ganhou da tábua da beirada também, da Chapecoense.
0: Que difícil, né?
3: É. Que Tardelli, difícil. O Tardelli, mas o Marcelinho no grupo, você tem que tomar remédio. Eu falei, gente, vocês já estão sofrendo com o Cruzeiro, a hora que o Corinthians ganhar do Atlético mais tarde, vocês vão partar.
2: E foi tiro e queda, né?
3: É, gente, futebol, gente. Eu conheço bastidores, não adianta você sofrer, brigar, matar. A gente brinca aqui.
2: E quem fez o gol do Corinthians? Zacarias.
3: time trapalhão, né, só? Brincadeira.
0: A Fran já tá mandando as figurinhas aqui do.
3: O Galo perdeu pro Corinthians 1-0, São Paulo empatou com o Botafogo, né?
2: Nossa, 44 minutos do segundo tempo, São Paulo toma um gol. Vou te falar, assim, é pra acabar mesmo. Desanima qualquer um.
3: Se fosse o Marcelinho e o Tardelli, estão infartados. Pessoal, tudo dito, Eveline?
0: Tudo dito.
3: E meia correria do dia.
2: Só lembrando rapidamente, aqui tem um celular, né? Foi deixado aqui, tocou sábado o dia inteiro, né?
3: O dia
2: só que não tem jeito de atender.
3: E foi na guerra também.
2: Você quer mostrar ele aí, Evelyn, pra nós, por favor? Tá todo moído aqui.
3: E foi na guerra.
0: Podia trocar a tela, né?
1: É. Deve ter quebrado a hora que caiu alguma coisa.
0: E é bem feminino, porque atrás, ó.
2: É, uma florzinha. Tinha alguns telefones aqui, eu tentei ligar nesse. Eu vou até passar pra Deise, às vezes ela consegue ligar pra um desses telefones aqui, e tava dentro dele aí.
3: É. Também tá fazendo falta, né, pra pessoa. 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
0: O meu ouvinte lembrou que muito bem falado, né? Lembrando que o Flamengo tomou feio, né? Sim. Perdeu feio.
3: Em casa.
0: E 4-4 da zaga tá indo pra jogar na Copa.
1: Nossa senhora.
0: É, aí dói.
3: Talvez melhora, né?
2: Mas vou te dar uma luz aí, né? A zaga titular não tem nada a ver com o Flamengo, né? A
0: gente começa menos mal, né?
2: Deve ser o Marquinhos ali, né? Na zaga.
3: É. Vai lá só pra esquentar banco.
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0: Ô, gente, que legal o Pedro Henrique falando que lá em frente o Araras também estão pintando. Pediu o Diogo também, uma hora puder passar lá, né? A gente quer acompanhar a cidade toda colorida. Valeu, Pedro. Show de bola.
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0: Vamos conversar com esse pessoal bacana aqui.
3: Vamos lá.
0: Tá aqui com a gente já no estúdio para falar sobre a atualização da NR1, que começa a valer a partir de amanhã, dia 26 de maio. Tá aqui com a gente a Cida Cruvinel. Prazer, Cida, tê-la aqui com a gente.
4: Bom dia, Ótimo estar aqui com vocês, agradecer a oportunidade. Bom dia aos ouvintes. E vamos lá falar dessa novidade, né? Que não é novidade.
0: Ana Cristina, prazer tê-la aqui com a gente.
5: Prazer é todo meu. Bom dia a todos vocês, bom dia a todos os ouvintes.
3: Bom dia.
0: E o Jason, fiquei até olhando pra cara dele, fiquei com o Jason veio consertar o computador hoje.
4: Essa é uma pergunta recorrente. É, né?
0: Bom dia. Eu chamei ele, mas já que ele tá aqui, né?
6: Mas ainda bem que tem outras pessoas que chamam, porque se depender só da Eveline.
0: Eu xingo ele, ele não é psicólogo para saber me acalmar.
6: Uma vez por ano. Bom dia a todos, bom dia aos ouvintes. É um prazer estar aqui com vocês.
0: Vamos falar. É um bate-papo, vocês fiquem à vontade. Eu queria começar a entender primeiro o que que é a NR1.
5: É uma normativa, né, do Ministério do Trabalho, que a partir de amanhã entra em vigor, onde são levantados os riscos psicossociais, ou seja, aqueles riscos que podem impactar diretamente na saúde mental do trabalhador. E após o levantamento desses riscos, é de responsabilidade da empresa adequar um ambiente favorável a essa saúde mental, com planos de ação, de intervenção ou prevenção e também um cronograma de aplicação desses planos.
4: É importante dizer que a NR1, ela existe há muitos anos. Agora é uma atualização dela, colocando os riscos psicossociais como exigência de lei. Porque antes, a empresa que definia trabalhar esses aspectos era por iniciativa própria, né? Agora é uma exigência do Ministério do Trabalho.
0: E o que que é essas tão faladas psicossociais? São doenças? São sintomas? Quais são?
4: Na realidade, são condições de trabalho que podem levar à saúde ou adoecimento psíquico. Pode favorecer ou dificultar. Mas nós não podemos afirmar assim, essa é a causa do sofrimento psíquico. Mas o ambiente de trabalho, quando ele é olhado de uma maneira sistemática, direcionado com ações efetivas dentro de um processo e não daquelas questões pontuais, como vem aqui falar de um assunto, né, que se refere à saúde mental, ou vem aqui falar de um assunto que se refere à saúde.
3: Uma palestra,
4: não é mais palestra, é um processo que é estabelecido dentro das organizações de trabalho.
3: Seria um conjunto de fatores que engloba tudo isso e levaria a questão, no caso.
4: Exatamente, Armindo, você pontuou bem. Tem os fatores psicossociais descritos já como
0: na lei já tem o que é.
4: Já tem a descrição dos 13 fatores de risco. Então, nesse trabalho que já está sendo feito, né, nós já estamos atuando aí diretamente nas empresas com esse direcionamento. Então, esses fatores são identificados, né? Nós falamos do diagnóstico de riscos psicossociais.
3: Isso é bem individual, né? Por exemplo, aqui na rádio ela tem os seus fatores, outras empresas, cada uma com o seu.
4: Esses fatores, eles são estabelecidos, eles já são colocados, né, pelo Ministério do Trabalho. Agora, o que vai ser diferente? Se esses riscos aqui na rádio ou em outra empresa, eles estarão em que nível? Baixo, médio, alto ou crítico. E é a partir disso que se faz um plano de ação. E junto com as ferramentas já utilizadas. Então, dentro da empresa já tem pesquisa de clima, avaliação de performance ou outras ferramentas, ele vai compor o plano de ação também. É diferente, isso aí é ótimo, Décinho, porque cada empresa vai ter um processo customizado Não dá para pegar de uma e replicar na outra. Nós temos que construir caso a caso. E não adianta também. Vocês vão ver aí que agora, né, é como se virasse uma moda, né? Então nós vamos fazer gestão psicossocial, mas não passa de um questionário. E a nossa proposta é muito diferente, é gestão, é fazer um processo contínuo, acompanhando, olhando esses fatores de uma maneira muito detida.
3: E como diagnosticar, como fiscalizar, quem que vai fazer isso?
4: Então, aí é com o Ministério do Trabalho.
3: E eles teriam hoje essa estrutura, essa condição para tal?
4: Então, nós não sabemos te falar assim com certeza, mas vamos imaginar que a semana que vem chegue aqui uma fiscalização na rádio, né? O que que vocês vão fazer? É, não vai ser uma autuação, não vai ter uma multa de imediato. Vocês terão 3 meses para adaptar isso. Então, a fiscalização pode chegar a qualquer hora.
0: A partir de amanhã, 3 meses.
4: É. Pode chegar a qualquer hora, em qualquer empresa, eu acho que eles não vão avisar assim, ó, agora nós vamos fazer isso.
3: E o que a empresa tem que fazer para se enquadrar, para estar dentro da lei? Ela tem que fazer, ela tem que ter seus critérios, né, suas atuações dentro também,
5: né? É exatamente isso, esse diagnóstico desses fatores de risco, né? O que que aquela empresa ali proporciona para favorecer a saúde mental do trabalhador e quais os fatores são identificados, né, através desse levantamento que pode ser desfavorável. Ela precisa apresentar esse laudo, né, dos diagnósticos, como a Cida pontuou, eles são 13 fatores, vai do nível baixo até o crítico, e dependendo do que for coletado ali, é preciso de um cronograma com planos de intervenção. Vamos supor que um risco médio, o intuito é ir para baixo, um risco crítico, ele vai para o baixo, mas ele pode ir passando por etapas, sempre tendo esse monitoramento. E aquela empresa que não tem nenhum risco, ela precisa ainda assim ter planos de ação contínua para manter aquela qualidade de trabalho. Essa é a responsabilidade da empresa.
0: Olha, Cristina, toda empresa, independente do tamanho
2: de
0: ou não, acima de quantos funcionários, como é que é isso?
5: Acima de 3 funcionários, se não me engano, é obrigatoriedade.
3: Essa lista de 13 fatores, quais seriam os mais específicos?
5: Jazon Botelho.
3: Pra gente até saber, peraí, na minha empresa, às vezes eu como colaborador, como funcionário, eu não sei que tá tendo. Então, isso aí, quais seriam?
7: Sim. Primeiro, assédio de qualquer natureza. Na natureza do trabalho. Falta ou suporte no trabalho. Má gestão de mudanças.
0: Falta ou suporte no trabalho?
4: Falta de suporte.
0: Falta de suporte no trabalho. Ou seja, eu não estou dando conta e a empresa também não
4: está. Faz nada.
0: Exato. Faz nada para poder me orientar,
3: não te
0: ou me
3: dá estrutura para você desempenhar sua atividade laboral.
7: Uhum. Isso. A má gestão na mudança organizacional. Porque às vezes o pessoal faz uma mudança na empresa e simplesmente não é comunicado. Vem igual abaixo, a pessoa fica muito
3: perdida, né?
7: Perdida, não sabe para onde ela vai.
2: Às vezes coloca uma pessoa para fazer a gestão de pessoas que não é competente naquela área e acaba transformando aquele ambiente pesado.
3: Porque toda transição também tem um impacto, toda mudança tem um impacto, né, gente?
7: Uma outra, a baixa clareza no papel de cada um, ou seja, uma falta de descrição de função.
3: O que que você faz?
7: As suas obrigações, as suas
4: definições. Por que que você foi contratado?
7: Quais são meus papéis aqui? Outra, baixa recompensas. A pessoa às vezes está ali e fala, o trabalho feito um burro aqui e não.
3: Eu não sou valorizado.
7: Não sou valorizado. Baixo controle no trabalho.
0: Pois é, mas eu trabalho igual um burro de carga aqui e não sou valorizado. Mas espera aí. É muito sugestivo isso. É tudo muito. Eu sou valorizado a partir do momento que eu recebo o meu salário em dia, a partir do momento que eu recebo o meu salário corretamente.
2: Você é contratado para aquilo. Daí você pega aquele serviço, foi lá no contrato, fui contratado para isso, mas no decorrer do PNL, fala assim, meu trabalho tanto e ganho pouco, mas foi combinado isso antes, entende?
4: Mas assim, é a percepção também do trabalhador, né? A minha percepção é de que eu trabalho demais, que eu faço além da conta e que eu não sou bem remunerada
0: por
4: isso. Mas
0: isso todo mundo pensa assim, não?
4: Não necessariamente. Agora, o que nós vamos mostrar aqui com o diagnóstico psicossocial? Porque ele é, no caso, a nossa ferramenta, né, que nós usamos, são 50 questões para analisar esses 13 fatores. Isso vai ficar evidenciado. A pessoa vai responder, isso é uma análise qualitativa, aí depois a gente vem para dentro da empresa e fala assim, vamos checar isso aqui. Aí você olha e fala assim, não, mas qual que é a média salarial desse cargo? A média é X e a pessoa está recebendo tal, tal, tal, tal. Isso é um tipo de valorização. Mas há outras valorizações também, né? Pelo reconhecimento daquilo que eu faço. Ah, então, dentro da empresa tem um programa de reconhecimento, tem um programa de progressão de carreira. Então, são inúmeros fatores para... agora falar assim, ah, eu ganho pouco, eu não... reclamar
2: então
4: do
2: não
4: trabalho.
2: Basta só todo reclamar. Mundo
0: reclama.
2: Não,
0: mas todo mundo é. Se você for perguntar, sabe, o Dessim trabalha muito além do que está dentro da carteira, dentro do que ele acha que... Eu também. Acho que 90% quer ganhar mais e trabalhar menos. Por isso que eu estou te dizendo, na hora que o Jason comentou esse...
4: esse fator.
0: Mas
3: reclamar
0: exemplo.
3: Qualquer um pode. Agora você tem que se...
5: Isso. Vamos pensar numa empresa, uma empresa que tenha 5 setores, né? E um deles só que foi detectado esse risco aqui. E vamos supor que nesse setor tenham 10 colaboradores. Somente 2 estão questionando essa baixa remuneração, esse baixo reconhecimento. Pode ser uma questão financeira, mas pode ser um reconhecimento do próprio trabalho, da valorização. Aí que entra a nossa análise qualitativa. A gente precisa identificar, ó, esse risco aqui deu baixo ou alto. Vamos tentar entender de perto, porque pode ser uma particularidade daquele colaborador só, mas a empresa como um todo, às vezes ela está oferecendo tudo aquilo, né? Então não é simplesmente você fazer uma detecção de um risco e não tentar entender o porquê que aquilo acontece.
0: Vamos continuar nos riscos.
7: E lembrando um detalhe importante, porque existe um anonimato, a gente não vai identificar aquela pessoa, mas vai ser naquele setor, existe uma pessoa que está com...
0: insatisfeita.
7: Exato.
3: Ninguém vai ser exposto,
2: né? Se o setor só tem uma pessoa, está perdido.
4: Mas aí a gente vai ter o cuidado, né, assim, de colocar, né, dentro da proposta de plano de ação alguma coisa que vá trabalhar aquilo que foi identificado, não expondo a pessoa. Essa exposição não vai existir.
3: Entendi.
4: Né? A questão do sigilo é prioritário aí.
7: Isso. Outro item é a falta de autonomia. Às vezes o colaborador está ali e não sabe o que eu posso fazer. Talvez por essa falta, né, de descrição da função dele, ele fica, que eu posso fazer isso? Às vezes tem uma atividade que pode ser executada e ele não sabe, posso ou não posso fazer. Então nem que a pessoa às vezes está procurando serviço, mas às vezes tem um serviço tão próximo dele ali que ele poderia estar executando sem custo para ele.
3: A proatividade seria.
7: Exatamente. Então tem essa, talvez ele reclama de falta de autonomia. Não posso fazer nada aqui.
3: Mas tem muita questão também que você tem que dar feedback pra pessoa, né? Não empurrar, faz isso, né, Evelina?
7: Outro item, a baixa... A baixa justiça organizacional.
0: A baixa?
7: Justiça. Porque às vezes tem pessoas que sentem, tipo assim, só eu que faço tudo. Determinadas coisas, tem 10 pessoas fazendo a mesma tarefa aqui, aliás, com o mesmo cargo meu, mas porém eu que todo dia
0: estou sobrecarregado com tudo.
7: Tenho sobrecarga ainda, mas esse aqui é outro. Outra coisa, se ela já presenciou algum evento violento ou traumático na organização. Então, às vezes, o que para uma pessoa, talvez até uma discussão entre dois colegas de trabalho, talvez para a percepção.
2: Mas isso não acontece, não, a gente está lidando com pessoas, e às vezes quanto maior a quantidade de pessoas que você trabalha junto, mais risco tem de ser
3: de ter atrito ali, quizila, né? Pendenga.
4: Isso, por isso que o Ministério do Trabalho chegou a isso, porque se você ficar na informalidade, né, as pendengas, essas palavras todas que você falou, né, elas não vão ser vistas, agora elas serão evidenciadas. por meio.
3: E tratadas,
4: né?
3: Tem que ser tratadas.
4: Exatamente,
3: né?
4: Não adianta só eu identificar. Diagnóstico não trata nada, né? Só identifica o que está acontecendo. Agora, eu preciso de ter um plano de ação factível e realizado. Que é isso, né, que é o mais importante. Assim, independente da questão da fiscalização, isso é para favorecer o ambiente organizacional. É para melhorar para a empresa e para
3: o colaborador.
4: É ambos ali, né, fazendo um trabalho conjunto.
2: E pode melhorar para a empresa também?
4: Melhora para a empresa. A empresa precisa ter ali, né, um ambiente
3: saudável.
4: Saudável e lucrativo. Por que que as empresas existem? Para quê? Você montaria uma empresa para ter prejuízo?
3: Não.
4: Ninguém montaria, né? Não é o que a gente quer. Então, nós precisamos...
2: Diminui afastamento.
4: Reduz, né, afastamento, o turnover, né, os atestados, os processos trabalhistas.
3: Melhora a produtividade, né?
4: Produtividade, tudo isso. Então, isso é resultado... Para quem? Mas é também para o trabalhador. Eu também quero me sentir produtiva, eu quero sentir que eu estou engajada no trabalho, que eu me sinto bem naquele espaço.
7: Que amanhã eu quero acordar e quero ir trabalhar naquele local.
4: Isso, é bom vir para o trabalho, né? É claro que trabalho cansa, tem uma série de coisas, mas assim, eu vivo uma satisfação nesse trabalho, um contentamento nesse trabalho.
3: Você tem prazer, né, de fazer aquilo com gosto, né? Isso. Lógico. Não só pela questão do salário, né?
7: Um dos outros itens também é a baixa demanda no trabalho. Tem gente que estava até rindo sobre isso, né? Existe. Sim, tem gente que fala assim, eu poderia estar fazendo muito mais do que eu estou fazendo hoje.
4: Sou mal aproveitado.
7: É, ou seja, é uma subcarga.
4: É.
7: E existe, quer dizer, a percepção dele, às vezes ele está trabalhando bastante, no entanto, ele percebe que ele poderia estar fazendo mais. Exato. Tem, assim como tem a subcarga, tem o excesso de demanda de trabalho, que seria a sobrecarga também. Essa é uma reclamação persistente, mas normalmente você evidencia isso quando você vai fazer coleta. Às vezes no setor tem duas pessoas que estão fazendo esse tipo de reclamação.
2: Aproxima um pouquinho do microfone, meu amigo Jason, por favor.
7: Então, ou seja, às vezes num determinado setor vão ter várias pessoas trabalhando, no entanto, uma ou duas que vão reclamar sobre essa sobrecarga. Então, como que eu vou tratar isso?
4: E uma coisa importante também quando a gente fala de sobrecarga, porque hoje, né, o trabalho às vezes invade a vida. E às vezes não é a empresa que está pedindo um trabalho fora, mas a pessoa está ali no celular o tempo todo, trabalhando, envolvida, às vezes até sem perceber. Então é importante a gente marcar o que é, né, dessa natureza do trabalho, quais são as condições de trabalho para ficar evidenciada aí.
3: E pode ser nocivo isso também para você, né? A partir do momento que você extrapola a questão da empresa, né? Da
4: sim,
3: atividade, né?
4: Sim.
3: Leva para casa e confunde as coisas, mistura-se, né?
4: Isso, mistura.
7: Outro item é maus relacionamentos no ambiente de trabalho. De repente a pessoa tem uma questão com algum colega de serviço ou mesmo com a direção, né? Então esse é levado em conta também, esse item. E imagina só, eu saio de casa para trabalhar, chego lá para um dia meio quinhaca, eu vou ter que ir e encontrar com aquele povo de novo lá que eu não me dou bem com ele.
8: Tiazão, mas... Ai, gente, vocês me desculpam. Eu acho que eu tô vivendo no outro mundo mesmo. Uma empresa grande. Lógico que vai ter alguém que você não quer ver numa empresa. Óbvio, né? Vai ter aquele que você não vai com a cara dele.
2: Você não precisa brigar. Mas
5: então, Ivelina, eu entendo completamente essa sua dúvida e deve ser da maioria, né, das empresas, dos gestores. E a gente precisa esclarecer essa questão. O que é responsabilidade da empresa, mas também o que é responsabilidade do colaborador. Vamos supor que um setor tenha essas questões interpessoais, que sempre tem alguma rinha, né, entre os colaboradores. E isso acaba que ocasiona um ambiente adoecido ali naquele setor. O que a empresa pode fazer, o que ela pode ofertar para aquilo, para que aquilo não ocorra. De repente, promover alguns eventos, colaboradores. E isso acaba que ocasiona um ambiente adoecido ali naquele setor. O que que a empresa pode fazer? O que que ela pode ofertar para aquilo, para que aquilo

0: diante de determinadas situações. Vamos supor que é um colaborador que está com burnout e um dos sintomas é a irritabilidade. Aí um colega fala com ele, ele já, como dizem, solta os cachorros naquele colega. A responsabilidade é da empresa? Não, nesse caso é o gerenciamento, é ele lidar com essas emoções, com tudo isso. Então a empresa tem a responsabilidade, só que o colaborador tem também a dele. É a mesma coisa, o descritivo de funções. Se eu sei exatamente, né, qual é a minha função, eu cumpro ela, ok. Agora, com a empresa e com o colaborador, está ficando muito confuso. O que é da minha responsabilidade, o que é do outro? Porque senão parece que é só da empresa ou só do colaborador. Aí fica essa polarização. E é isso que a gente tem que tentar entender. Se cada um fizer sua parte, reconhecer sua parte, a empresa só tende a ganhar com
1: isso.
0: Todo
1: mundo tem sua obrigação, isso, né? No caso.
2: Então, a empresa, vamos tentar achar uma solução. A empresa tem que mandar embora, não funcionar, pedir conta, se ele não está bem no ambiente de serviço.
3: Às vezes seria uma simples realocação. Numa empresa maior, você tem uma pessoa que não está se encaixando em um determinado grupo, você pode realocar ela para outro.
4: E tem outro aspecto também, que quando a gente fala dos riscos psicossociais, nós estamos falando do ambiente, das situações de trabalho. Quando a gente fala do adoecimento psíquico, do sofrimento psíquico, hoje fala tanto, né, transtornos, né? Hoje a palavrinha transtorno aí virou, né? Certo. E não diz muita coisa, mas tudo é transtorno. Mas se a pessoa está em sofrimento, a empresa pode ter, junto com esse trabalho da gestão psicossocial, um cuidado amplo com a saúde mental. Ela pode ter um lugar para ela buscar ajuda. Ela pode ter, né, todo um acompanhamento aí para que isso que ela está vivendo seja resolvido e não chegue a uma demissão por parte da empresa ou um pedido de demissão. Então, o objetivo tanto da gestão psicossocial quanto um cuidado, que aí é uma outra coisa, né? Uma avaliação psicológica é diferente, tá, gente? Não é uma avaliação psicológica. Nós vamos chegar aqui na rádio, vamos fazer a gestão psicossocial, identificaremos os fatores, faremos um plano de ação conjunto e tal. Mas aí tem um colaborador que está apresentando sintomas, que está em crise, que está, né? Aí é preciso de um outro trabalho.
1: Esse diagnóstico é só o começo.
4: Esse diagnóstico é do ambiente, não é das pessoas. Aí nós vamos falar, não, essa pessoa precisa de uma avaliação psicológica ou de um encaminhamento para uma psicoterapia ou para um psiquiatra, né? Isso aí já é uma outra coisa.
1: Mas é fundamental o diagnóstico.
2: Porque envolve muita coisa, né? Por exemplo, como que eu posso separar o que eu estou passando psicologicamente, se é no serviço, se é de casa?
0: É exatamente. Vamos tentar um exemplo prático aqui. Uma pessoa que tem transtorno de ansiedade generalizada, né? Desde sempre. E ela vai para aquela empresa e ela leva essa questão com ela, aquela pessoa que não consegue se regular ali, tá atrapalhando a produtividade, a atenção dela, né? E só que aí a empresa, vamos supor que a empresa tá adequada, ela tem tudo favorável a ela ali. Não é o ambiente que está causando aquilo naquela pessoa. Ela vai dar aquele suporte, vai ter um canal de escuta e vai encaminhar aquele colaborador para fazer um tratamento individualizado. Agora vamos pensar.
5: Por conta de quem?
0: Aí é a questão, se a empresa tem, fornece um plano de saúde, algo assim, o colaborador vai procurar, mas isso aí é individualizado, não já cabe mais à empresa.
1: Isso é uma empresa questão pessoal que é importante dela. Pra ela, né?
0: Agora, se é a empresa que está causando alguma coisa que está, vamos supor, por exemplo, um estresse, final de mês eu tenho que bater meta, é um estresse pontual. Tranquilo, né? Todo mundo passa por isso. Mas vamos supor que aquela empresa tem uma demanda enorme, produtividade, bater meta, algo que é irrealista.
4: Metas e aí, que não são factíveis.
0: Aí o que acontece? Esse colaborador, ele está tendo um estresse crônico. Ele vai para casa, ele não descansa, todo dia tem aquela cobrança. Aí você entende que é o ambiente que está.
1: Copo vem tornar uma hora,
0: exatamente,
1: né?
0: Exatamente. É o ambiente que não está favorável. Então a gente tem que tentar entender, separar um pouco. Quando a gente fala da NR1, a gente está falando sobre ambientação, sobre esse ambiente.

0: mas tem causas que são individuais. E aí é da responsabilidade do colaborador também, né? A gente não separa a pessoa em caixinhas. Lógico que o que eu estou passando na empresa reverbera na minha relação em casa, e às vezes o que eu estou passando em casa vai refletir no meu trabalho também, mas a gente está tentando só elucidar melhor o que, que a empresa pode fazer de favorável naquele ambiente.
1: E muitas vezes o cara é um grande profissional, um grande colaborador, e a empresa tem que resgatar ele, tem que curar ele, tem que trazer, abraçar ele de novo, né? Isso é importante, seria isso, mais ou menos, né?
2: E outra coisa, né, Armindo? Hoje, assim, você atrair e reter pessoas numa organização tá muito difícil. É uma queixa generalizada, né? Pessoas desistindo de empreender algum negócio porque não encontra pessoas para trabalhar. Então, são outros modelos. Acho que a gente precisa olhar também para isso. Nós temos, né, uma referência do que é o trabalho, do que são as relações no trabalho. E hoje já tá, as pessoas estão buscando novas e diferentes formas de trabalhar. Então, é um olhar também atento que nós precisamos ter aí para os ambientes de trabalho.
3: Lembra, tem mais? Né? Tem mais dois aqui. Esses itens aqui seriam como se fosse um raio-x da empresa. Então, ou seja, é uma forma, né, de você estar visualizando aquele ambiente. O penúltimo aqui é trabalho em condições de difícil comunicação. Porque muitas vezes a pessoa trabalha em um setor que ele não tem muito contato com os demais. E ele acaba se sentindo prejudicado exatamente por não saber o que está acontecendo naquela organização. E um último aqui tem a ver com trabalho remoto e isolado. Pós-pandemia, né, nós verificamos muito isso. Pessoas que...
1: Home office.
3: Isso. Ou home office, ou muitas vezes, né? Por exemplo, até um vigia, a gente estava comentando mais cedo, um vigia, ele acaba trabalhando de uma certa forma isoladamente. Então, isso acaba... Para alguns, isso.
4: Pois é, gente, mas ele é a função dele, ele foi contratado para ser vigia. Ele sabe que ele vai ficar sozinho dentro daquela empresa. Que na hora que a empresa fechar, ele foi contratado assim, ele sabe dessa realidade. Que na hora que a empresa fechar, que todo mundo for embora, ele entra.
0: Então, tem colaboradores que não se afetam com isso, até gostam. Agora, tem uns que se sentem isolados daquele ambiente corporativo.
4: Mas aí o que você pode pensar?
0: Sabe as reuniões mensais, algumas intervenções que tem? Fazer aquela pessoa se tornar mais parte da empresa. São pequenas ações, Belino, que às vezes a gente pensa que não vão ter frutos. São coisas que a empresa consegue fazer nesse plano de ação. Por exemplo, se tem uma reunião de confraternização, vê que aquele colaborador, ele sente com aquilo, trazer ele mais para aquela ambientação.
4: Mas você foi contratado para ser vigia. Você quer ser vigia à noite?
1: Mas eu não posso ser vigia só.
2: Beline, mas vamos pensar uma outra coisa. Quando a pessoa vem e assina um contrato de trabalho, às vezes ela nem se dá conta do que é esse trabalho. É na vivência,
1: é o exercício,
2: é no dia a dia, é que ela vai perceber.
5: Eu venho, né, comigo, que no caminho eu te explico.
1: Outra copinha o carro andando.
2: Tem gente que nem lê um contrato de trabalho. Quando você vai lá e fala assim, olha, isso aqui é da sua função. Fala, mas eu nem sabia.
1: Então, precisando do cargo, do posto.
2: Eu quero é meu emprego. Né? Então tem
4: uma série de coisas. Mas então ele não pode achar ruim.
2: Ele pode.
4: Achar ruim, ele pode.
2: Ele pode.
4: Achar ruim, ele pode. Mas agora dizer que a empresa tem que... Ai, gente,
2: Mas ele diz, por isso que é importante ter esse trabalho, porque é um jeito de assegurar que a empresa cuida disso. Você prova que
0: ela
2: a empresa...
0: promove ações, né? Por exemplo, trimestrais, mensais. A gente tenta trazer esse colaborador para perto dos demais. Mas se isso ainda assim afeta ele, você está vendo que aí pode ser uma questão pessoal, que aí a empresa já não tem essa responsabilidade. E aí, às vezes, é ele se adequar a algum outro tipo de trabalho, ou a empresa tentar fazer uma troca de função.
1: Seriam ações para minimizar esse impacto,
4: sim,
1: né? Às vezes.
4: Não me convenceu, não. Eu vou ter que fazer reunião trimestralmente, porque aquele cara que foi contratado para ser segurança tá se sentindo sozinho. Ah, gente, arruma um cachorrinho para ele.
1: Você tá olhando muito lá.
4: Vai na adoção. Não, gente, é a prática. É a praticidade da coisa. Você tem uma empresa pequena. Vamos imaginar aqui na rádio, fica um vigia aqui. Nós estamos em quantas pessoas? 14, 16 pessoas? Coloca o vigia, ele vai se sentir sozinho aqui. Aí a empresa tem que fazer trimestralmente uma reunião para que ele não se sinta sozinho? Entende isso na prática? Uhum. Uma empresa de 16 pessoas?
3: Mas você lembra quando eu disse sobre o raio-x?
4: Vamos arrumar cachorrinho para ele.
3: Exatamente. O raio-x, ele não trata ninguém. Ele simplesmente vai evidenciar
1: o problema.
3: Um problema
1: e que aí, tem que ser combatido.
3: Exatamente. E aí você, peraí, essa é a pessoa que não está adequada para esse cargo.
1: E até para ajudar você que é colaborador, porque é o seguinte, se o cara tá sentindo mal ali, ele não vai executar a função dele de forma plena.
6: Eu até entendo a situação de cuidar de pessoas, das pessoas, né? Mas assim, a gente até se chegar para saber se o problema dele é o trabalho, é um caminho muito grande para a empresa cuidar, né? Por exemplo, eu chego aqui estressado, o que que desse entende? É alguma coisa com a empresa? É alguma coisa dentro de casa? Sabe, daí você começa a estudar, começa a ouvir, a empresa ela muda o foco do que é o da empresa para cuidar de mim aqui. Ah, o que o Dessin tem? Sabe, daí vai, me afasta, perde um. Não sei se funciona da mesma forma. A pessoa é diagnosticada com burnout, ela fica 15 dias. Ah, ela tem que ficar 15 dias sem vir trabalhar.
4: Depois disso, a questão,
2: eu acho que a gente precisa fazer, porque tocou aqui já num diagnóstico que é pessoal. Uhum. Que é individual. Esse trabalho não se refere a isso. É importante a gente deixar isso bem, já estamos separando o ambiente do pessoal, é muito assim, quando a Ana Cristina traz, né, o burnout, é porque
4: ele
2: se refere ao adoecimento ligado ao trabalho. Vou dar um exemplo para vocês. Eu trabalhava numa empresa em que chegavam muitas pessoas com o afastamento do trabalho. Quando eu ia fazer a escuta das pessoas, eu identificava que fora do trabalho não tinha nada, ela estava bem. Tanto que eu tenho uma situação que a assistente social, né, desse grupo empresarial que eu trabalhava, chegou e falou assim: Cida, fulana estava numa festa, se divertindo, como que ela está doente? Eu falava, ela está doente, porque o burnout se refere somente
1: ao ambiente de trabalho.
2: Ela chega aqui na porta da rádio, coração dispara, ela treme, ela transpira, ela fica, né?
6: Ansiosa.
2: Mas ela
6: antes de trabalhar, fala assim, nossa, eu tenho que trabalhar.
2: Às vezes, nem só isso, sabe? Assim, ela chega, a hora que ela chega na porta, tem uma reação que não é assim, ah, é porque eu não quero trabalhar. Ela quer trabalhar. Mas ela não consegue porque esse estresse, né, que é um estresse crônico, foi acumulando ali. Então, assim, é importante a gente fazer essa distinção. O burnout vai ser tratado individualmente, encaminhado, ou a empresa tem, né, o plano de saúde, como a Ana falou, ou de outras maneiras, ou nas políticas públicas. Agora, o ambiente de trabalho, ele pode favorecer que essa pessoa consiga vir. Mas ela precisa ser tratada se ela estiver adoecida. Não é a empresa que vai tratar.
0: É a responsabilidade do colaborador. É isso que tem que ficar claro. A responsabilidade da empresa é oferecer um ambiente saudável, um ambiente que favoreça a saúde mental do trabalhador. Agora, tem questões que são individuais. Por quê? Por exemplo, o burnout. Tem a questão genética, tem a questão ambiental e tem a questão individual. Qual é a responsabilidade da empresa? A ambiental. Isso, agora, é a genética. Parte. Ninguém tem responsabilidade.
4: A genética é o tipo assim, minha família toda tem depressão e eu também tem depressão.
0: Sim, agora, essa é a genética. Isso. E agora vamos pensar na individual. Eu preciso...
1: Na clínica.
0: Mas vamos generalizar, né? Uhum. Seria esses três itens para a gente entender mais ou menos. E aí, a responsabilidade ambiental é da empresa, agora a individual é do colaborador, né? Se eu estou me sentindo muito irritado, se eu estou me sentindo muito triste, se eu estou muito ansioso, será que eu estou cuidando da minha saúde mental fora daquele ambiente? Como que está minha qualidade de sono? Eu faço uma atividade física? Como que está minha alimentação? Eu estou com algum problema fora, familiar, né? Que eu estou trazendo para a empresa, então eu tenho que tentar entender o que, que é meu, o que, que é do outro. Agora, essa questão do ambiente de trabalho está me adoecendo e está me afetando, eu estou procurando ajuda para isso, né? Então tem toda essa responsabilidade que precisa ser compartilhada e não só jogar para a empresa e jogar para o colaborador. Por isso que eu acho que a NR1 vai ser importante.
1: Vou dar um recadinho, a gente já volta. 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
4: O Paulo passa aqui e fala o seguinte. Eveline, bom dia. Olha, estamos tendo muitos problemas com a Copasa. Ela deixa uma conta na porta com valores exorbitantes. Tem uma na minha casa de R$757 e uma conta na minha oficina de R$650. Isso vem acontecendo diariamente em Araxá. Eles vêm e pedem para você resolver. Já fiz 3 vídeos, noite e madrugada, tem vazamento. Está acontecendo estranho, isso é sempre acontecendo. Ah, Paulo, tem que tirar o vazamento, né, gatinho? Vamos tirar o vazamento.
1: Se for fora ou dentro.
6: Se for fora, é por conta da Copasa.
1: Então, você tem que detectar, Copasa, né?
6: Sim. Eu vou ali. Mas se é cobrado, é pro lado de dentro do terreno, do hidrômetro.
1: Isso. Eu vou chamar ali o nosso randômico e cabuloso repórter, Diogo Meira. Alô, Diogo Meira, onde você está? Conte-nos tudo, não esconda nada. Bom dia.
7: Opa, bom dia, coloca nas suas qualificações aí, randômico Total Flex, viu, Arminho?
1: Ah, tá bom.
7: Bom fechou. Dia, Arminho Maia, Eveline, Decinho, e o pessoal que acompanha a gente aqui pela 94.5. Bom, a gente tá aqui com a Lorena Martins, ela é coordenadora e idealizadora do MEX, o MEX Conference. É uma conferência de mulheres extraordinárias que acontece já no próximo dia 30, aqui em Araxá. Esse trabalho já vem aí há 5 anos, né? Ou há 4 anos, né? Que ele é realizado aqui em Araxá e ele visa realmente fazer um resgate de mulheres aqui da nossa comunidade. Mas a Lorena vai explicar melhor pra gente, Lorena. Primeiramente, quando que acontece, o local, traz pra gente algumas informações gerais sobre o evento. Bom dia.
8: Bom dia. Então, o MEX vai acontecer agora dia 30 de maio, né? A partir das 14 horas, na Chácara Savana, onde ali a gente vai ter essa comunhão com as mulheres, porque na verdade o MEX ele nasceu como movimento, né, para despertar a verdadeira identidade das mulheres. Ele não é só um evento, ele é um caminho que a gente encontrou para levar transformação emocional e espiritual e comportamental na vida das mulheres.
7: E as mulheres que querem participar, como que elas podem se inscrever? Fala para trás para a gente algumas informações nesse sentido.
8: Então, né, você que tiver interesse de estar participando com a gente, vai na bio do nosso Instagram. O nosso Instagram é @mex.conference. Lá você vai ter todas as informações, você vai ser direcionada, né, para o nosso WhatsApp, onde a gente vai te passar direitinho como é que você vai fazer a inscrição, os valores. A gente está com uma promoção que se você for e levar mais uma ou levar mais duas, você vai pagar um valor diferenciado.
7: Bacana. E durante o evento, são quantos dias de evento? Qual que é a programação que vocês prepararam para essa conferência?
8: O evento ele dura 6 horas, né? Como eu falei, ele dá início às 14 horas. A gente faz um momento com palestras, dinâmicas, a gente traz ferramentas, né? Porque essas mulheres, elas não vão chegar lá somente para escutar. Elas vão realmente vivenciar e ter ferramentas para que elas possam sair de lá realmente totalmente transformadas. E aí, no final, a gente oferece um lindo jantar, né? De comunhão, para que elas possam fazer network também, conhecer outras mulheres, gerar experiência com outras mulheres.
7: Acho que o mais importante é essa troca de experiência, né? Talvez uma apoiando a outra ali dentro, uma apoiando a outra ali dentro da sua própria história de superação.
8: Com certeza, né? Porque eu falo assim, a gente aprende muito com a história do outro, né? A gente cresce e às vezes a gente percebe que às vezes a minha história, o que eu estou passando, às vezes nem é tão grande comparado às vezes o que a minha outra amiga tá passando. E aquilo ali nos fortalece, nos faz entender que se a outra conseguiu, eu também consigo, né? Então, além de levar essa transformação, a gente cria também esse momento de network, de experiência, de uma conversando com a outra, que eu acho que é muito importante.
7: Agora, como que nasceu esse trabalho, Lorena?
8: Então, o Max, ele nasceu de um momento, né, que eu passei na minha vida, e eu me separei, e assim, foi um momento muito doloroso para mim. E aí, nesse momento, eu entrei verdadeiramente assim, olhar para mim, para as minhas dores, para as minhas feridas, e busquei ajuda, né? Uma forma de me curar. E aí, nesse processo de cura, eu me encontrei realmente como pessoa, né? Como filha de Deus, entendi os meus valores, entendi quem eu era, que eu não precisava me adaptar para caber em ambientes, que eu não precisava me anular para caber na vida do outro, que eu simplesmente tinha que ser eu. E aí, daquilo ali, eu pensei, gente, eu não posso carregar isso só comigo. Eu tenho que levar isso para outras mulheres, porque se aconteceu comigo, pode acontecer com outras, que às vezes está passando o mesmo processo ou processos diferentes. Então aí foi quando nasceu Mulheres Extraordinárias, para a gente levar essa cura para essas mulheres, essa transformação. Porque o nosso lema é esse, né? Uma mulher curada, ela cura gerações.
7: Muito bacana. Agora, sobre as palestras, quais são os eixos temáticos que serão abordados aí durante essas palestras?
8: Nós estamos com 5 temas que a gente, né, se reuniu, analisou direitinho, a gente entrou assim, num contexto que a gente está percebendo que as mulheres estão um pouco vulneráveis nessas áreas, né? Então a gente vai trazer palestra como padrão comportamental, linguagem de amor. Hoje as mulheres estão aceitando muito pouco, sabe? Qualquer relacionamento, eu falo assim, vivendo ali no raso mesmo, né? E elas não foram feitas para isso. Elas foram feitas para viver na excelência, no extraordinário e ter um relacionamento extraordinário. Então nós vamos falar sobre linguagem do amor, sobre fé, vamos falar sobre dependência emocional, que é algo também que tem... eu falo que tem invadido aí, né, esse mundo feminino. As mulheres estão muito dependentes emocionais, sejam de relacionamentos, pai e mãe, amizades. E vamos fechar com a cura da criança interior. Nós vamos ter um momento, né, de curar a nossa criança, porque todos nós temos uma criança interior dentro de nós. E muitas vezes a nossa vida, ela não está rompendo porque essa criança ainda não está curada. Então, assim, vai ser essa quarta edição, assim, vai ser algo maravilhoso. Eu, se fosse você, não ficava de fora, né? Chama aquela amiga que você sabe que tá nesse momento, que tá precisando, né? Que precisa viver essa experiência, porque será algo, assim, maravilhoso.
7: Muito bacana, Lorena. Repete pra gente, por favor, reforçando aí o local, a data, o horário e também onde que essa mulher pode se inscrever para participar do MEX.
8: Olha, a quarta edição do MEX vai acontecer agora, dia 30, sábado agora, a partir das 14 horas na Chácara Savana. Essa chácara, ela fica dentro de Araxá mesmo, né? Você não vai precisar se locomover para fora da cidade, então é super tranquilo de você chegar lá. Vai acontecer a partir das 14 horas. E para você se inscrever e fazer parte desse movimento, você vai lá na bio do nosso Instagram, @max.conference. Lá você vai ter todas as informações, você vai ser direcionada para o nosso WhatsApp. E lá nós vamos te passar todas as informações que você precisa para fazer parte do evento.
7: Perfeito, muito obrigado, Lorena, pela participação e parabéns pelo trabalho. Pessoal do estúdio, é com vocês.
1: Do meu deletério repórter Flex, valeu, agradece aí pra gente.
7: Um abraço,
1: tá?
7: Pessoal.
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6: Chamar a gente pelo nome errado dá estresse também,
4: dá,
6: né?
4: Dá estresse.
6: Né?
4: Nossa
6: Senhora. Criou um ambiente.
1: Avelina.
4: Bom dia, Eveline. Estou vendo o programa de vocês aí. E quando o problema é com o encarregado não vai com a cara daquele fulano. O encarregado talvez quer mostrar serviço todos os dias, pega no pé do fulano. O que há de fazer? O que há de se fazer? Como fazer? Estou dizendo que com isso aconteceu comigo, no meu trabalho. Inclusive, fui dispensada da empresa. Doente no tratamento e já corri atrás dos meus advogados que já estão dando jeito nisso. Isso acontece frequentemente. E a empresa é grande. Vocês entenderam?
1: Parece
4: não, o cara não vai com a cara dele e pega no pé dele. Não vou com sua cara e pego no pé. E aí?
6: Uhum. Isso é pessoal, não é ambiente.
4: É pessoal.
2: É ambiente. É ambiente. Eu posso não ir com a cara de alguém, né? Fora do meu trabalho. Agora, dentro do ambiente de trabalho, isso diz respeito a um fator de risco, que são as relações no trabalho. Assédio moral também, né? Porque se é uma relação de líder com liderado, também caracteriza isso. Agora, isso precisa ser identificado, diagnosticado e colocado isso dentro de um plano de trabalho.
1: E pode implicar complicação para a empresa, né?
2: É, pode implicar. Então, se a empresa está assegurada, porque esse diagnóstico de riscos psicossociais, eles vão dentro do programa de gestão de risco, que é um documento da saúde e segurança do trabalho. Então, a empresa vai estar assegurada de que ela pratica, ela tem boas práticas de cuidado ambiental, né, com o ambiente de trabalho, mostrando isso. Então, não adianta só um relato de um ou um relato de outro. Né? Agora, a pessoa que colocou isso já chegou em outros níveis, né, que é a questão trabalhista. Então, trabalhando isso que está sendo proposto de uma maneira agora como exigência, você evita esse tipo de situação, chegar num processo trabalhista.
6: Então, nesse caso, vamos. Tem pessoas ruins de serviço, tem pessoas às vezes que não sabem o serviço. O jeito que a pessoa cobra dessa pessoa, ela tem que ser muito delicado, né? Ela não pode ter aquela cobrança mais áspera, seria repetida às vezes, você está fazendo errado, ou você está fazendo errado, ou você tá... Aí a pessoa acha que está pegando o pé.
2: Não, é preciso dar o feedback, né? Os feedbacks precisam ser dados, mas mostrar para a pessoa, olha, esse copo aqui, ele precisa ser lavado. A pessoa foi lá e fez de conta que lavou. Olha, você foi lá, né? O copo está aqui, vamos olhar para ele. Ele está lavado? Né? Aí a pessoa vai olhar e fala, não sei o quê, né? Alguma coisa assim, eu preciso ter uma prova daquilo que eu estou dizendo quando eu estou dando um feedback. Eu não posso simplesmente falar assim, olha, você não está fazendo seu trabalho. É preciso sim. Essa delicadeza que você está dizendo, ela é fundamental no ambiente de trabalho. Porque às vezes eu sei escutar um feedback, uma bronca ou alguma coisa assim, de uma maneira. Se chegar para a Ana, ela vai sentir fragilizada. Para o Jason, ele vai reagir agressivamente. Então, depende muito. Se eu sou gestora, se eu sou coordenadora, supervisora, o que for, eu preciso saber como que eu vou
1: você
2: falar.
1: Você tem que ser psicóloga, né?
2: Como eu vou falar? Não, eu preciso
1: usar
2: ser
1: psicologia.
2: Eu preciso ser gestora. Sim. E ser gestor é o que que eu estou querendo? Eu não estou querendo que o Armindo se sinta mal. Eu quero que ele enxergue aquilo que ele não está fazendo ou aquilo que ele precisa fazer.
4: Vou passar um pouquinho aqui pelos meus ouvintes. Bom, vamos lá. Bom dia, vai chegar o momento que as empresas vão fechar porque não tem ninguém que dá conta de trabalhar. O governo só cobra impostos, não ajuda em nada. Bom dia, estava trabalhando a terceirizada, que foram dispensados. Continua pagando quem foi desligado. Como que funciona para quem já foi mandado embora e está recebendo salário? Ah, parecido, eu não entendi, não.
6: Está sem relação com o ambiente de trabalho.
4: Aí, ele é ser humano. Cadê o cuidado genuíno? Fernando, peraí que esse aqui está cumprido. Vamos lá. Cada uma ser um só. A empresa explica. Eles não lê. Já ninguém mais ficha. Acabou, todo mundo fazendo entrega do Shopee agora. Burnout é a falta de serviço. Pega um garoto com TDAH e leva pra roça. E eu pego na porta da rádio.
1: Você que tá falando, né?
4: Frescura. Não. Chama, tem dó, é o Fernando.
1: Para.
4: Sou eu não, Fernando. Eveline, entenda a indignação da Eveline, mas meu esposo passa muito por isso na empresa em que trabalha. Sai de casa às 6 horas e várias vezes chega às 5h30, com fome. Porque falta funcionário que a empresa não contrata e sobrecarrega os outros funcionários. E não é só com meu marido, e com os colegas dele também. Ô, meu ouvinte, hora nenhuma eu falei sobre sobrecargas. Eu acho que é igual você falou, ele sai às 6 e volta às 5h30 com fome, porque não dá nem tempo de trabalho de parar. Aí eu concordo em grau, número e gênero com você. Isso aí, hora nenhuma eu falei sobre sobrecargas. Bom dia, eu trabalhava em uma empresa que meu patrão parecia um feitor de escravos. Deixava todo mundo doente. Isso é verdadeiro, tenho como provar. Muitos funcionários tinham que ir nos psicólogos. Pergunta para ela sobre um time de futebol. Quando um time está só perdendo os jogos, o primeiro a perder o emprego é o treinador.
1: O Galo.
4: Pergunta aonde está o doente. O treinador tem.
1: Eles ganham bem, né?
4: Bom dia, turminha linda. O que fazer quando a carga horária do trabalhador está com horário muito excessivo? E acontece isso todos os dias, toda semana. O Cris é o que nós estamos falando. Esse sim.
0: Exatamente.
4: Ele está com a sobrecarga, ele está com a carga excessiva.
0: É o que os riscos vão identificar. Uhum.
4: Bom dia, geração Z não aceita cobrança e não aceita realizar uma atividade, mesmo que não faça parte da sua função. Mas não vai quebrar a mão, nesse caso, não pode confundir com ambiente. Bom. Voltando então agora aqui, meus ouvintes, vocês já vão dando umas clarezas pra gente aqui, e é verdade, a sobrecarga, o excesso de trabalho, isso tudo a gente concorda. Uhum. Agora, o que que a empresa, a partir de hoje, de amanhã, o que que a empresa tem que fazer?
0: Então, esse diagnóstico desses fatores de risco, né? Precisa ser feito esse levantamento.
6: É feito por quem?
4: Como?
0: No nosso caso, quer falar um pouco do nosso trabalho, Cida?
2: Olha, como é uma exigência legal, o que que está acontecendo no mercado? Pessoas que nunca tiveram nenhum tipo de trabalho voltado para as questões psicossociais estão fazendo essa oferta. Diferentes profissionais. Na nossa visão, por que que nós, né, três psicólogos, resolvemos fazer uma oferta formalizada, porque tem mais de 30 anos que eu trabalho com isso. Não tinha esse nome, não era gestão psicossocial, mas algumas empresas...
1: Mas o problema já existia,
2: já
1: existia desde sempre.
2: Já existia, e algumas empresas já se atentavam para isso, a gente ia para dentro da empresa, fazia o trabalho e ele era consistente. Eu trabalhei 10 anos em uma empresa e 15 na outra. Então, assim, processos contínuos. Então, o que que nós pensamos? Que a avaliação, né, de riscos psicossociais feita por uma equipe de psicólogos é o mais indicado, com ferramentas desenvolvidas por psicólogos também. Porque tem ferramentas aí gerais, tem questionários que você manda, responde, coloca no documento e pronto. Mas o que que nós queremos, nós, né, que a equipe oferece, é um trabalho diferenciado. Desde a avaliação, né, o diagnóstico psicossocial, até a gestão disso. Porque não adianta eu fazer o diagnóstico e ficar com isso, tá lá no documento. E o cumprimento dessas ações.
0: A lei tem a questão também levantamento, mas também do cumprimento. Por exemplo, foram detectados 3 fatores com risco médio e alto. eu preciso de um plano de ação documentado dizendo para o Ministério do Trabalho que eu já estou tendo intervenções para diminuir esses riscos, certo? E aí que é essa gestão desses riscos que a gente precisa fazer também.
4: Tá, aí os que vocês, pelo, vê se eu estou entendendo errado. Vocês vão ter que então passar um questionário para todos os funcionários. A base do trabalho é um questionário.
0: Também.
4: É a primeira etapa. Primeira etapa é um questionário. Etapa, isso não interessa se a empresa tem 10 ou 100 mil ou pessoas. Mil. Exagero, mas não interessa a quantidade. É um questionário.
0: Isso.
4: Passa pelo questionário e a partir desse questionário é que vem as atitudes perante a empresa.
0: Não, aí vem essa análise, ela é qualitativa. E depois vem uma outra etapa que a gente tem que fazer uma análise qualitativa. A gente precisa investigar, né? Aí a gente vai fazer essa análise qualitativa, investigar se aquilo é daquela maneira mesmo, aonde que a gente precisa intervir, e depois que a gente monta um plano de ação para reduzir esses riscos ou para manter se todos estiverem baixos.
4: Eu entendi que é tudo muito sigiloso. Uhum. Isso eu entendi. Agora, a minha pergunta é o seguinte. Esse questionário, você vai passar, é uma forma de vocês chegarem naquele parâmetro, né? Mas olha aqui, uma empresa pequena, por mais que você queira falar que é sigiloso, Cida, não é. Quando a empresa é pequena, vai acabar chegando aquele funcionário. A empresa, ela é obrigada a ter canais de denúncia, ela é obrigada a trabalhar de uma forma... Porque nós estamos falando de uma empresa pequena, mas de uma empresa grande, nem sempre... Se tiver um canal de denúncia, o cara vai falar, olha, meu patrão, o fulano de tal, ele está me assediando. O fulano de tal, ele tá me exigindo indevidamente. Aí ele pode até pedir isso de uma forma sigilosa. Mas tem que ter esses canais de denúncia? Como é que a empresa vai ficar sabendo? Entendeu?
2: Sim, deixa eu ver se eu consigo passar alguma coisa aí nesse aspecto. Uma empresa pequena, nós fizemos a análise, a quantitativa nem é relevante, é qualitativa. Nós identificamos os fatores. Nós vamos colocar isso como uma proposta de plano de ação, mas... A empresa vai saber que são aqueles funcionários, seja 3, seja 1000, são eles que estão lá. Então, é preciso ser feito um trabalho com o gestor para ele não receber esse diagnóstico de uma forma defensiva, reativa.
4: Ou pode até mandar o funcionário embora, você não está satisfeito, você está com burnout, você está com não sei o quê.
2: Não,
4: vai embora, rua.
2: Não, nós não vamos diagnosticar burnout. Nós não vamos diagnosticar nenhum tipo de sofrimento psíquico. Nós vamos identificar assim, ó, dentro desse ambiente de trabalho, o que pode ser mudado para melhorar? O risco está médio. Então, vamos baixar isso. O que nós vamos fazer para baixar esse risco? Não é identificar assim, o Armindo está doente ou a Eveline está doente. Não. Esse ambiente está propiciando para essa equipe um processo que diz dos riscos altos. São riscos. Riscos altos.
1: Esse diagnóstico que vocês vão fazer, logicamente, ele vai ter um relatório. Sim. Que vai ser entregue para o gestor, para o executivo, dono da empresa, por exemplo. E se for detectado ali que esse cara é um sacana, esse cara é um carrasco, o próprio, que vocês vão entregar para ele. O diagnóstico.
4: Mas é o cara de confiança do dono da empresa.
1: E aí?
2: Não, mas não é identificado.
6: Ou seu próprio dono.
2: Não, mas não é identificado esse cara.
1: Sim.
2: Ou essa, né? Não é a pessoa. Olha, dentro dessa gestão foi identificado que existe um risco que é assédio. Tá? Sim. Então, como que nós vamos trabalhar para que isso não aconteça? Foi identificado que tem um risco aqui, que é a sobrecarga de trabalho em tal setor.
1: E se foi identificado que é o cara, o dono da empresa mesmo, o chefão, e aí? É ele, o problema é ele.
2: Pois é, mas a gente não vai identificar a pessoa.
1: Sim, sim.
2: Né?
1: Entendi.
2: Olha aqui. Mas entendi. Se é o chefão, pessoa, aí vai chegar em algumas outras consequências.
4: A partir desse momento, a partir de amanhã, isso é obrigatório. Né? A Cristina, meu ouvinte, fala o seguinte: O que fazer quando a carga horária do trabalhador está com um horário muito excessivo? E isso acontece direto. Aí ela fala o seguinte: onde procurar ajuda? Qual o primeiro passo para o trabalhador? Então, a partir de amanhã, todas as regras são exigidas. E eu sou trabalhadora, eu estou achando que eu estou com carga horária excessiva, eu não estou suportando. Ela tem aonde fazer essa denúncia? Voltar na minha pergunta, ela tem aonde fazer essa
1: reclamar?
2: É, não, isso aí não é a partir de amanhã que vai acontecer alguma coisa. Isso é uma situação individual. A pessoa vai ter que chegar, né, falar ou nos canais de denúncia ou diretamente com a gestão dele. Isso não diz respeito.
4: Cida, mas não, eu não posso ir direto, eu vou ser mandado embora. Então eu não vou direto no meu patrão, eu não vou direto no meu chefe. Medo de ser mandado embora. Entende? Tem os canais, tem toda empresa, tem um canal de denúncia.
0: Mas é aí que a NR1 vai ser favorável tanto para o colaborador quanto para o gestor. Porque vamos supor, é obrigatoriedade fazer esse diagnóstico. Vamos supor que nessa empresa seja detectado que está o risco alto de sobrecarga de trabalho. Essa empresa vai ter que elaborar um plano de ação para esse risco alto e para médio e depois para baixo, consequentemente.
1: Antes do diagnóstico, certo. Eu como colaborador, eu posso ir no Ministério do Trabalho para denunciar.
2: É, não é uma questão da gestão psicossocial.
1: Entendeu?
2: É.
1: Posso denunciar, está acontecendo isso. Aí o Ministério vai lá e vai exigir, vai entrar você.
2: Fiscalizar.
4: Existe uma situação que está acontecendo. Eu recebi esse aqui agora, é a terceira mensagem. Mas tem uma empresa que está trazendo gente de fora para trabalhar e está pagando muito mais do que para o araxaense. Aí eles perguntam: isso está deixando eles mal. Por que que o cara vem de fora, está ganhando, fazendo a mesma função, está fazendo a mesma função que eu ganho 2.000, ele ganha 3.000. Né? E aonde denunciar? Eu posso fazer essa denúncia?
2: Assim, é importante a gente dizer que o nosso trabalho de gestão psicossocial não é um trabalho jurídico ou do Ministério, né, do Ministério Público, por exemplo. O que nós vamos trabalhar é identificar os fatores naquela empresa e propor o plano de ação. Então, foi identificado que existe uma insatisfação, né, vamos pegar esse exemplo aí, a insatisfação nos trabalhadores de tais e tais setores, porque tem uma diferença salarial.
0: É um fator aqui.
2: É um fator.
0: Não tem equidade.
2: Isso. Aí o que nós vamos fazer? Colocar isso e colocar qual que seria o plano de ação.
4: O que a lei determina, Cida? São as atualizações da NR1.
2: Isso.
4: Eu entendi o trabalho de vocês.
2: Sim.
4: Estou entendendo o trabalho dos psicólogos. Mas o que a lei determina? Foi falado que esse povo está insatisfeito porque está ganhando menos, não está tendo equidade, eles estão trabalhando o mesmo tanto. O que a lei fala? Porque ela pode ser multada, a empresa, se for detectado que essa turma que está trabalhando dessa forma não está satisfeita, porque o resto está ganhando muito mais. O que a lei prevê para ajudar essa turma?
2: Não, isso
4: ou não
2: aí,
4: existe lei?
2: Não, eu não vou entrar nesse mérito, porque isso é um assunto
1: jurídico
2: do sindicato. Isso tem que ser levado para o sindicato.
1: Da categoria, né?
2: Isso. Então, a categoria é transporte, sindicato. A categoria é bancário, sindicato. Né?
1: E o próprio Ministério Público também.
2: Exato,
1: você vai tirar essa dúvida lá.
2: Porque a nossa, quando você fala, né, o Ministério vem e fiscaliza, ele vai fiscalizar nesses casos mediante uma denúncia. E o nosso trabalho é de promoção e mudança nos ambientes de trabalho, para não chegar nisso. Então, foi identificado que existe, né, um risco...
1: Tem isonomia salarial, por exemplo.
2: Um risco muito alto aí devido a essa questão das diferenças nas condições de trabalho. Nós vamos propor, né, para a empresa, e a empresa vai fazer um acordo, né, com a equipe. É isso aqui que a gente vai colocar.
4: Se ela não mudar a posição, ela pode ser multada?
2: Pode. Pode.
4: É isso que eu quero. O que a lei fala?
0: Essa questão mesmo, esse exemplo.
1: Se ela não cumprir
0: as
1: exigências da NR1.
0: Né? Por exemplo, a NR1, nessa empresa em específico, vamos pegar como exemplo, foi detectado esse fator que não tem essa equidade, né? Algumas pessoas são mais bem remuneradas que outras. Aí isso está lá no diagnóstico. Aí tem um plano de ação. O que a gente pode fazer para melhorar isso? Isso de acordo com os gestores é também formalizado num documento e que ele se dispõe a cumprir. Ou seja, esse risco vai tender a diminuir. Do alto vai passar para o baixo. Aí, se ela conseguir diminuir esses riscos, a lei está favorável a ela. Mas se ela tem consciência de que esse fator está ali e ela não faz nenhuma intervenção para diminuir, aí sim ela pode ser
1: autuada. A NR1 ela é fiscalizada pelo Ministério do Trabalho.
0: Sim.
1: Né? No caso, então, esse diagnóstico feito, relatório, vai para o dono da empresa, no caso. Uhum. Mas o Ministério existe, pode ter esse relatório. O Ministério, quando chegar para ver o cumprimento das regras, ele pode exigir o relatório?
2: Ele vai para a empresa que faz a saúde e segurança. Ele vai compor um documento que chama PGR.
1: Uhum.
2: Então, ele vai estar disponível lá, já registrado.
1: No Ministério.
2: Sabe? Então, não é uma entrega. Nós apresentamos para o dono da empresa, ou para o gestor, para o diretor, mas isso é um documento
1: oficial
2: para o Ministério do Trabalho.
0: Anexado nesse programa então, de gerenciamento.
1: O cara vai saber que ele tem que cumprir, mas sabe que o outro já está com o relatório.
2: Já sabe. E hoje nós sabemos, né, que a tecnologia, né, Jason,
1: é instantâneo,
2: para olhar isso, então a empresa não colocou a gestão de riscos psicossociais.
1: Então não fica só com você que é patrão, não.
0: Resumindo, tem esses riscos na sua empresa, você tem consciência disso. O que você vai fazer para melhorar isso? Não é que ele vai ter aquela questão punitiva, tem um risco alto, mas a empresa está tomando medidas para diminuir esse risco, né?
6: Eu estava fora da sala, não sei se fizeram essa pergunta. Então se eu chegar, se agora, a partir de amanhã, não, de quarta-feira, chegou aqui o pessoal do Ministério do Trabalho para fazer uma inspeção. O que eu tenho que ter aqui da minha empresa? Agora que eu tenho que chegar e falar assim, ó, eu quero esse documento. O que é que eu tenho que ter?
2: Você tem que ter, pelo menos, já um direcionamento de que você está fazendo o diagnóstico psicossocial.
6: Procurar uma empresa.
2: Se você não estiver fazendo, você vai se comprometer com o Ministério do Trabalho em fazer.
1: Dentro de um prazo, né?
6: Isso durante esses três meses.
4: Três meses tem que ser realizado, partir de amanhã.
2: Já tem que ter aí todo o processo.
6: Tem que ter andamento.
4: Terceirizadas e PJ. Por exemplo, é muito comum aqui ele achar até as terceirizadas. Uhum. Né?
1: As empreiteiras.
4: A responsabilidade.
2: Mesma coisa. Mesma
1: responsabilidade. Tem que fazer, tem que cumprir.
2: Tem que cumprir.
0: É um diagnóstico por CNPJ.
2: É por CNPJ.
6: Ah, tá. Isso é atualizado.
2: Isso.
0: Gente, agora vamos pensar nas vantagens para a empresa, né? Se você oferece um ambiente favorável, o absenteísmo, né? Que é a ausência dos funcionários por algum atestado, ela vai ser reduzida. O turnover, essa mudança de funcionário também, porque o ambiente está favorável. Quem não quer trabalhar numa empresa que o ambiente é favorável? Outra coisa também, sabe aquele colaborador que não consegue produzir, que a gente chama de presenteísmo, eles chamam, né? É denominado presenteísmo. Ou seja, eu não estou conectado com o trabalho e eu não estou produzindo. E isso ok, é oneroso para a empresa.
2: De corpo presente.
0: Tá ali, né? Batendo ponto. E aí, se a empresa favorece tudo isso ao colaborador, vocês concordam que o propósito da empresa com a lucratividade, ele tende a ganhar? Só que isso é uma questão que a gente vai ver a médio e longo prazo. Agora, parece que é só uma normativa, né? Mais uma imposição do governo, mais uma taxa, mas tanto o colaborador quanto as empresas só tendem a ganhar com isso. Talvez seja uma questão da gente esclarecer cada vez mais sobre esses processos.
4: Então, empresários vão ter que se adequar a partir
1: Estufa
4: de amanhã.
1: Estufa o zóio e cumpre.
4: Vamos cumprir a partir de amanhã. Né?
1: Porque todo mundo ganha na realidade. Né? Principalmente a questão da saúde mental, gente, é muito complicada. E o que a gente quer, no geral? É lucro, é qualidade de vida, é saúde para todo mundo. Não é isso?
0: E o próprio empresário, sim, né? Tem empresário que não desliga 24 horas. Ele mesmo está com burnout, ó, o tempo todo ali no celular, né? Resolvendo algumas coisas. Agora você imagina se ele tem um ambiente favorável e ele consegue delegar funções que a empresa tem a própria gestão. Até ele vai conseguir melhorar a qualidade da saúde mental com isso.
4: Passando aqui só para a gente registrar. Eveline, gostaria, por favor, que não falasse meu nome, estou indignado com a situação dentro de uma determinada empresa. É, mais aqui, ó, mais uma vez, estão valorizando os funcionários de fora. Uai, gente...
1: Ministério do Trabalho e sindicato da sua categoria.
4: A minha tem razão, pronto. Porque várias situações são realizadas pelo dono ou gestor da empresa. Alguém tem que estar realizando esses efeitos e tem que ser responsabilizado. É isso. Turma, muito obrigada.
1: Agradecemos.
4: Show de bola.
1: Mais uma vez.
4: Vamos esperar dar o resultado. É igual a Cristina falou, acho que futuramente a gente vai ver isso com mais praticidade.
1: Está sendo implantado agora, né? Agora que está sendo implantado. Então, é até a questão de se adaptarem também, né, Cida?
2: Sim, agora é o momento de decidir, né, e de fazer a implantação. Agora o acompanhamento vai ser aí, pelo menos, nessa primeira etapa de um ano. Né? E depois é que a gente avalia esse resultado da implementação dos planos de ação de agora.
1: E o Jason, a Cida, a Ana são gente, profissionais dessa área, tá? Desse diagnóstico, né, gente?
2: Sim.
1: Tá? Estão aí, são pessoas que são preparados, são profissionais preparados também para te dar esse suporte aí.
0: E a gente está à disposição de todos vocês.
4: Só mais uma pergunta, essa escala 6x1 que eles estão querendo diminuir, isso pode ajudar na felicidade do funcionário, né? Deixar ele mais tranquilo, não pode? Mas às vezes também não tem a ver
0: tem particularidade de cada empresa, né? De repente não é só diminuir a carga de trabalho, é a qualidade, nem só a quantidade, né? A gente
4: entendi.
0: Tem que ver sobre isso.
4: Araxá Esporte não vai participar do Campeonato Mineiro, é verdade?
6: Vai, ai, calma. Ai. Teve uma quizila, como o Armindo fala, uma pendenga.
4: Mas vai participar.
6: Sexta-feira aí, o pau quebrou aqui no Cidade Esporte Clube, sexta-feira.
4: Foi?
6: É, mas estamos firmes e fortes aí com essa
4: campeonato.
6: Com intuito.
4: Acho que a gente está passando por um momento no mundo em que as pessoas estão com muitos conflitos internos e acabam descontando no trabalho. Trata-se mentalmente, deveria esse exame de rotina para todos, verdade, Tio?
2: Só um comentário assim, final, né? A gente gosta de fazer uma analogia com essa questão da exigência, né? Dos fatores psicossociais no trabalho com o uso do cinto de segurança. Quando foi exigido lá atrás, qual que foi a reação? Né? Ai, uma chatice, mais uma coisa, né? E agora da mesma maneira. Acredito que a hora que nós percebermos os efeitos e o quanto isso é importante, nós vamos até exigir que seja feito, sim, né? Nós queremos fazer.
1: Porque é início, né? Então é novidade.
2: É.
1: Mas a hora que você vê o efeito prático, né? Positivo, aí é diferente.
0: Um trabalho,
1: né,
0: bem estruturado, como eu falei para vocês. Tanto os colaboradores quanto as empresas só tendem a ganhar a médio e longo prazo.
4: Isso. E lembrando que tudo com muito sigilo, muita tranquilidade dentro da empresa, né? E que toda empresa, viu, empresário? Vai
1: todo
4: ter que
1: mundo
4: se adequar. Né? Beijo a todos.
1: Obrigado,
4: fiquem com
1: gente.
4: Deus.
2: Obrigada.
4: Pai do céu abençoe a semana de todos.
1: Até amanhã.
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0: Vamos lá, vamos começar nossa receita, hein? 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
3: E aí, simbora, meu povo. Bom dia, bom dia, bom dia. 10 horas e 53 minutos. Bom dia.
1: Bom dia.
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3: Sim, eu voltei para ficar, né? Depois de uma paradinha de 10 dias, estamos de volta, hein? Revigoradíssimas. Vem comigo, sou Iris Santiago, seguimos até uma, participe pelo nosso WhatsApp, 998-20-9450. Quero ouvir sua voz, manda mensagem de áudio para mim, que eu tô com saudade de você, viu? Vamos começar assim com L. Just, Cowgirl, música nova na programação. Essa quando eu saí não tinha. Tem Sam Henrique também e Zezé de Camargo, Estrada da Vida. Eita, nós, calma, meu povo, que segundo, 25 de maio de 2026. Vem comigo, sou Iris Santiago, começou a hora do rango.

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2: Cidade, 11 horas.
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3: Bom dia, cidade, 11:12.
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3: Esse dá! E quando você curte a programação da Rádio Cidade e tem sorteio, aí vocês ficam tudo oriçados, né? É, meu filho. 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Vou te contar daqui a pouquinho. 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
3: 11:15 na cidade. 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
2: 11 horas e 20 minutos. Continue participando comigo, viu? 998-20-9450. Tem cortesia para você curtir a ecoterapia. Dia 3, 4 e 5 de junho. Aí para você com muita música. São 3 dias, né? Muita música, diversão, alegria. Tem comida típica e muita diversão no Parque de Exposições Agenor Lemos. Ajudando aí a ecoterapia prosseguir. É um Arraiá prosseguir 2026. Seu nome completo no nosso WhatsApp para você concorrer. Combinado? Daqui a pouquinho eu falo para você o que vai ter aí nos 3 dias, as super atrações que a galera da Prosseguir preparou para você. 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
2: Eu que agradeço muito a participação. Obrigado. Obrigada, tenha um bom dia.
3: Bom dia, tchau.
2: 11:27 na cidade. 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Ó, falando de carro, tem informação automobilística na cidade pra você.
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4: O brasileiro está em lua de mel com o carro chinês e não é para menos, pois ele oferece tecnologia, estilo, qualidade e preço competitivo. Mas se você está pensando em comprar um chinês usado, muito cuidado com algumas marcas que vieram na primeira leva da China e podem te deixar na mão. Foram os modelos da Chery antes de ser assumida pela Caoa, que passou a produzi-los em Anápolis. Foram o Tigo, Quequê, Cielo e Seller. Aí vem outra marca, a Lifan, também há mais tempo, porém mais recentemente, na segunda leva, vieram também a Neta e a Seres, que já voltaram para a China. Todas estas marcas venderam muitas unidades no nosso mercado, mas hoje, quem se arriscar a comprá-las vai ter problema, pois não tem nem assistência técnica e nem peças.
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10: 11:32 na cidade. Bora pro WhatsApp, aproveita, manda seu recado, deixa seu nome completo também que tem sorteio pra você. 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E vai concorrer pra poder ir todos os dias, tá? Olha só. É só a cidade, né? Ó, a Graia por aqui, minha querida linda. Beijo pra você, gatinha. Tá concorrendo, tá? Não esquece de deixar o nome completo. A Graia deixou. E quem tá por aqui também? Flavinha! Um feliz dia pra você também. Fala comigo.
11: Oi, minha amiguinha aí.
10: Oi.
11: Tudo bem com você?
10: Eu tô bem.
11: Você passou bem das férias?
10: Passei.
11: Nós sentimos muito sua falta. Estamos sempre ligadinhos aqui. Um grande abraço e um ótimo retorno. E eu quero participar desse sorteio. Ótimo que essa segunda seja abençoada.
10: Abençoada. Abençoada com esse calorão que tá fazendo. Beijão pra você, viu, José Jonas? Obrigada aí pelo carinho. Eu tava com saudade também, tá? Bom retorno pra nós, né? Segunda-feira. Segundou, né, meu povo? Tá concorrendo aí tanto pra cortesia do Arraiá, tá bom? Quem mais está por aqui? Oi, Rose, bom dia. Gostaria muito de ganhar essa cortesia para o Arraiá prosseguir. É a Rosemary participando com a gente. Participe você também. 998-20-9450. Cortesia para o Arraiá prosseguir. E você participando com a gente também. 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Olha o Dudu, manda uma música aí da Thalia, qualquer uma dela, é o Eduardo do Jardim Natália. Um abração aí pra você, obrigada pela companhia. Vamos com Zezé de Camargo, Indiferença. Você curte nesse bloco também Simone Mendes, Detalhe Bobo. Cadê a Lu? Lu, essa aqui vai pra você, viu? Tem também, quem mais? Tem João Bosco e Vinícius, junto com Gustavo Lima, 25 horas. E Puro Clima, Um Te Amo de Distância.

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2: Bom dia, cidade. 11:49.
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6: 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Copasa informa que, devido à manutenção em rede elétrica programada pela concessionária responsável, o abastecimento para alguns bairros de Araxá poderá apresentar intermitência a partir da tarde desta segunda-feira, 25 de maio. Segundo o gerente regional interino da Copasa, Saulo Felício, casos de intermitência ocorram, a previsão é que o abastecimento seja normalizado gradativamente, tão logo reabastecido o fornecimento da eletricidade, perdão. A região que pode ser afetada são os bairros Aeroporto, Aeroporto 2, Ana Antônia, Ana Antônia 2, Ana Pinto de Almeida, Associação Habitacional Araxá, Cincinato de Ávila, Domingos Ema, Jardim das Oliveiras, João Bosco Teixeira, Novo Horizonte, Novo Orozino Teixeira, Novo Pão de Açúcar, Novo Pão de Açúcar 4, Orozino Teixeira, Pedra Azul, PEP 12, Residencial Jardim Natália, Residencial Pão de Açúcar, Salomão Drummond, Santa Rita, Tiradentes e Vila Maior. A companhia destaca que, nesses casos, os imóveis que possuem caixa d'água podem não sofrer impactos e reforça que o uso racional da água é importante em qualquer estação do ano e mais ainda quando ocorre algum tipo de interrupção ou intermitência no abastecimento. É a Copasa informando você. 11:54. Venha participar, 998-20-9450, deixe seu nome completo, tem cortesia para o Arraiá Prosseguir 2026, então deixe seu nome completo para concorrer. Fala comigo, Lourdes.
7: Bom dia, Iris. Iris, manda duas camisas para nós.
6: Duas camisas?
7: Manda para casa, a carne da Maria Luísa, quem, na Rosa, aqui, todas minhas amigas da Mansão, da Boa Vista, Léo, Lequim, Ligo, Renato, todo mundo.
6: Tá ok, dona Ilma também tá aqui, fala comigo, dona Ilma.
8: Boa tarde, Iris, bom dia, né, querido?
6: Bom dia, como
8: eu
6: é que tá?
8: Tá fazendo falta, descansando, né, querido?
6: Tava, depois do quê?
8: Querida, toca aí pra mim com o Daniel, declaração de amor. Então você pode tocar aí, Paulo Fernandes, Amar Demais, não sei se você tocou. Eu fui buscar a Mário Mariana na creche, cheguei agora. Toca aí pra mim um dessas duas aí, tá?
6: Aqui.
8: Dá pra galerinha que me lembrou no Salão do Zé, toda minha família, meus amigos, menino daí do Pilates, Zezinho da Padaria, todo turma lá, viu? Vitinho das Galinhas, Badia, Rancho Fazenda, Cid Chaca, vou mandar aí pro Denis, a Fabiola, a Laura, a Isabela, toda essa turminha que tá curtindo aí, viu?
6: Tá bom.

0: vocês aí, família. Uma semana abençoada aí, querido.
1: Pra
0: Cidade
1: nós.
0: Da Gostosa.
1: Esse da Dona Ilma, super beijo pra você. A Rose também tá por aqui. Bom dia, minha querida. Seja bem-vinda de volta às ondas do rádio. Oferece aí a programação pra todos os ouvintes e eu quero ganhar essa cortesia, tá? Tô indo pro trabalho. Bom trabalho pra você. Super abraço. Se você ganhar aí, a gente avisa aí pra vocês, tá bom? A Badia também tá por aqui, ó, Badia. Bom dia.
2: Bom dia, Iris. Deus que te abençoe.
1: Amém. Como é que tá?
2: Abençoa todas as suas famílias. A Maria Florzinha, seus filhos. E a todos os ouvintes a mais que estão vindo seu programa.
1: É um tantão de gente, viu?
2: Que Deus que abençoa todos nós. Tô curtindo essas músicas boas todas aí. Valeu, Iris.
1: Super beijo, Abadia. Tchau, tchau.
2: E, ó,
1: com Deus também. Tem mais música boa aqui, ó. Jean, Giovanni, Bruno e Marrone, a gente curte. Me Faz Te Odiar. E tem o Seu Garçom também com Barões da Pisadinha. O Dudu do Jardim Natália pediu música com Thalia, pediu qualquer uma. Então, vai junto com o Daniel. Estou apaixonada.

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5: Deve começar daqui a pouquinho aqui no segundo tribunal do júri da capital, no centro do Rio de Janeiro, o julgamento do ex-vereador Jairinho e de Monique Medeiros, réus pela morte do menino Henri Borel. Na porta do tribunal, o advogado de defesa de Jairinho, Rodrigo Falcos, disse que vai pedir o adiamento do julgamento devido ao infarto sofrido por um dos advogados de Jairinho, Fabiano Lopes, e também por falta de acesso às provas. Mas, ao mesmo tempo, disse que é interesse de Jairinho que ele ocorra. Daniel, pai do menino Henri, também conversou com a imprensa e disse que espera que a justiça seja feita pelo filho e pelas milhares de crianças que são vítimas de violência e que não seja feita, nas palavras dele, mais uma manobra por parte da defesa de Jairinho, fecha aspas. A previsão é que o julgamento dure de 5 a 10 dias. Ao todo, 26 testemunhas foram roladas no processo. Para a rede Itasati, do Rio de Janeiro, Diana Rogers.
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11: 12 horas e 12 minutos, ó, as horas iguais. 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Tá chegando a hora do rango. Já rangou? O que foi seu almoço hoje? Conta aí pra mim. Vamos de Felipe Araújo nesse bloco. Tem Estranho de Novo, Evandro Júnior, Mulher e Duas Camisas, atendendo o pedido da Lourdes. Aí, Lourdes, tem Ricardo Leonardo pra você nesse bloco.

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2: Continue participando com a gente, 998-2094-50. Não esquece de deixar o seu nome completo para concorrer aí a cortesia pro Arraiá Prosseguir 2026.
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2: 12h22.
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2: 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A Lenilda tá por aqui. Opa, Lenilda. Seu nome tá no sorteio, sim. Coloca o seu também. 998-20-9450. Tá a fim de curtir aí o Arraiá da Prosseguir 2026. Você sabe que é a festa solidária aí em prol da ecoterapia Prosseguir. Serão 3 dias com muita música, alegria, comidas típicas e diversão. Do dia 3 ao dia 5 de junho, no Parque de Exposições Agenor Lemos. Coloca o seu nome completo, vem concorrer a essa cortesia. Vamos destacar a trem de 94? Música nova, viu? Mil Adjetivos, Kleber e Cauã.
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0: É, você curtiu aí Paulinha Fernandes, Amar de Novo. Essa foi pra Dona Ilma, que tá curtindo a nossa programação. Ed Brito Samuel passou por aqui com Romance Rosa e teve Kleber e Cauã na Trend 94 Mil Adjetivos. A Cristiane também tá concorrendo aí a cortesia pro Arraiá prosseguir 2026. Tá a fim de ir? Coloca o seu nome completo, vem participar. Daqui a pouquinho já vem com o resultado do sorteio, tá? Vamos com o Alto Papo? Tem informação automobilística na cidade pra você.
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2: Num país como o Brasil, de famílias grandes, imagina-se que haveriam várias opções de carros com 7 lugares. E realmente são muitos modelos, entre nacionais e importados, acima de 200 mil reais, como o Jeep Commander ou o Caoa Chery Tiggo 8. Mas na faixa mais acessível, de até 150 mil reais, o Fiat Doblò deixou de ser produzido e ficou apenas o Chevrolet Spin. E agora o Citroën C3 Aircross. Entretanto, pelo menos outros dois modelos estão sendo desenvolvidos para serem produzidos no Brasil. A Fiat está preparando para lançar no ano que vem um novo Pulse com estes 7 lugares, e a Toyota, mais para frente ainda, deverá ter o seu Corolla Cross também com 7 lugares.

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6: 12h39, bora pro resultado do sorteio? Cruza os dedos aí que eu vou girar a roleta agora. E quem faturou aí a cortesia pra curtir ecoterapia? Ecoterapia não, vai prosseguir. Em prol da ecoterapia, prosseguir. Dia 3, 4 e 5 de junho. Ó, no dia 3 tem Valéria Barros e também o Grupo Batidão do Sertão. No dia 4 de junho, 100% Caipira, Jorge Henrique e Rodrigo e também Roda de Samba Pais e Filhos. Dia 5 de junho, Max Monteiro, Naesa e Banda Triângulo Mineiro. Eita, não, vai ser bom demais. E sabe quem vai curtir? É você, Rosemary de Fátima Pedro. Aí, Rose! Você pode retirar a sua cortesia aqui, viu? A cortesia, deixa eu dizer como é que funciona. A cortesia que você vai retirar aqui na rádio, ela dá direito à pulseirinha, tá? E a pulseirinha, ela vale para os 3 dias. E não é só a Rose que vai, não. Quem vai também é... a Flavinha! Flavinha Rios, eita! Pode passar aqui e pegar a cortesia, já tá com o nome de vocês, tá? Pode te retirar aqui com o locutor que estiver no horário. Bom, gente, vamos destacar a música de hoje? Achou que eu ia embora, né? É, né, não. A música de hoje tem Diego e Vitor Hugo pra você curtir.
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3: Boa tarde, cidade, 12:47.
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3: Então, vambora? Bora. Acabou, acabou. Amanhã tem mais, a partir das 10h30 e também com sorteio, tá? Então fica ligado na nossa programação que tem mais cortesia aí pra você do Grande Arraiá Prosseguir 2026. Fica triste não, viu, Danilo? Fica triste não. Amanhã tem mais. Então durante a programação você vai participando aí com os outros programas. Flavinha e Rose já avisadas, comunicadas, só passar aqui no estúdio da Rádio Cidade para retirar a sua cortesia. E galera, vou ficando por aqui. Obrigada pela participação e companhia. Obrigada pelas mensagens de boas-vindas, né? De retorno aí pós-folga. Eu deixo você curtindo aí Bia Frazo com Imperfeita. E também tem Matheus e Cauã e Lauana Prado. Admita, acho que dá tempo de tocar mais uma. Dá sim, dá tempo de tocar mais uma aqui nesse bloco. Amanhã nos encontramos. Fui, como diz aí o José Jonas, uma segunda quente abençoada pra você.

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4: O setor de material de construção começou o ano de 2026 em ritmo mais fraco. Entre janeiro e abril, as vendas registraram queda estimada entre 3 e 5%, em comparação com o mesmo período do ano passado. A informação foi dada pelo diretor do Sindimaco, Paulo Castro. Segundo o dirigente, o desempenho negativo reflete o alto nível de endividamento das famílias e as taxas de juros, que permanecem em patamares elevados. Esses fatores restringem o crédito e reduzem o poder de compra das famílias. Além da demanda fraca, o setor enfrenta um aumento expressivo nos custos. No fim de 2025 e início de 2026, a elevação do preço internacional do cobre, por exemplo, já havia impactado itens como cabos e tubos. Mais recentemente, a crise no Oriente Médio elevou os preços de derivados do petróleo. Isso afetou materiais plásticos como PVC e polietileno. Produtos como tubos, conexões, caixas d'água e telhas plásticas tiveram altas médias de 25% a 35%. A matéria completa e as expectativas para os próximos meses você confere em diariodocomércio.com.br. Para Itatiaia, Leonardo Moraes.
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14: Alô, cidade, tudo bem por aí? Aqui Marcos Roberto, tô de volta na área, hein? Com você a partir de agora até as 4 horas. Vamos juntos, hein? Fazendo aquele clima legal, bacana. Hoje já é dia 25 de maio. Vamos lá pra última semana aí do mês, hein? De maio, hein? Vamos pra você, aquele abraço, você em casa, no trabalho, enfim, aonde você estiver. Tá no ar, hein? Tem

Mas parabéns a você que está aniversariando hoje. Muitos anos de vida, felicidades mil é o que deseja toda a família, toda a turma Cidade FM. Começando com essa aqui, ó, para você que está acompanhando, hein? Da L Juste. Aumenta o

0: Davi, ainda teve Eli Justi, Call Girl, pra você ligado aqui na 94,5. Aquele abraço, obrigado aí pela companhia. Ó, daqui a pouco eu vou falar do pezão, hein? Já tem as novas camisas da seleção brasileira, né? Num precinho legal, bacana, pra você torcer, hein? Pelo Brasil com pezão.
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0: Legal, conferindo a hora em Cidade 1:16 agora.
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13: em resenha na fazenda?
12: Glenner e Cauã.

Mil adjetivos pra te amar até de madrugada hoje, viu?

0: Tutti Roma.
1: Eu preciso da ajuda de vocês, hein?

0: Cidade, 1:31 agora em Emílio Eduardo, camisa 10, hein? Prontinho pra entrar em campo, hein? Com a seleção brasileira. 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
0: Cidade 1:33 agora, hein? Pra você, ó. 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
0: Agora 1h37, hein? Atenção, hein? 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Um abraço, hein, pra você que tá aniversariando hoje, muitos anos de vida, que essa data se repita por muitos e muitos anos. Minha amiga Abadia tá ligadinha. Oi, Abadia, boa tarde.
15: Boa
0: Deus
15: tarde.
0: Abençoe.
15: Marcos Roberto.
0: Tudo beleza?
15: Deus que te abençoe, abençoe todas as suas famílias e a todos os ouvintes que estão vindo seu programa, que Deus que abençoe.
0: Amém.
15: Abençoa todos nós. Tô curtindo essas músicas boas todas aí. Valeu, Marcos Roberto. Boa tarde. Tchau,
0: valeu,
15: tchau.
0: Valeu, que abração. Uma ótima tarde, tá lá ligadinha. Meu amigo Moisés também tá lá no São Geraldo, hein? Alô, grande Moisés, aquele abração pra você. Tá na Marcenaria, lá no São Geraldo. É uma ótima semana, tudo de bom. Abração lá pro Moisés, né? E toda a equipe. Falou, Moisés, lá pertinho da igreja de São Geraldo. Tá lá ligadinho, tá acompanhando. Esse é gente boa, companheiro, né? Grande Moisés, hein? Aquele abração pra você. Sempre ligado, sempre acompanhando, né, a programação Cidade. Felipe também tá por ali. Alô, Filipão, aquele abração pra você. Fala comigo, Felipe.
16: Boa tarde, Marcos Roberto.
0: Fala, Felipe, você sumiu, ué.
16: Como é que você tá, meu amigo?
0: Tô aqui, daquele jeito.
16: Uai, você voltou sua horário normal? Como é que tá as coisas?
0: Sim.
16: Tranquilo?
0: Tô.
16: Bacana com você, garoto?
0: Bom, gostando demais.
16: Pra você, hein?
0: Dos melhor.
16: Ô, Marquinhos, toca pra nós a música do Silvio Robson. É... Se não for por amor,
0: se não for,
16: ou nós não vivemos sem mulher. Beleza? Certo. Um abraço, irmão.
0: Um abração pra você, grande Felipe. Vou tocar já já. Aguenta a mão aí.
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0: 20 para as duas, a música de hoje. Pra você ligado, hein? Destaque, vem com eles, Diego.

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1: Obrigado!
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3: Temperatura máxima.
2: 94 graus.

0: Silvio e Robson, Beijê, a cura, Diego e Vitor Hugo. Mais uma vez, abração, hein? Pra você que tá ligado, pra você que tá acompanhando a 94,5. Isso aí foi pra atender o Filipão, hein? Silvio e Robson, se não for por amor, hein? Gente, aquele abração aí, né? Pra você que tá girando ao som da 94,5. 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
3: 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Agora 7 para as 2, hein? Lembrando mais uma vez, hein? 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Fala aí uma, manda um abraço pra turma aí.
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1: Valeu, aquele abração pra você, né?
0: Mariana, tá chorando,
1: né? Chorando. É, Netinha. Aquele abraço pra vocês, obrigado aí pela companhia. 6 para as 2, na rua. Quem é igual a você? Se dizia, Jean Giovanni, pra você que tá ligado. Canta, Jean Giovanni.

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1: Cidade, 2:03, hein? Fechando mais uma sequência pra você. Saudade Estranha, Murilo Huff, Te Amar é Meu Talento, Fred e Fabrício. Ainda passou por aqui na rua, Jean e Giovanni, pra atender a Ilma lá no Leblon, hein? Abração pro meu amigo Diogão, Diogo Meira, danadinho, hein? Vamos lá, 2:04, tá na hora de mais uma edição agora, hein?
2: Vamos lá, vamos começar nossa receita, hein? Uma pitadinha de teclado. Aí tá bom. Guitarra a gosto. É um pouquinho de baixo. Boa! Vou misturar a bateria. Agora, um punhado de voz.
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2: É, nós temos a receita dos maiores hits do Brasil.
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1: Ó, agora 2:05, hein? Vamos lá pra mais uma edição agora, pra você que tá ligado. Deixa eu falar aqui da dupla, né? É, Israel e Rodolfo, né? O Israel da dupla com o Rodolfo sofreu um acidente na BR-153 em Goiânia. Esse acidente foi na madrugada de hoje, né? E no perfil do Instagram da dupla, a assessoria informou que o artista estava voltando de um compromisso profissional para sua casa, né? Dirigindo aí dentro da velocidade permitida quando ocorreu esse acidente. E segundo ainda a assessoria, é um veículo que estava à sua frente, mudou de faixa de repente sem sinalizar. Em seguida, o cantor se deparou com um cavalo no meio da pista, né? Atingindo aí o animal, né? Não teve como parar, desviar, né? Ele passa bem, tá tranquilo, graças a Deus. Não aconteceu nada, né? Com o cantor aí, né? Israel da dupla, Israel e Rodolfo. 2:05, anunciou o susto, hein?
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1: Agora 2:07.
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0: Cidade, 2:12 agora, hein? Pra você que tá ligado, hein? Fechando a sequência nada, né? Som aí pra você, né? Do Murilo Ruf aqui na cidade. Deixa eu ouvir a Rayane primeiro. Fala comigo, Rayane.
1: Marcos Roberto, muito tudo. Boa tarde pra você, meu querido, e todos os ouvintes sintonizados aí na rádio. Marcos, é a Rayane, eu quero pedir a música da Lauanda Prado, Catedral. Quero oferecer pro meu marido Silvio Machado e também mandar um abraço pro Fabiano do Guincho. E é isso, Marcos, um forte abraço, Deus abençoe sempre,

0: Paulo e Alex e Country Beat aqui na programação Cidade da TV Alauana Prado em Catedral, hein? Pra você que tá ligado, acompanhando, aquele abraço, obrigado aí pela companhia, pra você que tá aniversariando hoje, felicidades, muitos anos de vida. 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Já já tem mais, 2h19.
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0: Muito bem, vamos lá então, conferindo a hora, hein? Por aqui agora 2h20. Gente, ó, foi encontrado um celular Samsung, né? Pelo jeito caiu na rua e a tela tá toda, né, quebradiça, né? Não dá pra ver nada, se alguém, o pessoal até tá, acho que tá tentando ligar ali, mas não dá pra atender também. Então, se você perdeu um celular Samsung, dá uma passadinha aqui pra dar uma conferida aí, se é o seu, hein? E o pessoal me mandou ali também no WhatsApp ali que perderam um iPhone 12. Então, quem encontrou um iPhone 12 aí, gente, por gentileza, né? Não é baratinho não, é caro, né? Então, se você encontrou e é do Adriano, né? E ele tá procurando, tá desesperado, né? Você que encontrou, devolva, deixa aqui na Rádio Cidade, 2h20.
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0: Agora 2h23, hein? Deixa eu dar um toque pra você, ó. 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
20: Resenha na Fazenda.
0: 26, hein? Tá pintando o resenha com Kleber e Cauã. Mil adjetivos.

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0: hora. Felipe Rodrigo, hein? Pra você acompanhando Cidade FM. Aquele abraço, tudo de bom pra você, uma ótima semana, segunda-feira, dia 25 de maio, parabéns, hein, a você que tá aniversariando hoje, aquele abraço, muitos anos de vida, muitas felicidades, é o que deseja toda a turma Cidade pra você que hoje comemora mais uma data ao som da 94,5. 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
0: Uma hora, hein? Mais uma edição agora, hein? Da música de hoje, trazendo eles, Diego e Vitor Hugo.

Pilares. Essa música aí da Marisa Monte, Cadeira Cativa, Zé Neto e Cristiano, DG A Cura, Diego Vitor Hugo. Gente, atenção, hein? 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Agora 2:48, hein? Aquele abraço é pra moçada que tá aí trabalhando. Manda um abração pro meu amigo Juninho Tocha Humana. Alô, Júnior! Um abração pra você, né, pro Nino, né, também pro Denis, tá sempre

0: Um abraço aí pra vocês. 12h48.
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0: Oh, agora 12h49.
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semana, segunda-feira, cidade. Deixa eu mandar um abraço, meu amigo Cassim, lá no São Geraldo. Alô, Cassim! Como é que você tá? Aquele abração pra você. Grande Cassim, tá lá no São Geraldo, hein? Aquele abração. Tá lá acompanhando a programação cidade. Valeu, Cassim, aquele abração pra você. Tá lá na oficina, hein? Trabalhando e ouvindo, hein? Você ouviu aí, ó, Tubarões, Jair Vitor Hugo, Amor Gelado, Silvio e Robson com Emília Eduardo, Simplesmente Acontece, Pericles e Ana Castela, na melhor programação do seu rádio Cidade FM, com a super tarde pra você. Ó, lembrando mais uma vez, foi encontrado um celular Samsung, né, provavelmente deve ter caído no bolso aí na rua, né, tá, a tela dele tá toda detonada, né, não tem jeito, não dá pra ver nada, né, quem tá ligando, quem não tá ligando, vou fazer ligação, ver de quem que é. Então você que perdeu um celular Samsung, tá aqui na Rádio Cidade, na canção Lemos 87.

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3: Ó, só pra dar um toque, em cartaz aí na telona dos cinemais, em Shopping Boulevard Garden, é Star Wars, Mandaloriano, é Grogu, na telona aí dos cinemais, ainda o Diabo Veste Prada 2 e Michael na telona dos cinemais, Shopping Boulevard Garden.
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6: O setor de material de construção começou o ano de 2026 em ritmo mais fraco. Entre janeiro e abril, as vendas registraram queda estimada entre 3 e 5% em comparação com o mesmo período do ano passado. A informação foi dada pelo diretor do Sindimaco, Paulo Castro. Segundo o dirigente, o desempenho negativo reflete o alto nível de endividamento das famílias e as taxas de juros, que permanecem em patamares elevados. Esses fatores restringem o crédito e reduzem o poder de compra das famílias. Além da demanda fraca, o setor enfrenta um aumento expressivo nos custos. No fim de 2025 e início de 2026, a elevação do preço internacional do cobre, por exemplo, já havia impactado itens como cabos e tubos. Mais recentemente, a crise no Oriente Médio elevou os preços de derivados do petróleo. Isso afetou materiais plásticos como PVC e polietileno. Produtos como tubos, conexões, caixas d'água e telhas plásticas tiveram altas médias de 25% a 35%. 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Para Itatiaia, Leonardo Moraes.
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3: Ó, mandar um abração pro meu amigo Baianinho lá no Goiás. Alô, Baianinho, tá lá ligadinho, tá acompanhando. Aquele abração pra você, obrigado aí pela companhia. Falou, Baianinho. Muito bom.

0: de champanhe, menos é mais pra você ligar, hein? Devia ser proibida, Henrique e Juliano. Teve Mão da Lua, Amigo das Estrelas, Zezé de Camargo. Pra você ligado aqui no Temperatura Máxima. Daqui a pouco às 4 horas tem Leandro Silva, hein? Com você no Energia 94. Aquele abraço, hein? 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
4: Daqui a pouco tem mais músicas no Temperatura Máxima, aqui na cidade. 94 graus de pura emoção.
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0: Cidade 3:25,
7: 15:25.
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0: Cidade Eduardo Costa em 3:36, agora 4:24.
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2: O brasileiro está em lua de mel com o carro chinês e não é para menos, pois ele oferece tecnologia, estilo, qualidade e preço competitivo. Mas se você está pensando em comprar um chinês usado, muito cuidado com algumas marcas que vieram na primeira leva da China e podem te deixar na mão. Foram os modelos da Chery antes de ser assumida pela Caoa, que passou a produzi-los em Anápolis. Foram o Tigo, QQ, Cielo e Seller. Aí vem outra marca, a Lifan, também há mais tempo, porém mais recentemente, na segunda leva, vieram também a Neta e a Seres, que já voltaram para a China. Todas estas marcas venderam muitas unidades no nosso mercado, mas hoje, quem se arriscar a comprá-las vai ter problema, pois não tem nem assistência técnica e nem peças.
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0: Aleluia. Fechando mais esta sequência da TV Diego Vitor Hugo, Beijei a Cura, aquele abraço, tudo de bom, uma ótima semana, uma super tarde pra você que tá ligado aqui, ó.
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0: Agora, 3:47.

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15: Agora 8 para as 4, hein? Aquele abraço, hein? Aqui você ligado nas 81751, Rádio Estéreo Cidade FM Araxá, Minas. Sempre fazendo clima aí na medida exata pra você que acompanha a 94,5. Mais uma vez, parabéns, hein, a você que está aniversariando hoje. Aquele abraço, felicidades, muitos anos de vida.
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11: Não, não, 4.

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0: na programação 945. Muito bem, vamos falar um pouquinho dessa música aí, escrita por Paul McCartney, dos Beatles, Hey Jude, em 1968, para confortar aí Julian Lennon durante o divórcio dos pais. Canção de mais de 7 minutos quebrou barreiras e virou aí um sucesso histórico. Anos depois, em 1989, o cantor e compositor Kiko Zambianchi regravou uma versão brasileira que marcou época como tema da novela Top Model, em 1989, para atender o ouvinte lá de Perdigão, na cidade de Perdigão, ligado aqui, ó.
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0: 4h25 em Araxá.
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0: Brasil,
1: ah, é bom demais.
0: Que isso?
1: É isso.
0: Que isso?
1: É o Paulo aqui. Baiano.
0: Ele me gravou e mandou o áudio. E olha que hoje é segunda-feira, hein? Fala aí, uma!

0: isso aí, manda ouvir.
1: Ô, oh, meu Deus.
0: Tá bom? Então toca aí pra mim com o Leonardo. Tem um nome do Leonardo também, não tem? Que eu tô
1: não sei.
0: Aí, não sei o nome dela.
1: Eu você também não.
0: Sabe do Eduardo Costa
1: não,
0: do Leonardo.
1: Não, não sei não.
0: Vou ficar

0: toda a turma lá, viu?
1: Sim.
0: Abadia.
1: Abadia?
0: Toda essa turminha.
1: Não, Abadia ligado, não.
0: Porque é muita gente, não vou falar o nome não, que é muita gente que pede pra mandar e tocar pra todos, viu, Leandro?
1: Ah, sim.
0: O meu áudio não ficar muito grande, viu?
1: Aí você vai mandar em primeiro tempo.
0: Pessoal
1: em
0: Paracatu, lá em Patos, Lagoa Formosa, lá em Uberlândia, viu?
1: Sim.
0: As meninas do centrinho aí. Boa tarde, abençoado, uma semana aí, tá bom?
1: Tá bom.
0: Cidade dá gosto de ouvir.
1: Segundo tempo.
0: A lenda do pessoal lá de Medeiros, viu? É
1: Medeiros.
0: Muita gente do lenda, eu esqueço as pedes, viu?
1: Tá bom.
0: Boa tarde aí.
1: Eles ficam te ouvindo.
0: É pra todos.
1: Você está ficando famosa, né, Ilma?
2: Energia, energia.
1: Muito bem, senhoras e senhores, o Rock in Rio 2026 acontecerá nos dias 4, 5, 6, 7, 11, 12 e 13 de setembro. A pré-venda do Rock in Rio, o card já esgotou, mas a venda geral de ingressos começará no dia 8 de junho, portanto, prepare-se. Às 19 horas, sendo realizada em 100% no formato digital, viu, gente? Então se liga aí, já procura saber, você que vai, né? Eu conheço uma galera aqui de Araxá que vai. As atrações já confirmadas, online up.

Gilberto Gil, John Bessley, Luiz Afonso, Lofey, Pericles e Roupa Nova. Vai estar demais, hein? Você vai? A edição do Rock in Rio 2026 vai bombar, moleque. Que é isso? Muito bem, gente, a gente vem com uma campanha aqui muito top, tá trazendo aí prêmios como botijões de gás, né? A galera que tá aí apertada com o botijão de gás no mês e tem ajudado muita gente, isso é legal, isso é bacana. Então é o seguinte, a gente vai no Giro e Volta trazendo aí uma super enquete pra você participar e de repente descolar esse gás na sua vida.

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10: Rádio Cidade 4:45. De volta. Muito bem, é fácil para você participar por aqui, tá? Do Vale Gás. Ó, seguinte, você vai falar para mim quais são, qual é, né, os canais aí de comunicação que fazem parte do grupo Sistema de Radiodifusão Araxá. Ó, Rádio Cidade, anota aí, Rádio Cidade, Jovem Pan Araxá, TV Rádio Cidade e Balacast. Anotou aí?

0: mim. Dois não. Por todos os canais do sistema de radiodifusão Araxá Minas. Que é? É a Rádio Cidade 94,5, a Jovem Pan 93,5, o Balacast e a TV Rádio Cidade. Rádio Cidade, Jovem Pan, Balacast e TV Rádio Cidade. No final você fala, dá gosto de ouvir. Bora lá, tem gente aqui.
1: Boa tarde, Leandro. Rogério Moura.
0: Fala, seu feio.
1: Meu nome sorteio.
0: Feio.
1: É a Rádio Cidade. Sousa Pan. Rádio Cidade TV e Paraguete. Rogério Moura, põe meu nome no sorteio, ok? Ok?
0: Eu quero ouvir de novo, cara.
1: Boa tarde, Leandro. Rogério Moura. Põe meu nome no sorteio.
0: Sim,
1: é a Rádio Cidade.
0: Rádio Cidade.
1: Sousa Pan.
0: Jovem Chaja Pan.
1: Rádio Cidade TV. E Paraguete.
0: E Paraguete.
1: Rogério Moura, põe meu nome no sorteio.
0: Paraguete.
1: Ok? Ok?
0: Ok. Bora então, rapaziada, se joga!
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0: 4:57.
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7: Deve começar daqui a pouquinho aqui no segundo tribunal do júri da capital, no centro do Rio de Janeiro, o julgamento do ex-vereador Jairinho e de Monique Medeiros, réus pela morte do menino Henri Borel. Na porta do tribunal, o advogado de defesa de Jairinho, Rodrigo Falcos, disse que vai pedir o adiamento do julgamento devido ao infarto sofrido por um dos advogados de Jairinho, Fabiano Lopes, e também por falta de acesso às provas. Mas, ao mesmo tempo, disse que é interesse de Jairinho que ele ocorra. Daniel, pai do menino Henri, também conversou com a imprensa, disse que espera que a justiça seja feita pelo filho e pelas milhares de crianças que são vítimas de violência e que não seja feita, nas palavras dele, mais uma manobra por parte da defesa de Jairinho. Fecha aspas. A previsão é que o julgamento dure de 5 a 10 dias. Ao todo, 26 testemunhas foram roladas no processo. Para a rede Itasati, do Rio de Janeiro, Diana Rogers.
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0: Elias, para os velhinhos, os cabeças brancas de, é claro, da era X, como eu, de 65 a 1980, lembram desse som aí, dançaram muito, hein? No Choose, com Pot of Return, cara, que top essa aí, fala sério, fica ligado, já já tem muito mais pra você aqui na melhor e mais ouvida, curtindo as melhores. Bom, e é o seguinte, se joga aí, 9820-9450, fala pra mim o seguinte, Teran, 4, 4, 4, Bala Cash, Rádio Cidade, Jovem Pan, TV Rádio Cidade. Vamos lá, Rádio Cidade, Jovem Pan, TV Rádio Cidade e Bala Cash. São os quatro elementos aí que formam o sistema de radiodifusão Araxá. Eu quero ouvir você falando. Vai lá, fala comigo.
1: Bomba. É lindo.
0: Eu
1: muito
0: sei.
1: Bonito.
0: Obrigado. Obrigado. 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
0: 5:18.
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0: agora 5h37.
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5: Num país como o Brasil, de famílias grandes, imagina-se que haveriam várias opções de carros com 7 lugares. E realmente são muitos modelos, entre nacionais e importados, acima de 200 mil reais, como o Jeep Commander ou o Caoa Chery Tiggo 8. Mas na faixa mais acessível, de até 150 mil reais, o Fiat Doblò deixou de ser produzido e ficou apenas o Chevrolet Spin. E agora o Citroën C3 Aircross. Entretanto, pelo menos outros dois modelos estão sendo desenvolvidos para serem produzidos no Brasil. A Fiat está preparando para lançar no ano que vem um novo Pulse com estes 7 lugares e a Toyota, mais para frente ainda, deverá ter o seu Corolla Cross também com 7 lugares.

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9: 5:44.
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9: 5:46. Já já.
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9: Muito bem, estamos de volta, rapaziada, aqui na melhor e mais 5:48.
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Galáxia na programação 945. Number one, pra fechar mais uma de qualidade, fica aí, já já tem mais. Agora 6 e 5.

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3: Após Virgínia subir de posição, veja quem são os 20 brasileiros mais seguidos no Instagram. A influenciadora ultrapassou Tata Werneck e agora é a segunda mulher mais seguida nas redes sociais no país. Como os retratos da vida noticiou, Virgínia Fonseca agora é a segunda mulher mais seguida no Instagram no Brasil. A influenciadora, que antes ocupava a terceira posição no ranking, ultrapassou Tata Werneck. Vini Júnior chega ao Rio de Janeiro após postagem, passagem por Porto Rico e término com Virgínia. Mensagem no celular de Vini Júnior teria...

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oferindo o Twisted Sister, I Believe in You. Assim, mil que sem querer, vou contar um pouquinho da história dessa rapaziada aí. A balada I Believe in You, da banda americana de hard rock, Glam Metal, Twisted Sister, foi lançada em 1985 no quarto álbum de estúdio do grupo Coming Out on Play. A faixa marcou aí a época ao explorar um lado mais vulnerável e emocional da banda. A composição e o sucesso, diferente dos hinos explosivos e rebeldes pelos quais a banda mundialmente conhecida como We're Not Gonna Take It, I Believe in You, é uma balada que fala sobre solidão, cansaço e necessidade de apoio nos momentos em que lutar pelos próprios sonhos parece aí exaustivos. A letra aborda também a dificuldade de manter a fé quando ninguém mais acredita em você, usando aí a metáfora de um bomba brinquedo da prateleira mais alta, e aí ao descrever o objetivo que parecer aí alcançáveis. A gravação original conta com a participação especiais de Doc Dokken e Gray Holland nos vocais de I Believe in You.

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2: Na cidade, 6h24. 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
7: 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De volta, 6:28. 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
7: 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Você é nosso convidado. 6h31, bora!
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0: Prova de Eduardo Costa, com abraço pra minha amiga Ilma. Fechando mais uma de qualidade total. Morre aos 83 anos. Olha só, hein? Que é isso? Isso é simplesmente... Cara, vou te falar uma coisa, viu? Não sei o que está acontecendo.
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0: A morte do saxofonista do Pink Floyd aos 83 anos. Deixa aí uma tristeza imensa, né? Na última sexta-feira, ele que fez aí participações em vários hits do Pink Floyd, como Wish You Here e outras demais hits. 6h46, morreu aos 83 anos na última sexta-feira.
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7: 6h49.
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8: Muito bem, de volta, agora 6h53, ponto final, chegamos aí à reta final. Eu havia comentado antes do lendário saxofonista Dick Berry, colaborador histórico da Pink Floyd, morreu no último dia 22, aos 83 anos. Sua partida foi confirmada aí pelo guitarrista David Gilmour. Em suas redes sociais, Berry deixou aí sua marca histórica do rock com os seus solos inesquecíveis em clássicos como Money, Was 14, do álbum The Dark Offside of the Moon, Shine On You Crazy Diamond, embora...

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0: 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O horário da Voz do Brasil foi remanejado de 19 horas para as 20 horas.
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0: Que beleza, que beleza. Começa no seu rádio o programa que é show. O programa que é show de audiência.
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0: É isso mesmo, meus amigos e minhas amigas. Começando o programa Cidade Esporte Clube. Vamos falar da rodada do Campeonato Brasileiro. O Enain veio aqui só pra me encher as paciências por causa do Corinthians. Ah, oh, meu Deus do céu. Vamos falar de Araxá Esporte. Vamos falar Libertadores Sul-Americana. Teremos essa semana. É a última rodada antes da Copa do Mundo, né? Sul-Americana, Libertadores, penúltima. E também, no fim de semana, teremos a última rodada do Campeonato Brasileiro de Futebol. Vamos falar tudo e mais um pouco. Deixa eu convocar ele. Ele tá chegando. Ele está de volta. Vem pra cá, meu grande amigo.
2: Achei.
3: Edivaldo Enove.
0: Boa noite, Anaini.
4: Boa noite, Marcelinho do Brasil. Boa noite, Odessinho Bala, todos os ouvintes aí da 94,5. Pessoal que tá acompanhando aí pelas redes sociais, uma boa noite. Deu a lógica, né?
0: No finalzinho, hein, rapaz?
4: Deu a lógica. Todo ano é 6 pontos em cima do Galo, o Corinthians. 6 é nosso salvaguarda.
0: É mesmo. Fala aí, Tadeu. O ano passado não teve isso, não.
4: Uai, um empate e uma vitória.
0: Mas no finalzinho, os 44, merecia, não, né?
4: Mas foi um golaço, né?
0: Não, foi um golaço. Sem chance pro Everson.
4: Mas o tal do queijo do 6 anos não faz gol ninguém, não.
0: Não, pelo amor de Deus, o queijo é brincadeira, né? Erra gol da estrela.
4: É até bom, pra conduzir a bola, pra dar uma arrastada no jogo, mas pra finalizar é fraco.
0: Erra gol da estrela. Deixa eu convocar ele, ele tá chegando. Lembrando que meu grande amigo Elimar Picuí está
2: dengoso.
4: Hoje eu vim substituir.
0: Está.
4: Substituto do Elimar hoje.
0: Parece que ele tá dengoso, viu, Dessinho? Então melhora sempre, meu grande amigo Elimar Picuí.
2: Eu acho que aquela sunguinha de arco-íris dele foi um alvo.
0: Gabriel, tira foto pra gente, lá em Caldas Novas do Picuí, pelo amor de Deus. É isso mesmo, deixa eu convocar ele tá chegando. Vem pra cá, meu grande amigo.
3: Boa noite,
0: Pitini.
2: Salve, Marcelo Silva, Marcelinho. Bacana. Do Brasil, né?
0: Vai, que isso, é?
2: William Tardelli, meu amigo Edivaldo. Vamos que vamos. Hoje, segunda-feira, dia 25 de maio de 2026. Você quer que eu faça a vez aí do nosso querido Elimar com as datas sazonais, Marcelinho?
0: Claro.
2: É, então tá aí, já. Claro, ouvi, ó. Você pediu pra ligar já, Marcelinho? Não, né?
0: É, porque hoje tem.
2: Então espera aí, turma. Hoje, dia da África, dia da costureira, dia da indústria. Aí, Tardelli, ó, dia da toalha e dia do massagista. Dia do orgulho GEC, dia do trabalhador rural, dia nacional da adoção, dia nacional do respeito ao contribuinte, dia internacional da tireoide, dia internacional das crianças desaparecidas e dia internacional do sapateado. Ontem o cara sapateou, mas não deu certo, né? Vamos, que hoje também é dia de Cidade Esporte Clube.
0: Que beleza, é isso mesmo, meus amigos e minhas amigas. Começa no seu rádio, Cidade Esporte Clube.
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0: E hoje tem, hoje tem.
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0: É isso mesmo, hoje tem chute no placar, já que quarta-feira estaremos aqui no jogo, na hora do jogo do Galo, viu, Decinho?
2: 7 horas.
0: É, nós estaremos aqui passando apenas as propagandas, né? Mas nós vamos. Ô, Decinho, você tem aquele link lá, Decinho?
2: Não, só você que tem.
0: Não, cadê o link?
2: Você é internacional. Pra quem foi a última pessoa que você passou, tá aí.
0: É, foi pro próprio Diogo aqui, mas eu não tô achando ele aqui não, rapaz.
2: Você vai achar, tenho certeza disso.
0: O link.
2: Enquanto isso, o pessoal pode participar com a gente pelo 998-20-9450 e também pelo nosso telefone 3662-60 em quanto, Marcelinho?
0: 60 em 30, Decinho.
2: É, você participa aí do chute no placar. Quais são os jogos de hoje, Marcelinho?
0: Olha, os jogos vai ser o seguinte: Atlético Mineiro e Puerto Cabello.
2: É Puerto Cabello,
0: é Puerto Cabello, agora não é Marcelinho, mas é muito cabelo.
2: Pouco mais cabelo, ou menos cabelo ainda.
0: É pouco cabelo. Cruzeiro e Barcelona e Flamengo e Cusco.
2: Só lembrando que é o Barcelona de Guayaquil,
0: Barcelona,
2: né?
0: De Guayaquil.
2: Não sonha muito não, né?
0: É, com certeza. Então, Odessinho, eu preciso do link aqui, né? Pra gente colocar também, né? O Diogo, preciso do link aqui.
2: Meu amigo William Tardelli vai te mandar o link.
0: Tardelli, manda o link aqui pra mim, pra me enviar pro Diogo aqui, né? Porque eu não tô achando aquele.
2: Então vamos seguir no programa, segue lá pelota.
0: É isso aí, é Nine, né? Não, isso, ele vai, porque é o seguinte, nós tivemos, né, meu grande amigo Edivaldo Enaine, nós tivemos aí, vou falar primeiro do Araxá Esporte, porque sexta-feira o programa foi quente, e
2: quente pelando, como diz o Renato Rios Neto, foi quente pelando.
0: É isso aí, e, né, no sábado tivemos uma conversa boa entre o dono da SAF, o Diogo, e também o advogado da SAF, junto com o Vandic, o presidente da associação. Essas são as informações do Araxá Esporte, né, Enaine?
3: O Marcelinho, teve sim, né, um ajuste ali, acabou parando as arestas, né, e as coisas vão andar, né. Eu acho que o Daniel deve aparecer por aqui também hoje no programa, eu ligar aqui, não sei. O Diogo também pediu ali desculpa, né? Que acabou também no momento de raiva ali, no momento de ira dele, assim. Falou algumas coisas assim que. Ou ele falou, né? O Daniel tem família, tem os filhos dele, as pessoas, né? Mas eu acho que o mais importante é as coisas andarem, né? As coisas precisam andar. Entendeu? Porque a gente também tem que entender os dois lados, né? É muito ruim, assim, às vezes as falas foram um pouco pesadas, assim, fortes, né? Mas também para quem está fazendo o investimento que está fazendo no Araxá, aí, se você for lá no estádio ver o que nós estamos fazendo lá, o trabalho que está sendo feito, essa volta do Araxá Esporte, tudo, é muito desgastante, viu, Marcelinho? É muito desgastante. Então agora nós estamos bem alinhados, Vandic, com o Daniel, com nós, com todo mundo aí. Eu acho assim que nem o Vandic, nem o Daniel Rosa e nem o Dr. Edson Peçanhas, eles é juiz de direito, eu falei isso para eles. Quem vai definir o que cada um tem direito, o que não tem, é o juiz, gente. Não adianta essa briga, esse debate, essas coisas, não adianta, não. E eu mais o Vandic, nós temos o mesmo pensamento. Na nossa reunião lá, eu mais o Vandic, nós pensamos da mesma forma. Tem que colocar essa RJ para poder andar, você entendeu? Essa recuperação judicial. E deixar que quem tem capacidade para definir as coisas é um juiz, uma pessoa que passou num concurso, que está ali para resolver as coisas, ele é que tem que determinar o que vai ser feito. E tudo que ele determinar, o Diogo vai fazer, ué. Não tem pra onde correr. Tem que fazer,
0: ué. E a melhor coisa que aconteceu foi o diálogo, né? Eu acho
2: com
0: que quando
2: certeza.
0: Tem uma conversa, quando tem uma reunião, porque todo mundo tá querendo que o Araxá Esporte venha pro módulo 2, né? Tenha sucesso. Então, ficar também, né, Nani? Manda documento de cá, aí responde com documento de cá. Então, por que que não senta? Quando mandar um documento, quando alguém discordar do documento, pega o telefone, liga entre os dois advogados ou entre os dois presidentes, né? E conversa. Eu acho que o diálogo, igual vocês fizeram, né? É o melhor caminho, é o melhor passo para todo mundo ganhar, né, Nani?
3: Com o Daniel explicando ali a situação toda ali, a gente vê que faltou um pouco ali de detalhe nas coisas, assim, e talvez se tivesse. Por isso que agora a gente já decidimos. Já montamos um grupo e vamos resolver lá. entendeu? Com a participação não só dos dois advogados, mas tanto do Vandic como do Diogo, todo mundo junto ali resolvendo e passando as coisas até para todo mundo entender bem o que está passando, entendeu?
0: Inclusive, né?
3: Para não ficar com conversa atravessada.
0: Inclusive, né? O Daniel Rosa, advogado, né? Ele era para estar aqui com a gente, ele solicitou, né, Decinho?
3: Ele era para ligar
0: Tardelli,
3: aqui,
0: né? Ele solicitou a presença aqui hoje. É, para tentar explicar a parte, né, dele, do documento que foi enviado. E nós estamos aguardando, né? Nós aí demos o espaço para ele aqui, né? Para ele conversar. Então, já era para ele estar aqui desde 19 horas, né? Estamos aguardando. E também vamos entrar ao vivo.
3: É, inclusive o Diogo pediu desculpa para ele lá na nossa reunião. Até você tá falando pela família, por tudo, pelas falas, e falou que também era. Ele ia entrar aqui no programa e pedir desculpa por aqui, porque foi por aqui também.
0: E ele já está aqui com a gente.
3: Foi muito humilde lá nas falas dele.
0: E ele já está aqui com a gente.
3: A esposa reconheceu que realmente, no momento ali, talvez no momento de ir ali, porque é muita pressão, é muita coisa em cima também, entendeu?
0: O negócio também está gastando muito dinheiro, né? A partir do momento que pesa no bolso, né? A gente...
3: E sempre gosta do melhor de ouro.
0: O Enaine, eu acho que a única coisa que faz o homem sair do sério é mexer com a família e perder dinheiro, né?
3: E o Diogo, ele gosta das coisas muito bem feitas, ele gosta das coisas tudo assim, pontualmente. O Daniel já me mandou uma mensagem que está chegando. Nós estamos aguardando o senhor aqui, doutor. E o Diogo também já está aí. Eu acho assim que o melhor caminho é o diálogo e fazer com que as coisas andem bem. Entendeu? O Araxá Esporte é muito maior que as pessoas.
0: Com certeza.
3: Eu sempre falo isso.
0: É, com certeza, né?
3: As pessoas nunca vão ser maior que a entidade.
0: Comercial. É, vamos a um rápido um comercial. Já já a gente volta. Rápido intervalo e já já a gente volta.

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4: Que beleza, voltamos com o programa Cidade Esporte Clube, chute no placar pelo 998-20-9450, Atlético Mineiro, Perto Cabelo, Flamengo e Cusco, Cruzeiro e Barcelona. Então vamos já direto dos Estados Unidos, vamos conversar com o Diogo. Boa noite, Diogo.
5: Boa noite, Marcelinho. Boa noite, Tessim, boa noite, torcedor, boa noite aos todos os ouvintes, boa noite, Valdo.
4: Ô, Diogo, pode falar um pouquinho mais alto, né? Porque pra gente escutar melhor aí pelo microfone do celular. Você tá rodado aí, bacana, hein, senhor? Isso é, essas camisas suas aí, o galão da massa ali, ó. Que beleza, hein?
5: Não tem galo hoje não, pelo amor de Deus.
6: Você deve estar gostando dos trapalhões, o Zacarias, né? Fez o gol ontem.
4: Só se for na sua casa, dessa aí.
5: Pelo amor de Cristo.
4: Aos 44. Ô, Diogo, nós noticiamos aqui, né? Depois de sexta-feira, né? O torcedor ficou preocupado, mas vocês entraram, conversaram, né? Sentaram, conversaram, alinharam tudo. Conta pra gente como é que foi essa conversa com o doutor Daniel Rosa, ele que é o advogado da associação, pra gente acalmar o torcedor, muitos torcedores mandando mensagem, o Araxá não vai disputar, vai acontecer alguma coisa. Então você, como o dono da SAF, acalma o coração do torcedor, Diogo.
5: Marcelinho, no sábado eu recebi uma ligação do Edivaldo e nesse momento o doutor Daniel estava junto com ele. E eu acho que foi isso, cara, que eu acho que faltou lá atrás. Se tivesse sido, as tratativas tivessem sido feitas igual foi no sábado, nada disso teria acontecido, a gente já teria adiantado muito além do que a gente já está adiantado na documentação. Faltou diálogo, faltou a gente se aproximar, eu mesmo não deixar, tipo, além, o jurídico tá trabalhando, mas faltou eu me aproximar mais do Sovandic e do Daniel pra gente entender melhor o que eles estavam querendo. Porque eles mandaram aquele documento intimando a gente 72 horas, a gente recebeu de uma forma. Mas depois que a conversa que a gente teve no sábado, a gente viu que era outra totalmente diferente. Então foi aquele desgaste todo. A gente teve quase 2 horas de reunião no sábado e mais ou menos 1 hora no domingo, onde que a gente avançou tanto que eu vou te falar, a gente deu um salto assim em 90 dias na documentação que ia precisar ainda pra gente fazer, a gente resolveu em 3. Então foi muita falta de diálogo. Eu acho que se a gente tivesse tratado eu e o Daniel diretamente, eu, o Daniel Vandico, o Edivaldo e o doutor Edson também, não tirando o doutor Edson, mas se eu tivesse participado, pegado o telefone, ligado para falar com o Daniel, acho que esse foi o segundo contato que eu e ele teve. Ele não tinha meu número, eu não tinha o dele. Faltou isso aí, faltou essa proximidade.
4: Então bacana demais. Então, sexta-feira, né, parece que tinha um muro entre associação e a SAF, e agora, né, já quebraram esse muro, agora estão unidos, né? Isso que importa, isso que eu acho que é o mais importante, né? Tem que andar junto, né, Edivaldo? Decinho, Tardelli, Diogo e os ouvintes. Não adianta nada, né? A SAF está num caminho e a associação está em outro, né? Então tem que ser tudo acordado, né? Tem que ser tudo. A conversa é o caminho mais importante para que o sucesso de uma equipe, não é mesmo, Diogo?
5: Com certeza, cara. E é como eu falei já para vocês várias vezes, que eu sou muito homem de vir aqui para expor, deixar as coisas bem claras, porque eu gosto de falar tudo que tá acontecendo. Eu também sou homem de vir aqui hoje e pedir desculpa ao doutor Daniel Rosa, a família dele, aos amigos dele, as pessoas que gostam dele, por eu ter, no momento de. Você sabe, a gente fica colorado, ter ofendido ele, da pessoa Daniel. A pessoa, Daniel, o ser humano, Daniel. Então, não foi bom, porque ele tem família, eu também tenho. Eu vi depois que eu peguei um pouco pesado no que eu falei, e venho aqui pedir desculpa formalmente, do mesmo jeito que eu sou homem para vir cá falar, eu sou de reconhecer meu erro e vim aqui pedir desculpa para ele, ao vivo aqui, e dizer que. Quando eu recebi aquele documento daquela forma, eu interpretei de uma forma, eu podia ter ligado, perguntado, mas não fiz, já vim aqui, falei, e falei também uma outra situação que está acontecendo aí, que me chegou hoje pelo meu procurador, que é o Enio, é que o presidente do conselho está chateado comigo, porque eu falei que acho que tem um documento, a ata estava falsificada. Talvez eu usei a palavra falsificada, eu deveria ter falado errada.
7: Irregular.
5: Mas eu não sabia, é irregular, mas eu não citei o nome dele, porque eu não sabia que é ele que faz as atas. Eu não citei,
7: ele também não
5: falei que é
7: ele. É o secretário.
5: Então, eu num momento nenhum eu falei que eu nem sabia que era ele, não, ou se é secretário, quem que é, não. Eu só falei
7: convoca.
5: Que na hora que a ata chegou lá para ser registrada, a Fernando Cató falou, não, essa ata aqui não pode, porque tá em irregularidade assim, assim, assim, assim. Então, eu jamais atacaria a pessoa, Marco Túlio, porque ele, dos dois conselheiros que eu tive acesso até hoje, os três, foi a Lúcia, ele, e tive um contato de 15 minutos lá no dia daquela transferência com o Paulo Silva, eu não tenho nada para falar deles. A Lúcia, eu tenho uma amizade boa com ela. O Marco Túlio me tratou super bem nas duas ou três vezes que eu tive contato com ele. Gosto bastante, acho um cara muito sério, muito honrado. Não tem nada para falar dele, muito pelo contrário. E o Paulo, eu tive com ele 15 minutos. Ele só me pegou na minha mão, me deu os parabéns. Então não tem nada para falar. Os outros eu não conheço. O Celso Dentista, eu peguei na mão dele também. Os outros eu não conheço. Então, o que eu quis dizer aquele momento também da associação, aquele dia, gente, é que eu acho que a associação tinha que participar mais junto com nós. Eu quero convidar a associação para participar mais. Ir lá ver como que as coisas estão, conversar com a gente. É isso que eu quis dizer. Eu não quis cobrar a associação, falar que a associação não faz nada, que está fazendo isso, aquilo outro. E muito menos com o Marco Túlio está fazendo alguma ata errada. Isso eu não sei quem faz isso. Para mim, quem fazia isso aí era o doutor Daniel. Achei que era o advogado que fazia. Eu não sei quem faz. Em momento nenhum eu quis falar que ele fez alguma coisa errada. Muito pelo contrário, eu já vi que ele é um cara bem certo. Todas as três vezes que eu tive contato com ele, ele me mostrou ser um cara muito certo. Então, se ele se sentiu ofendido de alguma forma, ou qualquer um da associação, não foi a minha intenção, peço desculpa, não foi o que eu tentei passar.
4: É isso aí. Então, o importante é isso, né? Você falou e agora pedindo desculpa, bacana demais.
7: Chegou aí o Daniel.
4: Né? O Daniel tá até ali, né? vai até liberar ali para o Daniel entrar aqui na rádio, né, para que ele possa também, né, falar. Então, o importante é isso. Agora, né, eu queria te fazer uma pergunta que eu não sei se você vai me responder. Você sabe qual o treinador que tá chegando, ô Diogo? Você sabe qual que é o treinador que tá chegando? Pra você já falar aqui pra gente, né? Então, torcedor, o Araxá está lá em
6: campo. A Rádio Cidade merece isso, né? Ela tá sendo,
7: sabe, não.
6: A rádio hoje tá sendo concentrada pra resolver os pepinos do Ganso também, né? Acontece, graças a Deus, né?
5: Eu vou
6: dentro da audiência, né? Dentro da audiência, graças a Deus, tá repercutindo bacana aqui pra gente, que quando tem problema, vai lá na Rádio Cidade que resolve.
4: Com certeza, bacana demais. Pode falar, Diogo.
5: Eu sei quem é o treinador, eu sei quem é o auxiliar, eu sei tudo.
4: Então conta pra gente, Diogo, em primeira mão, conta pra gente quem será o treinador do Araxá Esporte. Então, torcedor alvinegro, fica...
5: Só depois que der canetada.
4: Ah, só depois que assinar, né? Porque depois vai, faz igual o... Como é que chama aquele jogador com... O
7: Anelka.
4: Anelka. Senão faz igual o Anelka, né? O Anelka é do Galo, tá certo? Então eu estou trazendo... Vou buscar ele no aeroporto, tá certo? Então o Calil falou isso uma vez. Então o torcedor pode ficar tranquilo, né? Teremos o Araxá Esporte, né? Mais forte do que nunca, né, Nain? Porque agora estão aliados, né? Alinhados. Associação e a SAF, não é mesmo, Anaine?
7: Com certeza, né, Marcelinho? E não tem outro caminho, né? Sabe por quê, Marcelinho?
6: Treinador é do Brasil, pelo menos?
7: É do Brasil.
5: É brasileiro. Aí. Deixa eu falar pra vocês uma coisa também que mostra a humildade do Daniel também, porque depois de eu ter feito aquilo que eu falei, o cara podia ter muito bem falado, que esse moleque idiota tá falando de mim aí e tal, podia ter deixado pro lado, ele pegou o telefone, ligou pra Edvaldo pra pedir pra falar comigo. Então, tem que ver que o cara tá querendo também, tá, fez bonito, e eu achei bom ter falado com ele, porque agora eu tenho certeza absoluta que nós vamos ter tranquilidade pra trabalhar.
4: Que beleza.
5: Eu agora só vou vir aqui agora, a partir de hoje, só pra falar de futebol. Eu não venho mais falar de tipo, eu não venho falar nada mais, eu só falo de futebol.
4: Então conta pra gente, o treinador, já que é futebol.
7: Não assinou,
4: né? Né, quem que é o nome mais forte pra. Ô, Diogo, e tem alguns jogadores.
6: O arbitral é agora, semana que vem?
4: É dia 3, né? O arbitral.
7: Dia 3.
4: E Diogo, já tem alguns jogadores em pauta, já tem esse treinador que vocês estão quase fechando, né? Que já tem postagem aí no Instagram, já tem algum jogador que você já pode falar, pelo menos a quantidade, ó, nós já estamos acertando com 3, com 5, com 10 jogadores?
5: Ô Marcelinho, não fica me tiçando, não.
7: Não, Diogo, dá papo Marcelinho, não, Marcelinho é assim mesmo.
5: Nós já temos uns 15 ou 20.
6: Eu duvido que você fale.
4: Eu também. Ele não tem coragem de falar, não. Ele não tem coragem.
5: Já tem o Fornazier.
4: Aí, ó.
5: Esse eu posso falar, né?
6: Fornazier.
4: Isso.
6: É um dos seus jogadores, né?
7: Já tem o Cauã.
5: Tem o Cauã Risada.
4: Ó, Cauã Risada. Mas quem?
6: O Marcelinho tá notando aqui.
7: O Cauã Centravante.
5: Tem uns caras bons demais que vêm ali do lado do Berlândia.
4: Que beleza.
6: Então, é do lado do Berlândia? É parceria com o Berlândia? Vai existir aquela parceria ainda com os jogadores?
5: Claro, que você foi lá o Fábio e o Fábio tava conversando sobre isso ontem, finalizando alguns pontos ontem, e o Fábio, o pessoal dele lá também, nós já estamos com a lista aqui de jogadores provavelmente que vem pra gente aproveitar em Araxá, é detalhes também.
6: Então tá aí, ó. Já temos dois jogadores, já sabemos de onde que vem.
4: Três, é o Cauã Risado, o Cauã Centravante e o Fornazier.
6: Tá aí, ó.
4: É, né, Nain?
7: É isso aí.
5: Tem um menininho aí de Araxá também, que é bom demais.
4: Qual que é? O menino.
5: Edmilson Júnior.
7: Ah, Edmilson Júnior.
4: Edmilson Júnior, é mais um.
6: Era Chaense esse, olha que bacana, hein? Oportunidade pra Praça da Casa.
7: Ele tá disputando o sub-20 pro São João Del Rey.
4: Que beleza. Em nome de pontos.
6: E você só pode só repetir o nome do treinador, por favor?
7: Não cai, não, Diogo.
4: em nome de ponto certo, ponto
5: certo. 9 horas da noite. Hoje vai lá no Instagram do Araxá que vocês vão ver.
4: Hoje já?
5: prova.
4: Ué, que beleza. Sim. Em nome de Ponto Certo, Auto Center, Agroparafusos, Júlio Autopeças, Casa Franca. E a gente tá doido de falar Araxá com a PAC também, né,
6: Tá doidinho.
4: Ah, meu Deus, meu sonho.
6: E Araxá com a PAC?
5: Pode falar.
6: Aí, ó, pode falar.
5: Pode falar.
4: Araxá com a PAC. Sua nova diversão vem aí.
6: Né? Merece palmas. Ah,
4: que beleza.
5: É só vocês ir lá e levar o meu vídeo falando que eu posso falar e receber. Pô.
4: Acabou,
6: DC. Não precisa de mais nada, né?
4: É isso aí. Vamos colocar aqui também no bate-papo.
6: O cara tá com o Rodrigo Faro, porque que o Marcelinho pra ele,
4: velho. Ué, que é? Não, mas aqui é a Rádio Cidade, né, Dessinho? A Rádio Cidade. O que você quer? Ô, Tadeu, ou você fala no microfone. Diogo, o Tadeu tem mania de ficar lá no canto, lá gritando.
6: Ele parecendo sombra, né?
4: Pelo amor de Deus. Vamos colocar aqui também na roda de conversa, doutor Daniel Rosa, ele que é o advogado da Associação do Araxá Esporte. Boa noite mais uma vez, é um prazer recebê-lo aqui, Daniel.
6: Chega mais pra cá, Daniel, você tá correndo da bancada,
4: tá,
6: já aproximar pra câmera.
4: Fica próximo aqui. Isso. Pega na mão do Hernani.
6: Já pegou.
4: Daniel é meu amigo de longa data. Daniel é bom de bola, o Daniel é bom de bola.
6: Ih, começa não.
4: Não, ele joga bola, é bom de bola.
6: Acabou de me ganhar uma final, mas você tá querendo me tirar uma.
4: Boa noite. Fácil. Boa noite, Daniel.
8: Boa noite, Marcelinho, Edivaldo, Assim, Tardelli. É um prazer estar com vocês aqui, né? Um programa, como eu sempre falo aqui, de muita relevância aí pro esporte, pra cidade como um todo, né? Passa informação com credibilidade, com seriedade, isso que é importante.
4: Ô Daniel, e nós já passamos aí uma borracha, né? Em cima de sexta-feira, e o Diogo, eu não sei se você estava escutando no carro, quando você estava vindo, já disse que vocês conversaram, inclusive ele te pediu desculpa aqui, não sei se você estava escutando, então, vamos passar uma borracha nisso aí, morreu isso aí, né? E você pode ficar à vontade aí no que você quiser comentar e falar.
8: Águas passadas não movem moinho, né? Apesar de ser recente.
6: Já dizia aquele cara ali, o Pemba.
4: Você tá parecendo o Pequetinho quando o Cruzeiro faz gol, né?
6: Justamente. Só falta cantar um pedacinho da música.
8: Tem muitas circunstâncias na vida que de fato é um, assim, falta de diálogo, né? Um desentendimento, lógico. O que a gente como procurador faz na defesa da associação, porque a associação ela é parceira, né, e ela é detentora também de 10% da SAF. Então ela também decide os rumos aí do futebol, dentro da sua proporcionalidade, é lógico, né? O que preocupa, porque nós da área jurídica, nós temos uma forma de trabalhar que às vezes a imprensa é um pouco diferente. Se você fala mal de alguém, no bom sentido, uma demanda, né? Você está falando alguma circunstância que não seja totalmente positiva. Você fez o protocolo judicial, o que o juiz faz? Ele abre vista para outra parte para contestar. E ele só decide depois que ele tem as duas opiniões. E às vezes no meio de imprensa, de repente, falou da gente, você tem que correr atrás. Fala assim, ó, fulano tá falando você lá na rádio. Pô, você pensa assim, mas será que a rádio não vai me ligar, pô? Me conhece, falou, não liga não, quer dizer, toca pra frente.
6: Não dá pra ligar na hora, mas já foi conversado então, assim, aqui, procurar
7: antes de ligar, você já tinha falado que ia responder.
6: Agora então, você não quer que a gente pare o telefone, o programa, que peraí que eu vou ligar pro Daniel.
4: O programa acabou 8h30, 9 horas, você já mandou mensagem, você deu tempo de tomar uma água?
8: Às vezes a gente não ouve, né, mas assim, vai ouvindo e vai alastrando.
4: Então, eu assim, ouvo sim.
8: Então, assim, é a única diferença, né, da técnica que a gente tem enquanto advogado da imprensa. Mas a imprensa é dessa forma. A gente não perde sempre um espaço na mesma proporcionalidade, né? Que você vê, às vezes, a Rede Globo tá cobrindo a cobertura aí da prisão do Daniel Vorcaro. Ela faz uma hora daquilo lá, mas ela abre vista aí pro autodefesa, dá 2 minutinhos, o cara vai e fala.
6: Pum, isso pum, quando ela fala
8: tá
6: assim,
8: tá resolvido, né?
6: Mas pelo menos, foi procurado, mas não encontrou.
8: Não encontrou, de repente.
6: A maioria é isso, né?
8: Mas isso é importante. Mas vida que serve.
6: Mas ele te procurou, mas você não atendeu.
4: Eu saí daqui e te procurei.
8: Antes de atender, já desligou o telefone. Daniel, falou, Daniel, com essa
4: eu saí daqui e te procurei. Você tá lá no bar do Raí, né?
8: Eu não tava lá na sexta-feira, não. Mas deixa eu falar, a conversa foi, tô brincando aqui também, a conversa foi muito amistosa. Eu acho que se a gente tivesse sentado, as coisas aconteceram muito rápido, né? Desde a saída, até falei pro Edivaldo, desde a saída do Jerry, né, da vinda do Diogo para assumir essa missão, as coisas aconteceram muito rápido. E a gente não quer atropelar nenhuma parte da legislação, nenhuma parte contratual. E para isso, às vezes, precisa as partes sentar, se adequar e prosseguir essa caminhada. Eu, assim, depois da conversa que a gente teve, foi sábado de volta?
7: Sábado.
8: Foi sábado. Igual você falou. Então, assim, a gente já resolveu todas as arestas que a gente precisava resolver. Eu acho que foi um, assim, um caminhão de mal entendido nessa caminhada. O que a gente está procurando fazer é resguardar, primeiramente, os credores do Araxá Esporte, porque a associação, eu vou repetir para vocês, ela foi criada com um ânimo público. Né? Associação do Araxá Esporte. Então, a comunidade criou o Araxá Esporte. Logo após o Araxá Esporte, criou o projeto SAF, que ele criou, tirou o futebol profissional, entregou para a SAF e falou assim: nós vamos tocar o futebol profissional na SAF. E os créditos, os débitos do Araxá vai ficar na associação, porque a gente não consegue suportar esse pagamento. Então, o Araxá Esporte, ele poderia muito bem tocar a SAF, se ele quisesse, se ele tivesse condições, e ter as dívidas todas aportadas na associação, e fazer um projeto onde ele teria liquidez através da SAF, pagando, seja na RJ, seja no concurso geral de credores, tudo mais. Mas ele optou, em determinado momento, que ele não tinha mais forças aí para caminhar, em colocar ela no mercado, né, realizar uma transação comercial e a partir daí ter os seus créditos satisfeitos. Então, assim, a preocupação nossa, né, que eu externei no sábado, tanto pro Diogo,
6: tá bom, Daniel, mas pode a associação, porque assim, acaba que ela é que está devendo. Ela vai lá, coloca as contas no canto e o que está devendo continua levando a SAF para frente. Então, o que justifica a SAF?
8: Não justifica, mas a SAF é um modelo criado justamente para isso. Chegou um momento.
9: Mas ela foi criada para recuperar a saúde financeira dos clubes.
8: Isso, né? É justamente isso. Porque chegou um momento que todos os clubes no Brasil estavam endividados.
6: Endividados. Então, mas eu entendi.
8: Aí cria-se uma SAF, o futebol vai ser tocado pela SAF do clube. Tá, ok. Sim. E através desse cumprimento, dessas obrigações, da competitividade, da lucratividade, você consegue ter um plano de pagamento para aqueles débitos que estão arrolados na associação. Aí só que tem um modelo. Só que às vezes o clube não precisa ficar com a associação, com a SAF. Ele pode negociar as ações dela, que foi
6: até
8: feito.
6: 90%. Até 90%. Se ele não tem condições ele não teve condições, ele vai ter.
8: Então, mas em tese ele pode criar um plano de pagamento e falar assim: o que é a SAF hoje em dia, gente? O que está que por trás? É falando assim, mais ou menos, para os credores: ó, devo, não nego, espera que eu vou capitalizar e vou te pagar. Entendeu? Assim, eu vou capitalizar.
9: Mas não você conseguiria tocar.
8: Mas eu vou.
9: Nós já tivemos bloqueios agora na conta da SAF.
4: Não, a associação, não se quiser tomar conta. Então,
9: assim, nós já estamos tendo bloqueio na conta da SAF.
6: Porque eu acho assim, hoje eu nunca vi uma equipe que a própria associação. Não sei se tem algum exemplo aí, porque pode passar pra gente, de uma associação que toca a SAF do próprio clube.
8: Mas assim, o que eu quero falar pra você?
9: Poderia ter um investidor que isso. Fazia parte da associação.
4: Eu acho, Daniel, sem desrespeitar ninguém, sem falar, eu acho até que quem hoje está à frente da associação está muito desgastado no mercado comercial, né? Com muito respeito a todos.
9: Não, mas nem por esse problema, Marcelinho. Pelo problema seguinte: hoje eu estou vivendo esse lado da SAF, então eu sei te falar com certeza o que está acontecendo lá. Já tem bloqueio na conta da SAF. Se colocar dinheiro na conta da SAF, já é bloqueado. Por isso que precisa do RJ. Por quê? O doutor sabe falar melhor do que eu. O RJ, o juiz manda parar tudo. Né, doutor?
8: Deixa eu só concluir para ser breve aqui, que a gente precisa ter mais pauta no programa. E acho que
9: não,
8: acho,
9: a pauta é sua.
8: Eu acho que, acho que esse assunto aqui está mais ou menos resolvido por
6: você
8: hora.
6: Você falou que não tinha tempo, agora tem.
8: É sua, tá. Doutor. E olha só o que ocorre. Então, a partir daí, veio o GR, né, fez a primeira aquisição contratual. Na oportunidade eu não estava. Logo após, ele não suportou toda a operação, né? E o Diogo apareceu nessa caminhada, conseguindo suportar isso tudo e de fato, caminhar dentro da tranquilidade. O que nós temos que fazer agora? Tentar, eu vou ser bem sincero para vocês, trazer um espírito de tranquilidade. Eu acho que é o mais importante agora.
6: Verdade.
8: Porque é uma guerra, a gente não tem vencedores e vencidos, né? Então, todo mundo perde, de certa forma. Então, a associação já optou, em determinado momento, a criar a SAF e colocar ela no mercado financeiro para buscar um investidor e tocar o futebol. Né? E apareceu primeiramente o GR e agora está o Diogo. Então, o que nós definimos no sábado, nós conversamos muito? O que depender da associação, acho que a gente, estreitando esse diálogo, a gente consegue ter um avanço maior, seja de parte documental, seja de diálogo, seja de resolução prática aqui no futebol aqui da cidade de Araxá. Então, o que depender da gente aí, a gente vai estar muito, com uma presteza muito clara, objetiva, dentro daquilo que a legislação permite, dentro daquilo que a gente tabulou contratualmente, para que as coisas possam acontecer. Da mesma parte, o Diogo, né, com a SAF, com a equipe dele, com todo o amparado que ele tem, para que as coisas venham acontecer. Então, assim, o futebol está entregue à SAF, então ela que tem que tocar o futebol profissional da cidade de Araxá. A parte documental, a parte estrutural, que depender da associação, nós vamos fazer a tempo e a hora. Né? Então, sem sombra de dúvida, eu acho que a partir daí,
9: as coisas estão andando.
8: A gente não cria mais nenhum tipo de situação assim, que venha trazer
4: discordância.
8: Nenhum tipo de transtorno, porque as coisas que são discordância, gente, tem que sentar numa mesa, como nós combinamos.
9: Mas está vindo bem, né, doutor? Até nós dois temos um desentendimento, aí eu falei que ia mexer com os mais.
8: O Edivaldo estava fazendo um papel muito importante aqui de transição, de levar informação, de construir soluções, de trazer um formato diferente. Então, a partir do momento também que a gente ficou um pouco distante, aí eu até brinquei com ele. Começou a ser umas respostas muito documental. É porque a gente tem que documentar.
4: Vem documento, vai documento.
8: E vai documento. E documento vai, cada um lê e interpreta da forma que quer.
9: O doutor Edson acabou assumindo, né? O doutor Edson assumiu essa parte.
8: Da forma que vem escrito um documento, nós vamos também oferecer a resposta à altura. Então acaba criando alguns sabores nesse sentido, mas nada que não tenha como resolver, nada como não tenha como solucionar. Então, assim, só pra gente colocar uma pá de cal nisso, é o seguinte. Eu acho que as coisas agora vai caminhar muito bem. Nesses próximos dias aqui, é de interesse muito importante aqui para a associação que a gente já faça a distribuição processual, o protocolo judicial dessa lista de credores. A gente bateu muito em cima disso, porque a gente já tira, uma expressão popular, mas já tira do nosso colo as expectativas, já oferece a transparência, a publicidade para as pessoas que são os credores. Aquelas pessoas que, nesta caminhada, na hora que oferecer a publicação, eles têm a oportunidade de apresentar os seus créditos, devidamente, seja comprovado, ou seja, para fazer discussão da liquidez, da exigibilidade desses créditos, e seja através do concurso geral de credores, seja através da RJ, que vai ser escolhida aí em comum acordo. Acho que vai ter uma definição, uma discussão jurídica mais aprofundada para ver qual que é o melhor caminho. A gente já retira esse imbróglio e acabou as questões processuais, as questões materiais de pagamento, e tudo se resolve aonde precisa ser resolvido, né? Que é no palco ali da justiça, para a gente apreciar crédito por crédito, porque o investidor já falou que vai pagar. Então, o que a gente precisa? Solidificar, qualificar e estabelecer quais os créditos que estão prontos para o pagamento.
4: Nós estamos falando aqui de RJ, recuperação judicial, né? Só para a gente deixar o ouvinte, né?
8: Porque tem uma diferencinha técnica lá, mas que deve ser escolhida aí, as equipes jurídicas sentar e escolher qual que é o melhor caminho, tanto para a associação, como também para a SAF. Então a gente tem que ter uma preocupação agora nesse momento, escolher o melhor caminho para as duas pessoas jurídicas, para que a gente possa caminhar com tranquilidade.
6: Vamos traduzir isso agora para o torcedor, para a turma que está acompanhando, a gente em casa, que está acompanhando pelo YouTube. Porque
5: pessoal,
6: assim...
5: desculpa.
4: Oi, Diogo.
5: Eu tenho uma reunião agora às 7 horas aqui, às 8 no caso de vocês. Eu vou ter que sair. Eu só queria mais uma vez me desculpar com o doutor Daniel, com todos os amigos, família, e me perdoa pelo modo das coisas que eu falei da pessoa, do ser humano Daniel, ao pessoal aí do conselho lá, o Marco Túlio, o pessoal que se sentiu ofendido. Não foi a minha intenção, eu não quis passar que vocês fez alguma coisa errada, ou desfez, ou falsificou algum documento ou não. Se foi isso que entenderam, me desculpa, e falar que mais tarde vai ter novidade aí. Agradecer o Daniel por estar do grupo agora com a gente e seguir aí conosco pra gente trabalhar junto, que eu tenho certeza que nós só temos para somar com se a gente ficar em conjunto para Araxá. E vai ser muito bom receber ele lá nos dias dos jogos e agradecer, só tenho a agradecer a vocês, torcedor. Mais tarde tem um treinador aí.
4: Que beleza, valeu demais, vocês, tá liberado, Diogo. Um abraço pra você. Então, deixa eu responder as palavras aí do Diogo. Te pedindo desculpa aí, né?
8: Não, as desculpas já foram aceitas. A gente já teve um papo muito bom no sábado.
9: No domingo.
8: No domingo a gente já arredondou qualquer tipo de aresta. Acho que as questões têm que ser objetivas e profissionalismo a gente tem que encarar com profissionalismo. Então, a defesa aqui primordial é da associação, né? Do Araxá Esporte, e ele fazendo a defesa da instituição que pertence a ele. Queria agradecer o espaço. Acho que a gente resolveu tudo que precisava resolver. De agora pra frente, é que tentar caminhar aí numa velocidade um pouco mais. Tava lento, mas agora a gente vai acelerar um pouquinho.
4: O que tava lento e o que tem que acelerar? Ah,
6: deixa eu só voltar, eu tava fazendo a pergunta antes dele encerrar, traduzindo pro pessoal, porque o que foi o embrólio aí dessa vez, né? Que foi, apareceu para anexar alguma.
8: Resumindo, sua pergunta é pertinente. O que foi o último embrólio? É que tinha um prazo até o dia 7. De apresentar uma proposta formal, quantificada, detalhada, dos credores com a perspectiva de pagamento, até o dia 7, não sabe a memória.
4: Certo.
8: Chegou no dia 6, a SAF comunicou, ou dia 5, comunicou à associação, que ela não tinha ainda capacidade técnica, não tinha reunido todos os elementos para apresentar.
9: Você e o doutor trocaram uma ideia.
8: Trocamos, né? Uma ideia.
9: Aí o senhor mesmo aconselhou que era para fazer o tema.
8: Isso, eu aconselhei o próprio, tive no programa aqui, vocês entraram comigo ao vivo aqui. Eu aconselhei o próprio doutor, me perdoa o nome dele?
9: Doutor Edson.
8: Doutor Edson, só está com dificuldade. Vamos fazer uma dilatação desse prazo para o dia 22, que só apresenta um documento mais robusto, só procura todos os credores, só apresenta já o quadro. Perfeito? Perfeito. Então nós fizemos um aditivo para que no dia 22 apresentasse esse documento com o quadro já geral de credores. Ok? Ok. Chegou no dia 22, eles mandaram um documento para mim sem o quadro geral de credores. Uma lauda de 30, 40 folhas, mas o que interessava para achar esporte? Cadê os credores? Estava sem o credor. Então nós notificamos de imediato, falando para ele o seguinte: ó, o senhor esqueceu do quadro geral de credores. Então, o senhor tem 72 horas só para trazer esse quadro geral de credores. E ficamos satisfeitos com isso. E entendimos que eles também estavam satisfeitos com esse prazo de 72 horas, que era só questão da juntada desses credores. A partir disso que criou esse embrólio todo, que a gente não conseguiu compreender por que estava esse vendaval todo. Mas resumindo.
9: Mas foi a forma como chegou para ele.
8: Né? Resumindo, as coisas já estão resolvidas.
6: Mas não apareceu coisa para ser inclusas que não tinha lastro
8: disso?
9: Não, mas não era isso.
8: Isso independe. Se tivesse alguma coisa que
9: não tem lastro. A pessoa tem tempo.
8: Só não apresentar. Assim, se a outra parte entendesse que não tem lastro, aquilo ali não apresenta. Apresenta aqueles que entendiam que tinham lastro. Era isso que a gente queria. A gente sempre quer isso. Os que não têm lastro, a gente sempre defendeu. Vai discutir em um momento oportuno. Mas os que têm lastros, que estão ok?
6: Tem que aparecer.
8: Apresenta.
9: Vai ter um administrador judicial.
8: Então, assim, não apresentou nem os que tinham lastro. Mas assim.
6: Esse foi o embrólio.
8: Aí na sexta-feira mesmo, depois do programa aqui, a gente, não sei se foi na sexta ou no sábado, acho que foi no sábado.
9: Ele enviou, né?
8: No sábado.
9: O doutor enviou.
8: No sábado o doutor já enviou pra mim um novo documento com todos os créditos. Acabou o assunto. Era esse que era. Agora nós estamos partindo para a próxima fase. Como que nós vamos fazer com esses créditos? Nós vamos fazer uma recuperação judicial? Nós vamos fazer um concurso geral de credores? Vamos definir agora de hoje para amanhã e mandar bala.
9: Assim, o lado. Como eu já tenho participado das conversas, o Diogo optou pela recuperação judicial. E o último aditivo que fez, ele pode escolher, né, doutor? Ele pode optar por qual forma ele quer pagar. Agora, quem vai definir o que ele vai pagar é o juiz, gente. É o administrador judicial, né, doutor?
8: O senhor
9: já foi um administrador de outros casos.
8: Tem alguns créditos que, assim, não são passíveis nem de observação do administrador. Tá lá,
9: já, né? Tá
8: cara
9: lá.
8: Crachá. Agora, tem alguns que precisam, assim, ser mais instrumentalizado. Algum documento mais robusto, alguma prova mais
4: concreta.
8: E isso, para que seja verificado, né? E seja carimbado lá pelo administrador, que é o caso, a modalidade que o Diogo, o Divaldo tá me falando que vai escolher.
9: Até ontem nós dois conversando, eu mas o senhor e hoje também, eu quero perguntar ao doutor Edson, porque assim, se ele está seguro dessa situação, né? Porque é um caminho que o senhor falou que de repente vai ficar até mais caro pro Diogo.
8: Sim, sim.
6: Entendeu? Mas assim, é mais garantido.
8: A possibilidade, a garantia, principalmente, uma questão técnica que é muito importante agora, que eu acho, para a SAF. Que a gente tem a possibilidade de possibilitar a suspensão das execuções que foram vindo aí pelo Brasil ou que a gente não sabe. Então, a gente vai ter uma proteção, às vezes, patrimonial e vai deixar a SAF trabalhar de forma mais tranquila, sem essas intempéries aí. Então, são os estudos técnicos e jurídicos que vão acontecer nesses dias agora para as coisas caminhar de forma definitiva.
6: Tá, o torcedor quer saber. Tem algum pepino que pode acontecer
9: Tem pepino.
6: Até o arbitral. É que a gente fica. O torcedor sempre com.
8: Eu ainda falava pro Edivaldo o seguinte, né? Falava pro Edivaldo, acho que domingo, ó, o Araxá Esporte tá parado já há quase 2 anos.
9: Já tem 2 anos.
8: Já tem 2 anos.
9: E essas dívidas já entram, se tinha 10 anos, agora tem 8 anos para serem pagas.
8: Não é assim que funciona. Nesse período de 2 anos, não se gerou uma movimentação financeira. Então, as dívidas que foram liquidadas ali pelo Conselho Deliberativo, eu acho que não vai ter nenhuma alteração.
9: É.
8: Na minha visão, só se aparecer. Porque nesses últimos 2 anos a gente não teve nada de efetivo e de concreto. Então, são aquelas. Se aparecer uma ou outra, que todo mundo.
9: É as coisas que o próprio Diogo já pagou, né? Que é multa na federação, né? Aquelas questões.
7: O tributário também, nós já estamos correndo atrás, ele já está resolvendo tudo, o tributário, já está bem encaminhado já.
8: Concreto. Então, são aquelas. Se aparecer uma ou outra, que todo mundo.
9: É as coisas que o próprio Diogo já pagou, né? Que é multa na federação, né? Aquelas questões.
7: O tributário.

0: e dentro dos trilhos. E a gente tem uma torcida, sempre teve uma torcida muito assim,
1: apaixonada
0: pelo time da cidade. Que isso aqui é sinal de pertencimento, né? Tem pessoas assim que, eu não gosto do Araxá Esporte, mas o que você está fazendo aqui na cidade de Araxá, né? Assim, não, você nasce aqui, você convive aqui.
1: Acho que não torce pro time.
0: Não, eu escutei, assim, até falei pro Edivaldo, tem um cara que falou para mim assim, mas tem que vender o estádio. Eu falei assim, gente, a gente conta cada maluquice. Como é que você vende patrimônio? Você tem que melhorar o estádio, aperfeiçoar, ver se desapropria mais áreas do lado, faz uma arena esportiva bonita. Que história é essa de
2: você vender? Alguma coisa tem que ser feita.
0: Que história é essa que você vai vender um patrimônio? Vai
2: não
0: vender
2: pode deixar do jeito que está.
0: Você vai vender para quê? Tem sentido você vender? Já construiu um outro? Já tem uma área localizada para você localizar? Porque aquilo ali é um patrimônio cultural da cidade. Ó.
3: É isso, eu concordo com você.
0: Então, assim, a gente tem que ter pertencimento para as instituições daqui, para a cidade, para o patrimônio. Não é assim? Então, acho que por isso que eu brinquei naquele programa de hoje. Todo mundo tem que participar. Ó, que senão, o Araxá Esporte é um patrimônio da nossa comunidade.
1: Mas eu vou falar a realidade para o senhor. A casa do Araxá é o Fausto Alvim.
0: Com certeza.
3: Também acho.
1: Uma gestora.
2: E falar em Fausto Alvim, meu amigo, o senhor Elias César está participando aqui. Ô, senhor Elias, um abraço pro senhor. E ele pergunta, ele fala assim, ó, dá um abraço na galera aí, eu vou lá no estádio amanhã para ver as melhorias. O torcedor pode ir lá?
1: Com certeza.
2: Qual o horário melhor para ir lá, para encontrar a turma?
0: Moçada, eu vou só despedir de vocês aqui, Marcelinho,
3: Edivaldo,
0: assim, Tardelli.
3: Valeu demais.
0: Foi um prazer estar com vocês aqui, nós estamos à disposição, viu? Forte abraço aí.
3: Quando precisar, o microfone tá aberto aqui, viu?
1: Inclusive, eu levei o doutor Daniel para ver as obras ontem.
3: Que beleza. Ele pelo menos passou uma tinta lá, alguma coisa?
1: Ajudou com alguma coisa? Né? Seu Elias, vai lá ver as obras, você vai ser bem
3: recebido. Denis,
2: qual que é o melhor horário para ir lá?
1: A gente tá lá o dia todo, seu Elias. Só não tô lá do meio-dia e meia até uma hora da tarde.
3: Tamo sano, né?
1: Tem que levar a titinha pra escola.
3: Um abraço aí pro meu grande amigo Dênio. Dênio tá mandando um abraço aqui pro Edivaldo, Daniel, Enio Rafael, pro Dezinho, né? Pro Diogo e pra mim, meu grande amigo Deninho. É fera, viu?
1: O Deninho teve lá hoje.
3: O Deninho é um cara.
1: Deixa eu te contar uma coisa, Marcelo.
3: O Deninho, você sabe que ele é igual o homem do plação, ele faz de tudo.
1: Sabe onde eu e Eduardo Dutra fomos? Lá no São Elias.
3: Vocês foram lá?
1: Do 18.
3: E por que não chamou a gente?
1: A conversa era um pouco
3: tá vendo?
1: Mais.
3: Tá vendo? Essa é a trairagem dessa.
1: Obrigado, viu, São Elias? Tudo que recebeu lá nós bem demais.
2: Mas não terminar, isso não é verdade.
3: Começou aqui, viu, São Elias? Nós combinamos de aí, mas o Enaine falou assim, não, vou levar aqui as meninas.
1: Mas o São Elias estava na fazenda, já combinamos que vamos fazer um outro.
3: Ele não foi, não?
1: Não, o São Elias falou, temos que levar o pessoal da Rádio Cidade. O São Elias já falou já.
3: Que beleza. 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
2: Top.
3: Nós vamos ter que ir, né?
2: Top, vamos embora.
3: Eliseus Lava Jato, vamos rápido intervalo, rapidinho dessa aí.
2: Só se for agora.
3: Rápido intervalo e já a gente volta.
1: A gente volta.
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1: Beleza, que beleza, meus amigos e minhas amigas, voltando com o programa Cidade Esporte Clube. Olha só, hein, já, né, segundo o Diogo, presidente da SAF do Araxá Esporte, nas redes sociais do Araxá Esporte, será revelado o nome do novo treinador do Ganso. É isso mesmo. O Enain quis contar aqui pra gente de jeito nenhum, né? Você não sabe também, não, né, Enain?
2: Não.
1: É isso aí. Ô, Dessinho, vamos pra o chute do placar?
2: Eu acho que eu sei quem que é.
1: Quem?
2: E eu vou falar.
1: Você fala então,
2: eu
1: Dessinho.
2: Eu sou carudão. Colocaram ali já, lá, Jorge Jesus vem aí.
1: É o Balsa.
2: Olha lá, ó, Jorge Jesus.
1: Como é que é aquele que a gente falava? É o Balsa.
2: Não vou falar, não. Eu acho que está em reunião, viu? A reunião do Diogo, eu acho que é essa.
1: Ixi.
2: Já me ligaram, não, não, de que tá lá.
3: Aí, ó, aqui, ó, já tá furando
1: me contaram aqui quem que é, ó. Me contaram quem que é, Dessim.
2: Raimundo Nonato. É.
3: Quem? Não é o Zacarias, não.
1: Né? O Zacarias é sua avó.
2: É. Você limita o Zacarias agora? Faz aí.
1: Gente! Gente, eu fiz um gol no Galo!
4: Pode ir. Ai,
1: ah, meu Deus do céu. Ô, Dessim, então vamos falar, né, das rodadas.
2: Nome treinador?
1: Não, nome treinador a gente não sabe. Você sabe, Dessim?
3: Eu sei.
1: Você sabe? Ou não, você sabe, né? Você é foda, né? Você já foi mais. Aqui você tá como repórter.
2: Pra lá,
3: mas o Diogo não deixa.
2: Pra lá, bem longe, tem o dedo de
3: bola. É um bom treinador. É um bom treinador.
2: E ele é assim, ele é bonito, ele tem uma aparência.
5: Vou dar uma dica pra você. É lindo. Muito bonito.
1: Uma dica.
3: Ele tá trabalhando, ele tá em algum time aí que já liberou.
1: Ah, então é o
2: tá encerrando.
1: Tá o Vasco, Renato Gaúcho.
3: Vamos voltar, volta.
2: Vamos lá.
1: É Renato Gaúcho.
2: É mineiro?
1: Campeonato Brasileiro, tivemos São Paulo, um Botafogo, um que golaço Botafogo, ainda assim.
2: 45 minutos de segundo tempo. É igualzinho a vocês lá.
1: É. Vitória 2, Internacional 0. Grêmio 3, Santos 2. Mirassol 1, Fluminense 0. Flamengo.
2: Santos vai cair?
1: Ah, se continuar de jeito. Flamengo 0, Palmeiras 3. Palmeiras foi lá, o Carrascal achou que era o Evandro, né? Deu um bicudo.
2: Que costa que o Flamengo levou, hein, rapaz?
1: É, um jogador. Cruzeiro 2, Chapecoense. Teve um gol legítimo lá do Bolassi.
6: Só o gol?
1: É. Aqui é pênalti também, né? Ei, Cruzeiro. Eu sou Elias.
2: Não, você fica gritando aqui.
1: Cruzeiro 2, Chapecoense 1, que aperto que o Cruzeiro tomou, faltando uns 15 minutos, hein? Remo 1, Atlético Paranaense 2, Corinthians 1, Galão 0.
3: Que gol do Zaca, hein?
1: Gente, eu fiz o gol. meu Deus do céu. Vasco da Gama 0, Bragantino 3, jogaram até copo lá no Renato Gaúcho, xingaram o Renato Gaúcho.
2: Eles não estavam lindo quando ele começou, que era o herói.
3: Era o cara, né?
1: E já teremos o fechamento da rodada, já começou Coritiba e Bahia. É, vamos falar então da Copa Sul-Americana. Amanhã, os jogos dos times brasileiros. Grêmio e City Torque. Grêmio e City Torque, amanhã às 19 horas. Depois teremos São Paulo e Boston River. Boston River.
2: Boston me lembra o nome. Boston River?
1: Às 19 horas. E Santos e Deportivo Cuenca, às 9:30. Quarta-feira, Caracas e Botafogo, às 19 horas. Atlético Mineiro e Puerto Cabello, às 19 horas. Vasco da Gama e Barraca Central, às 19 horas. Fechando aí os times, os times brasileiros, na quarta-feira, Bragantino e Carabobo.
2: Tardelli.
3: Carabulo.
2: Suelis falou aqui, será que dessa vez você vai, Dessinho? Eu sei o Tardelli.
1: Vai não.
2: Só vai acontecer se vocês forem.
1: Vou perguntar, vovó.
2: Vai sim.
1: Vovó, a próxima resenha.
2: Vai.
1: Lá na pizzaria do 18. O Dessinho e o Tardelli. Vai!
2: Ele vai sim.
1: Eu tinha que falar vão, né?
2: Ele vai sim.
1: Ana, fala
2: essa linha aqui. Agora, vó, o que a senhora acha do Sr. Elias?
5: É lindo, muito bonito.
3: Ó. E aquele bolinho de costela?
1: Grupo B da Sul-Americana, o Atlético Mineiro ganhou, fica em primeiro, né? Todo mundo sabe que a Copa Sul-Americana é só o primeiro que classifica. os melhores segundos colocados, eles jogam com os que vêm lá, os melhores terceiros colocados da Libertadores. O grupo C é só o São Paulo fazer o dever de casa, já está em primeiro, né? Agora vamos falar aqui do Santos, está com 4 pontos, tem que vencer e somar um pouquinho os resultados. E na Sul-Americana é diferente, viu, gente? É confronto direto a classificação, não tem nada a ver. O primeiro quesito é o confronto direto. O Atlético tem, ó, o Atlético tem maior número de saldo de gols e gols pró está em terceiro do grupo. Porque entre Atlético, Cienciano e Puerto Cabello, nos confrontos diretos.
2: Só timão, hein?
1: Nos confrontos diretos, o Puerto Cabello tem 2 vitórias, o Cienciano 2 e o Atlético apenas 1 vitória. No grupo E, o Botafogo é só fazer o dever de que já está classificado, né? O Caracas está com 9 pontos, o Botafogo tem 13. No grupo F, City Torque está em primeiro com 12 e o Grêmio em segundo com 10. Então o Grêmio tem que vencer, né? No grupo G, Olímpia com 10, o Vascão da Gama com 7. Então tá, não tá fácil aí não, viu, Dessinho?
2: Vamos com Deus, meu filho.
1: A Libertadores da América, amanhã nós temos Lanús e Mirassol às 19 horas, Flamengo e Cusco às 9:30, quarta-feira os jogos dos times brasileiros, Fluminense e Laguaira às 9:30, Corinthians e Platense às 9:30. Corinthians tá bem? Como é que é?
3: O Corinthians tá classificado, né?
1: Já tá tranquilo?
3: Mas que bom voltar a Libertadores, eu não aguentava mais jogar com o Porco Cabelo, com não sei o que, cara bobo.
1: É, mas vocês vão sair agora.
3: Não aguentava mais.
1: Quinta-feira teremos Palmeiras e Júnior Barranquilla e Cruzeiro e Barcelona. Lá é o seguinte, o Flamengo tá em primeiro com 10 pontos, empate, o Flamengo já classifica em primeiro. Lá no grupo C, o Fluminense vai ter que, ele tá junto com Bolívar com 5, Fluminense com 5, né? Então o Fluminense vai ter que ganhar para passar aí em segundo. Lá no grupo D, o Cruzeiro tá com 8 pontos, tem que ganhar do Barcelona e torcer aí por um empatinho ou a Universidade Católica ganhar para o Cruzeiro passar em primeiro. A Universidade Católica com 10, o Cruzeiro com 8, Boca Juniors com 7. Grupo E, Corinthians com 11, tranquilo. Em segundo, o Platense com 11, mas também, aí que desce, Corinthians, Platense, Santa Fé e Peñarol.
3: Mas você estava falando do grupo lá que nós nem ia classificar. Mas
2: Peñarol é melhor que Porto Cabelo. Não,
1: Porto Cabelo é melhor.
3: Peñarol, o Santa Fé jogou com o Galo naquela campanha do 6 de 2013, viu?
1: Grupo F, o Palmeiras está em segundo com 8 pontos, Cerro Porteño com 10. O Palmeiras então tem que vencer, né? No grupo G, o Mirassol com 12, o LDU Quito com 9, pode chegar.
2: Mirassol é uma surpresa para vocês?
1: Ah, na Libertadores.
3: Tá bem, tá indo bem, né?
1: Já tá classificado.
2: Mas é surpresa?
3: Assim. Não.
1: Pra mim é porque no brasileiro tá mal demais.
3: Não, mas né? O ano passado foi muito bem.
1: Não, mas esse ano o brasileiro tá muito mal.
3: É, mas o Mirassol não vai cair, não, viu?
1: Ah, não sei não.
3: Eles deram uma recuperada boa na competição. É. Inclusive, então, se ganhar o jogo que eles têm a menos, ia sair.
2: Então vai a pergunta: ele tá deixando tudo pra Libertadores, deixando o brasileirão?
1: É, o Galo meteu 3 no Mirassol, né? Rodada passada. Mirassol no brasileiro tá pra. Ó, o Picuí mandou uma mensagem que eu já estava dengoso desde quinta e já saí daqui. Aproveitei quase nada lá. Né? Já mandou gol Zacarias, fala pro Tatá, tá mandando um recado pra você aí pro Tigil, ó. Ó o Picuí aqui, ó. Gol Zacarias, fala pro Tatá e que você quer, Tigil, né? Ó, ele tá mandando aqui de novo. Chupa Tigil.
3: Sabe o que tá faltando pro Zacari?
1: O quê?
3: É, o Calçotinho que tá jogando com a camisa 51, né? Não com a 52.
1: Ah,
3: né?
1: Vai dormir, né? É santa paciência.
2: O Igor Leonardo mandou aqui, Décimo, boa noite. Pelo que eu entendi, a SAF que comprou o Ganso está pedindo recuperação judicial do Araxá Esporte?
3: Não, gente, a recuperação
1: é judicial. É o regime,
3: não é
1: isso, né?
3: Não, é o regime de. A SAF foi criada para recuperar a saúde financeira do clube, gente.
1: Isso. E o Diogo optou, né? O advogado pelo.
3: Porque aí você vai pegar as contas lá, as dívidas lá, e o juiz vai potencializar e você tem um tempo pra pagar. Ué.
1: São dois regimes, não é desde o doutor Enzo, depois explica pra gente.
2: Né? Bom, regime pra emagrecer,
1: é.
2: Um regime.
1: O meu é pra engordar, viu, Dessinho? O meu é regime de engorda.
2: Mais, Micelinho?
1: Aqui, tô bem demais.
2: Achei que você tava com a segunda pele aí, ó. Tem que você tá com a roupinha coladinha.
1: Dessinho, se eu arrancar a camisa aqui, você vai ver só os gominhos.
2: Credo. Gominho.
1: Tem uns gominhos e um gomão.
6: Boa tarde, moçada gomão, do esporte. Tudo bem com vocês? Boa tarde, Enai, tá satisfeito hoje, né? Ganhando do Galo, né?
3: É o Corinthians.
6: Ô, Marcelinho, Cruzeiro e Barcelona de Guayaquil vai dar 2-0 pro Cruzeiro.
1: Ah.
6: E Flamengo e Cusco vai dar 3-0 pro Flamengo, ok? Vocês ficam com Deus aí, tchau, tchau.
1: Aí o Galo perto do cabelo, ele não falou, hein?
2: Faltou o Galo. Agora ele, Rogério de Moura, boa noite, Marcelinho,
7: preciso de placar. Cruzeiro 3-0.
1: Cruzeiro 3-0.
7: Flamengo 2-0 e Atlético Mineiro 2-1.
1: 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Peraí, Atlético Mineiro 2-1, né? 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
7: Agora o Davi, Marcelinho. Boa noite a todos vocês. As camisetas vão começar a ser vendidas que dia?
1: Isso aí é quem vai responder é ele, Edivaldo Amaini.
3: Isso aí tem que deixar chegar. Parece que a previsão é 31/5.
1: 31/5. Então tá chegando, hein?
7: Tá chegando.
3: Segunda-feira que vem.
7: Ele pergunta: vai ser um, o dois ou três uniformes? E três. O preço?
3: Não, vai vir camisa pros torcedores é de quatro uniformes.
1: Quatro?
3: Quatro tipos de camisa.
1: Já vai chegar de 31?
3: É pra torcedores e...
1: Já separa?
3: É o número um.
1: Já separa as quatro?
3: É o número um, aquela camisa tradicional. O dois, a branca. O três, a quadriculada. E uma pra torcedores.
7: Vai vir a quadriculada?
3: Vai.
7: Que top, hein, cara?
3: E a quarta camisa
7: que vai vir
3: pra torcedores é o azul e o preto.
1: Você arruma uma pra mim, uma de cada pra mim, que é azul e o preto, eu vou presentear meu pai. Viu?
7: Participação agora da Andresa Siriaco.
1: Andresa. Eu
7: também mereço uma de cada um.
1: Não, você não, Dessi, só eu.
7: Atlético e Porto, 1-1.
1: Atlético e Porto.
7: Flamengo 3, Cusco 0.
1: Ah.
7: E pra fechar, Cruzeiro 1, Barcelona 0.
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7: Agora seguimos aqui com ele. Você colocou, foi da Andresa, né?
1: Foi da Andresa.
7: Agora do Ebão.
1: O Ebão. Eva e quem, Dessi?
7: Adão. Eu também mereço uma camisa de cada, o Ebão falou ali.
1: O Ebão,
3: é bom, gente boa.
1: Ebão,
3: São Paulino, mas é meu amigo.
1: Ebão, fica tranquilo, nós vamos arrumar uma pra você, viu?
7: Galo 1-0.
1: Galo 1-0.
7: Cruzeiro 2-1.
1: Cruzeiro 2-1.
7: E Flamengo e Cusco, ele colocou, deve ser 0-0, né?
1: Ele é meio bobo, né? Ele tem que, eu não sei, até aqui, hoje, né? Ele até hoje não sabe escrever, né? Nem no zap zap aí, oh, é bom, tem essa da paciência, não vai ganhar camisa não.
7: O Vasco tá uma beleza, né, no campeonato.
1: Ô Ronan, e o Vascão, Ronan? Jogou a toalha, Ronan?
7: Saudações vascaínas, Galo 3-0, ah. Flamengo 1-1 e Flamengo, ó, Cruzeiro 1-1 e Flamengo 0-0.
1: Peraí, 1-1 e Flamengo 0-0. Andressa, então, Flamengo e Cusco, ela não...
7: Foi o Ebão que não colocou, mas...
1: Foi o Ebão, é bom.
7: E o Ronan falou que o Renato Gaúcho pediu demissão, mas a diretoria não aceitou.
1: Ixa.
7: Ele continua como técnico, mas pediu contratações de peso imediato.
1: Eu já fiz isso muito aqui,
7: viu, Ronan? Contratação de peso.
1: O Ronan, eu já fiz isso muito, pedi demissão, mas o Valdecinho não deixou.
7: Marcelinho, 90 quilos.
3: O Walter, né?
1: Eu já pedi muita demissão aqui, mas o Valdecinho não deixou, ele não fica sem eu nunca.
7: Eu fico não, Marcelinho.
1: Igor Leonardo.
7: Vitor Leonardo, ele falou sobre a situação da recuperação judicial.
1: Ah, tá.
7: O Vitor Rarará colocou chupa Marcelinho.
1: Eu sei, vou falar quem não, viu?
7: Cruzeiro 3. Quê?
1: Hã? Você não vou falar quem não.
7: Ele falou chupa.
1: Não. Eu falei quem vai chupar.
7: Cruzeiro 3-1, Flamengo 1-1 e Galo 3-0.
1: Calma, desce, Flamengo 1-1. Galo 3-0, informando Agroparafuso.
7: Agora ele, que é essa frase que será?
1: Tigil,
3: o Piquinho.
1: O Piqui falou chupa Tigil, viu? Aqui no...
8: Boa noite, turma do esporte.
7: Boa noite, Tigil.
8: Piqui, você conseguiu ganhar no Chapecoense, você conseguiu borracha? Pega um time que presta, pega o Lanterna, ainda foi roubou ainda, foi roubado ainda, com essa borracha, né? Pegou, foi com o Corinthians, não foi com o Chapecoense, não. Por que você não apareceu na rádio? Sumiu? Tá com dor de cotovelo, né? Boa noite, turma do esporte.
7: Faltou só o placar, Tigil.
1: Faltou o placar, Tigil.
7: Varley Muniz, aqui é o Varley. Chute, Cruzeiro 1-0.
1: Cruzeiro 1-0.
7: Galo 1-0.
1: Galo 1-0.
7: E Flamengo também 1-0. Eu estou ouvindo vocês.
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7: Placar agora de Júlio Iraides.
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7: E eu tô ouvindo a rádio, né, Marcelo?
1: Então
7: é bom, eu coloquei, então, tu arranquei. Flamengo 2-0, Marcelo.
1: É meio bobo, é bom, é meio bobo, né? Até assim, fala bem rápido, é bom, Eva e Adão.
7: É bom, Eva e Adão. Vitor, rarará.
9: Chora não, Marcelinho. Nós só faltou mais outro Dedé e do Didi agora.
10: O Didi.
1: Ô, Vitor, vai cuidar da sua vida.
7: Só falta o Dedé.
1: Gente, o galão do...
10: O Didi.
7: Ô, Marcelo, acertei o chute placar, ué. Cadê o sorteio?
1: Calma.
7: Hoje... Cadê meu vale pastel?
1: Vai credo.
7: O pastel já, se for, que do ué, mês passado já era.
1: Já comeram.
7: Pra lá. Galo vai cair, zerão 4-0.
1: Zerão 4-0.
7: É...
1: Do Brasil?
7: Zerão 4-0, Porto Cabelo 2, Frango 0.
1: Porto Cabelo 2, Frango 0.
7: Flamengo 3-0.
1: Informando, Eliseus Lava Jato.
7: É, também aqui, já pode falar aí, ó.
1: O quê?
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7: Flamengo 3-0, ao placar do Romerinho.
1: Só dia. Isso?
7: Calma que tá digitando.
1: Flamengo 3-0.
7: E ele apostou também no Atlético 1-1. E a Nilson Rocha, agora eu edito o resto, Marcelinho. A Nilson Rocha, boa noite, Cidade Esporte Clube.
1: Barcelona 1-0, já tô falando aqui, ó. O Dunguinho desse. Barcelona foi uma... Não, isso aí é o Anilson, né? Então vou, Anilson Rocha desse.
7: Anilson Rocha, Galo 1-0.
1: Galo 1-0.
7: Flamengo 1-1.
1: Flamengo 1-1.
7: Barcelona 1-0.
1: Barcelona 1-0.
7: Dunguinho, tá faltando um placar aí, Dunguinho.
1: É.
7: Tigil, Galão da Massa 2-0.
1: Galão da Massa 2-0.
7: Marias 1-2.
1: Marinhas 1-2.
7: Flamengo 3-1.
1: Flamengo 3-1. E faltou só o placar do. Ah, o Romerinho tá.
7: Agora faz o sorteio, Marcelinho. Você tem
3: o Marcelo Faria aqui, ó.
1: O Marcelo. Ah, não, Marcelo Faria vai dormir. Ah, assim, tem muita gente também pelo YouTube, viu?
3: É no YouTube mesmo que ele colocou aqui.
1: Então fala as participações todas
3: Cruzeiro
1: aí.
3: Cruzeiro 1-0.
1: Marcelo, Cruzeiro 1-0.
3: Atlético 1-0.
1: Galo 1-0.
3: Flamengo 1-0.
1: Flamengo 1-0.
3: O Elimar tá aqui falando gol Zacaria.
1: A
3: Fernanda Borges Pimenta tá aqui, colocou umas palminhas aqui. O Araxá Mil Grau, boa noite, quando é a estreia do Ganso? Araxá Mil Grau, final de agosto. Jorge Jesus vem aí. O Elimar colocou, Marcelinho, pergunta o Diogo outra vez o nome do treinador que eu não escutei ele repetir. É. O jogo já se foi. Aí o outro falou: na minha opinião, Luan Alves, treinador do Ganso, na minha opinião, será o Danilo campeão mundial. Eu também queria, viu, Luan? Ixi. Mas não vai ser, não.
1: É.
3: Não é o Danilo.
7: A vó sabe, não sabe? Ô, vó, é o Danilo?
11: Não vai, não! Ele não vai, não!
3: É isso aí, Marcelo, por aqui.
7: Seguimos. Tá então, aqui, pra matar.
1: Então, Leves,
7: o Romero Dunguinha, 2-0 pro Barcelona.
1: 2-0 Barcelona.
7: Agora o José Galinha.
12: José Galinha ligado e plugado. Flamengo 2-0, Galão 2-0 e o Cruzeirão vai empatar 1-1.
7: Ô Marcelinho, manda vale passeio pro Matheus, não pegou até hoje, já venceu já.
1: Já venceu, tem que vir pegar aqui, ué.
7: Vale somente por 7 dias.
1: É uma semana.
7: Tem mais de 7 dias já?
1: Ah, tem, já tem uma semana.
7: Então já venceu já. Vamos com Deus, Marcelinho.
1: Não, vou fazer o sorteio assim. Vou fazer o sorteio, deixa eu pegar aqui a né?
7: O técnico do Araxá vai ser o Codorna?
1: O Igor Leonardo tá perguntando se vai ser o...
7: Não é o Codorna.
1: Vamos fazer aqui, Dessinho.
7: Se acertar, o Edivaldo fala, vai chutando aí.
3: Vai colocando aí.
1: Ô, Dessinho, primeiro sorteio vai ser um brinde aí do...
7: Um porta-cerveja.
1: Um porta-cerveja top.
7: Roda.
1: Tigil e Afrânio, né? Sortear um de dois. Vamos lá, então. O bacana demais isso aqui. Vamos lá aqui, ó, Dessinho, ó. Lá, ó.
7: Sorteou.
1: Não, mas eu não falei o número, peraí, Dessinho. Tigil 1 e Afrânio 2, né? Vamos voltar aqui, Dessinho. Vamos voltar. Né? Um de dois. Tigil 1 e Afrânio 2. Vamos para aqui, Dessinho. Você fala aí pra mim, por gentileza?
7: Vai lá, roda.
1: Apertou.
7: Roda, dois.
1: Número 2, Afrânio. Ganhou a mochilinha, né, Dessinho?
7: É, porta cerveja.
1: Mochilinha.
7: Porta long neck.
1: Ambev. Tem o balde, tá ali, assim?
7: Tá.
1: Tem um balde ali?
7: Tem.
1: Então vamos agora a Alan Gaspar.
7: Balde de cerveja, é balde de lavar roupa, não.
1: É um baldinho, né?
7: Baldinho
1: Alan Gaspar 1, Ebão 2, Osmar 3 e Elvis 4. Vamos ver o baldinho de cerveja. É, vamos aqui. Edvaldo, te chamando. Vamos aí o baldinho de cerveja, né? Um de quatro. Vamos lá então, ó, só pra gente... então aqui, Dessinho. Alan Gaspar, 1 Ebão 2, 3 Osmar, 4 Elvis. 1 de 4, vamos lá. Ah, atenção. Que... Dessinho.
7: Roda. Número 2.
1: Número 2, Ebão. Ebão ganhou o balde, cerveja. É bom que a Andressa fica tomando cerveja lá, põe o gelinho. Agora um pastel. Agora vamos um pastel. Olha só, teve muita gente aqui. Bochecha 1, Varley 2, Elvis 3, Thiago Araxás 4, Anilson 5 e Ebon 6. Né, vamos aqui, vamos pegar aqui mais um sorteio. Ederson de Souza, vulgo Pitini. Né, então são 6, né? 1 de 6. Tá tudo na live, nós estamos fazendo tudo na live aqui, viu, gente? Né, Dessim?
7: Fala pra turma aí. Tá tudo na live aqui, um quer de dizer, seis. Conferir.
1: Bochecha 1, Varley 2, Elvis 3, Thiago Araxás 4, 5, Anilson 6, é bom, valendo um pastel. Vamos lá, Decinho, que número que foi, Decinho?
7: Roda o número 1.
1: Número 1, Bochecha.
7: Número 1.
1: Bochecha ganhou Le Pastel.
7: E a lavação, Marcelinho?
1: A lavação, Decinho.
7: E a lavação?
1: A lavação faltou.
7: Entre todos aí, né? Agora reúne todo mundo.
1: Não, a lavação. É, vamos fazer o fim de semana? A lavação?
7: Vamos.
1: É, vamos fazer o fim de semana a lavação? Então vamos lá. Afrânio 1, Júlio 2, Moisés Sangalete 3.
7: Vai lá.
1: Vamos lá. Lavação 1 de 3. Né? Peraí, Decinho.
7: Nós tá aparecendo o sorteio da Mega Sena.
1: Veio pra cá, babãe, veio pra cá,
7: babãe. A Mega Sena que esse final de semana. Né, sorteou mais de 300 milhões e tivemos somente 2 ganhadores.
1: Coisa boa, hein?
7: Cada um levando a bacatela aí de 160 e poucos milhões cada um.
1: Decinho 1 de 3, valendo a lavação lá do Eliseu. Zafrani 1, Júlio 2, Moisés 3. Vamos lá, Decinho, que número
7: roda,
1: saiu?
7: Roda. Sunga aí um pouquinho. Aí, número 3.
1: Número 3, Moisés ganhou a lavação. Né, Moisés ganhou a lavação. Moisés, entra em contato com a gente, viu? Pra gente...
7: Divaldo, eu vou fazer o seguinte, a gente não vai contar não, mas a gente vai contar só pra um torcedor quem que é o técnico. Você vai falar se tá certo ou tá errado. Esse cidadão aqui, ó.
1: Quem?
13: Como é que é o nome dele?
7: É o Ronan.
1: É o Ronan.
7: Tá certo. Tá certo, Ronan. Tchau pra vocês, até...
1: É isso aí, então, fique com Deus, valeu, Enaine.
7: Valeu, Marcelinho. Escolhido o treinador hoje, deve se apresentar quando? Sabe, mais ou menos, deve ser já mais próximo pros jogos.
13: É quando, quando a equipe desse treinador encerrar no módulo 2, né? E vai apresentar aqui.
1: Ixi, então é do módulo 2?
7: É. Já, mais uma dica aí.
1: Mais uma dica. Pessoal, fica ligado na rede social Araxá SAF, Instagram, né? 9 horas da noite será revelado o nome do treinador.
7: Daqui 37 minutinhos.
1: 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Fique com Deus e quarta-feira, lembrando, vamos ter o jogo, né, Decim? Estaremos aqui na transmissão.
7: Simultaneamente.
1: E na sexta-feira voltamos com a programação normal. Tchau, pessoal. Até a próxima. Tchau.
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16: Olá, boa noite.
15: Boa noite para você que nos acompanha em todo o país.
16: Segunda-feira, 25 de maio de 2026.
15: Vamos ao destaque do dia. Abertas as inscrições para o Enem.
16: Uma novidade. Este ano, concluintes do ensino médio da rede pública estão inscritos automaticamente no exame.
15: O presidente Lula destaca que esse pode ser o primeiro passo para realizar sonhos e transformar o futuro.
17: A hora é agora. Se inscreva, passe no Enem, entre na universidade e faça tudo o que você quiser.
16: E ainda, Desenrola Brasil.
15: Você já pode utilizar o FGTS para renegociar dívidas com descontos e juros mais baixos.
16: Expectativa do governo do Brasil é movimentar mais de 8 bilhões de reais em recursos do fundo.
15: Turismo de natureza em alta. Unidades de conservação federais receberam mais de 28 milhões de visitantes em 2025.
16: Visitação recorde contribuiu com 20 bilhões de reais do PIB brasileiro, que é a soma de todas as riquezas do país. Cleide Lopes.
18: O turismo nas unidades de conservação sustenta mais de 300 mil postos de trabalho em todo o país.
15: Hoje na apresentação da Voz do Brasil, eu, Mariana Jungmann e Luciano Seixas.
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15: Trabalhadores já podem consultar o saldo do FGTS para renegociar dívidas no novo Desenrola.
16: A medida ajuda mais brasileiros a quitarem débitos como cartão de crédito e cheque especial.
15: Quem está ao vivo conosco aqui no estúdio da Voz do Brasil e traz todos os detalhes é a repórter Graziele Bezerra. Oi, Grazi, boa noite. Explica pra gente como é que vai funcionar tudo isso.
19: Boa noite, Mariana. Boa noite também pro Luciano e para todo mundo que está acompanhando aqui a Voz do Brasil. Bom, o trabalhador ele vai poder usar até 20% do saldo do FGTS. Ou o limite de R$1.000, o que for mais alto. E aí, para poder amortizar e quitar ou quitar essas contas atrasadas por meio do novo Desenrola. Entram nessa modalidade dívidas bancárias, como cartão de crédito e cheque especial também. E com essa funcionalidade, o governo do Brasil pretende, então, movimentar até R$8 bilhões em recursos do FGTS por meio do programa.
16: Como é que vai funcionar, Grazi? Qual a primeira medida que a pessoa interessada deve tomar?
19: Pessoa interessada tem que primeiro saber, ter a noção ali da dívida dela, né? Mas aí, então, utilizar o saldo do fundo, o que pode ser também de contas ativas ou inativas, o primeiro passo, claro, é consultar ali o aplicativo do FGTS para ver o valor que essa pessoa tem disponível. Depois, ali no próprio aplicativo, o trabalhador autoriza o acesso das instituições financeiras aos valores. Então, ele negocia a dívida diretamente com o banco. E aí, só depois dessa negociação é que a Caixa Econômica Federal vai fazer então a transferência dos valores do FGTS diretamente aos bancos responsáveis pelos contratos. E aí lembrando que o trabalhador não precisa comparecer às agências, né, do banco, não precisa comparecer ali à Caixa Econômica para confirmar então a operação nem ao seu banco de origem. Como explica então o diretor de Políticas de Proteção ao Trabalho do Ministério do Trabalho e Emprego, Carlos Augusto Gonçalves.
20: Ele pode fazer todo esse processo, né, de maneira digital, né, ou em consulta, tratando por telefone com as instituições financeiras para identificar a dívida. No caso específico do ATT, é tudo digital. A autorização do saldo é digital, ele faz com o ATT, levanta junto aos bancos as dívidas, e essas informações das dívidas serão remetidas pelos bancos diretamente à Caixa Econômica Federal. Só depois que o banco prestou essa informação para o agente operador, que é a Caixa, é que a Caixa está autorizada a fazer o repasse para a sua instituição financeira decorrente daquela dívida que ele acabou de reestruturar.
15: Agora, Grazi, vamos relembrar então quem são as pessoas aptas a participarem do programa, qual é o perfil?
19: Claro, Mariana, vamos lá. Para usar o FGTS no Desenrola é preciso ter então um saldo disponível, né, na conta do Fundo de Garantia e ter renda mensal de até 5 salários mínimos, o que equivale aí a cerca de R$8.100. Então, para serem elegíveis, as dívidas devem estar atrasadas entre 91 dias e 2 anos. Essas dívidas recebem aí descontos de até 90% e juros mais baixos que o do mercado.
16: Obrigado, Gabriele Bezerra, pelas informações ao vivo aqui na Voz do Brasil.
15: Gabriele. Começaram hoje as inscrições para o Enem, o Exame Nacional do Ensino Médio.
16: O Enem é a principal forma de entrar em uma universidade. Além de vagas aqui no Brasil, a prova também é aceita em faculdades no exterior.
15: Esse ano, estudantes do terceiro ano do ensino médio de escolas públicas já estão com as inscrições pré-preenchidas, mas ainda é necessário entrar na página do participante para confirmar a inscrição.
21: Desde o início do ano, a brasiliense Isabela Martins passa as tardes na sala de aula estudando para o Exame Nacional do Ensino Médio, avaliação realizada pelo Ministério da Educação. Aos 18 anos, ela vai fazer o Enem pela segunda vez e sonha em conquistar uma vaga na universidade.
22: Sempre gostei muito de ajudar as pessoas, né? Aí eu pensei em fazer psicologia ou medicina, que é uma área que vai ajudar bastante as pessoas e tal. Aí sempre foi meu sonho mesmo.
21: Estudantes de todo o país já podem se inscrever para o Enem 2026 a partir desta segunda-feira. Neste ano, alunos que vão concluir o ensino médio na rede pública terão inscrição automática. Segundo o governo, os dados foram encaminhados pela própria rede de ensino. Mas os estudantes deverão acessar o sistema para confirmar a participação e escolher o idioma da prova de língua estrangeira, além de informar o município onde deverão realizar a prova e solicitar recursos de acessibilidade, se for o caso. Além disso, os locais de aplicação da prova também vão aumentar, chegando a 10 mil escolas. A expectativa é que 80% dos alunos da rede pública façam o exame na sua própria escola de matrícula. O João Gabriel Brandão está se preparando para o Enem e já decidiu o curso Artes Cênicas. O maior desafio para ele é controlar a ansiedade.
0: Estou me sentindo mais confiante esse ano, principalmente para a questão da redação. Chegando em casa eu estudo, final de semana também estudo às vezes, mas estou tirando um momento de folga também para não ter burnout, sabe? Que não me sobrecarregar, não me sentir muito cansado durante o fim da semana.
21: As inscrições devem ser feitas pela página do participante no endereço enem.inep.gov.br/participante até o próximo dia 5 de junho. Os estudantes que tiveram a isenção da taxa de inscrição aprovada também deverão realizar a inscrição no exame. Para os participantes não isentos, a taxa de inscrição continua no valor de R$ 85,00 e pode ser paga por boleto, PIX, cartão de crédito e débito em conta corrente ou poupança. O prazo para fazer esse pagamento vai até o dia 10 de junho e as provas ocorrerão nos dias 8 e 15 de novembro. Reportagem Gabriela Noronha.
16: Em suas redes sociais, o presidente Lula fez um convite para todos os estudantes participarem da prova.
4: Hoje começa a inscrição para o Enem. Vai até o dia 5 de junho. Você que prometeu ao seu pai, ou seu pai que quer que você seja doutor ou doutora, a hora é agora. Se inscreva, passe no Enem, entre na universidade e faça tudo o que você quiser, na certeza que você precisa saber de que esse país vai ser soberano, soberano de verdade, o dia que milhões de jovens tiverem curso, tiverem emprego e puderem exercer a soberania tecnológica e científica do nosso país.
5: O Dia da África, celebrado em 25 de maio, hoje, marca a fundação da União Africana em 1963.
16: E aproveitando a data, o governo do Brasil promove o primeiro Fórum de Reitores Brasil-África, com o objetivo de fortalecer parcerias educacionais e culturais.
5: No encontro, o Ministério da Educação anunciou a criação de 2.600 bolsas de mestrado e doutorado para estudantes africanos.
23: No encontro, dirigentes de universidades brasileiras e africanas debatem como ampliar parcerias acadêmicas, científicas e tecnológicas de instituições de ensino dos dois lados do Atlântico. São projetos conjuntos em áreas estratégicas para o desenvolvimento dos países, como agricultura, energias renováveis, inteligência artificial, mineração, petróleo e gás, além das ciências humanas. Para a reitora da Universidade de Cabo Verde, Astrigilda Silveira, parcerias fundamentais para o continente africano.
24: Uma cooperação mais próxima, mais dinâmica e mais transformadora, voltada para a transformação digital, a inteligência artificial e a inclusão social.
23: No encontro, o governo do Brasil lançou o programa que vai oferecer mais de 2.600 bolsas de mestrado e doutorado para pós-graduandos da África, com investimentos de R$ 47 milhões. Destaca o ministro da Educação, Leonardo Bastini.
25: 2.600 vagas inicialmente, 1.600 bolsas de mestrado e 1.000 bolsas de doutorado, com oportunidades em universidades públicas, instituições privadas sem fins lucrativos, institutos federais, institutos de pesquisa com pós-graduação reconhecida pela CAPES. Abrir as portas do Brasil para estudantes africanos é aprofundar ainda mais nossos laços históricos.
23: O presidente Lula destacou a importância de fortalecer os laços históricos entre Brasil e África por meio da produção de conhecimento, da inovação e da formação de profissionais qualificados.
26: A cooperação educacional entre países do sul global pode transformar a realidade, reforçar os programas de estudantes, convênio de graduação e de pós-graduação também será essencial para consolidar a educação superior como um dos pilares da parceria estratégica entre Brasil e África.
23: O Brasil já mantém mais de 200 acordos de cooperação com instituições de ensino superior de 38 países africanos. Reportagem Pablo Mundim.
16: Mais um passo no combate ao câncer no país.
2: O Brasil passou a contar com um Centro de Desenvolvimento e Produção de Terapias, CAR-T, da Fundação Oswaldo Cruz, a Fiocruz.
16: No local será produzido de forma 100% nacional um dos tratamentos mais avançados do mundo contra o câncer para pacientes do SUS.
6: O Paulo Peregrino é publicitário e teve linfoma, um tipo de câncer de sangue. Durante 13 anos, fez transplante de medula óssea e 40 quimioterapias, tratamentos que não tiveram sucesso. A virada em sua vida veio com um tratamento experimental chamado CAR-T Cell. Agora, ele está em remissão do câncer.
8: A enfermeira chegou lá dentro do quarto, trouxe um saquinho, assim como se fosse uma transfusão de sangue pequenininha, né? Um negócio de transfusão de sangue. Aí eu falei assim para ela, enfermeira, isso aí é o CAR-T Cell que eu vou receber? É, falei, vai demorar quanto tempo? Ela falou, uma hora no máximo. Eu falei, caramba, 13 anos eu lutando contra os cânceres, vai resolver em uma hora? Isso que é ciência.
6: O Centro de Desenvolvimento e Produção de Terapias, CAR-T, da Fiocruz, inaugurado no último sábado no Rio de Janeiro, vai tratar a população do SUS e trazer uma nova esperança aos pacientes com câncer. O Brasil vai produzir de forma 100% nacional um dos tratamentos mais avançados do mundo contra a leucemia, linfoma e mieloma. É o que explica o ministro da Saúde, Alexandre Padilha.
9: Um tratamento que hoje custa 350 a 400 mil dólares, mais de 2 milhões de reais, para uma família, para as pessoas, para o sistema de saúde de qual país para fazer esse tratamento, graças à Fiocruz, graças à produção da Fiocruz, presidente, pessoas como Paulo vão poder receber esse tratamento pelo SUS, de graça.
6: Os primeiros pacientes começam o tratamento experimental no segundo semestre deste ano. Foram investidos 370 milhões de reais, além dos equipamentos de alta tecnologia, que custaram mais 35 milhões de reais. O presidente Lula defendeu que todos os brasileiros e brasileiras têm o direito de uma saúde de qualidade no país.
10: O gesto de inauguração de um centro tecnológico que dá ao Brasil a certeza de que a gente não é menor do que ninguém, de que a gente não é menos competitivo do que ninguém. Basta a gente ousar, ter coragem e fazer.
6: O novo centro também será capaz de tratar pacientes com traumatismo craniano com próteses 3D de alta tecnologia. Do Rio de Janeiro, Fernanda Cruz.
2: Viajar a trabalho ou por lazer deveria ser sinônimo de tranquilidade.
16: Mas para muitas mulheres, nem sempre o destino é o mais feliz.
11: Todo aeroporto promete destinos, mas algumas partidas nunca chegam. Quando o medo ocupa o lugar da esperança, não é viagem, é silêncio. Assédio não decola. Feminicídio também não. Violência contra a mulher é crime.
2: Para combater a violência e a importunação sexual nas salas de embarque e aeronaves, o Ministério dos Portos e Aeroportos lançou uma série de ações em terminais do Brasil para sensibilizar a sociedade.
16: É a terceira fase da campanha Assédio Não Decola.
12: Para combater o assédio e a importunação sexual contra trabalhadoras do setor aeroportuário e passageiras, o Ministério dos Portos e Aeroportos lançou a terceira fase da campanha Assédio Não Decola. O ministro dos Portos e Aeroportos, Tomé Franca, destacou a importância dessa campanha.
27: Infelizmente, o Brasil ainda vive uma realidade de muito assédio e de muito feminicídio. Nós temos trabalhado para que essa realidade não persista. Nós estamos com uma série de campanhas nos aeroportos e nas aeronaves, buscando o combate ao assédio.
12: O Ministério dos Portos e Aeroportos também apresentou uma nova cartilha com orientações sobre o combate à violência contra a mulher. O material reúne informações sobre diferentes tipos de violência: física, psicológica, sexual. Passageiros e trabalhadores do setor são orientados sobre como identificar situações de risco e formas de acolher as vítimas. O documento também apresenta canais de denúncia denúncia, como o Ligue 180. A ministra das Mulheres, Márcia Lopes, ressaltou que todos precisam conhecer o canal de denúncia.
1: O Ligue 180, para nós, tudo começa por ali. Ele é um canal que dá muita segurança para as mulheres. Quando se recebe uma ligação, a nossa equipe identifica quem é essa mulher, onde ela mora, a quem essa mulher deve recorrer.
12: A campanha Assédio Não Decola foi lançada em agosto do ano passado em todas as concessionárias dos aeroportos federais para as mulheres que só querem chegar ao destino em segurança. Sem assédio e violência, a campanha é importante para sensibilizar a sociedade. Foi o que defendeu a gerente de restaurante, Cláudia Figueiredo.
3: Qualquer lugar, sempre é importante. Muita gente não respeita a gente simplesmente pelo fato de ser mulher.
12: Além do Ligue 180, você também pode denunciar casos de violência contra a mulher no Disque 100, canal de monitoramento de violações contra os direitos humanos. Reportagem Márcia Fernandes.
7: A quarta edição do leilão do Ecoinvest Brasil destravou mais de 13 bilhões de reais para projetos de bioeconomia, turismo sustentável e infraestrutura no país, sendo que mais de 9 bilhões serão direcionados para investimentos na Amazônia Legal.
13: O programa Ecoinvest foi criado para impulsionar a transformação ecológica do país e combina instrumentos financeiros inovadores, redução de riscos e atração de investimentos de longo prazo da iniciativa privada.
7: Ao anunciar o resultado do leilão, o ministro da Fazenda, Dario Durigan, disse que o Ecoinvest comprova que é possível apostar no crescimento do Brasil com sustentabilidade.
14: Os objetivos do Ministério da Fazenda, que é fazer com que o país se desenvolva, cresça, gere emprego, diminua a inflação, com os objetivos do Ministério do Meio Ambiente, não é mais indissolúvel. Nós temos que ter um cuidado para que o país cresça, mas de maneira sustentável. E o Ecoinvest, ele é uma espécie de síntese, de prova real de que isso é possível. É Estado junto com a capacidade instalada do sistema financeiro nacional em parceria com essas empresas.
13: Com os quatro leilões realizados até agora para a transição energética, recuperação de terras degradadas e bioeconomia, o Ecoinvest Brasil já mobilizou mais de 140 bilhões de reais.
7: Pois é, o Brasil é mundialmente reconhecido por suas belezas naturais, como florestas, praias, rios e montanhas.
13: E a riqueza da nossa biodiversidade tem atraído turistas a visitarem as mais de 300 unidades de conservação federais distribuídas pelo país.
7: Só em 2025, o fluxo de visitantes atingiu quase 30 milhões, maior resultado da série histórica.
13: E movimentaram mais de 40 milhões de reais em vendas, injetaram 20 bilhões de reais no produto interno bruto, que é a soma de todas as riquezas do país.
17: Jairon Souza trabalha todos os dias conectado com a natureza. Ele é guia turístico no Maranhão e em época de alta temporada chega a mostrar as belezas naturais do Parque Nacional dos Lençóis Maranhenses a centenas de visitantes.
18: Ganho dinheiro onde muitas pessoas se programam muito para vir passear e eu tô aqui todo dia, né? E tento fazer da melhor forma, né?
17: As visitações turísticas em unidades de conservação federais movimentaram mais de 40 bilhões de reais em vendas em 2025 e 20 bilhões de reais de contribuição ao produto interno bruto. O estudo do Instituto Chico Mendes de Conservação da Biodiversidade, o ICMBio, revela que florestas, praias, rios e montanhas são, na verdade, ativos de alta performance na economia brasileira. No ano passado, o fluxo de visitantes em unidades de conservação chegou a quase 30 milhões, o maior resultado da série histórica, como garante o presidente do ICMBio, Mauro Pires.
20: Esse aumento tem a ver com dois fatores. O primeiro, que é geral, que é o interesse das pessoas de encontrar-se com a natureza. O segundo fator, nós temos melhorado a infraestrutura e de modo que se torna mais fácil a visitação.
17: O turismo nas unidades de conservação sustenta mais de 300 mil postos de trabalho em todo o país. O ministro do Meio Ambiente e Mudança do Clima, João Paulo Capobianco, destacou que as unidades de conservação são importantes não só para a proteção da biodiversidade, como também para o desenvolvimento econômico do país e a valorização da cultura local.
0: Cada real que o turista trouxe, ele gerou um impacto de R$15,60 no PIB. Portanto, nós estamos falando aqui de uma atividade econômica intensa com ganhos para a economia local.
17: O ranking de visitação mantém no topo o Parque Nacional da Tijuca, no Rio de Janeiro, com quase 5 milhões de visitas, seguido pelo Parque Nacional de Iguaçu e pelo Parque Nacional de Jericoacoara, no Ceará. Reportagem Cleide Lopes.
4: Nova creche, reforma da unidade básica de saúde, duplicação da rodovia. 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
7: Prefeituras e instituições como universidades, institutos federais e câmaras de vereadores aderiram ao programa Contrata Mais Brasil.
13: A plataforma foi criada para aproximar microempreendedores individuais do processo público de aquisição de produtos e serviços. Nela, o governo contrata e os pequenos negócios podem vender seus produtos.
7: Atualmente, já são 1.775 órgãos. Desde a sua criação, o programa gerou mais de R$22 milhões de renda direta para os microempreendedores individuais.
13: A plataforma conta com mais de 8 mil cadastros de fornecedores em mais de 100 atividades.
7: Mais informações sobre o programa no endereço gov.br/contrata-mais-brasil.
13: Atenção, caminhoneiros! Já estão em vigor as novas regras que vão ajudar na fiscalização do piso mínimo de frete para o transporte de carga nas rodovias.
7: A partir de agora, quem contrata esse tipo de serviço deverá informar parâmetros para o cálculo do frete, como distância, tipo de veículo e tipo de serviço prestado.
13: Essas informações serão fornecidas na hora de emitir o código identificador da operação de transporte, o CIOT.
7: Esse é um documento de registro exigido pela Agência Nacional de Transportes Terrestres, a ANTT, para o monitoramento das operações de cargas.
13: O superintendente de serviço de transporte rodoviário de cargas da NTT, José Aires Amaral, explica que esses dados serão utilizados para fiscalização prévia do piso mínimo do frete.
5: A partir desses parâmetros, o sistema faz uma conta automática e verifica se o valor declarado do frete, também no CIOT, está de acordo com o piso mínimo de frete ou não. E faz algumas validações, por exemplo, os parâmetros informados estão de acordo? Fazem sentido? Por exemplo, se na declaração, por exemplo, tiver a informação que Brasília e Rio de Janeiro são 500 quilômetros, o sistema mesmo já vai indeferir aquela informação, dizendo que não é compatível e que ele deve informar uma melhor localização ou uma distância compatível com aquele deslocamento.
7: Segundo o superintendente da ANTT, a partir do dia 1º de junho, os dados do CIOT também estarão integrados com a documentação fiscal exigida para o transporte de cargas.
13: O que vai facilitar e tornar mais eficiente a fiscalização sobre as operações de frete.
7: As mudanças na emissão do CIOT foram anunciadas pelo governo do Brasil como parte das medidas para reduzir os impactos da alta dos preços dos combustíveis sobre a população.
13: Essas foram as notícias do governo do Brasil.
7: A realização da Secretaria de Comunicação Social da Presidência da República.
13: Com produção da empresa Brasil de Comunicação.
7: Fique agora com as notícias do Poder Judiciário e do Congresso Nacional. Boa noite.
13: Boa noite para você. Até amanhã.
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21: CNJ lança aplicativo para fortalecer busca ativa de crianças e adolescentes.
22: Para o STJ, a plataforma de intermediação não responde por envio de criptomoedas para carteira falsa de outra corretora.
21: A Semana Nacional da Conciliação Trabalhista começou nesta segunda-feira.
22: Boa noite, eu sou o Arthur Filho.
21: E eu sou Walter Lima.
22: O Conselho Nacional de Justiça lançou nesta segunda-feira, Dia Nacional da Adoção, o aplicativo Adote para todo o país.
21: A busca ativa do Sistema Nacional de Adoção e Acolhimento já funciona em todo o país e reúne informações sobre crianças e adolescentes com mais dificuldades de conseguir uma família, como crianças mais velhas ou com deficiência.
22: Agora, essa iniciativa passa a contar também com um aplicativo próprio.
21: Desenvolvido pelo Tribunal de Justiça do Paraná, o aplicativo Adote passa agora pelo processo de expansão nacional com o apoio do programa Justiça 4.0.
22: O ministro do Supremo Tribunal Federal, Flávio Dino, deu prazo de 10 dias para que o governo federal e os estados da Amazônia Legal informem quais providências de planejamento e preparação vêm sendo adotadas diante das projeções de aumento significativo dos riscos de incêndios florestais para os próximos meses.
21: O El Niño é um fenômeno provocado pelo aumento na temperatura das águas do Oceano Pacífico e tem ocorrência periódica em geral, com impactos relevantes sobre o clima em diversos países. Marta Ferreira.
6: Uma nota técnica conjunta publicada pelo Instituto Nacional de Pesquisas Espaciais e com o Instituto Nacional de Meteorologia confirmam a provável intensidade alta para o fenômeno já no segundo semestre de 2026.
8: Diante desse quadro, o ministro Flávio Dino, relator de uma ação que acompanha medidas para combater e prevenir incêndios na Amazônia e no Pantanal, deu prazo de 10 dias para que a União e os estados informem um plano para lidar com os incêndios.
22: Plataforma de intermediação de criptomoedas não é responsável por prejuízo decorrente de golpe se não houve falha no serviço ou se dano foi causado pela culpa exclusiva de usuário ou terceiros.
21: Essa é a conclusão do STJ. Fátima Uchoa.
9: Na origem, um investidor transferiu criptoativos para uma carteira digital e depois descobriu que o endereço era falso. Ele pediu ressarcimento dos prejuízos, alegando que a plataforma intermediadora teria falhado ao não adotar segurança capaz de identificar a irregularidade da chave de transferência. Porém, a Justiça de Minas Gerais negou a indenização. A terceira turma do STJ manteve o acórdão, considerando que a fraude ocorreu quando o investidor transferiu os valores a um ambiente externo, fora da atuação da empresa e para o qual ele próprio forneceu a chave de acesso, que é o endereço de destino. O ministro Ricardo Vilas Boas Cueva foi o relator.
22: Começou hoje a Semana Nacional da Conciliação Trabalhista 2026.
21: É a chance de muitos trabalhadores conseguirem de forma mais rápida uma resposta da justiça. Larissa Batista.
10: Um acordo histórico de mais de 250 milhões de reais entre a empresa Vibraz Airoco e o Sindicato dos Metalúrgicos de São José dos Campos foi o pontapé para a abertura da Semana da Conciliação, que vai até sexta-feira em todos os tribunais regionais do trabalho. O valor recolhido desse acordo será utilizado para o pagamento de dívidas trabalhistas.
22: Ampliar a confiança e o conhecimento sobre a segurança das urnas eletrônicas.
21: Esse foi um dos temas da reunião ocorrida nesta segunda-feira, na sede do TSE, em Brasília. Estevão Furtado.
23: O presidente do TSE, ministro Nunes Marques, anunciou o lançamento da Semana Nacional do Sistema Eletrônico de Votação, uma ação voltada à conscientização da população, especialmente dos jovens, sobre as camadas de segurança do processo eleitoral brasileiro. O ministro também determinou a criação de uma comissão permanente para estudar o uso de ferramentas de inteligência artificial na justiça eleitoral.
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22: Uma boa noite a você.
21: E até amanhã.
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1: Eu sou Paula Groba.
2: E eu sou Ricardo Nakaoka.
1: E estes são os destaques de hoje do Jornal do Senado, que começa agora.
2: Senado vota crédito especial para renegociação de dívidas rurais.
1: Senado e STF debatem medidas para rever supersalários no setor público.
2: Projeto quer limitar publicidade de apostas online no Brasil.
1: Boa noite.
2: Boa noite.
1: Com a alta dos juros, a queda no preço dos produtos agrícolas e o aumento do endividamento no campo, produtores rurais de todo o país aguardam uma saída para renegociar as dívidas e manter a produção.
2: E a Comissão de Assuntos Econômicos do Senado deve votar nesta terça-feira um projeto que cria uma linha especial de crédito para o agronegócio. O pacote de ajuda está sendo negociado com o governo federal, como informa a repórter Patrícia Oliveira.
3: Um pacote bilionário de socorro ao setor agropecuário está na pauta da Comissão de Assuntos Econômicos. O projeto cria uma linha especial de crédito para renegociação de dívidas rurais com recursos do Fundo Social do Pré-Sal. A proposta vem sendo negociada entre o governo federal e o relator da matéria, o senador Renan Calheiros, do MDB de Alagoas. Renan ampliou a ajuda para outros produtores endividados, além daqueles afetados por secas e enchentes. A iniciativa prevê prazo de até 10 anos para pagamento das dívidas com carência de até 2 anos e a criação de um fundo garantidor para operações de crédito rural. O projeto também autoriza o uso de receitas correntes do Fundo Social do Pré-Sal de 2025 e 2026, além do superávit financeiro do fundo, para financiar a nova linha especial de crédito para o ministro das Ações de Crédito Rural. O projeto também autoriza o uso de receitas correntes do Fundo Social do Pré-Sal de 2025 e 2026, além do superávit

0: firmada pelo senador Renan Calheiros.
1: Uma medida provisória com critérios de enquadramento, de juros, de carência e de prazo de 10 anos para pagar.
0: O governo estima um custo de 817 bilhões em 13 anos. Já o relator prevê valor bem menor, em torno de 100 bilhões ao longo de uma década.
2: O senador Isalci Lucas, do PL do Distrito Federal, criticou a medida provisória que zera o imposto de importação para compras internacionais de até 50 dólares. Segundo o parlamentar, a MP prejudica a indústria brasileira ao reduzir tributos para produtos importados, sem conceder tratamento semelhante aos produtores nacionais.
3: Isalci disse que apresentou uma emenda para que os mesmos benefícios concedidos para o imposto de importação sejam também dados aos produtores de calçado ou de vestuário brasileiros, no caso de produtos de até 50 dólares.
4: Essas medidas só beneficia os trabalhadores chineses, prejudica a nossa indústria. Vamos ter que demitir milhares, milhões de pessoas, exatamente porque ninguém consegue competir com um país que não tem nenhum encargo trabalhista, que não tem os impostos que nós temos aqui no Brasil.
2: Já o senador Paulo Paim, do PT do Rio Grande do Sul, voltou a defender a redução da jornada de trabalho sem corte salarial e o fim da escala 6x1. O parlamentar destacou a PEC de sua autoria, que prevê a redução para 40 horas semanais, com possibilidade de avançar para 36 horas em etapas futuras.
3: Paim afirmou que a medida já é adotada em diversos países e citou experiências internacionais e recomendações da Organização Internacional do Trabalho. O senador também lembrou que a proposta está pronta para votação no plenário do Senado.
5: Lembro também que países como Portugal, Espanha, França, Bélgica, Alemanha, Chile, Equador já adotaram reduções que variam entre 40 e 36 horas. Na União Europeia, a média é de 36 horas semanais, chegando até em alguns países a 31 horas, como é o caso da Holanda.
2: E o presidente do Senado, Davi Alcolumbre, se reuniu nesta segunda-feira com o presidente do Supremo Tribunal Federal, Edson Fachin, para discutir um futuro anteprojeto de lei sobre a remuneração da magistratura. No encontro, também foram debatidos os salários dos servidores públicos e a necessidade de aperfeiçoar o sistema remuneratório no serviço público.
3: Segundo a presidência do Senado, a preocupação é com o aumento de vantagens extras, como gratificações e abônus, que podem comprometer a transparência e o cumprimento do teto constitucional. Os chefes dos dois poderes decidiram ampliar o diálogo com o Executivo e outras instituições para construir uma proposta sobre o tema.
2: Filhos de mulheres vítimas de feminicídio podem passar a ter mais tempo de proteção financeira do Estado. O Senado deve começar a analisar um projeto que aumenta de 18 para 21 anos a idade máxima para o recebimento da pensão especial destinada a órfãos desse tipo de crime.
3: A proposta busca garantir mais segurança e apoio a jovens que perderam as mães em casos de violência contra a mulher. Repórter Alexandre Campos.
6: Pelo projeto, o pagamento da pensão será extinto quando o filho completar 21 anos de idade ou se estudante aos 24 anos. Os valores serão reajustados anualmente pelo índice oficial da inflação. O valor a ser pago continua a ser de um salário mínimo, só que, ao invés de ser dividido pelo conjunto dos órfãos, esse montante será devido a cada um dos filhos com menos de 21 anos. O critério de renda familiar mensal per capita também sofrerá alterações. Passará de um quarto para metade de um salário mínimo. A autora do projeto, a senadora doutora Eudócia, do PSDB de Alagoas, afirmou que, em média, para cada mulher assassinada por razão de gênero, há dois filhos afetados.
7: A realidade desses órfãos é marcada por múltiplas vulnerabilidades. Além do trauma psicológico decorrente da perda violenta da mãe, frequentemente presenciada, muitas dessas crianças enfrentam instabilidade econômica, mudanças abruptas de residência e, em alguns casos, a separação entre irmãos.
6: O projeto ainda passa a garantir atendimento multidisciplinar para os beneficiários, com apoio psicológico e social contínuo. O texto também veda, sob qualquer hipótese, que a guarda desses menores seja concedida ao agressor, devendo eles ficarem sob os cuidados da família da mãe.
2: E a senadora Damaris Alves, do Republicanos do Distrito Federal, celebrou a sanção da lei de sua autoria, que amplia as ações do SUS no enfrentamento à automutilação e a prevenção do suicídio entre crianças e adolescentes. Segundo a parlamentar, a nova lei é uma resposta ao crescente número de casos de sofrimento mental entre jovens brasileiros.
3: Damaris Alves também.